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0: sede mundial está localizada na Avenida do Estado, número 4568, na Baixada do Glicério, em São Paulo, capital, no templo da glória de Deus.
1: Toque em Jesus, na sua hora.
0: Hoje, sob a responsabilidade mundial da nossa irmã, Irene Miranda.
2: Janeiro, aqui na rua Senador Pompeu, número 27.
0: Sob a responsabilidade do homem de Deus, pastor Antônio dos Santos.
2: Nós estamos aqui em transmissão de em grande. Ao vivo em grande de duas emissoras.
0: Isso mesmo, ao vivo por duas grandes emissoras em 102,9 FM e em AM 1030, levando a palavra do Reino de Deus, mais uma vez dentro do programa Voz da Liberdade.

0: agora e com...
1: Hoje é sábado, dia 16 de maio.
2: Já queremos desejar a rica paz do nosso Senhor e Salvador Jesus Cristo na noite deste sábado, como disse o irmão Antônio Manuel, 16 de maio de 2026, estamos aqui saudando os nossos queridos e amados ouvintes. Sou seu irmão em Cristo, Ayrton Fernandes, uma ótima noite.
1: Paz do Senhor Jesus, ouvinte do programa Voz da Libertação, este que nos fala, seu irmão em Cristo, cooperador irmão Antônio, congrega ali na rua São João, número 24, a igreja de Niterói, a igreja Deus e Amor.
2: A igreja dos milagres, a igreja das revelações, a igreja da cura, a igreja das maravilhas que o nosso Deus tem operado no Templo da Glória de Deus, aqui no Rio de Janeiro, e também no Templo da Glória de Deus em

0: acontecer na sua vida através do toque do Todo-Poderoso. É, amanhã já está chegando o grande dia, já está chegando a grande concentração de fé de milagres, acontecendo mais uma vez no templo da glória de Deus, no horário das 7, 9, 11 e também no horário das 14 horas, grandes cultos, grandes concentrações, onde mais uma vez o homem de Deus, pastor Antônio dos Santos, vai estar no altar no horário das 10 da manhã para trazer a porção da palavra revelada.
1: É verdade, irmão Ailton, é verdade, o 20 do programa Voz da Libertação, é amanhã, campanha de bênção, campanha de vitória para você buscar o seu milagre aqui na rua Deus, na rua Senador Pompeu, na igreja pentecostal Deus de Amor. O homem de Deus, pastor Antônio dos Santos, pregando a palavra do Senhor e orando a favor de todo, com a batalhão da fé de oração aqui, no altar de Deus, trazendo a palavra do Senhor Jesus ao seu coração e você saindo aqui abençoado através do Espírito Santo de Deus.
0: E agora, como são 9 horas em ponto, 9:13, nós vamos prosseguindo com o programa Voz da Libertação.

daqui a pouquinho esta grande concentração de fé e de milagres acontecendo no Templo da Glória de Deus, em nossa rua Senador Pompeu, número 27, no centro da cidade do Rio de Janeiro, a 500 metros da Central do Brasil e a 200 metros do metrô da Uruguaiana. É o prosseguimento da poderosa campanha o domingo da restituição, acontecendo no Templo da Glória de Deus, onde milagres, curas, libertações e maravilhas vão estar acontecendo. 7 horas da manhã, presbítero Apolo Alexandre pregando a palavra de Deus. 9 horas da manhã, pastor Antônio dos Santos entregando as divinas revelações e a mensagem revelada. 11 da manhã, homem de Deus Greik Martins trazendo o recado celestial para a sua vida. E no horário das 14 horas, o homem de Deus presbítero Luiz Cláudio vai estar no Santo Altar para orar em seu favor.

0: chegar neste grande domingo. É amanhã, dia 17 de maio de 2026, esta grande concentração, onde Deus Pai, Deus Filho, Deus Espírito Santo irão se manifestar em seu favor, e toda ferramenta preparada contra ti não prosperará. De
1: longe. É verdade, é verdade, o pastor irmão Ailton, é verdade, o vinte do programa Voz da Libertação, que é a nossa igreja pentecostal Deus de Amor, que na rua Senador Pompeu, número 27, tem essa oportunidade de ter a palavra e pregando a palavra do Senhor e orando a favor de todo que comparecer. E amanhã não vai ser diferente. Venha você enfermo, você problemático, você que já está cansado até mesmo de ver os seus problemas, de ver o que está acontecendo sobre o seu lar, sobre sua casa, sobre sua família. E amanhã um ponto final aqui na Igreja Pentecostal Deus de Amor, rua Senador Pompeu, através da oração desse homem de Deus que vai trazer ao altar do Senhor para a sua vida, para o seu lar e para a sua família. Com certeza o milagre vai acontecer.
0: O milagre vai acontecer neste grande domingo. Já está chegando, é amanhã. Amanhã, esta grande concentração, ouvintes, aonde Deus vai pôr ou porá um ponto final na sua enfermidade, um ponto final no seu desânimo, um ponto final na procrastinação, um ponto final na luta espiritual, um ponto final nas adversidades, um ponto final no vale que você está vivendo, um ponto final na afronta do diabo, um ponto final na luta espiritual, um ponto final na sua crise, um ponto final na guerra familiar, um ponto final na guerra emocional. Vem pra cá, é amanhã esta grande concentração, onde os céus irão se manifestar em glória e o poder de Deus vai te inundar.
1: Pregação. Nós vamos agora ouvir um tempo de uma palavra que o pastor Antônio, de uma pregação que ele teve, trazendo no altar de Deus. Você vai escutar o que Deus vai falar com você amanhã ao seu coração. Isso. Venha para receber a palavra de Deus.
0: Isso mesmo, o cooperador Antônio Manuel, nós iremos ouvir o que Deus está fazendo através destas grandes concentrações no horário das 9 horas da manhã, na segunda concentração conhecida como a concentração das multidões, curas divinas, libertações, unção de Deus, presença, palavra e grandes milagres.
2: Colossenses 2,14 fala: havendo riscado a cédula que era contra nós nas suas ordenanças. Irmãos, Paulo, ele usa a imagem de uma cédula, aleluia, um documento, na verdade, de dívida que era assinado pelo próprio devedor, como a duplicata ali, a pessoa faz, lança os valores e o devedor assina, aleluia. Espiritualmente, havia uma sentença contra nós, de pecado, de culpa, de condenação e de morte eterna. Satanás, até então, ele tinha argumento contra o homem pecador, mas quando Jesus morreu na cruz, ele pegou a nossa sentença e a pregou no madeiro, ou seja, o sangue de Cristo, ele não cobre parcialmente, o sangue de Cristo apaga completamente. Nós vemos que na antiga aliança, queridos, o sacerdote oferecia sangue continuamente pelo pecado e nunca era removido totalmente. Todo ano tinha sangue derramado, todo ano tinha que entrar no Santo dos Santos para pedir perdão pelo pecado do povo. Mas Jesus entrou uma vez, de uma vez por toda, no Santo dos Santos, purificando os nossos pecados para sempre. Levanta a mão, glorificando. levantem as mãos exaltando. Ô, glória! Isaías 41:10, não temas, porque eu sou contigo. Não te assombres, porque eu sou teu Deus. Eu te fortaleço e te ajudo e te sustento com a destra da minha justiça. No livro de 2 Reis, no capítulo 6, no versículo 16, outra vez aqui, não temas, porque mais são os que estão conosco do que os que estão com eles. No Salmo 27, o salmista fala assim: o Senhor é a minha luz e a minha salvação, a quem temerei? O Senhor é a minha força, é a força da minha vida. Levanta a mão, meus irmãos, se Deus é a sua força, joga a mão para cima e adora Ele, porque não tem para o inimigo. Não tem para o inimigo, não tem para ele. Pode ser grande, pode ser forte, pode ser uma multidão, mas maior é quem está conosco. Maior é aquele que está conosco.
0: Horário das 9 horas da manhã, pastor Antônio dos Santos vai estar pregando a palavra de Deus e orando em seu favor. E no horário das 7 horas da manhã, o presbítero Apolo Alexandre vai estar ministrando a palavra revelada.
3: Recebe fé aí agora. Você vai deixar de se preocupar com a macumba que estão fazendo contra você. Você vai deixar de se preocupar contra a inveja que tem sido lançada contra a tua vida. Tu vai deixar de se preocupar se o Brasil tá bom, se o Brasil tá mal. É de dentro pra te ferir, pra te machucar, pra lançar palavra contra a tua vida, pra te invejar. Tem gente que às vezes nem de fora, é de dentro. A tua parentela, tem gente que não gosta de você. Na tua parentela tem gente que morre de inveja de você. Fala mal de você, mas querendo ou não, Deus é contigo, rapaz. Querendo ou não, Deus é contigo, mulher. Querendo ou não, o Senhor Jesus está contigo. Querendo ou não, o diabo vai ter que sair da sua vida.
0: No horário das 11 horas da manhã, o homem de Deus, Greg Martins, vai estar ministrando a bênção de Deus e orando em seu favor.
4: Alimentando nesse momento, o que está nutrindo a sua alma, o que está nutrindo o seu coração, e a oportunidade que Deus está oferecendo a você nessa manhã para corrigir o seu caminho na presença de Deus, para arrumar na suna, coma na canda, bacalabaia, para arrumar o altar na presença de Deus.
0: Pelo horário das 14 horas, o homem de Deus, presbítero Luiz Cláudio, vai estar pregando no domingo da restituição, na tarde da bênção.
5: A Bíblia diz, irmãos, que Deus faz uma promessa para a nação de Israel. E sabe qual é a promessa? Eu vou colocar vocês na terra que mana leite e mel. Deus prometeu que ia colocar eles na terra. Mas sabe o que Deus fez com o povo, com a nação? Olha, a terra é de vocês, mas vocês vão ter que lutar. Vocês vão ter que meter a mão na espada e guerrear por ela. Eu vou dar para você, mas vocês têm que lutar. Deus está falando contigo, comigo, nessa noite aqui também, que nós precisamos estar preparados para passar as tempestades. Nós temos que lutar, nós temos que pegar nossa espada, levantar. A luta é minha, a guerra é minha, eu tenho que lutar a minha guerra.
6: E Deus está falando comigo e contigo já nessa noite. Naamã foi purificado da sua lepra. E eu quero dizer para você, a lepra simboliza pecado. E sabe o que acontece para nós sermos purificados da nossa lepra? Só se nós entendemos que precisamos renunciar o sistema desse mundo. Se você é crente e não quer renunciar ao sistema desse mundo, você não pode se considerar um verdadeiro cristão. Nós estamos vivendo um período que as pessoas não querem renunciar.
0: 7, 9, 11, às 14 horas, amanhã, dia 16 de maio de 2026, grandes cultos, grandes concentrações, aonde o presbítero Apolo Alexandre vai estar no horário das 7 da manhã, o pastor Antônio dos Santos, atual responsável pela Igreja Deus Amor do Rio de Janeiro, no culto das multidões, 9 da manhã, às 11, o homem de Deus, Greg Martins, e no horário das 14 horas, presbítero Luiz Cláudio.
1: É verdade, nosso irmão Ailton, é verdade, ouvinte, venha a nesses quatro horários de culto, que para que você venha receber a sua bênção, a sua vitória para seu lar, para sua vida, a sua casa e toda a sua família. Com certeza, você enfermo, você problemático, você que está já desesperado, o que vai fazer da vida, a Igreja Pentecostal Deus de Amor, aqui na rua Senador Pompeu, tem uma bênção, tem uma vitória para você contar ao seu milagre em sua vida, daquilo que você vai receber da parte de Deus.

0: pouquinho, domingo da restituição no Templo da Glória de Deus, na rua Senador Pompeu, número 27, no centro da cidade do Rio de Janeiro. É o endereço da bênção, é o endereço do milagre, é o endereço da resposta, é o endereço da glória de Deus, é o endereço da unção de Deus, é o endereço do particular com Deus, é o endereço da revelação de Deus. Aqui você entra e sai curado, aqui você entra e sai liberto, aqui você entra e sai restaurado, renovado, cheio, cheia da presença do Todo-Poderoso. É daqui a pouquinho, irmão Antônio Manuel, esta grande concentração, aonde o pastor Antônio dos Santos vai instaurando em favor das divinas revelações, e milagres vão estar acontecendo.
1: É verdade, nosso irmão Ailton, com certeza, pastor Antônio dos Santos, quando pegar a palavra, vai orar ao seu favor, e os milagres de Deus vai acontecer, porque com certeza você já tem visto, né, os grandes testemunhos que Deus tem feito aqui através da palavra de Deus, através da revelação do Espírito Santo, e todo que vem aqui recebe a vitória e ele conta a benção que tem ganhado aqui na Igreja Deus e Amor. A Igreja Deus e Amor é a Igreja dos Milagres que Deus tem operado aqui na rua Senador Pompeu, número 27, com certeza em todas as igrejas, o Espírito Santo de Deus tem operado os sinais de maravilha, e amanhã não vai ser diferente, irmão Ailton.
0: Isso mesmo, amanhã não será diferente, nós iremos ouvir a forma como Deus tem usado o servo do Senhor, o homem de Deus, pastor Antônio dos Santos, através das divinas revelações e as grandes libertações acontecendo no domingo do milagre, no domingo da resposta, no domingo do renovo, no domingo da restituição em nossa igreja pentecostal. Deus, aumente o volume do seu rádio e vamos acompanhar a forma como Deus tem libertado vidas e mais vidas que entram por estas portas.
2: Você que está destruindo esta vida, você que está destruindo o lar desta pessoa, sai daí no nome de Jesus. Sai daí no nome de Jesus. Sai desta família, vai embora. Sai daí, doença. Sai da cabeça desta pessoa. Sai dos ossos, sai do sangue, sai do pulmão, sai dos rins, sai daí inflamação, sai daí infecção, sai, sai cegueira, sai surdez, vai expulsando, irmãos, expulsa mesmo, expulsa as enfermidades, expulsa os demônios, vai embora, Satanás, sai daí, demônio assassino, sai, sai da mente desta pessoa. Sai da mente desta pessoa. Sai da mente desta pessoa, demônio. Vai gritando para Jesus queimar ele.
3: Mata ela.
2: Isso, expulsa, expulsa do seu caminho. Vai embora, Satanás, sai da mente.
3: Eu odeio.
2: Sai do coração.
3: Eu odeio essa campanha, eu odeio você, eu odeio.
2: Você que está aprisionando. Você que está amarrando. Você que está fazendo tudo de errado. Eu te repreendo.
3: Estou parando ela. Ela não vai me mais aqui.
2: Você vai sair da vida dele.
3: Eu odeio essa campanha. Eu odeio ela e odeio você. Eu te odeio.
2: Grita, não adianta queima, ajudar Jesus. Ela. Olha lá que demônio bravo.
3: Eu quero sangue, maldito!
2: Maldito é você!
3: Sangue!
2: Você quer sangue?
3: Quero muito sangue, muita alma!
2: Levanta a mão, meus irmãos, na direção daquela mulher lá atrás. Ele quer sangue, nós vamos dar sangue pra ele aqui agora. Nós vamos te dar o sangue de Jesus.
3: Quero sangue! Eu quero o sangue dela.
2: Jesus vai passar o sangue dele na vida dela agora.
3: Ela é minha.
2: O sangue de Jesus te derrota, Satanás. O sangue de Jesus te derrota. Jesus, passa uma gota do teu sangue na vida desta mulher. O teu sangue liberta. O teu sangue liberta. Sai dela, Satanás. Você vai sair dele também, viu? Quem é você que está aí, hein?
3: É a patilha do inferno e tranca a rua.
2: Não tem mais de um.
3: É legião.
2: A legião.
3: Vão ganhar muita coisa lá na casa do Calunga. Pra destruir ele.
2: Vamos expulsar esses demônios. Vamos lá. Levante a mão pra cá. Grita comigo. Satanás. Em nome de Jesus. Vai embora. Sai.

0: vai se levantar para viver os grandes milagres da parte de Deus em nossa igreja pentecostal, Deus Amor. E quando você se levantar, o inferno vai bater em retirada, a enfermidade vai bater em retirada, e o nome do nosso Deus será glorificado. Quando você se levanta, Deus se levanta. Quando você se levanta, Deus faz. Quando você se levanta, Deus se manifesta. E é isto que Ele vai fazer no templo da glória de Deus.
1: É verdade, irmão Ailton, e é verdade, ouvinte. Você ouviu o que Deus fez na vida dessas quatro pessoas aí que estavam, que não sei quantas pessoas, né? Mas tinha uma multidão já caída aí, oprimida, processo de demônio, e através da oração do homem de Deus, pastor Antônio de Santo orando, e essa cambada de demônio foi embora para o inferno, e essa pessoa ficou liberta, ficou livre dessas tentações, porque como a palavra de Deus diz que o ladrão veio para matar, veio para roubar, veio para destruir, mas Jesus teve o poder que veio para desfazer as obras do diabo. E este é o momento que você vai em vários lugares, ouvinte, você vai em vários lugares para se contar, para receber, resolver o que está acontecendo na sua vida. E às vezes tem coisa que, às vezes você vai ao médico, o médico faz exame, bate raio-x, bate isso, bate aquilo, e não acontece nada. E através de você vir aqui num culto na igreja pentecostal Deus e Amor, você vê o que Deus faz na vida desta pessoa que foi liberto, entrou oprimido e saiu liberto para a honra e a glória do nosso Deus. E com certeza neste domingo não vai ser diferente. O Espírito de Deus vai se manifestar aqui na igreja pentecostal Deus e Amor, na vida do pastor Antônio dos Santos, que está pregando a palavra de Deus, e através das orações o diabo vai cair por terra, e você, as pessoas que entrar oprimido, vai sair liberto para a honra e a glória do nosso Deus, né? É verdade, pastor irmão Ailton?
0: Isso mesmo, é daqui a pouquinho, ouvinte, não se esqueça, amanhã, dia 17 de maio de 2026, mais uma grande concentração que está sendo realizada no Templo da Glória de Deus, Igreja Pentecostal Deus Amor, no centro do Rio de Janeiro. E nós iremos acompanhar os grandes milagres que o nosso Deus está fazendo através destas grandes orações realizadas no Templo da Glória de Deus, na rua Senador Pompeu, número 27, na grande campanha em prosseguimento no culto da restituição.
2: Em nome do Senhor, o inimigo está derrotado.
3: Coisa linda, pastor Antônio, que Deus está fazendo nesta campanha.
4: Irmã, qual é o seu nome?
5: Irmã Penha.
4: Irmã, o que é que aconteceu?
5: Pastor, Deus me curou de 4 cânceres malignos.
4: Espera aí, a senhora estava com 4 tipos de câncer, é isso?
5: 4 tipos de câncer, todos eles eram malignos. O primeiro foi no fígado, eu já tinha perdido o fígado todinho. Eu fui o médico falou com meu esposo, não interna ela, que se você internar ela, eles vão entubar ela e vão levá-la para o CTI e você vai fazer o enterro dela. Aí eu falei com o médico, eu falei, se Deus me levar para o hospital, eu vou porque ele vai junto comigo. Irmão, quando eu cheguei em casa, eu dobrei o meu joelho e falei com o Senhor, Senhor, seja feita a sua vontade. Irmão, quando foi no outro dia, eu voltei no médico e falei com ele, doutor, me dá uma ultrassonografia, um pedido, que eu vou bater ultrassonografia, porque eu não encontro mais o tumor no meu fígado. Ele era tão grande que eu passava a mão assim, já está o tamanho de uma laranja bem grande, eu sentia ele até por cima da roupa. Não podia mais dormir porque ele mexia, irmão, igual uma criança dentro de mim. Eu não podia mais dormir, eu não podia mais sentar direito, até para tomar banho me incomodava quando eu abaixava para esfregar os pés. Aí voltei no médico e falei com ele, doutor Claudio, me dá outra sonografia, que eu quero fazer outro exame, que eu sei que eu não tenho mais nada, que eu levantei no outro dia, eu não tinha mais nada, eu passei a mão, não senti mais o tumor. Aí ele falou assim, você tá louca, porque você já fez tanto exame, já fez ressonância, já bateu mais de 10 sonografias, e você tá falando que não tá com câncer, você não tem mais fígado, como é que você vai ver o quê? Eu falei, doutor, pelo amor de Deus me dá um pedido para me fazer, que eu vou trazer aqui, vou mostrar para o Senhor que Jesus me curou. Aí, irmão, ele me deu um pedido, eu fui na clínica e pedi ultrassonografia, o médico me deu e o médico aborrecido comigo, porque todas que ele fazia, ele via um tumor. E quando ele foi fazer a última, que Deus já tinha me curado, ele não achou mais nada e falou assim: glória a Deus, aleluia, Jesus.
4: O câncer sumiu.
5: O câncer sumiu, eu não tenho mais nada. Quando ele pegou o último exame, o doutor Claudio, que é o meu médico, ele falou assim: como que pode? Você fez transplante de fígado de um dia por outro? Eu falei: eu não fiz, mas Jesus é que fez. Ele: o seu fígado está perfeito, você não tem
4: a
5: mais
4: mulher
5: nada.
4: Estava com câncer e ela está curada por Jesus. Até o médico ficou surpreso.
5: Louvado seja o
4: curada do câncer.
3: Pastor Antônio, o incrível é, ela não tinha mais estômago, já estava completamente degenerado. Deus deu para ela um estômago completamente novo, para a glória do nome do Senhor.
4: Jesus fez a obra completa.
5: Eu dei um estômago novo, eu estava com leucemia no sangue, eu estava com tumor no seio, e uma médica falou para mim: você tem que tirar seu seio fora. Eu falei: eu já vou tirar, se Deus permitir. Ela falou: você tem que fazer quimioterapia. Eu não vou fazer, eu vou confiar no meu Deus. Irmã, eu tô curada, tô com meu seio, tô com meu fígado, tô com meu estômago.
4: E o câncer sumiu.
5: E o câncer sumiu, para a glória de Deus.
4: Dai glória, o câncer sumiu. Jesus cura o câncer. Dai glória a Deus com ela.
0: Põe o toque de Jesus acontecendo neste grande domingo, o domingo da restituição, no horário das 7, 9, 11 e também no horário das 14 horas, quatro cultos, quatro grandes concentrações, onde milagres como estes e maiores do que este, irmão Antônio Manuel, estarão acontecendo.
1: É verdade, irmão Ailton, é verdade, ouvinte, você viu que Deus fez na vida dessa nossa irmã. Quatro câncer, né? Porque pela medicina o câncer não tem cura, né? Mas se vir aqui na igreja pentecostal Deus de Amor, nos milagres de Jesus, o milagre acontece aqui na nossa igreja Deus de Amor, através desses homens de Deus, né? Que estamos aqui reunidos, orando, clamando ao Senhor, pedindo a Deus por os ouvintes que comparecer, você enfermo, você problemático. Olha o que Deus fez na vida da nossa irmã. A irmã não tinha mais estômago, não tinha mais já um câncer no seio, um câncer no intestino, e esses câncer aí para o nosso Deus, isso aí é igual a gente tá tomando uma água, né? Porque o nosso Deus, ele cura e opera maravilha no nosso meio, daquele que crê o que Deus tem feito aqui na igreja pentecostal dos irmãos. E amanhã não vai ser diferente, nosso irmão Ailton. Com certeza Deus vai operar os sinais de maravilha.
0: Só que desta vez, na vida deste querido ouvinte que está ouvindo o programa Voz da Libertação, enfermo, desenganado pela medicina, passando por lutas, passando por dificuldades, não vai ficar de fora, ouvinte, desta grande concentração onde Deus, nosso Pai, já determinou o quê? A sua vitória. E nós acompanharemos mais testemunhos dentro do programa Voz da Libertação que Deus tem realizado no Templo da Glória de Deus.
3: Uma coisa impressionante, a revelação do Espírito Santo. A pessoa revelada sobre o problema nas pernas era esse jovem, estava com as pernas inchadas, um problema gravíssimo, e foi liberto e curado agora pela glória de Deus.
4: Irmão, qual é o seu nome?
6: É Danilo.
4: Danilo, quanto tempo esse problema nas pernas?
6: Um mês.
4: Um mês?
6: Um mês.
4: As pernas inchadas?
6: Isso, inchadas.
4: Tinha dificuldade para andar, para levantar?
6: Isso.
4: Mas agora sumiu.
6: Em nome do Senhor Jesus.
4: Sumiu as dores.
6: Em nome do Senhor Jesus.
4: Está curado.
6: Graças a Deus.
4: Dai glória a Deus com ele. Está curado.
3: Pastor Antônio, segundo a mãe, ele estava internado há um mês por conta desse problema. E para comprovar que ele está curado, dá aqui a sua bolsa, meu filho. Dá, por favor. abre aqui o corredor, gente, deixa ele correr, porque ele estava internado por conta dos problemas. Corre aqui, meu filho, vem, vem, meu filho, vem, vem andando, olha aí, pastor Antônio, olha aí, ó. Um mês internado, aí, ó, o homem correndo aí, ó, olha o homem correndo aí dentro da igreja, aí, ó, internado um mês, não podia andar e já está correndo para a glória de Deus.
7: Está curado, amém, meu irmão.
3: Você
7: tá
3: podia curado. Fazer isso?
8: Não.
3: Não podia fazer isso? Qual era o sintoma na perna? Tinha dores?
8: Dor e inchaço.
3: Dor e inchaço, então andava com dificuldade.
8: Eu nem andava direito.
3: Nem andava direito, pastor
7: Jesus
3: Antônio.
7: Jesus cura aqui na igreja, Deus e amor. Dai glória com ele!
1: É, irmão aí, até ouvinte, olha aí mais um milagre que aconteceu através da oração do homem de Deus, pastor Antônio Santos, aqui no altar de Deus, orando ao seu favor. Olha, você viu o que Deus fez na vida desse irmão, né? É um mês internado no hospital, que veio sem poder e saiu do mesmo jeito lá do hospital, do jeito que ele estava. Só que quando chegou aqui na igreja, Deus e amor, o milagre aconteceu, as dores sumiu e desinchou as pernas dele, e para honra e agora do nosso Deus, ele saiu curado, contou na bênção, contou na vitória e até no meio da igreja correu para a honra e a glória do nosso Deus, porque o nosso Deus, ele opera, ele faz isso mesmo para que as coisas dele, a palavra dele ser cumprida na vida daquele que crê. Não é verdade, nosso irmão Ailton?
0: Ele veio no lugar certo, ele veio na hora certa e foi curado por Jesus, foi tocado por Jesus, foi liberto por Jesus. Entenda, a Bíblia fala, irmão Antônio Manuel, que Naamã, ele foi até o profeta, e quando chega no próximo ao profeta, e quando chega no ambiente onde estava o profeta, ele vai receber uma palavra de Deus, ele vai receber uma mensagem de Deus, e a mensagem é: desce 7 vezes ao Jordão, mergulha 7 vezes no Jordão, e depois que ele obedece a palavra de Deus, ou recebe a palavra de Deus, ele é curado, é liberto, é abençoado, e glorifica o Deus dos céus, o Deus do profeta Eliseu. E é isto que vai acontecer, você vai se levantar, vai entrar no templo da glória de Deus e vai ver Deus se manifestar, e vai ver Deus agir, e vai ver Deus te curando, Deus te libertando, Deus te abençoando, Deus te prosperando, Deus fazendo grandes milagres através destas grandes concentrações. Pastor Antônio dos Santos vai estar orando em seu favor, e milagres como estes vão estar acontecendo.
2: Que ouve o teu falar.
1: É, você vai ver mais um milagre que aconteceu aqui através da oração do homem de Deus, pastor Antônio Santos. Você vê aí, ouvinte, o que Deus fez sobre a palavra do Senhor e o cumprimento que Deus tem à nossa vida.
4: A dor desapareceu agora, pastor Antônio.
7: Irmão, qual é
9: graças
7: o seu nome?
9: Graças a Deus, Carlos Gustavo Ribeiro.
7: O que é que o senhor estava sentindo?
9: Era câncer,
7: O senhor estava com câncer?
9: Câncer.
7: Constatado pela medicina?
9: Isso.
4: Pastor Antônio, ele estava dizendo para mim que ele, constatado pela medicina, tinha um câncer e chegou aqui com fortes dores, sentindo os sintomas terríveis desse câncer. Mas agora, na hora da revelação, os sintomas saíram, o câncer foi embora e ele está curado para a glória de Deus, pastor Antônio.
9: Glória a Deus, glória a Deus.
7: Senhor, conta aqui para mim, tem quanto tempo o senhor está fazendo o tratamento? Ia começar...
9: É.
7: Mas foi constatado,
9: foi.
7: O senhor vinha sentindo aí o
9: isso,
7: mal.
9: É, do no câncer, é, da barriga, na garganta, porque o cocô me jogava tudo pra fora.
7: Mas agora os sintomas sumiram.
9: Sumiu.
7: Se sumiu, o senhor tá sumiu. Curado. Glória a Deus. Quem crê que Jesus cura o câncer?
9: Glória a Deus.
7: Levanta a mão então e glorifica a Deus, porque os sintomas glória sumiram. O câncer foi embora!
1: És o milagre aqui na igreja, Deus e amor acontece, as bênçãos de Deus acontecem, os poderes de Deus faz maravilha aqui na nossa igreja pentecostal, Deus e amor. Isso é cumprimento da palavra de Deus, é cumprimento daquele que vem para receber a sua bênção, para receber sua vitória. E amanhã com certeza não vai ser diferente, amanhã é o dia da sua bênção, é o dia da sua vitória, e é um domingo de você buscar a presença presença de Deus. E você vir buscar a presença de Deus, o que está acontecendo com sua vida, os milagres vai, Deus vai operar na sua vida, Deus vai falar com você, Deus vai falar no seu coração, através da sua santa linda palavra, porque a palavra de Deus move o coração do pecador. E venha amanhã, venha católico, venha você enfermo, venha você doente, você problemático, para receber a bênção de Deus aqui na Igreja Pentecostal Deus de Amor.
0: Nós já estamos ao vivo e direto por duas grandes emissoras em 102,9 FM, em AM 1030M, levando sempre o convite todo especial, levando sempre a palavra de Deus, convidando você para as grandes concentrações reveladas por Deus ao coração do pastor Antônio dos Santos, porque nós sabemos, irmão Antônio Manuel, que através destas grandes concentrações o nosso Deus tem realizado milagres, o nosso Deus tem realizado grandes curas, o nosso Deus tem realizado grandes libertações, o nosso Deus tem realizado grandes maravilhas, o nosso Deus tem curado, o nosso Deus tem libertado, o nosso Deus tem prosperado, o nosso Deus tem sido a cura, o nosso Deus tem sido a libertação, o nosso Deus tem sido a providência, o nosso Deus tem sido a resposta que este homem, que esta mulher precisa. E neste lugar, no templo da glória de Deus, neste endereço, Rua Senador Pompeu, número 27, no centro da cidade do Rio de Janeiro, amanhã, Deus estará fazendo estes grandes milagres, e milagres maiores do que estes também estarão acontecendo neste mesmo endereço. É o domingo da restituição, neste dia 17 de maio, no templo da glória de Deus.

0: Olha aí, ouvinte, olha aí, ouvinte, o que Deus faz aqui na Grossa, Igreja Deus e Amor. Neste momento eu chamo aquele que está no vício das drogas, aquele que está no vício do cigarro, no vício da bebida. Porque eu era um viciado no vício da bebida, da cachaça, né? E graças a Deus, através de eu ir na Igreja Pentecostal Deus e Amor, com uma palavra de Deus, diz, conhecerei a verdade e a verdade vos libertará. Fui liberto, nunca mais, desde 1992. Até hoje, graças a Deus, fui liberto do vício da cachaça, do vício do cigarro. Deus transformou a minha vida, ouvinte. Deus fez um milagre sobre acontecer na minha vida. E hoje eu estou falando da palavra de Deus para você. É um convite que você compareça amanhã. Se você entrar nessa situação, se você crer nesta palavra, ela diz, vai te libertar. Você vai sair daqui curado, sarado daquilo que o diabo tem feito na sua vida. E com certeza, o milagre vai acontecer. Você viciado, você que bebe, você que fuma, não saia daqui, venha para a Igreja Pentecostal Deus e Amor, que você vai sair daqui sarado da sua ferida que o diabo tem colocado para você fazer. Com certeza Deus vai operar os milagres sobre a sua vida, vai limpar o seu coração, vai limpar a sua alma, porque a alma ela necessita da presença de Deus.
1: 7, 9, 11, às 14 horas, quatro grandes cultos, quatro grandes concentrações, onde o Senhor mais uma vez se manifestará em favor do povo carioca. 7 da manhã, presbítero Paulo Alexandre. 9 da manhã, pastor Antônio dos Santos, pregando no culto das multidões. No horário das 11, pastor Greg Martins, o homem de Deus Greg Martins. E no horário das 14, presbítero Luiz Cláudio, na tarde da adoração. E agora, quando são 9 horas e 50 minutos, nós iremos orar em favor de todo o povo carioca que amanhã vão estar presentes nestas grandes concentrações.

Senhor, meu Deus e meu Pai, mais uma vez aqui estamos reunidos em oração, meu Pai, mais uma vez estamos reunidos, meu Pai, aqui mesmo no templo da glória de Deus, orando em favor, meu Pai, do doente, orando em favor, meu Pai, do aflito, orando em favor, meu Pai, do desenganado, orando em favor, meu Pai, deste pai de família, desta mãe de família, orando em favor deste ouvinte, meu Deus, que está escutando, está à escuta do programa Voz da Libertação, meu Deus, crendo, meu Pai, que amanhã o Senhor realizará grandes milagres, crendo que amanhã o Senhor trará resposta, meu Pai, de afronta, crendo que amanhã o Senhor trará uma resposta, meu Deus, para a enfermidade, o Senhor trará uma resposta, meu Deus, para a luta, crendo que amanhã o Senhor trará uma resposta para o sofrimento que está vivendo, para o vale que está enfrentando, para a luta que está enfrentando, para a crise que está enfrentando, meu Deus, crendo, meu Deus, que amanhã mais uma vez o Senhor se levantará para falar aos corações, crendo que amanhã o Senhor direcionará o seu povo, crendo que amanhã o Senhor, meu Deus, fará maravilhas no meio da congregação, crendo que amanhã, meu Pai, o Senhor fará, meu Pai, milagres, maravilhas, curas, libertações, crendo que amanhã o Senhor, meu Pai, entrará no meio deste vale para profetizar através da vida do profeta, crendo que amanhã, meu Pai, levantará, meu Pai, o doente, curará o enfermo, e milagres, meu Pai, maravilhas, meu Pai, curas, meu Pai, libertações, meu Pai, vão, meu Pai, está acontecendo, crendo, meu Pai, que o Senhor visitará, meu Pai, esta família, crendo que o Senhor visitará este pai, crendo que o Senhor visitará este jovem, meu Deus, é o teu povo que está crendo, é o teu povo que está buscando, é o teu povo que está pedindo, é o teu povo que está, meu Pai, crendo no milagre, crendo na vitória, crendo, meu Pai, nas grandes libertações, é o teu povo crendo que o Senhor mais uma vez também usará a vida do teu servo, o pastor Antônio dos Santos, crendo que o Senhor usará a vida, meu Deus, do teu filho.

0: Senhor, usa, meu Pai, a vida do teu servo, o pastor Greg Martins, crendo, meu Pai, que o Senhor usará a vida do teu servo, diácono presbítero Luiz Cláudio, crendo, meu Pai, que o templo da glória de Deus será inundada, meu Deus, com a tua presença, meu Deus, com a tua graça, com a tua misericórdia, com a tua unção. Crendo, meu Pai, que o Senhor, meu Deus, fará maravilhas no meio de nós. É o povo, meu Pai, que está crendo. É o povo que está acreditando. É o povo que está esperando. É o povo, meu Pai, que está passando por luta, mas está acreditando no milagre. Está passando pela prova, mas está crendo no milagre. Está passando pelos desafios e adversidades, mas está crendo, meu Pai, eminasse de campo. Mandou-se de pluma, minara sanda, canda, calaraçui, deleviacé, meu Deus, crendo, uramacandaraia, crendo no milagre, meu Pai, vem, vem mais uma vez, meu Pai, nesta grande concentração, meu Deus, vem, meu Pai, mostrar, meu Pai, para os inimigos, não que o Senhor precise provar, mas mostrar para o inferno que este crente, meu Pai, está orando e ele vai receber a resposta, que porque este crente está clamando, ele vai receber o milagre, que este crente, meu Pai, está pedindo, ele vai receber a libertação, porque este crente, meu Pai, está pedindo, ele vai receber, meu Pai, a bênção, ele vai... Uramacandarassanda, meu Deus, abençoa o teu povo, abençoa os teus filhos, abençoa os teus servos, abençoa as tuas servas, faz o milagre.
1: Senhor nosso Deus e nosso Pai, mais um momento de oração, mais um momento que estamos aqui, meu Pai, no microfone pedindo a tua bênção, a tua vitória a cada ouvinte do programa Voz da Libertação, esses que estiveram nosso escuta, que o Senhor vai, Senhor, tocando no coração dele, tocando, meu Pai, na vida dele, repreendendo toda a cilada do diabo, todas as armadilhas que o inimigo está colocando, meu Pai, abençoa esta pessoa, meu Pai, que está internado no hospital. Visita agora os ouvintes enfermos, Senhor da Glória, vai dando a bênção, vai dando a vitória, vai tocando do alto da cabeça até as pontas dos pés com a gota do seu sangue, repreendendo o mal, repreendendo as enfermidades, as doenças, o olho grande, a inveja, as obras de feitiçaria, de macumbaria, meu Pai, confirma o milagre acontecer, Senhor, sobre essa vida, sobre este lar, meu Pai, e esse irmão, meu Senhor da Glória, que estiver à nossa escuta nas programações, crendo na bênção, na vitória, visita, meu Deus, neste momento, cada teu servo, cada tua serva, abençoa o nosso irmão Manuel, meu Pai, ali no Fonseca, visita, meu Pai da Glória, a família lá e a sua vida, e toda a sua família, meu Pai, contempla ao teu servo, meu Pai, nosso irmão Reginaldo, meu Senhor da Glória, enfermo, Senhor, toca do alto da cabeça dele até as pontas dos pés, repreendendo as doenças e enfermidades. Abençoa o teu servo, meu Pai. Nosso irmão Edilson, meu Deus, estamos em tuas mãos. Visita-se lá neste momento, aonde ele estiver, toca, meu Pai, na saúde do teu servo. Repreenda o mal, joga por terra toda a obra do mal, Senhor da Glória. Oh, meu Deus, visita, Senhor, os hospitais, meu Pai, visitando, meu Senhor da Glória, tocando naquele que está, meu Pai, respirando, meu Senhor, pelo oxigênio, Senhor Deus da Glória, toma nas tuas mãos, toca nesse coração, toca nessa pressão, meu Pai, toca, meu Senhor da Glória, sobre esse diabético, meu Pai, que está com o Senhor da Glória, com diabético, meu Pai, repreendo o mal, jogando por terra, meu Senhor da Glória, toda doença, toda enfermidade, aquele Senhor da Glória, Jesus querido, Jesus poderoso que está com a pressão alta, oh meu Deus, toca na pressão desse irmão, dessa irmã, meu Pai, abençoa, Senhor, confirma a bênção, a vitória, o milagre, meu Pai, sobre a vida de cada teu servo, de cada tua serva, abençoa as concentrações, meu Pai, de todos os cultos, meu Deus, em nossa igreja pentecostal, Deus e amor, abençoa teus servos, nesses três horários, meu Pai, nesses quatro horário de culto, meu Pai, aqui na rua, Senador Pompeu, número 23.

0: 7, cada teu servo, meu Pai, que está administrando, meu Pai, a sua palavra, a todo que veio buscar, meu Pai, a benção, ele sai daqui abençoado, sai daqui tocado, através do teu Santo Espírito Santo, usa teu servo, meu Pai, através da pregação, através, meu Pai, da oração dos milagres, através, Senhor da glória, Jesus querido, da revelação do teu Santo Espírito Santo, usa neste momento, usa, meu Pai, da glória, usa, Senhor Jesus, de todo que entrar por essas portas, meu Pai, ele sai daqui com a bênção, sai daqui com a vitória, sai daqui com o seu milagre, meu Pai. Oh, meu Deus, dá a bênção, dá a vitória. Visita neste momento aquele que está trabalhando, aquele que está viajando, aquele, meu Pai, Senhor da glória, Jesus Cristo, está necessitando de uma bênção, de uma vitória, e o Senhor tem o poder, meu Pai, para repreender o mal, para repreender, Senhor, tudo aquilo que Satanás, meu Pai, recolocar sobre a vida desse ouvinte do programa, a voz da libertação abençoa esse que está saindo, meu Pai, neste momento, do trabalho para casa, visita ele, guarda ele, meu Pai, livre de todo mal, dai a bênção, dai a vitória, meu Pai, pelo sangue de Jesus Cristo, meu Deus, abençoa, meu Pai, ô Jesus querido, a minha vida, a vida, meu Pai, do nosso irmão Hilton, a vida, Senhor da glória, Jesus querido, de cada teu servo, abençoa a nossa casa, abençoa a nossa família, contempla, meu Pai, com os teus olhos, de compaixão, de piedade, estenda as tuas mãos, meu Pai, porque o teu sangue tem poder, meu Pai, e a tua palavra, ela é santa, ela é viva, ela é poderosa, para nos dar a bênção, para nos dar a vitória, Senhor Deus da glória, eu creio no teu milagre, no teu trabalhar, no teu agir, no teu operar, meu Pai, faz os sinais de maravilha em nossa vida, meu Pai, muito obrigado, meu Senhor, muito obrigado por esta rica oportunidade aqui nesta noite, meu Pai, que o Senhor nos deu ao nosso coração, meu Pai, para que nós estejas aqui, meu Pai, crendo no teu trabalhar, no teu agir e no teu operar, e abençoa todas as igrejas pentecostal, Deus de amor, no Brasil, no mundo, e cada teu servo que está, meu Pai, sob a administração, meu Pai, da tua obra, que o Senhor abençoa, meu Pai, e dá a benção em nome de Jesus.
1: Confirma, meu Pai, a bênção, o milagre, a libertação, a cura, a transformação, a resposta, meu Deus, a vitória no meio do vale, a vitória no meio da tempestade, a vitória no meio da crise, a vitória no meio, meu Deus, das adversidades. Usa o teu servo, pastor Odoro dos Santos, usa o teu servo, pastor Apolo Alexandre, usa o teu servo, Greg Martins, usa o teu servo, presbítero Luiz Cláudio, usa, meu Pai, em nome de Jesus.

0: Em nome do Senhor.
1: É, daqui a pouquinho, amanhã, dia 17 de maio de 2026, é a grande concentração de fé e de milagres, aonde você, senhor, senhora, irão profetizar no vale.
0: Às vezes é assim, parece ser meu.
1: 7, 9, 11, às 14 horas, grandes cultos, grandes concentrações, amanhã, no domingo da rede.

0: estou crendo no milagre. O irmão Antônio Manuel está crendo no milagre. O senhor e a senhora estão crendo no milagre que vai acontecer no Templo da Glória de Deus, Rua Senador Pompeu, número 27, no centro do Rio de Janeiro.
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0: E agora, quando são 10 horas com mais 2 minutos, nós iremos identificar as emissoras. Logo em seguida, iremos ouvir a participação do homem de Deus, pastor Antônio dos Santos, dentro desta programação em 102,9 FM, em AM 1030, falando com todos vocês, convidando o senhor e a senhora para as grandes concentrações de logo mais amanhã, neste grande domingo. Mas antes, nós iremos às considerações finais do irmão Antônio Manuel.
2: Deus abençoe o ouvinte, Deus abençoe você que esteve em nossa escuta. Aqui eu quero lembrar os irmãos ali em Niterói, nesta noite vai ter uma grande vigília das mulheres de fé que vai estar ali reunido nesta madrugada, clamando o Senhor, pedindo a Deus. Compareça lá, irmão, compareça lá, irmã, para você vir receber a bênção de Deus. Rua São João, número 24, a Igreja Pentecostal Deus e Amor, ali no centro de Niterói, bem perto ali do terminal rodoviário João Goulart. Com certeza que você vai passar uma noite com Deus, vai passar uma noite clamando, pedindo uma bênção, pedindo a vitória para seu lar, para sua casa e sua família. E se amanhã, culto na rua, lá na Igreja Deus e Amor, ali no Joque 1, pastor Adriano Remo Silvana, e lá sexta-feira, com certeza nós estamos lá em Manilha, eu, pastor Joelson, lá na igreja do nosso irmão pastor... estar ali junto para nós pregando a palavra de Deus e fazendo a oração, pastor Mateus. Deus abençoe nosso irmão Mateus, que a paz do Senhor esteja com você e todos a sua família. Estamos com certeza ali para que Deus venha operar na vida daquele que comparecer ali para receber a bênção de Deus. E com certeza esse que se despede é seu irmão em Cristo, nosso irmão Antônio, ali da Igreja Deus e Amor, na Rua São João, no 24. Estamos ali todos os dias ali, trazendo, fazendo aquilo que Deus tem, aleluia, trazendo no nosso coração uma saudação com a paz do Senhor Jesus. Deus abençoe sua casa, Deus abençoe sua família, ouvinte, e a paz do Senhor Jesus.
0: É o povo de Niterói comparecendo nesta grande madrugada, Rua São João, número 24, pastor Jarlan Pinheiro, responsável pela sede estadual de Niterói. Todo o povo de Niterói convidado para esta grande madrugada. E também queremos chamar a sua atenção porque dia 24 também está chegando e teremos a entrega dos 21 dias do jejum de Daniel e também a grande confraternização com os pastores do campo do Rio de Janeiro e também a participação da nossa irmã Ângela Gonçalves louvando ao nosso Deus. E não se esqueça, dia 31 também de maio está chegando e teremos o projeto Eu Mais Um, Eu e Mais Um, e também o Evangelismo Mundial. Rua Senador Pompeu, número 27, centro da cidade do Rio de Janeiro. Deus estará te esperando para abençoar a sua vida. Eu sou seu irmão em Cristo, Ayrton Fernandes. Desejo a todos a paz do Senhor Jesus e uma ótima noite. Vamos ficando por aqui, mas chegando para comunicar com todos vocês o pastor Antônio dos Santos, que vai até o horário das 23 horas comunicando a respeito destas grandes concentrações. Deus abençoe, pastor Antônio Manuel, um abraço. Deus abençoe o povo de Niterói, os pastores que estão ouvindo o programa Voz da Libertação, os membros da nossa igreja, todos aqueles que estão ligados. Não se esqueça, compartilhe com no seu WhatsApp, o rádio, compartilhe no seu Facebook, no seu YouTube, você que tem rede social, compartilhe, porque o programa Voz da Libertação e a voz do nosso pastor e a voz de Jesus através do nosso pastor precisa chegar aos corações que precisam da mensagem de Deus, tá bom? Deus abençoe, fiquem todos na paz de Jesus!
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7: Cantem de júbilo e se alegrem os que têm prazer na minha retidão. E digam sempre, glorificado seja o Senhor, que se compraz na prosperidade do seu servo. Salmos 37, 27.
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9: Olha, ouvinte, chegou o momento tão especial da oração, momento de falar com Deus. Hoje estamos no 14º dia desta poderosa campanha, a campanha dos 21 dias de Daniel. Você que precisa da vitória, da resposta de Deus, ore comigo agora. Dobra seus joelhos e vamos falar com Ele em oração. Senhor nosso Deus e nosso Pai, mais uma vez, meu Deus, nós estamos aqui diante da Tua presença, Senhor, dando andamento nesta campanha de oração, os 21 dias de Daniel. E eu já quero pedir ao Senhor força e graça, meu Pai, para que a cada dia nós possamos dobrar os nossos joelhos na Tua presença, ó Deus, para conversar com o Senhor, levar diante do Senhor problemas, situações, que muitas das vezes nós não temos condições para resolver, meu Pai. Senhor, porque nós somos limitados, muitas das vezes nós não conseguimos resolver algumas situações, e é por isso que nós levamos até o Senhor, através das nossas orações. E eu sei que neste momento, ó Deus, tem pessoas orando comigo agora, apresentando ao Senhor situações, talvez simples, outras situações, que são tão extremas, meu Pai, que acabam fugindo do controle humano. Meu Deus e meu Pai, aquela situação que o médico já falou que não tem mais jeito. Talvez o advogado também falou, não vamos conseguir. quem sabe este processo que foi arquivado. Ó meu Deus e Pai, este lar, meu Deus, que quem sabe já perdeu a esperança, já não tem mais paz, não tem mais comunhão, não tem mais diálogo. E esta família já perdeu a esperança, já desistiram, meu Deus. Mas é por isso que nós clamamos ao Senhor. O Senhor não conhece o impossível. O Senhor tem a solução para cada problema. Porque foi o Senhor quem criou o homem. Foi o Senhor quem criou os céus, criou a terra e tudo o que há. Então o Senhor tem a solução para cada coisa. O Senhor tem o poder de chegar cada coisa no seu devido lugar. E eu quero orar agora, meu Deus, em favor, meu Pai, da nossa igreja. Visita agora desde a maior até a menor congregação que estão espalhadas, meu Deus, no Brasil e no exterior. Visita, Senhor, o conselho deliberativo da nossa igreja, a nossa presidente, a nossa irmã Irene Miranda, a nossa vice-presidente, a nossa irmã Débora Miranda, o pastor Lourival de Almeida. O Senhor sabe, ó Deus, das responsabilidades, o peso desta grande obra sobre a vida de cada diretor, as decisões que são tomadas semanalmente. Senhor da glória, continua orientando a nossa diretoria, meu Deus, instruindo, Senhor, para que esta obra permaneça na orientação e também na direção do Teu Espírito Santo. Visita os pastores, as famílias de cada um deles. Senhor, são famílias que deixaram o conforto de seus lares, deixaram a cidade, deixaram seus familiares para trás, deixaram os amigos e estão no campo de batalha, no campo missionário, Senhor. Utiliza a mesma vida de cada um deles para que o Teu nome seja glorificado, dando sabedoria, orientando e instruindo, ó Deus. Eu apresento também as lideranças, todos aqueles que estão de frente de ministérios, que estão de frente de departamentos desta grande obra. Continua cuidando, meu Deus. Continua orientando, meu Pai, instruindo, para que esta igreja possa continuar sendo bênçãos e bênçãos na vida do Teu povo. É o que eu Te peço, meu Deus, e também Te agradeço no nome de Jesus. Olha, ouvinte, tenha certeza que o seu clamor chegou até Deus e muito breve Ele vai enviar a resposta. Vamos continuar a cada dia perseverando em oração, que a bênção vai chegar, o seu coração vai se alegrar e você vai glorificar muito o nome do Senhor. Que Deus abençoe. Logo mais nós estaremos reunidos novamente, clamando a presença do nosso Deus.
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9: Deus abençoe, ouvintes. Deus abençoe a sua casa e toda a sua querida e amada família. Passando aqui para convidar a todos vocês para participar conosco da campanha da restituição que vai acontecer amanhã. Amanhã, neste domingo, às 7, 9 e 11 da manhã, nós estaremos com vocês nesta campanha muito abençoada, uma campanha que Deus levantou para restituir a vida do povo. Então amanhã, não marque outro compromisso, esteja aí com seu coração aquecido, ardendo de fervor para estar conosco aqui, recebendo as bênçãos de Deus. Eu estarei com vocês, pregando a palavra do nosso Deus.
1: Quando lemos Mateus 23, no versículo 34, Jesus estava pendurado na cruz. Aleluia! Ele olha para os seus inimigos. Ele olha para aqueles que o crucificaram e fala assim: Pai, perdoa-lhes, porque eles não sabem o que fazem.

restituída pelo Senhor. Haverá restituição. Levante a mão glorificando, levante a mão exaltando. Quando há perdão, há restituição. Quando há perdão, há restauração. Levante a mão e adora. É manhã de restituição. É manhã

0: cuida disso para mim, porque eu quero seguir livre. É nesse instante que o céu se move a seu favor. Entenda que o mesmo Deus que tirou José do poço, o mesmo Deus que tirou Jó da situação tão caótica, é o Deus que vai te tirar desta situação que você se encontra hoje. Levante a mão e vai adorando o nome dele com alegria. A chave da restituição está nas mãos daquele que perdoa. Vira esta chave hoje, vira esta chave hoje e seja restaurado por Deus.
1: Como é bom, meus irmãos, aos domingos pela manhã, ouvir a pregação da palavra de Deus, Deus falando aos nossos corações. E amanhã não será diferente. Deus vai falar com você, Deus vai falar com a sua casa. Após a pregação da palavra, eu estarei orando através dos excelentes dons do Espírito Santo. Na sequência, aquela oração de desafio, a igreja em consagração, a igreja em humilhação. E quando a igreja ora, Deus cura, Deus liberta, Deus faz maravilhas. Vamos acompanhar agora o momento desta oração que é realizada no decorrer desta campanha da restituição.
0: Toda enfermidade, sai daí doença, sai da cabeça, sai dos ossos, sai do sangue, sai do pulmão, sai dos rins. Olha aí que demônio bravo, grita queima, Jesus. Sai a enfermidade, vai embora. Sai você que está colocando doença no corpo desta pessoa. Eu te repreendo. Sai daí, Satanás. Sai doença, sai. Sai doença, sai. Sai cegueira. Sai surdez. Sai paralisia. Sai inflamação. Sai infecção. É no nome de Jesus. Sai caroço, sai hérnia. Sai daí, Satanás, sai. Sai a enfermidade maligna. É no nome de Jesus. É no nome de Jesus. Sai do caminho dessas pessoas. Vai queimando, Jesus. Vai queimando. Sai da vida delas, Satanás. Grita, queima, Jesus. Vai expulsando, vai expulsando. Vai embora, Satanás. Sai, opressão maligna. Sai do caminho dessas pessoas. Sai de dentro desta casa. Sai em nome de Jesus. Vai queimando, Jesus. Vai queimando. Pede pra Jesus queimar ele.
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1: Que tremendo é a presença de Deus no meio da igreja. Vidas sendo libertas, vidas sendo alcançadas, resgatadas pela mão forte do Senhor. Não fique de fora, ouvinte. Venham participar conosco. Olha, as pessoas que estão participando estão testemunhando, estão contando a bênção de Deus, porque Deus tem marcado, ouvintes, marcado a vida das pessoas com milagres, com libertações, e as pessoas vão lembrar disso de geração a geração. Nós vamos acompanhar agora testemunhos. As pessoas testemunhando milagres, vitórias alcançadas da parte de Deus nesta campanha da restituição. O seu nome?
3: Margarete.
1: Irmã Margarete, o que é que aconteceu?
3: Pastor, primeiro eu vou contar que vai vir uma irmã aqui contar, trazer todos os exames, que fazendo campanha na casa Deus e Amor aqui. Ela tava com câncer no intestino, aí ficou um nódulo lá de fora, assim, que ela não podia deitar, sentar, que sangrava, que era uma rachadura. E essa semana, ela, porque eu esqueci meu celular em casa. É, o médico já liberou, ela já não tá mais com câncer. Só falta ela ter que tirar a bolsa da colonoscopia e...
1: Deixa eu concluir esse testemunho. É uma amiga
3: é uma
1: que estava
3: de Deus.
1: Cancerosa,
4: constatado pela medicina,
3: com bolsa de colonoscopia,
4: fazendo tratamento médico, participando da campanha.
3: Eu fazendo pra ela,
4: campanha
3: porque ela não
4: conseguia. Campanha por ela.
3: Isso.
4: E agora o médico diz
3: já
4: que está
3: liberou,
4: curada.
3: Já, ela está curada.
4: Curada?
3: Curada. Agora só pode tirar a bolsa e ela vai vir aqui, porque como ela fez radioterapia, ela não pode pegar sol. E ela falou, Margarete, fala com o pastor que eu vou, quando eu tirar a bolsa, eu vou lá e vou levar todo o documento para todo mundo ver que realmente aconteceu isso.
4: Aqui na Igreja Deus e Amor, Jesus cura o câncer.
3: E eu, pastor.
4: Aleluia!
3: Eu tinha uma plantação de nódulo. 11 aqui, 4 aqui, um mioma.
4: 11 mais 4.
3: É, 11 anos atrás eu tive uma plantação. Eu tinha 5 aqui,
4: 5.
3: 4 aqui, um mioma. Deus me curou. Mas o inimigo, ele é sujo, né? Porque eu tava fazendo campanha pra minha irmã Nurimar, e ele voltou. Ele tava aqui, a médica falou que ainda não é um câncer, passou um remédio 6 meses. Eu, tudo que o senhor faz aqui, quando eu não posso vir, eu faço lá em casa. E agora eu tava ali, começou a queimar, era aqui, dava pra apertar aqui, dava pra ver o nódulo, não, sumiu.
4: Espera aí.
3: E eu creio também que eu já fui curado.
4: Só um minuto, tinha 5 nódulos de um lado.
3: Isso há 11 anos
4: há
3: atrás.
4: Há 11 anos, 4 do outro.
3: Também. Mas eu já tô bem, já sumiu, começou
4: você
3: a
4: você sentiu um queimor na hora da oração.
3: E aqui, ó, botava aqui do
4: e dia. Sumiu o caroço.
3: Eu creio.
4: Você sentia ele, conseguia tocar?
3: Aí a doutora passou um remédio pra mim, tomar daqui a 6 meses, aí fazer uma outra, e aí eu vou trazer de novo, vou mostrar pra vocês.
4: Ela vai trazer comprovando que está curada.
3: Eu creio, pastor, eu creio.
4: Dai glória a Deus com ela, ela sentiu queimar e o caroço sumiu. Cadê o glória? É, eu sei que você não vai ficar de fora, você não vai perder as bênçãos de Deus. Você será a próxima pessoa a testemunhar o poder de Deus nesta campanha de domingo. Amanhã, no horário das 7, 9 e 11 da manhã, Rua Senador Pompeu, número 27, aqui no centro do Rio de Janeiro.
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4: Neste momento eu quero fazer um convite especial a todos vocês, família Deus e Amor, famílias evangélicas em geral, famílias católicas, livres pensadores, um convite especial. Qual convite, pastor? O convite para participar conosco do nosso culto de missões. Todos os meses, meus irmãos, a Igreja Deus e Amor, desde a menor até a maior, nós realizamos aí um culto de missões por mês. Nós estamos aí conscientizando a todos da urgência da igreja continuar fazendo missões. Você sabe que missões está no coração de Deus. O coração de Deus é um coração missionário. E a igreja Deus e Amor sabe disso e ela tem cumprido com o Ide do Senhor Jesus Cristo. Neste dia 24 de maio, no horário das 14 horas, nós estaremos reunidos aqui, realizando mais um culto de missões. E a cada mês, nós oramos por um país ou por um estado e mostramos para todos o trabalho que a Igreja Deus e Amor está realizando. Então, quando nós olhamos aí, a Igreja Deus e Amor é uma igreja que tem ouvintes, se espalhado, uma igreja que tem atuado em cada cidade, em cada estado, em cada país, levando a semente do Evangelho, transmitindo a genuína palavra de Deus. Nós precisamos alcançar muitas pessoas ainda
1: para Cristo Jesus. São povos, línguas, tribos, nações, e a Igreja Deus e Amor, ela tem cumprido esta missão. Então você não pode ficar de fora deste culto tão especial. E neste culto, nós estaremos realizando aí a nossa confraternização do nosso campo estadual da Senador Pompeu. Os pastores estarão presentes, as lideranças de cada ministério, os grupos apresentando louvor a Deus. Olha, ouvintes, é uma tarde de adoração, é uma tarde missionária. A palavra de Deus será uma palavra voltada a missões. Deus vai falar conosco na tarde deste dia 24. E olha, nós estaremos também entregando a nossa consagração a Deus, o nosso jejum, porque neste dia toda a igreja em consagração, em humilhação, e só entregamos o nosso jejum no final deste culto. Eu tenho certeza, ouvintes, que a presença de Deus será notória no nosso meio. Entregaremos a campanha dos 21 dias de Daniel. Durante este mês de maio, nós estamos aí neste clamor de 21 dias pela vida espiritual da igreja, clamando a Deus por renovo. Deus vai continuar renovando a vida espiritual da igreja. Você não pode faltar. 24 agora de maio, a partir das 14 horas, Rua Senador Pompeu, número 27, aqui no centro do Rio de Janeiro.
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1: Olhe, ouvintes, neste momento eu quero chamar a atenção de todos vocês, porque no dia 31 de maio nós vamos realizar um evento especial. Claro, este evento vai acontecer em todas as nossas igrejas Deus e Amor. É um evento de nível mundial. A Igreja Deus e Amor estará movimentando as ruas, cada bairro, a cada cidade e a cada país. A presença de Deus vai invadir cada ambiente, resgatando vidas. No dia 31 de maio, nós vamos realizar aquele culto especial que chamamos o culto Eu Mais Um. Olha, pastor, mas como vai funcionar este culto? Você que é um membro, você que é um visitante, um simpatizante da igreja, vai trazer pelo menos uma pessoa com você para a igreja. É por isso que o projeto é Eu Mais Um. Traz alguém da família, um amigo, um vizinho, um colega para a igreja neste dia. A nossa equipe de evangelização vai estar nas ruas aqui do Rio de Janeiro no período da manhã, evangelizando a cada rua aqui na área central e, claro, as igrejas que estão nos bairros também, nas cidades vizinhas do interior, estarão também evangelizando, falando de Jesus, semeando a boa semente. E 9 horas em diante, nós estaremos aí realizando este culto especial e o mais um. Eu tenho certeza, ouvinte, Deus ele vai causar um impacto extraordinário na cidade do Rio de Janeiro. E eu quero chamar a atenção de todos os membros. Você vai estar presente conosco, trazendo uma pessoa. É aquele trabalho do bom samaritano, trazendo uma pessoa para a presença de Deus. E você sabe, o céu será povoado. Quem vai ganhar é o céu. Pode ter certeza que você será um ganhador de almas. E nós não vamos abandonar essas pessoas. Nós vamos acolher essas pessoas. Nós vamos aquecer essas pessoas no rebanho de Cristo. Nós vamos estar com uma equipe preparada, aquecendo essas pessoas,
4: recepcionando, acompanhando, discipulando. Então vamos lá, é um projeto de ganharmos almas para Cristo Jesus. 31 de maio, no período da manhã, o evangelismo nas ruas do Rio. E a partir das 9 da manhã, nós estaremos neste culto especial, Eu Mais Um. Venham participar conosco, junte-se a nós. Eu tenho certeza que almas serão resgatadas para o reino de Deus.
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4: Olha, ouvintes, está chegando dia 14 de junho, mais um ano de existência da nossa Igreja Deus e Amor. 64 anos, Deus salvando almas, libertando vidas, curando pessoas enfermas através da Igreja Deus e Amor. Quando esta igreja foi fundada, Deus falou com o saudoso missionário Davi Miranda que através desta igreja muitas vidas seriam resgatadas. E a prova disso está aí. Olha, o Brasil e o exterior sendo impactados pela presença de Deus através da igreja Deus e Amor. E eu quero te fazer um convite neste momento para o dia 14 de junho, no horário das 14 horas. Onde, pastor? Na nossa sede mundial em São Paulo. Nós fazemos parte da história da nossa Igreja Deus e Amor. Eu estou te convidando para estar presente conosco em nossa sede mundial em São Paulo. Como estaremos lá? Sairão duas caravanas aqui da nossa sede estadual, à direção da nossa sede mundial. Olha bem, a passagem custa apenas R$ 170,00. Então dá tempo de você se preparar e ir conosco, estar presente conosco em nossa sede mundial. Você vai procurar a secretaria da nossa igreja, já fazer a reserva da sua passagem para festejar conosco 64 anos da nossa Igreja Deus e Amor. Então vamos lá, corra ainda hoje na nossa secretaria, já faça a sua reserva, porque dia 14 de junho nós estaremos juntos, nos alegrando na presença do nosso Deus.

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0: Deus abençoe, ouvintes, o seu lar, Deus abençoe a sua querida e amada família. Passando aqui para orar por todos vocês que têm contribuído a cada dia com esta obra social, a Fundação Reviver, todas as quintas-feiras em três horários, 9, 15 e também no horário das 18 horas, nós temos aqui esse culto especial. É um culto voltado à obra social da nossa Igreja Deus e Amor. Os cultos são realizados para Deus abençoar a vida espiritual, mas nós também falamos da obra social. A igreja tem assistido muitas famílias constantemente, famílias carentes, famílias necessitadas, e eu já quero neste momento orar por você. Você que tem estado conosco aqui a cada quinta-feira, você que tem contribuído com esta obra social. Eu já quero pedir a Deus para te abençoar.
1: Elevo os meus olhos para os montes, de onde me virá o socorro? O meu socorro vem do Senhor, que fez os céus e a terra. Ore com um homem de Deus, e a bênção chegará até você.
0: Senhor, meu Deus e meu Pai, é no nome do Senhor Jesus Cristo, nós estamos aqui diante da Tua presença mais uma vez. E neste momento, ó Deus, eu quero apresentar ao Senhor cada quinta-feira, onde os cultos da Fundação Reviver têm sido realizados. No horário das 9 da manhã, às 15, e também no horário das 18 horas, Senhor. Eu quero pedir ao Senhor que continua utilizando a vida das Tuas servas, ó Deus, que tem sido instrumentos de bênçãos para a vida das pessoas. Eu quero apresentar ao Senhor todas as pessoas que têm estado presentes conosco a cada quinta-feira, meu Pai. Meu Deus e meu Senhor, continue abençoando o povo que tem contribuído, as pessoas que têm ajudado nesta obra social, pessoas que entenderam, ó Deus, que têm recebido bênçãos do Senhor e também são portadoras da bênção do Senhor. Meu Deus, pessoas que têm contribuído com as suas ofertas, pessoas que têm contribuído com roupas, calçados, com alimentos, pessoas, meu Deus, que tem amor em seus corações e tem socorrido famílias necessitadas. Eu quero pedir ao Senhor, ó Pai, que entra neste lar agora, ó Deus, abençoando ainda mais. Senhor, que haja bonança, que haja multiplicação. Continua mantendo essa dispensa cheia. Continua abençoando esta conta bancária que tem contribuído, Senhor. Continue abençoando também a saúde desta pessoa, o trabalho, o seu salário, porque, meu Deus, quanto mais o Senhor abençoar, essas pessoas vão abençoar outras pessoas também. Meu Deus e meu Pai, continua mesmo abençoando, ó Deus, esses contribuintes de forma, meu Deus, extraordinária, porque essas pessoas têm ajudado esta obra social. Senhor, é o que eu te peço e também te agradeço, no nome de Jesus. Olha, ouvintes, Deus continue abençoando ricamente a sua vida. Você que tem contribuído sempre com esta obra social, pode ter certeza, Deus nunca vai te desamparar. Quero deixar o endereço aqui da nossa Igreja Deus e Amor, para você participar conosco a cada quinta-feira desses cultos da Fundação Reviver. Rua Senador Pompeu, número 27, bem aqui no centro do Rio de Janeiro. Vem para cá participar conosco e pode ter certeza, você não sairá desse culto de mãos vazias.

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0: Quero chamar a atenção de todos vocês para amanhã, neste domingo, aquela poderosa campanha, a campanha da restituição. Olha, ouvinte, é uma campanha que Deus levantou aqui em nossa igreja Deus e Amor para abençoar a sua vida, o seu lar, abençoar também toda a sua querida e amada família. Amanhã, em três horários, no horário das 7, 9 e também às 11 da manhã, nós estaremos aqui com vocês no prosseguimento desta campanha. E eu já quero te pedir, não venham só participar desta campanha. Aos domingos você pode trazer a sua família, você pode convidar alguém para estar participando desta campanha com a sua família. É uma campanha voltada à restituição, baseada no livro de Jó, e você sabe, e ele permaneceu fiel, Deus restituiu tudo na vida dele, a sua família, os seus bens, a sua saúde, e a restituição de Deus aconteceu em dobro. Você não pode ficar de fora. Você que me ouve neste momento, quem sabe, vem sofrendo aí perdas na sua vida, já perdeu a família, já perdeu aí bens, empresas, já perdeu saúde, Deus estará presente conosco amanhã para restituir a sua vida. Eu estarei com vocês pregando a palavra de Deus na manhã deste domingo.
1: Então essa oração não é apenas histórica, ela é profundamente atual. Ela fala de vidas salvas, porém cansadas. Ela fala de famílias restauradas apenas em parte, corações firmes na fé.

começou a boa obra, ele vai completá-la até o dia do Senhor Jesus Cristo. Levante a mão, quem começou vai terminar. Quem deu início vai concluir. O povo aqui já estava na terra, mas nem tudo estava restaurado. O povo tinha voltado, mas a cidade ainda estava em ruínas. A economia ainda era frágil. A alegria no coração do povo ainda era limitada. Então nós vemos que Deus primeiro, ele liberta, meus irmãos. Mas a restauração vai acontecendo progressivamente. Lamentações capítulo 5, versículo 21. Converte-nos a ti, Senhor. Ele pede aqui uma restauração por completo. O salmista no Salmo 80, no versículo 3, faze-nos voltar, ó Deus, aleluia. Jeremias capítulo 30, no versículo 17, Deus faz uma promessa: eu restaurarei a tua saúde. Promessa de restauração completa. Quem crê na restauração de Deus aqui nesta manhã, levante a sua mão para cima então e adora o nome dele. Oh, glória!

0: Olha, ouvinte, eu tenho certeza que você não vai perder tempo. Você vai ganhar tempo aqui aos domingos. Vai sair da sua casa para ouvir uma boa palavra da parte de Deus. Deus tem prazer em falar com você, acrescentar a sua fé, trazer cura interior e ainda abençoar a sua vida. Após a pregação da palavra, eu estarei orando através dos excelentes dons do Espírito Santo e, na sequência, juntamente com o Esquadrão da Fé, que estaremos aqui juntos em jejum, em oração, em humilhação, pedindo a Deus para te abençoar. E nos domingos também, Deus tem confirmado libertações, Deus tem confirmado milagres. Venham participar. Eu tenho certeza que neste domingo a mão de Deus vai operar na sua vida e você vai glorificar o nome do Senhor.
1: Vai expulsando, vai colocando a mão e vai expulsando. Sai da vida dele, Satanás.
2: Ganhei muita coisa.
1: Quem é você que está aí, hein?
2: Bombadira cigana.
1: Vocês não gritam para Jesus queimar ele? Sai, opressão maligna, vai embora, Satanás. Vai pedindo para Jesus queimar toda obra maligna. Vai pedindo para Jesus queimar. Sai da vida desta moça, Satanás. Opressão maligna. Sai do caminho desta moça agora. Tá caindo fogo aqui, meus irmãos. Tá caindo fogo do céu aqui. Sai dela, Satanás. Tudo que você ganhou para destruir a vida desta moça, você perdeu. Vai expulsando, irmãos. Vai expulsando. Sai da vida dessas pessoas. Meu Deus, vai desfazendo todo o trabalho que foi feito. Este trabalho que foi feito, Senhor. Este demônio que ganhou oferendas para matar esta pessoa, para destruir esta pessoa. Sai do caminho, sai da família. É no nome de Jesus Cristo que eu te repreendo. É no nome de Jesus que eu te repreendo. Vai embora.

0: Deus vem fazendo no decorrer de cada domingo. Cada domingo a glória de Deus tem se manifestado no nosso meio. Pessoas têm sido libertas, pessoas têm sido abençoadas pelo nosso Deus. E nós vamos acompanhar para você entender o que Deus vem realizando na vida do povo, ouvinte, a cada domingo nesta campanha. Agora, aumente o volume do seu rádio e ouça os testemunhos de fé.
1: Mais um grande milagre aqui, pastor Antônio. Essa irmã acaba de relatar que ela foi diagnosticada com endometriose há 2 anos. E há 2 anos ela vinha sentindo um caroço do tamanho de uma laranja do lado direito do abdômen. Mas agora ela está palpando e não está mais encontrando o caroço, porque ela foi curada para a glória de Deus, pastor Antônio.
0: Irmã, qual é o seu nome?
2: Denise, sou de Minas Gerais, de Guirieia.
0: Irmã, conta pra nós o que aconteceu contigo aqui agora.
2: O que aconteceu, meu irmão, eu já tava sentindo essa dor. Eu vim do Catumbi aqui para vir andando, só que eu já não tava aguentando mais andar, porque tava doendo muito. Falei assim, não, Jesus, vou chegar até lá, porque eu vou ser curado. E graças a Deus, estou curada pra honra e glória do Senhor.
0: Espera aí, a irmã estava com um caroço, é isso?
2: Caroço.
0: Qual que era o tamanho desse caroço?
2: Mais ou menos o tamanho de limão.
0: Tamanho de um limão.
2: Tamanho de limão.
0: Eu já a irmã conseguia palpar.
2: Eu conseguia palpar, conseguia pegar ele com a mão, irmão.
0: E agora a irmã procurou.
2: Não tem mais nada.
0: Sumiu.
2: Sumiu em nome de Jesus.
0: O caroço, ouvinte, graças do tamanho de um limão.
2: Eu saí de mulher.
0: Desapareceu agora para a glória do nome de Jesus. Amém. Vocês podem glorificar a Deus com ela.

0: te convocando para estar conosco amanhã. Eu tenho certeza disso. Não é por acaso, ouvinte, que Deus está permitindo você ouvir essas pessoas testemunhando milagres. Olha, Deus quer que você também seja uma prova viva do seu poder. Você vai se tornar também um testemunho do poder de Deus. Venham participar conosco amanhã. Eu quero acompanhar mais, porque esses testemunhos, eles acrescentam a nossa fé. Esses testemunhos chamam a nossa atenção. Vamos lá para mais um testemunho de fé.
1: É milagre, pastor Antônio, essa irmã acabou de me dizer que ela estava com câncer no sangue, mas vindo aqui na igreja, Deus amou, através das revelações do Espírito Santo. Ela usou a fé, foi no hospital e fez um novo exame de sangue. No novo exame de sangue está dizendo que ela não tem mais nada, para a glória de Deus, pastor Antônio.
0: Irmã, qual é o seu nome?
2: Margarida Barbosa.
0: Irmã Margarida, eu lembro da senhora. A senhora foi fazer os exames. Fiz primeiro, constou o câncer. E a senhora veio aqui, pediu oração, falou que estaria fazendo novos exames naquele dia.
2: Isso.
0: E a senhora foi buscar os exames.
2: Aqui todos.
0: O câncer sumiu.
2: Aí eu pedi para Jesus: Senhor, esse sangue que vão tirar não é meu, é seu. Ele é cristalino, não vai dar nada.
0: Sumiu o câncer.
2: Aí, ó.
0: A mulher está curada por Jesus, meus irmãos.
2: Obrigado.
0: Os primeiros exames constou o câncer. Ela me procurou e falou. Eu orei por ela no dia que ela foi fazer os novos exames. E os novos exames estão aí. O câncer desapareceu. Para a glória do nome de Jesus. Pode glorificar a Deus com ela. Jesus.

Você acompanhou neste momento, são testemunhos tremendos. Olha, ouvinte, não dá para ficar em casa acompanhando esses testemunhos. É verídico, é real o que Deus está realizando nesta campanha aos domingos. E você que está precisando de uma restituição, você que está precisando de um milagre, vai ficar em casa? Eu sei que não, ouvinte. Deus vai te ajudar a estar conosco aqui amanhã, sendo abençoado também, recebendo a bênção de Deus. Vamos lá acompanhar mais um testemunho? Aumente o volume do seu rádio. A presença de Deus tem sido notória no decorrer desta campanha. Deus está operando aos domingos. Você não vai ficar de fora. Eu sempre costumo falar, ficar de fora é perder as bênçãos de Deus. Venham para cá, Deus quer restituir o que você perdeu. Eu sei que eu falo com pessoas que ao longo dos dias, dos meses e até anos, você vem sofrendo perdas na sua vida. Talvez a saúde, talvez a família, quem sabe os seus bens. Mas você vai estar neste domingo diante de um Deus que é poderoso para restituir na sua vida. Rua Senador Pompeu, número 27, aqui no centro do Rio de Janeiro.

0: Olha, ouvintes, Deus abençoe a vida de vocês que ficaram conosco até neste momento, acompanhando esta programação. Deus abençoe ricamente a sua vida e não se esqueça de divulgar esta programação aí para a sua família, para o seu amigo, para o seu vizinho, porque este programa tem sido uma bênção de Deus dentro da nossa casa. Deus abençoe vocês. Nós vamos agora aos prefixos desta emissora, retornando o som para o Estúdio C em São Paulo.
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0: demonic matter.
1: Essa mulher não estava suposta a receber nada de Deus.
0: This woman was not supposed to receive anything from God.
1: Porque não era considerada do povo de Deus.
0: Because she wasn't considered God's people.
1: Jesus não havia sido enviado para ela.
0: Jesus had not been sent to her.
1: Ela não era judia.
0: She wasn't a Jewish woman.
1: Não era considerada, e ela sabia disso, filha de Deus.
0: She wasn't considered a daughter of God.
1: Nós vemos enormes barreiras.
0: And we saw great barriers.
1: Para entendermos que essa mulher não estava posicionada.
0: To understand that she wasn't positioned.
1: Para receber uma bênção, um milagre, uma libertação de Deus.
0: To receive a blessing, a deliverance and a miracle from God.
1: Como foi que aconteceu então essa libertação na vida da filha dela?
0: So how did this deliverance happen in her daughter's life?
1: Posso dizer, como foi que aconteceu esse milagre de libertação na vida da filha dela?
0: How did this miracle of deliverance happen in the daughter of this woman?
1: Como foi possível acontecer o milagre na vida de uma pessoa que não era considerada filha de Deus?
0: How was it possible for a miracle to happen in someone who wasn't considered the daughter of God?
1: Os irmãos estão me ouvindo bem, meus irmãos?
0: Can you hear me well, dear brothers?
1: A pergunta que eu estou fazendo é pertinente.
0: And the question that I am asking is important.
1: Mas nós temos que pregar essa mensagem porque nós estamos numa campanha e essa mensagem se encaixa.
0: But we must continue on this message because it fits with our campaign.
1: E Deus quer operar na sua vida hoje.
0: And God wants to work in your life today.
1: Quer fazer maravilhas na sua vida hoje.
0: He wants to work wonders in your life today.
1: O que é que tinha essa mulher de diferente das outras pessoas?
0: What did this woman have that was different from the other people?
1: Que não estavam relacionadas entre as pessoas que não eram consideradas filhos de Deus ou filhas de Deus.
0: That were included in the people of God.
1: Em primeiro lugar, meus irmãos, essa mulher.
0: First of all, this woman.
1: A Bíblia Sagrada nos fala.
0: The Bible tells us.
1: Que ela ouviu falar de Jesus.
0: That she heard about Jesus.
1: E ela não ouviu falar só tipo assim, ah, Jesus está ali numa casa. Não.
0: She didn't only hear that Jesus was in a house.
1: Ela ouviu falar que Jesus curava.
0: She heard that Jesus was someone who cured.
1: Ela viu a fama de um homem que repreendia o maligno.
0: She saw the reputation of a man that reprehended the malignant.
1: Ela ouviu falar que havia um homem que era poderoso.
0: She heard about a man who was powerful.
1: Possivelmente seria o Messias.
0: And possibly was the Messiah.
1: Não havia enfermidade que o resistia.
0: There were no sicknesses that could resist him.
1: Ela ouviu falar de um homem.
0: She heard about a man.
1: Que fazia andar paralíticos.
0: And made paralytics walk.
1: Ela ouviu falar de um homem.
0: She heard about a man.
1: Que curava câncer.
0: That cured cancer.
1: Que arrebentava com a tuberculose.
0: That destroyed tuberculosis.
1: Que destruía cadeias do inferno.
0: That would destroy the chains of hell.
1: Que fazia coisas tremendas.
0: That did tremendous things.
1: E essa mulher.
0: And this woman.
1: Viu crescer dentro dela.
0: She saw growing inside of her.
1: Uma grande convicção, ou seja, uma grande certeza.
0: A great conviction and certainty.
1: De que se ela tivesse a oportunidade.
0: That if she had the opportunity
1: de se encontrar com esse homem,
0: to meet this man,
1: ela veria de receber o milagre,
0: she would receive the miracle
1: em favor da sua filha,
0: in favor of her daughter.
1: Talvez ela tivesse ouvido,
0: perhaps she had heard,
1: alguém falar que Jesus havia libertado o gadareno,
0: someone speak that she had been delivered.
1: Ela sabia que Jesus era um homem diferente,
0: she knew that Jesus was a man that
1: e
0: was
1: ela
0: different.
1: Deixou crescer,
0: and she allowed it to grow.
1: Essa convicção e essa certeza.
0: This conviction and certainty within her.
1: Deus não opera em nós porque nós somos bonitinhos, meus irmãos.
0: God does not work in our lives because we are pretty, dear brothers.
1: Deus não opera em nós porque nós temos uma necessidade, igreja.
0: He doesn't work in our lives because we need it.
1: Deus opera em nós quando nós.
0: God works in our lives when we.
1: Permitimos acontecer o crescimento dessa convicção, dessa certeza.
0: We allow the conviction and certainty to grow inside our lives.
1: De que se nós tivermos a oportunidade de nos encontrar com Ele.
0: If we have the opportunity to meet God.
1: Será então a oportunidade da nossa bênção.
0: It will be the opportunity for our blessing.
1: Será então a oportunidade da libertação.
0: It will be the opportunity for deliverance.
1: Será a oportunidade da salvação.
0: It will be the opportunity for salvation.
1: Será a oportunidade do milagre.
0: It will be the opportunity for miracles.
1: A Bíblia Sagrada fala no versículo 25.
0: The Bible tells us on verse 25.
1: Que essa mulher ouviu falar dele.
0: That this woman had heard about Jesus.
1: E não só ouviu falar dele.
0: And not only heard about.
1: Ouviu falar onde ele estava num determinado momento.
0: She also heard about his location in that certain moment.
1: Quando eu digo a vocês que Deus está aqui,
0: when I tell you that God is here today,
1: não faz parte de uma palavra apenas de uma sentença montada.
0: It is not only a built sentence.
1: Não é um chavão.
0: It is not only a completely said sentence.
1: Quando eu digo a vocês que Deus está aqui,
0: when I tell you that God is here today,
1: eu estou dizendo a vocês,
0: I am telling you exactly,
1: se cresceu em vossos corações uma certeza,
0: for you to allow that certainty to grow in your heart,
1: se cresceu em vossos corações uma convicção,
0: to grow in your heart that conviction,
1: de que uma oportunidade de um encontro com Deus poderá reverter a sua situação difícil,
0: that the opportunity to meet God can revert a difficult situation.
1: Quando eu digo que Deus está aqui,
0: when I tell you that God is here today,
1: eu estou dizendo a oportunidade que você esperava chegou para você.
0: I am telling you that the opportunity that you have been awaiting.
1: Se você tem a convicção e a certeza,
0: if you have the conviction and certainty,
1: a mesma convicção e certeza que essa mulher tinha,
0: same conviction and certainty that this woman had,
1: é chegada a você a oportunidade do seu milagre.
0: The opportunity of your miracle has
1: é
0: come
1: chegada
0: to you.
1: A você a oportunidade da sua libertação.
0: The opportunity of your deliverance has come to you.
1: Quando essa mulher soube, olha, Jesus está naquela casa,
0: when this woman heard that Jesus was in this house,
1: essa mulher teve a certeza que a resposta para a sua necessidade e ansiedade estava ali.
0: She had the certainty that the answer for all her answers was there.
1: Ela teve a certeza de que haveria agora a resposta para os seus, as suas necessidades e para a opressão da sua filha.
0: She had the certainty that the deliverance for her daughter's oppression was there.
1: Ela teve a convicção que o momento da libertação da família havia chegado.
0: She had the need for the deliverance of her family and it had come.
1: Porque ela acreditou, chegou a minha hora, é possível, hoje é o dia do meu milagre, a oportunidade que eu esperava chegou para mim, nada pode me impedir de receber o milagre hoje.
0: So she believed that was possible and nothing could prevent her from receiving her miracle that day.
1: Essa mulher tinha tudo caminhando contra ela.
0: This woman had everything against her.
1: Jesus não a receberia.
0: Jesus would not receive her.
1: Os discípulos iriam criar um certo entrave.
0: The disciples would prevent her from meeting Jesus.
1: Como eu já disse, ela não pertencia ao povo de Deus.
0: She did not belong to the people of God.
1: Mas ela tinha certeza.
0: But she had the certainty.
1: Ela tinha convicção.
0: She had conviction.
1: Se algum dia eu me encontrar com esse homem,
0: if one day I meet this man,
1: os meus problemas estão resolvidos.
0: My problems will be solved.
1: Você tem essa certeza?
0: You have this certainty.
1: Você tem essa convicção?
0: You have this conviction.
1: Porque Jesus Cristo está na casa hoje.
0: Because Jesus is here today.
1: Jesus Cristo está aqui. Então, consequentemente, a sua oportunidade chegou.
0: Consequently, your opportunity has come as
1: well. O seu milagre está perto de você hoje.
0: Your miracle is close to you today.
1: A Bíblia Sagrada nos diz,
0: the Bible tells us,
1: que Jesus entrou naquela casa.
0: That Jesus entered that house.
1: E não queria que ninguém o soubesse.
0: He did not want anyone to know that he
1: mas
0: was
1: ele
0: there.
1: Não pôde esconder-se.
0: But he could not hide his presence.
1: Quando Jesus está numa casa,
0: when Jesus is in a place,
1: e ele está nessa casa,
0: he is here today.
1: Por mais que ele não queira que ninguém saiba,
0: the more that he doesn't want anyone to know it,
1: as operações que ele faz denunciam que ele está ali.
0: His works and miracles denounce that his presence is
1: o amor
0: here.
1: Que ele irradia denunciam que ele está presente.
0: The love that he has denounce that he is present
1: quando
0: today.
1: Jesus está em um lugar.
0: When Jesus is in a place,
1: a sua presença se faz perceber.
0: His presence is felt.
1: A sua presença se faz notar.
0: His presence is known.
1: Eu creio que alguém disse àquela mulher,
0: I know that someone may have said,
1: olha um tal de Jesus aí, aquele que anda curando, expulsando demônios, tá naquela casa.
0: To this woman that Jesus was in that place.
1: E aquela mulher disse, é hoje.
0: And that woman said, it is today.
1: É hoje.
0: It is today.
1: Eu tenho certeza que é hoje.
0: I am sure that it is today.
1: A Bíblia fala na referência de Mateus.
0: The Bible tells us in Matthew.
1: Que os discípulos não facilitaram para aquela mulher não.
0: That the disciples did not make this woman's life easy.
1: E a Bíblia Sagrada diz que o próprio Jesus não facilitou para aquela mulher não.
0: And even Jesus did not make the path of
1: mas
0: this woman
1: ela tinha
0: easy.
1: Uma convicção.
0: But she had a conviction.
1: Ela tinha uma certeza.
0: She was sure.
1: Hoje é o meu dia porque Jesus está na casa.
0: Today was her day because Jesus was in that place.
1: Jesus está nesse lugar.
0: And Jesus is here today.
1: Não permita nada impedir você receber o que você veio buscar dele.
0: Do not allow anything to prevent for you to receive what you have come for Jesus.
1: A segunda coisa que essa mulher, meus irmãos,
0: the second thing of this woman, dear brothers,
1: ela tinha.
0: She had.
1: Ela reconhecia que Jesus,
0: she recognized that Jesus
1: era muito maior do que ela.
0: Was much greater than she was.
1: Era maior do que as religiões.
0: Was greater than the religions.
1: Era maior do que um suposto sacerdócio.
0: Was greater than a prophet.
1: A Bíblia Sagrada nos diz.
0: And the Bible tells us as well.
1: Que essa mulher começou a rogar.
0: That this woman started to plead.
1: Ela começou a insistir.
0: She started to insist.
1: Senhor Jesus.
0: Dear Lord Jesus.
1: Tem um demônio na minha casa.
0: There's an impure spirit in my house.
1: Tem um demônio na minha filha.
0: There's an impure spirit in my daughter.
1: Tem um demônio que está acabando com a vida da minha filha.
0: There's a demon destroying my daughter's life.
1: Eu quero que o Senhor repreenda esse demônio.
0: I want you to cast this demon out.
1: Eu quero que o Senhor repreenda esse demônio.
0: I want you to cast this demon out.
1: E a Bíblia fala que ela lançou aos pés de Jesus Cristo.
0: And this Bible tells us she fell at his feet.
1: Ela sabia que era grega.
0: She knew that she was a Greek
1: woman.
0: Born in Syrian Phoenicia.
1: Ela sabia que não era considerada filha.
0: She knew she wasn't considered a daughter.
1: Ela sabia de uma certa forma que ela não era digna.
0: She knew in a certain way that she was not worthy.
1: Assim mesmo ela foi até onde ele estava.
0: And still she went where Jesus was.
1: Assim mesmo sabendo que não era merecedora.
0: Knowing that she was not worthy.
1: Ela foi até onde ele estava e prostrou-se aos pés dele.
0: She went to where he was and fell at his feet.
1: Lançou-se na presença dele.
0: She fell at his presence.
1: Olha, meus irmãos.
0: Look, dear people.
1: Convicção e certeza.
0: Conviction and certainty.
1: E nos esqueçamos das obras meritórias.
0: Let us not forget. Let's forget
1: nos
0: about the merit.
1: Nos esqueçamos de quem nós somos.
0: Let us forget about who we may represent.
1: Às vezes nós achamos que somos importantes demais para nos prostrarmos perante o Senhor.
0: Sometimes we find ourselves too important to fall at the feet of Jesus.
1: Às vezes achamos que somos bons demasiadamente para virmos à presença do Senhor.
0: Sometimes we think we are too good to come to the presence of the Lord.
1: A gente acha que é rica demais para pedir uma bênção para o Senhor.
0: Many people think that they are too rich to ask for a blessing from the Lord.
1: Quanta gente acha que é importante demais para vir à presença do Senhor.
0: Many people think they are too important to come to the presence of God.
1: Mas quando a doença aperta,
0: but when the disease hits you,
1: as pessoas sabem que precisam de socorro.
0: And people know that they need help.
1: E às vezes até sabem onde está o socorro.
0: And sometimes they know where they can get that help.
1: Muita gente morre por causa do orgulho do seu coração.
0: Many people die because of the pride in their heart.
1: Porque se recusam a se prostrar diante do Senhor.
0: Because they refuse to fall at the feet of the Lord.
1: Porque acham que são o que na verdade não são.
0: Because they think they are greater than what they are.
1: O que na verdade são.
0: And what they truly are.
1: É pó.
0: Are dust.
1: Um dia morrerão e dentro de 24 horas os seus corpos já estarão fedendo.
0: One day they will die and their bodies will start to stink.
1: Dignos nós não somos, meus irmãos.
0: We are not each one of us worthy.
1: Merecedores nós não somos, meus irmãos.
0: We do not deserve anything.
1: Obras meritórias não nos colocam na direção de nada do Senhor.
0: And merit does not put us before the Lord.
1: A não ser galardão, eu poderia dizer.
0: Unless the reward, I may say.
1: Agora quando nós temos a convicção e a certeza.
0: But when we have the conviction and certainty.
1: Que Jesus é tudo que precisamos para as grandes vitórias na nossa vida.
0: That Jesus is everything that we need for the great victories in our lives.
1: Quando a oportunidade aparece.
0: And when the opportunity arises.
1: Mesmo sabendo que não somos dignos.
0: Even know that we are unworthy.
1: Mesmo sabendo que não somos merecedores.
0: Even knowing that we do not deserve it.
1: Mesmo nessa situação quando nós nos prostramos perante o Senhor.
0: Even in the situation when we fall before the Lord.
1: Nós estamos dizendo para o mundo e para nós mesmos.
0: We are telling the world and ourselves as well.
1: A única maneira de estar de pé perante o mundo e perante Deus.
0: The only way to stand before this world and before God.
1: É nos prostrarmos ajoelhados diante do grande e poderoso Salvador.
0: To fall on our knees before the Lord our Savior.
1: A única maneira de nos levantarmos e estarmos de pé perante Deus.
0: The only way to stand before the Lord.
1: É nos curvarmos diante da majestade daquele que tudo pode realizar.
0: Is to bow before the majesty, before the, he who can do anything.
1: Deus é Deus, Deus é poderoso, Deus tem tudo que você precisa.
0: God is God, he is powerful and has everything that you need.
1: Todos os joelhos se dobrarão diante dele um dia.
0: All knees shall bow before him.
1: Mas é muito importante você entender a sua necessidade de se render a ele nesse dia.
0: But it is important for you to know your need to bow before him today.
1: Você reconhecer que você é homem.
0: For you to recognize recognize that you are only a man.
2: Reconhecer que ele é Deus.
0: And recognize that he is a God.
2: Você reconhecer que você não é nada.
0: To recognize that you are nothing.
2: Mas ele é tudo.
0: But he is everything.
2: A sociedade pode reverenciar você.
0: Society can pay you
2: Os
0: honor.
2: Os puxa-sacos podem reverenciar você.
0: Those can, people can bring you honor.
2: Mas se você quer ver a glória de Deus, você precisa se curvar diante do Todo-Poderoso.
0: But if you want to see God's glory, you need to bow before the Almighty.
2: Deus curando as suas enfermidades.
0: If you want to see God curing your infirmity,
2: você precisa se curvar diante do nosso Senhor Jesus Cristo.
0: You need to bow before the Lord Jesus Christ.
2: Ele é Rei dos Reis.
0: He is the King of Kings.
2: Ele é Senhor dos Senhores.
0: He is the Lord of Lords.
2: E se você der oportunidade para Ele, Ele mudará a sua vida.
0: And if you give Him the opportunity, He will transform
2: ele
0: your life.
2: Transformará sua existência.
0: He will transform your existence.
2: Essa mulher, meus irmãos,
0: and this woman, dear brothers,
2: ela se prostrou com um grande clamor. A segunda característica,
0: she bowed down with great claiming,
2: que fez dessa mulher que parecia contra qualquer prognóstico de receber uma bênção de Deus.
0: The second characteristic of this woman who did not deserve anything from God.
2: Ver a sua filha liberta das garras de Satanás.
0: Finally saw her daughter freed from the claws of Satan. Hallelujah and glory to God. All praises to the Most High. Holy to God.
2: O nosso Deus é grande, é poderoso e ele está aqui. Aleluia.
0: The Lord is great and powerful and he
2: Aleluia.
0: Is here today.
2: Se você tem a convicção e a certeza, abraça ele.
0: If you have the conviction and certainty, give him a hug this afternoon.
2: Você pode se prostrar perante ele.
0: You can bow down before him.
2: Aleluia.
0: Glory to God.
2: Para
0: Hallelujah.
2: Ser levantado no último dia.
0: To be raised in the last day. Holy is the Lord our God. Hallelujah.
2: O Senhor Jesus olhou para aquela mulher.
0: The Lord Jesus looked into this woman.
2: E disse, eu tenho que saciar primeiro os meus filhinhos.
0: And she said, first I have to feed my children.
2: Não convém tomar o pão dos filhos e lançá-los.
0: It is not well to take the feeding of my children and throw it.
2: Aos que não são meus filhos.
0: To those who are not my children.
2: Foi isso que o Senhor Jesus falou.
0: This is what the Lord Jesus answered her.
2: Essa mulher sabia que ela não era digna de pedir nada, mas estava ali.
0: This woman knew she was not worthy to ask for anything, but she remained there.
2: Essa mulher sabia que não era digna de assentar-se à mesa, mas ela estava ali.
0: She knew she was not worthy to sit at the table, but she remained before his presence.
2: Se não posso me assentar à mesa, deixa-me ficar debaixo da mesa. Alguma migalha vai cair.
0: If I cannot be fed as a children in the table, let me remain under the table and receive the children's crumbs.
2: E basta essa migalhinha que caia.
0: And only the crumbs that fall from the table.
2: Se o Senhor me permitir, eu tenho certeza que essa migalhinha será possível para a resposta na minha vida.
0: If you allow me to receive this crumb, it will be more than enough for my life.
2: Se não posso me assentar na mesa,
0: if I cannot sit at the table,
2: se não posso ser considerado uma filha,
0: if I cannot be considered a daughter,
2: a migalha está bem.
0: I will be content with the crumbs.
2: Basta a migalha.
0: All I need is the crumbs from the table.
2: Os que não são filhos comem das migalhas que caem da mesa dos filhos.
0: Those who are not children will fall under the table for the crumbs.
2: Meus irmãos, observem vocês.
0: Dear Lord, please observe.
2: Essa mulher tinha convicção e tinha certeza.
0: This woman had the conviction and pure certainty.
2: Essa mulher sabia que para estar de pé, ela deveria se dobrar perante o Senhor.
0: She knew that for to be risen first, she wouldn't have to bow before the Lord.
2: Essa mulher sabia que não tinha direito a nada, que não era digna a nada, mas insistiu.
0: She knew that she wasn't worthy of anything, but she insisted.
2: Essas características são as características que fazem acontecer o milagre na sua vida.
0: And these are the characteristics that make the miracles happen in your life.
2: Porque essas características, meus irmãos,
0: because these characteristics, dear brothers,
2: são as características que nos fazem entender o que é termos fé no nosso Senhor.
0: Are the characteristics that make us understand what faith is in our Lord.
2: E essa é a fé que arrebata o milagre.
0: And this is the faith that makes the miracles happen.
2: Yes, é a fé que faz o diabo fugir com medo de você, não porque você é você, mas porque Jesus está dentro de você.
0: And this is the faith that makes the devil flee from you because Jesus is in your life. Glory to God. Hallelujah to Jesus.
1: Por essa palavra.
0: And for this word. Hallelujah and glory to God. Glory and hallelujah to Jesus.
1: Jesus está nessa casa.
0: Jesus is in this house today, dear brothers.
1: Use essa fé que arrebata o milagre e a libertação para sua vida e para sua família.
0: Use this faith that provokes the miracles for you and your family.
1: Jesus disse, por essa palavra vai.
0: Jesus said, for this word you may go.
1: Não é que o demônio vai sair da sua filha, o demônio já saiu da sua filha.
0: The demon has already left your daughter.
1: O demônio já saiu da sua casa.
0: The demon has already left your house.
1: O demônio já foi embora, a doença já foi embora.
0: The demon was cast out and the disease was cured.
1: Use essa fé que arrebata o milagre de Deus.
0: Use this faith that provokes the miracle from God.
1: É possível acontecer o milagre de Deus.
0: It is possible for the miracle of God to happen.
1: É possível acontecer a libertação da sua casa. Sua família.
0: The deliverance is possible for you and your house.
1: O que parecia ser tão impossível, tão
0: what
1: improbável.
0: Seemed so impossible and improbable.
1: A situação tão negativa, tão improvável na vida dessa mulher.
0: This improbable situation of this woman.
1: De repente se transforma numa palavra de bênção.
0: All of a sudden becomes a great blessing.
1: E indo ela para sua casa.
0: And when she went to her house.
1: Chegou em casa, a filha já estava deitada sobre a cama.
0: She came home and found her child lying on the bed.
1: E o diabo, o demônio já tinha saído.
0: And the demon was gone.
1: De que maneira você está se apresentando diante desse Deus de milagres?
0: In what way do you present yourself to this God of miracles today?
1: Não se apresente a Ele com o seu coração exaltado, manchado por esse orgulho bobo que você tem.
0: Do not come before Him with pride in your hearts.
1: Não fique esperando que as pessoas vão ficar de repente porque nas igrejas tem essa coisa.
0: Do not expect it from other people.
1: Às vezes as pessoas vêm à igreja, não, pastor, tem que me paparicar. Não, se o pastor não olhar para mim e me apresentar como alguém importante, eu não vou nem olhar para cá. Para com essa bobagem.
0: Stop waiting for honor from other people.
1: Se você quer algo de Deus, Deus está aqui. Você viu a fé que arrebata o milagre.
0: If you want something from God, God is here today and you saw the faith that provokes a miracle.
1: Deus é maior do que todos nós. Deus é maior do que toda essa igreja. Deus é grande e é poderoso e terá prazer em te abençoar.
0: God is greater than everyone and He will have pleasure in blessing you all.
1: Mas permita o seu coração encher-se da convicção e da certeza que Ele pode e é possível fazer.
0: But allow God to do what He has possibility to do.
1: Coloca-te diante de Deus e se prostre perante Ele.
0: Put yourself before God and bow before His presence.
1: Clama pelo nome dEle, roga pelo nome dEle, explica o que você precisa para Ele.
0: Call unto His name and explain what you need from Him.
1: E não fique na sua soberba achando que você é melhor do que os outros e que você tem de receber porque você é isso ou aquilo. Pelo contrário, você pode se achar a pessoa mais indigna. Se você clamar com fé, Deus ouvirá, Deus responderá, Deus te levantará, Deus curará a sua doença. Deus vai fazer com que você se arrependa sim, dando a você a oportunidade de ter o seu nome no livro da vida.
0: Do not wait in your pride and call unto His name with humility and He will answer into your life.
1: Ele vai operar na sua vida.
0: He will work in your life today.
1: E quando Ele operar na sua vida, você vai refletir sobre a sua vida.
0: And when He performs this miracle, you will reflect upon your life.
1: Você vai tomar a decisão sobre a sua vida.
0: You will make a decision in your life.
1: De que maneira você tem se apresentado ao Senhor?
0: In what way have you presented yourself to God?
1: Jesus não disse àquela mulher, eu vou à sua casa colocar a mão sobre a sua filha.
0: Jesus did not say unto this woman, I will go to your house and put my hands on your daughter.
1: Eu vou fazer um lodo e colocar nela.
0: I will put some mud on her.
1: Eu vou fazer uma campanha de 7 dias.
0: I will make a campaign of 7 days.
1: Não, ele disse, vai para sua casa.
0: No, he said, go to your house.
1: Por essa palavra, vai para sua casa.
0: For such a reply, you may go to your house.
1: Você é uma mulher convicta, você é uma mulher de fé, você é uma mulher humilde, você é uma mulher que reconhece o seu lugar. Então o demônio já saiu da sua filha.
0: You are a woman of humility and humbleness and faith.
1: Então, o demônio já saiu da sua casa.
0: So the demon has already left your daughter in your house.
1: Observe a maneira que você tem se aproximado de Deus.
0: Observe the way you have approached God.
1: Talvez a maneira que você tem se aproximado do Senhor.
0: Perhaps the way that you have approached God.
1: Tem impedido Deus de operar na sua vida.
0: Has prevented God to work in your life.
1: Mas essa mulher grega hoje nos deixa o exemplo.
0: But this Greek woman left us an example.
1: E faz todo sentido ver Deus operar milagre na sua vida.
0: And makes perfect sense to see God works miracles in your life.
1: Faz todo sentido ver o demônio fugir da sua casa para nunca mais voltar.
0: Makes perfect sense to see the demons leave your house to never return again.
1: Faz todo sentido ver Deus operar na sua vida e prosperar a sua vida em todas as direções.
0: Makes perfect sense to see God prosper your life in all directions.
1: Faz todo sentido ver Deus levantar de novo a sua família e abençoá-la grandemente.
0: Makes perfect sense to see God raising your family and bless her perfectly.
1: Faz todo sentido você sair desse estado de depressão e ansiedade.
0: It makes perfect sense for you to leave your depression and anxiety.
1: Mas de que maneira você está tentando receber a sua bênção?
0: But in what ways are you trying to receive your blessing?
1: Usa a fé da mulher grega sirofenícia.
0: Use the faith.
1: Essa é a fé que arrebata o milagre.
0: Use the faith of this Greek woman because it is the faith that provokes the miracle.
1: Essa é a fé que faz o demônio sair.
0: This is the faith that makes that demon leave.
1: O demônio não gosta desse tipo de gente.
0: The demons do not like this type of people.
1: Gente que tem essa fé que essa mulher tinha.
0: The people that have the faith that this woman
1: had. Se você tiver essa fé hoje,
0: if you have this faith today,
1: tudo vai mudar na sua vida.
0: Everything will change in your life.
1: Se você tiver essa fé hoje,
0: if you have this faith here today,
1: tudo vai melhorar a partir de hoje.
0: Everything will get better after today.
1: Quem tem ouvidos para ouvir,
0: those who have ears,
1: ouça o que Deus está falando ao seu coração.
0: Listen to what God is telling your heart today.
1: A fé vem pelo ouvir.
0: The faith comes from listening.
1: E o ouvir pela pregação.
0: And listening from the word of God.
1: Quem gosta de Deus,
0: those who like God,
1: ouve a palavra de Deus.
0: Listen to the word of God.
1: Quem não gosta de Deus,
0: those who do not like
1: não
0: God,
1: ouve a palavra de Deus.
0: Do not hear his word.
1: Se cansa dela.
0: They are tired of it.
1: Mas quem ouve a palavra de Deus,
0: but those who hear the word of God,
1: certamente será vitorioso em todas as circunstâncias da vida.
0: Certainly will be victorious in all circumstances of their lives.
1: Que Deus os abençoe, meus irmãos.
0: May God bless you all, dear brothers.
1: Essa é a palavra de Deus para os vossos corações, para as vossas vidas.
0: This is the word of God for your house and your lives.
1: Eu sei que tem gente em extremo sofrimento.
0: I know that there are people in such suffering.
1: Eu sei que tem pessoas com as suas casas destruídas.
0: People with their houses destroyed.
1: Sei que tem pessoas que estão morrendo com tantos tipos de dores.
0: People that are dying with so many types of pain.
1: Quantas pessoas sofrendo grandes injustiças.
0: How many people suffering such injustices.
1: É hora de permitir Deus mudar esse estado.
0: It's time for God for you to allow God to change this situation.
1: Hoje em dia, meus irmãos,
0: nowadays, dear brothers,
1: nós temos a possibilidade de escolher.
0: We have the ability to choose.
1: Essa mulher grega,
0: this woman of Greek origin,
1: presta atenção nisso porque é muito importante.
0: Please pay attention because it is very important.
1: Eu sei que vocês não vieram aqui perder tempo.
0: I know that you did not come here to waste your time.
1: Preste atenção.
0: Pay attention.
1: Naquele tempo, essa mulher grega,
0: in those times, this Greek woman,
1: ela não podia chegar e falar, não, eu quero ser judia a partir de agora.
0: She could not come and say that she wanted to be Jewish from now on.
1: Para poder ser considerada filha da promessa, por exemplo.
0: To be considered a daughter of the promise.
1: Agora hoje você pode tomar uma decisão como essa.
0: But today you can take such a decision.
1: Você pode escolher hoje ser filho de Deus e não ser filho de Deus.
0: You can choose today to be a son or not to be a son of God.
1: É simples assim.
0: It is that simple.
1: Se você escolher ser filho de Deus,
0: if you choose to be a son or daughter of God,
1: você sai de debaixo da mesa da migalha e assenta-se à mesa para participar do banquete.
0: You come out from beneath the table and sit at the table to participate in the banquet.
1: Quando você aceita Jesus como seu Salvador,
0: when you accept Jesus as your Savior,
1: e você faz um compromisso de servir a Deus por toda a sua vida,
0: and you make a commitment to serve God throughout your whole life,
1: você crê.
0: You believe.
1: Você passa então a ser considerado filho de Deus.
0: You start to be considered the son and daughter of God.
1: Você precisa aceitar Jesus para ser chamado filho de Deus.
0: But you need to accept Jesus to be considered a son of God.
1: E é claro, você crescer no conhecimento, servir a Deus, obedecer a palavra de Deus.
0: And of course, to grow in the knowledge and obey the word of God.
1: Se você tem a oportunidade de aceitar Jesus e não aceita,
0: if you have the opportunity to accept Jesus and don't accept him,
1: Deus respeita a sua decisão.
0: God will respect your decision.
1: Mas você vai continuar ainda,
0: but you will continue to be,
1: não sendo filho de Deus,
0: not being a son or daughter of God.
1: A pergunta é simples.
0: And it is a simple question.
1: Você quer continuar sendo apenas uma criatura de Deus?
0: You want to be considered continue only a creature of God?
1: Ou você quer deixar de ser apenas uma criatura de Deus para se tornar filho de Deus?
0: Or do you want to stop being a creature only and start being a son and daughter of God?
1: Os filhos de Deus têm direito de assentar-se à mesa e comer do banquete.
0: The children of God have the right to sit at the table and enjoy the banquet.
1: É uma questão de direito.
0: It is a matter of right.
1: Você pode chamar Deus de pai.
0: You can call God your father.
1: E a Bíblia fala que vocês serão filhos e Deus vos será por pai.
0: And the Bible tells us that you will be the sons and God will be your father.
1: Mas é uma decisão que vocês têm de tomar.
0: But it is a decision that you must take.
1: Por isso eu vou perguntar hoje.
0: And this is why I ask you all today.
1: Vocês que estão aqui que ainda não entregaram as suas vidas para Deus.
0: Those who are here and haven't delivered their lives to God.
1: Nesse exato momento vocês são criaturas de Deus, ou seja, Deus criou vocês.
0: In this exact moment you are only creatures of God.
1: Para que vocês se tornem filhos de Deus, vocês têm que aceitar Jesus como vosso único e suficiente Salvador.
0: For you to become the children of God, you must accept Jesus as your only Savior.
1: Então a pergunta é:
0: so the question is,
1: você quer continuar como criatura?
0: Do you want to continue only as a creature?
1: Ou você quer ser filho de Deus?
0: Or do you want to be a son of God?
1: Para ter o direito dos filhos.
0: To have the rights of the sons of God.
1: Se você não quer ser filho de Deus,
0: if you don't want to be a son of God,
1: você não vai aceitar Jesus.
0: You won't accept Jesus.
1: Mas se você quer ser filho de Deus,
0: if you want to be considered children of God,
1: você vai aceitar Jesus.
0: Accept Jesus.
1: Você vai levantar a sua mão para Jesus.
0: Raise your hands for Jesus.
1: Você vai vir aqui à frente ou na sua casa, você vai aceitar Jesus aí onde você está.
0: You will accept Jesus wherever you may be.
1: E fazer um compromisso com Deus para servi-lo até o fim da sua vida.
0: And make a commitment to serve God until the end of your life.
1: E o Deus que está no céu será o seu Deus.
0: And the God who is in heaven will be your God.
1: E você será filho de Deus.
0: And you will be a children of God.
1: Com todos os direitos que são relegados aos filhos de Deus.
0: With all the rights that the children of God have.
1: Desviados.
0: All those who have gone astray.
1: Vocês vão querer estar como criaturas desviadas?
0: You want to continue to be creatures who have been astray from the path.
1: Ou vocês vão querer voltar para Deus para uma vez mais receberem a paternidade?
0: Or do you want to return once again to God to receive this fatherhood?
1: Venham aqui à frente todos vocês que querem aceitar Jesus para serem filhos de Deus.
0: Come forward all those who want to accept Jesus to be sons of God.
1: Saiam dos seus lugares e venham aqui.
0: Leave your places and come forward.
1: Essa é a fé.
0: This is the faith.
1: A fé que faz acontecer o milagre.
0: The faith that makes the miracles happen.
1: É a fé que arrebata o milagre.
0: The faith that provokes the miracle.
1: Venha aqui à frente se você quer ter Deus como seu pai.
0: Come forward if you want to have God as your father.
1: Aceita Jesus como seu salvador para ter Deus como seu pai.
0: Accept Jesus as your savior to have God as your father.
1: Venha à frente.
0: Come forward.
1: Deus está chamando vocês.
0: God is calling you all here today.
1: E não adianta na hora da morte.
0: And it is no use at the time of your death.
1: Ah, meu Deus.
0: Oh my God.
1: Não. Você, sinceramente, não haverá nenhum tipo de sinceridade ou entrega nesse momento.
0: There will be no types of sincerity at this moment.
1: Deus aceita você o aceitar.
0: God accept you for him to accepting him.
1: Quando você está no melhor do seu juízo.
0: When you are in your best of judgment.
1: Tem irmãos que têm esse negócio.
0: Some people think.
1: Ah, o fulano estava agonizando e disse que aceitava Jesus, está na glória.
0: This person who was agonizing in pain before his death and now accepted Jesus is in glory.
1: Olha, meus irmãos, eu sinceramente vou ser meio grosseiro.
0: Sometimes I may even be rude.
1: Tá na hora de largar a mão de ser besta.
0: Sometimes it is better to leave your ignorance.
1: Quem é que não está vendo que essas pessoas estão apenas com medo?
0: Who cannot see that these people are only afraid?
1: Você tem de estar no seu juízo para aceitar Jesus como seu Salvador.
0: You must be in your best judgment to accept Jesus as your Savior.
1: Não adianta alguém levantar sua mão porque você está agonizando.
0: There's no use for you to raise your hands because you are in agony.
1: Deus tem que saber o que está acontecendo no seu coração.
0: God reads what is in your heart.
1: Se você quer aceitar Jesus como seu salvador para ser chamado filho de Deus.
0: If you want to accept Jesus to be your savior and son of God.
1: Faça agora no seu completo juízo.
0: Take your complete judgment right
1: Sai
0: now.
1: Sai do seu lugar e venha aqui à frente aceitar esse Deus como teu Deus.
0: Leave your place and come forward accept this God as your God.
1: Vencer esses demônios que estão matando você.
0: To defeat these demons that are killing you.
1: Esses demônios que estão matando a sua família.
0: These demons that are killing your family.
1: Ter o seu nome no livro da vida.
0: To have your name in the book of life.
1: Deus está te chamando.
0: God is calling you here today.
1: Para adotar você como filho.
0: To adopt you as his son.
1: Quer aceitar Jesus?
0: You want to accept Jesus?
1: Quer reconciliar-se com Deus?
0: You want to reconcile with God?
1: Sai do seu lugar, Jesus está te chamando.
0: Leave your place, Jesus is calling you here today.
1: Agora mesmo.
0: Right here, right now.
1: Muito bem, meus irmãos, nós vamos orar por essas pessoas.
0: We're going to pray for all these people, dear
1: brothers. Nós vamos
0: orar
1: por esses ouvintes.
0: We're going to pray for the listeners.
1: Então você vai continuar debaixo da mesa.
0: So you will continue underneath the table.
1: Não posso garantir que a migalha seja suficiente hoje.
0: I cannot guarantee you that the crumbs will be enough.
1: Isso cabe a Deus.
0: This is up to God.
1: Mas eu pessoalmente diria a você,
0: but personally I would say to you,
1: que com a oportunidade que Deus dá,
0: that with the opportunity that God gives us,
1: de assentar-se à mesa,
0: to sit at the table,
1: de receber Deus como seu pai,
0: to receive God as your father,
1: ele extingue também a oportunidade,
0: he also takes away the opportunity,
1: de viver de migalhas,
0: to live in, through the crumbs.
1: Você vai querer continuar na migalha, na miséria?
0: Are you wanna, do you want to continue to live in the crumbs and misery?
1: Um irmão perguntou para mim faz uns 15 dias.
0: A brother asked me around 15 days ago.
1: Pastor Dorival, por que que não faz o apelo depois de milagre, maravilha, demônio gritando, pulando?
0: Dear pastor, why don't you call the people to accept Jesus after the miracles and deliverances?
1: Mais pessoas vão aceitar Jesus.
0: More people will accept Jesus.
1: E eu disse, irmão,
0: and I said, dear brother,
1: eu poderia fazer, não vejo erro algum.
0: I could even do this, I don't see any mistake in it.
1: Mas eu gosto de pregar a palavra de Deus.
0: But I like to preach the word of God.
1: E deixar as pessoas,
0: and allow the people,
1: tomarem a decisão,
0: to take their decisions,
1: com o seu cabal juízo, com a sua mente,
0: with their full judgment, with their mind,
1: sem nenhuma influência de nenhum milagre, de nenhum sentimento,
0: without any influence of miracles,
1: sem nenhuma emoção,
0: without any types of emotion,
1: mas que seja tudo dentro da razão.
0: But with all within reason.
1: Por isso, meus irmãos, eu creio.
0: And this is why I believe, dear
1: brothers. Essas pessoas que estão aqui, elas estão aqui porque elas ouviram a palavra de Deus.
0: These people that are here because they heard the word of God.
1: Elas não estão aqui porque viram um demônio tomar algum corpo e ficaram com medo. Não.
0: They are not here because they saw a demon possess a body and were afraid.
1: Elas estão conscientes do que estão fazendo.
0: They are completely conscious of their decision.
1: Elas não estão movidas por sentimentos ou por emoções.
0: They are not moved by emotions or movements.
1: São movidas pela palavra de Deus.
0: They are moved by the word of God.
1: É a palavra de Deus quem tem de mover corações.
0: It is the word of God that must touch your heart.
1: Você quer aceitar Jesus? Ainda tem mais uma oportunidade. Vou chamar mais uma vez.
0: You want to accept Jesus? I will give you another opportunity.
1: Quer aceitar Jesus? Ele está te chamando.
0: You want to accept Jesus? Jesus is calling you here today.
1: Vamos orar por essas pessoas, meus irmãos. Coloquem-se de pé.
0: Let us pray for all these people. Please stand up.
1: Vocês que estão aqui, se usam cigarro, drogas.
0: Those who are here and use cigarettes or drugs.
1: E vocês querem num gesto de fé jogar, lançar para cá, a gente vai destruir. Vamos orar e Deus não vai permitir mais vocês usarem drogas, cigarros.
0: In a gesture of faith, throw away your cigarettes and your drugs.
1: Você que está aceitando Jesus em casa.
0: Those who are accepting Jesus in your homes.
1: Lança fora as coisas que escravizam vocês.
0: Throw away the things that make you slaves.
1: Deus é poderoso para libertar vocês.
0: God is powerful enough to deliver you.
1: Agora vocês já não são filhos, eu diria, do inimigo.
0: Now you are no longer sons of the enemy.
1: Vocês são filhos de Deus agora.
0: Now you are sons and daughters of God.
1: E como filhos de Deus, vocês serão abençoados por Deus.
0: And as children of God, you will be blessed by God.
1: Vocês serão ajudados por Deus.
0: And you will be helped by God.
1: Lança fora a droga, lança fora o cigarro, lança fora a bebida alcoólica.
0: Throw away your drugs, your alcohol and your cigarettes.
1: Tudo que aprisiona vocês, lança aí fora agora.
0: Everything that brings you to prisons, throw
1: Igreja
0: it away.
1: Igreja amada
0: right
1: e vitoriosa, estenda sua mão na direção desse povo.
0: Dear church, extend your hands towards these people.
1: Obrigado, queridos irmãos, pela fé de vocês, pela força de vocês.
0: Thank you for all your faith and your strength.
1: Oremos por essas pessoas.
0: Let us pray for all these people.
1: Senhor meu Deus, Senhor meu Pai, diante do Senhor estão essas vidas, se entregando a Ti. Vidas, ó Deus, que se recusam a continuar vivendo debaixo da mesa da migalha. Vidas, Senhor meu Deus, que se recusam a viver uma vida que não é considerada a vida de um filho de Deus. Vidas, ó Deus, que entendem que a partir de agora, Senhor, tendo se entregado ao Senhor, terão agora o direito que o Senhor relega aos seus filhos. Vem, Senhor meu Deus, morar nestes corações. Esses corações se abrem a Ti. Esses corações se abrem à Sua presença. Essas vidas se entregam ao Senhor. Essas vidas se comprometem com o Senhor. Comprometem-se, ó Deus, servir o Senhor até o último dia das suas vidas. E também, ó Deus, eu sei que o Senhor se compromete abençoar essas vidas, purificar os pecados dessas pessoas, lavar essas pessoas com as suas mãos fortes, santas e poderosas, purificá-las no sangue que foi derramado na cruz do Calvário, e escrever o nome delas no livro da vida, para o dia em que o Senhor chamá-las à eternidade. Senhor meu Deus, Senhor meu Pai, toma conta dessas vidas, esses corações abrem, Senhor, uma porta para que o Senhor venha e faça morada. Venha, Senhor meu Deus, morar nesses corações, venha abrir as maiores portas, venha destruir as forças malignas, malévolas, que tem, meu Deus, causado tantos medos, tensões nessas vidas. Sê com essas pessoas agora, ó Deus, dê a elas firmeza, conhecimento, e que essas vidas, Senhor meu Pai, vidas estejam na sua presença para sempre, ó Deus, em nome de Jesus Cristo. Receba essas vidas, Pai, em nome de Jesus Cristo. Amém, Senhor. Amém. O nosso Deus é grande, é tremendo, e Ele faz coisas grandes. E estar agora com Deus é estar na certeza de que o nome de vocês está no livro da vida, e agora vocês já podem chamar Deus de Pai, não é? Já podem chamar Deus de Pai. Quando orar, já pode falar, oh, Papai do Céu. Quando Jesus ensinou a oração do Pai Nosso, Ele ensinou a oração do Pai Nosso para os crentes, não é? Para os crentes. A oração do Pai Nosso foi para os crentes, foi para os discípulos. Quando Ele fala Pai Nosso, Ele está dizendo que só quem é filho pode fazer essa oração. Não adianta não ser filho pegar um treco de madeira e ficar lá, vá de retro, Satanás. Pai Nosso, Pai Nosso. Deus é Pai daquele que se entregou para ser filho. Viu? Amém? Quem é filho de Deus aqui, levanta a mão e dá uma saraivada de glória a Deus e aleluia.
0: Who is the Son of God, glorify the name of Jesus.
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0: toda a sua irmã em Cristo, diácono Tiago Santos, e eu estarei aqui juntamente com todos os irmãos, orando, buscando a face do Senhor Jesus. Nós estamos aqui diretamente do Santuário de Oração da Sede Mundial, que se encontra na Avenida do Estado, número 4568, bairro Liberdade, São Paulo, com entrada principal pela Avenida Prefeito Passos, número 10. E lembrando a todos, meus queridos irmãos, que todos são muito bem-vindos nos nossos cultos diários, nos nossos cultos. Nós temos cultos todos os dias, em diversos horários, e você é mais do que convidado para estar juntamente conosco. Nesta campanha, a campanha deste mês é Profetizando no Vale. Certamente você que nos acompanha, você que está nesta live de oração através do YouTube, Facebook, Instagram ou qualquer outra rede social que você esteja acompanhando esta live, ou você que nos acompanha através da rádio, você é o nosso rádio ouvinte assíduo, que Deus abençoe cada um de vocês. Certamente você está nesta campanha de oração por um motivo específico. E esta campanha é uma campanha poderosa, como toda ação, porque nós estamos diante de um Deus poderoso. Quando nós oramos, buscamos a face do Senhor, quando nós clamamos ao Senhor em oração, buscando o seu poder, certamente nós vemos os resultados acontecerem diante de nossos olhos. Eu tenho certeza que você que nos acompanha já tem diversos motivos para agradecer a Deus, mas talvez tenha um problema, ou um detalhe, ou alguma coisa que tem tirado a sua paz, que tem tirado a sua alegria, e você está neste momento de oração para apresentar a Deus isto, para que se resolva, para que seja realmente resolvido pelo poder de Deus. E você está no lugar certo, meu querido irmão, minha querida irmã. Nós estamos diante do único e verdadeiro Deus, que pode resolver qualquer problema, que pode curar qualquer doença, que pode livrar de qualquer mal, que pode abrir qualquer porta. Este Deus poderoso que nós iremos buscar nesta madrugada. Então já prepare o seu coração, meu querido irmão. Já prepare o seu coração, minha querida irmã, porque certamente nós iremos orar, iremos clamar, iremos apresentar familiares, iremos apresentar os amigos, iremos apresentar nossas próprias vidas diante de Deus, e Ele manifestará o seu poder. Por isso já vai deixando aí os seus comentários, os seus pedidos de oração, para que nós possamos apresentar diante de Deus, e certamente Ele o fará. Olha aqui, estamos com a presença ilustre do nosso diácono Douglas. Seja bem-vindo, diácono. Se apresente aí para os nossos queridos internautas.
1: A paz do Senhor Jesus, querida audiência, muito bom dia, ou boa noite ainda, daqui a pouquinho, bom dia. Sejam todos bem-vindos a essa live. Estamos nessa poderosa campanha Profetizando no Vale, diácono Tiago. Eu tenho a certeza que, uma vez mais, Deus, Ele vai manifestar a sua graça, Ele vai manifestar o seu poder. Por isso, você deve orar juntamente conosco. Quando nós estamos em oração, diácono Tiago, querida audiência, estamos conectados diretamente com Deus. Deus nos deu acesso livre à sua presença. Então, nós somos privilegiados. Nós temos essa dádiva que é estar em comunhão uns com os outros e principalmente com o nosso Deus. Então, você é o nosso convidado. Um pouco menos aí de 3 minutos nos separam desse momento, o momento da oração. Eu não sei você, mas o meu coração já está palpitando aqui, graças a Deus, é sinal que eu estou vivo, né? Mas, aleluia, eu digo palpitando pela emoção e pelo desejo de estar em oração juntamente com você, querido irmão. Por isso, você não pode perder essa oportunidade, diácono Tiago.
0: Com toda certeza, diácono Douglas, é o momento de buscar a Deus. Nós estamos também com a presença de todos os nossos rádio ouvintes.

0: Deus abençoe a vida de todos vocês. Eu sou o diácono Thiago Santos. Nós estaremos neste momento de oração. Menos de 2 minutos nos separam da meia-noite e nós iremos buscar a face do Senhor, clamar, e certamente Ele responderá com poder e graça. Não é mesmo, diácono Douglas?
1: É verdade. Lembrando também que daqui a pouquinho, às 23 horas, aliás, já começou a vigília aqui na nossa sede mundial, iniciou-se às 23 horas, e se você quiser, ainda dá tempo de você estar conosco aqui na sede mundial, passando e desfrutando de uma madrugada na presença de Deus, recebendo poder do alto. Mas se você não pode, amanhã, às 7 horas da manhã, nós já temos o primeiro culto aqui na nossa sede mundial. Às 9, nós temos famílias em busca do Espírito Santo. E às 11h30, mais um culto, fechando o período da manhã. E depois inicia-se o período da tarde. Você já sabe, você que é um ouvinte dileto dessa programação, às 15 horas no domingo é aquele culto do domingo, um culto já tradicional da nossa igreja, um culto marcado pela glória e também pela manifestação do poder de Deus. É o segmento dessa campanha Profetizando no Vale. Pastor Milton Almeida estará no altar orando por todos nós, e será uma tarde marcante na presença de Deus. E para fechar o domingo, às 19 horas, culto da família, presbítero Jessé Ávila, juntamente com toda a equipe de fé, onde o bom nome de Jesus, ele será glorificado. O endereço é fácil, o endereço é Avenida Prefeito Passos, número 10, bairro da Liberdade, aqui mesmo, no coração da capital paulista. 0 horas, chegou o momento, diácono Thiago, fique à vontade.
0: Glória a Deus. Iremos buscar a face do Senhor neste momento, então entregue verdadeiramente o seu coração, seus pensamentos, a sua mente, a sua vida diante do altar de Deus. Soberano Deus, maravilhoso e eterno Pai, nós estamos diante de Ti neste momento de oração com os nossos corações contritos e quebrantados diante de Ti. Nós viemos diante da Tua face com humildade, pois nós sabemos quem Tu és, ó Deus. Nós sabemos que o Senhor foi aquele que fez os céus e a terra. Nós sabemos que o Senhor fez, ó Deus, o céu. Nós sabemos que o Senhor fez o sol, a lua e as estrelas. O Senhor que fez, ó Deus, pelo poder da Sua palavra, as florestas, as matas. O Senhor que fez a separação, ó Deus, da água e da parte seca, Senhor. Tudo que nós olhamos e enxergamos foi o Senhor que fez pelo poder da Tua palavra. Tudo que nós vemos, ó Deus, se mantém pelo poder da Tua palavra e por quem o Senhor é. Ó Deus de glória e de poder, e é desta maneira, sabendo quem o Senhor é, sabendo que o Senhor é o Deus de Israel, o Deus de Abraão, o Deus de Isaac e de Jacó, sabendo que o Senhor é o Deus desta igreja, sabendo que o Senhor é o nosso Deus e Senhor, que nós viemos diante da Tua presença em oração. Pai maravilhoso, nós estamos diante da Tua graça neste momento, crendo que não existe impossibilidades para o Senhor. Nós estamos diante de Ti neste momento, crendo, ó Deus, que o Senhor é um Deus de misericórdia, um Deus de amor, um Deus de cuidado, um Deus santo, um Deus justo, um Deus poderoso, e que não há nada, nada, nem nos céus e nem na terra, que o Senhor não possa fazer. Não há nada, ó Deus, que o Senhor não tenha capacidade de fazer, e que para o Senhor o impossível, ele é mais do que possível. Para nós, homens mortais, ó Deus, as coisas que se levantam contra nossas vidas são coisas impossíveis. As doenças parecem incuráveis, os problemas financeiros parecem insolúveis. Ah, Deus maravilhoso, os problemas de brigas e confusões parecem não ter um fim. Mas Deus, diante de Ti e pelo Teu poder, nós veremos a solução dos problemas. Nós veremos a solução, ó Deus, do mal. Nós veremos a solução da morte. Nós veremos, ó Deus, a solução, ó Deus, deste problema tão grande que assola a vida deste homem e desta mulher. Ah, Deus maravilhoso de glória e de poder, eu quero que o Senhor venha neste momento, ó Deus, preencher os nossos corações. Senhor, quantas pessoas estão nesta live de oração com seus corações apertados, com seus corações doloridos? Eles não têm, meu Deus maravilhoso, mais forças nem mesmo para orar. Eles não têm mais forças, ó Pai, para buscar a Tua face. Eles já estão começando a desacreditar de que o Senhor possa operar na vida deles. Mas, Deus, nesta madrugada, nós veremos o Teu agir. Nesta madrugada, nós veremos o agir de Deus. Nós veremos o agir do Deus Todo-Poderoso. E é por isso que nós estamos neste propósito de oração, ó Deus, profetizando no vale, pois nós sabemos que mesmo no vale da sombra da morte, mesmo onde a luz não chega, mesmo onde a morte impera, mesmo onde a dor reina, mesmo em meio à descrença está operando, o Senhor chega com poder e glória e com Tua luz e ilumina até o mais denso das trevas, ilumina até o coração mais enegrecido. O Senhor ilumina a mente mais, oh Deus maravilhoso, que mais está imbuída no breu. Pai de glória e de poder, não há impossível para Ti, não há problemas para Ti, e o Senhor tudo pode, o Senhor tudo faz. Por isso, ó Pai, nós entramos diante da Tua presença de joelhos dobrados, com os nossos corações debruçados, com nossa mente, ó Deus, aos Teus pés. Nós nos colocamos diante dos pés do Deus Todo-Poderoso, nos colocamos diante da presença do Deus Grande, do Deus que reina eternamente, do Deus que é Rei, Rei soberano sobre a Sua criação, do Deus que é Rei sobre os Seus filhos. E nós levantamos as nossas mãos, nós dobramos os nossos joelhos, levantamos um clamor a Ti, ó Deus, pois nós cremos que o Senhor já está operando no nosso meio, nós cremos que o Senhor já está curando, cremos que o Senhor já está libertando, cremos que o Senhor já está livrando, cremos que o Senhor já está trazendo paz para este lar conturbado, cremos que o Senhor já está abrindo portas, cremos que o Senhor já está abençoando financeiramente, cremos que o Senhor já está agora mesmo, ó Pai, visitando esta pessoa que está distante. Deus maravilhoso de glória e de poder, nós cremos no Teu agir, nós cremos que o Senhor é o Deus Todo-Poderoso, e quando falamos poderoso é porque nós sabemos a natureza que o Senhor tem. Ah, Deus maravilhoso, aquele que pelo poder da Sua palavra fez com que céus e terra fossem criados, aquele Deus que prometeu redenção e cumpriu, o Deus que se fez homem, morreu e ressuscitou ao terceiro dia, o Deus que prometeu que irá voltar para buscar a Sua igreja, o Deus que prometeu que quando nós pedirmos alguma coisa crendo, nós receberíamos, o Deus que prometeu entregar o Seu Filho e entregou. Ah, Deus maravilhoso, o Senhor é um Deus de promessas e é um Deus fiel que cumpre aquilo que promete. E nesta madrugada eu oro juntamente com muitas pessoas que têm promessas em suas vidas, eu oro juntamente com pessoas que têm promessas que muitas vezes esquecidas deverão e irão ser afloradas na mente desta pessoa. Pai de glória e de poder, nós cremos que o Senhor é aquele que promete e cumpre, nós cremos que o Senhor prometeu e já está operando na vida desta pessoa. Eu não sei em que área o Senhor está trabalhando, mas eu sei que o Senhor já está fazendo, já está operando, já está fazendo com que esta pessoa que está com a sua fé já abatida, que está, ó Deus maravilhoso, com sua alma cansada, que já está, ó Deus, com suas crenças deturpadas, o Senhor está fazendo com que ela tenha novamente fé, com que a alma dela novamente se regozije, está fazendo com que ela volte a crer, ó Deus, na Tua palavra, e a Tua palavra, ela tem promessas para os Seus filhos, a Tua palavra tem promessas para aqueles que creem, a Tua palavra nos diz que tudo aquilo que nós pedirmos, crendo, nós receberemos, que se nós batermos, a porta abrir-se-á, que se nós procurarmos, nós encontraremos. Deus maravilhoso, que se a nossa fé for do tamanho de um grão de mostarda, nós iremos falar para o monte trocar de lugar e ele trocará. A Tua palavra nos diz que aqueles que confiam no Senhor, eles são como o monte de Sião, que não se abala, mas permanece para para sempre. É diante destas assertivas, é diante destas verdades, é diante da Tua palavra que nós iremos buscar a Tua face nesta madrugada. Senhor, neste exato momento, tem pessoas orando pelas suas vidas, ó Deus. Estão orando, ó Deus, pela saúde. Estão orando, ó Deus, pela cura de um câncer. Estão orando pela cura de um caroço. Estão orando pela cura do problema nos rins. Estão orando pela cura da pneumonia. Estão orando, ó Deus, pela cura da leucemia. Estão orando pela perda de cabelo. Estão orando, ó Deus, pelo problema no esôfago, pelo problema no rim, no coração, no pulmão, no pâncreas, no intestino delgado e grosso. Estão orando, ó Deus, para que o Senhor possa curar, Pai, esta pessoa que tem problema na pele. Esta pessoa que tem problema, ó Deus, nos ossos, esta pessoa que tem problema nos nervos, esta pessoa que tem problema, ó Deus, no cérebro, que tem problemas, ó Deus, psicológicos, mentais, problemas dos mais diversos, que, ó Senhor, o Senhor Todo-Poderoso já pode e pode curar, ó Deus. Deus de glória e de poder, venha visitar agora todas as pessoas que têm algum tipo de enfermidade, algum tipo de comorbidade, algum tipo de doença, algum tipo de problema de saúde. Senhor, eu creio que o Senhor já está entrando agora nos quartos de hospitais, nos leitos, ó Deus. Aquela pessoa que está deitada, agonizando, sofrendo, que sente dores no corpo todo, que sente dores, ó Deus, da cabeça aos pés. Esta pessoa que está à base de morfina, esta pessoa que está à base dos sedativos, esta pessoa, ó Deus, que já não se aguenta mais, ela não suporta mais viver em seu próprio corpo, muitas vezes está desejando até mesmo a morte. Senhor, é neste momento que o Senhor irá visitar esta pessoa e irá curá-la pelo poder que há no Teu nome, pelo poder que há no nome de Jesus. Nós cremos que nesta madrugada pessoas estão sendo curadas. Nós cremos pelo poder de Jesus que o Senhor já está operando. Ah, Deus maravilhoso, nós cremos que o Senhor já está agindo poderosamente nestas vidas. Pai de glória e de poder, venha operar os Teus milagres, venha operar o Teu poder, venha operar a Tua graça, venha operar com Teu amor. Senhor, este quarto de hospital onde muitas pessoas já estão desacreditadas, estão esperando a morte, estão esperando a Deus desligarem os aparelhos, estão esperando, ó Deus, a resolução mais terrível possível, estão no aguardo, ó Deus, da resposta do médico. Eles que estão, ó Deus, agoniados, estas pessoas que estão no quarto do hospital, ou até mesmo, ó Pai, estão no seu próprio quarto em casa, em cima de uma cama, agonizando e sofrendo, estão, ó Deus maravilhoso, sofrendo e sofrendo dia após dia. O Senhor está alcançando nesta madrugada. Nós cremos que o poder do Senhor Jesus já está chegando e já está operando maravilhas. Deus maravilhoso, nós sabemos que não somos dignos, que nós não somos merecedores, que a Tua graça, o Teu cuidado, o Teu amor, as Tuas curas, nós não somos dignos, mas o Senhor nos prometeu nos amar mesmo em meio aos nossos pecados e falhas. É por isso que nós estamos procurando força em Ti, é por isso que nós estamos orando a Ti, pois nós sabemos que nós só temos vida e vida em abundância quando o Senhor está conosco. Nós sabemos que nós só temos vida e iremos jubilar e nos alegrar e nos regozijar e exaltar o Teu santo nome quando nós estivermos, ó Deus, em comunhão verdadeira contigo. Por isso, nesta madrugada, nós Te pedimos como igreja, como servos, como filhos, ó Pai, que nós possamos ter uma comunhão mais verdadeira contigo e possamos nos alegrar quando nós vermos os milagres, quando nós vermos as curas, quando nós vemos o Teu operar, ó Deus maravilhoso, e certamente veremos e nos alegraremos e regozijaremos em Ti, ó Pai. Senhor, nós Te pedimos que o Senhor continue operando a cura nesta madrugada. Nós cremos, ó Deus, e nós ouvimos falar diversas vezes que na igreja, Deus e amor, as pessoas entram doentes e saem curadas. As pessoas estão ouvindo a rádio A Voz da Libertação. As pessoas estão acompanhando as lives de oração ou de cultos e elas são curadas durante a rádio. Elas são curadas durante o culto. Pai, nós cremos que nesta madrugada não será diferente. Nesta madrugada o Senhor certamente ainda está operando. O Senhor não cessa o Teu operar, pois o Senhor é o mesmo ontem, hoje e eternamente será. O grande Eu Sou, o Deus de Abraão, de Isaac e Jacó, o Deus que fez os céus e a terra, o Deus que abriu o mar, o Deus que fez, ó Deus, reis caírem, reis subirem ao trono, o Senhor que fez com que o homem viesse a ter salvação. É Deus maravilhoso, o Senhor é digno de receber toda a honra, toda a glória e todo o poder, e nós precisamos da Tua presença em nossas vidas. Nós precisamos da Tua presença, ó Deus, em nós, para que nós possamos contemplar que o Senhor está agindo no nosso meio, para que nós possamos lembrar, ó Deus, que mesmo em meio à dor, mesmo em meio às dificuldades, mesmo em meio às lutas, mesmo em meio aos momentos tenebrosos, mesmo quando o mar está, ó Deus maravilhoso, mesmo quando o mar está batendo no nosso barco, mesmo quando a tempestade, os raios, os ventos, a chuva parece que vai naufragar o nosso barco, o Senhor está no nosso meio, e o Senhor, no momento propício, no momento certo, o Senhor acalma a tempestade, ó Pai, e o Senhor faz nós estar na bonança, o Senhor faz nós deitar em verdes pastos, o Senhor nos faz deitar em campinas verdejantes e nos alegrar com o Teu cuidado, nos alegrar com a Tua vara e o Teu cajado, ó Deus, que nos guiam e nos direcionam à salvação e nos direcionam a Ti. Ah, Deus maravilhoso, nesta madrugada não será diferente. Ah, Senhor, o Senhor já está visitando. O Senhor já está visitando lares nesta madrugada. O Senhor já está respondendo a orações nesta madrugada. Nós cremos em Ti, ó Deus. Nós cremos no Teu poder. Nós cremos no Teu auxílio. Nós cremos no Teu cuidado. Deus maravilhoso, o Senhor já está contemplando cada um dos nomes que estão sendo apresentados nesta madrugada. Quantas pessoas estão apresentando familiares, estão apresentando filhos, estão apresentando o esposo, estão apresentando a esposa, estão apresentando os pais, estão apresentando os avós, os avós, estão apresentando os tios e tias, estão apresentando os primos e primas, estão apresentando, ó Deus maravilhoso, os colegas de trabalho, estão apresentando os amigos, estão apresentando os irmãos da igreja, estão apresentando os pastores, estão apresentando os obreiros, estão apresentando as obreiras, estão apresentando, ó Deus, alguém que eles estimam muito. E Deus, a Tua palavra nos diz que quando nós depositamos a nossa confiança, quando nós depositamos os nossos sonhos, quando depositamos os nossos projetos, quando depositamos as nossas famílias, quando depositamos a nossa oração diante de Ti, o Senhor do alto céus começa a mover o Teu poder, começa a mover a Tua glória e responde do alto céus. Deus maravilhoso, que nós possamos confiar em Ti plenamente, que nós possamos confiar verdadeiramente naquele que disse que é a ressurreição e a vida, que nós devemos confiar em Ti Até que o Senhor venha, ah, Deus maravilhoso, nesta madrugada não será diferente. Nós somos pessoas que vimos, ouvimos e cremos nos milagres, que vemos, ó Deus, pessoas testemunharem, que vemos, ó Deus, pessoas falarem, ei, eu fui curado, ei, eu recebi um livramento, ei, eu recebi a porta aberta, ei, eu recebi a salvação de um familiar. Nós ouvimos falar, mas nós queremos fazer como Jó, ó Deus, nós queremos ver e não somente ouvir falar. Ele disse que antes conhecia apenas de ouvir falar, mas depois ele viu com os próprios olhos. Deus maravilhoso, nesta madrugada, eu estou juntamente com diversos homens e mulheres de oração que querem ver. Eles não querem só ouvir falar dos milagres, eles querem vivenciar os milagres, eles não querem só ouvir falar da cura, eles querem ver a cura, eles não querem simplesmente ouvir falar da salvação do filho, eles querem ver os filhos na tua presença. Então, Deus de glória e de poder, nesta madrugada não será diferente. Nesta madrugada, mesmo nós não merecendo nada, mesmo nós não merecendo nenhum pingo do teu amor, o Senhor despejará o teu poder, o Senhor despejará o teu auxílio, o Senhor despejará a tua glória sobre nossas vidas. E o Senhor irá curar, livrar, abençoar, abrir as portas. O Senhor já está fazendo no nosso meio. O Senhor está botando por terra também toda a obra do inimigo contra nossas vidas. Deus maravilhoso, nós te pedimos que todo levante do maligno, que toda obra do mal, que todo pensamento contrário, que toda obra feita contra a vida dos teus filhos caia por terra em nome do Senhor Jesus. Que se há um lar, ó Deus, que está sofrendo por conta do inimigo de nossas almas, que se há, ó Deus, alguém que está sendo perturbado pelo nosso inimigo, que se há um lar, ó Deus, que não tem paz por conta do nosso inimigo, o Senhor irá pelejar ao nosso favor e já está derrubando toda a obra do maligno, todo o levante do maligno, em nome do Senhor Jesus Cristo. E a tua igreja diz: queima. A tua igreja está dizendo: queima em nome do Senhor Jesus Cristo, sai em nome do Senhor Jesus Cristo, em nome do Senhor Jesus. Toda obra levantada contra a vida da igreja, toda obra levantada contra a vida dos teus filhos, já está caindo por terra em nome do Senhor Jesus. Em nome do Senhor Jesus, muralhas estão caindo. Em nome do Senhor Jesus, o gigante já está sendo derrubado. Em nome do Senhor Jesus, a legião está saindo por terra. Em nome do Senhor Jesus, a bênção do Senhor está sendo derramada sobre a igreja. O Espírito Santo de Deus está renovando a igreja. Em nome do Senhor Jesus Cristo, o Espírito Santo está derramando, ah, Deus maravilhoso, os dons excelentes, está capacitando, está enchendo, está renovando, está fazendo com que homens e mulheres frágeis sejam santos, homens de Deus cheios do Espírito Santo. Ah, Deus maravilhoso, nós confiamos que a igreja é aquele, é o corpo aqui do Senhor na terra, e o Senhor é o nosso cabeça, o Senhor é o cabeça da igreja, e a igreja, Deus é amor, juntamente com as outras igrejas, irão avançar neste mundo, pegando os aflitos, trazendo os enfermos, curando os necessitados, salvando os perdidos, alcançando este mundo vil, cheio de pecado. Pai maravilhoso, nesta madrugada, eu sei que existem pais e mães, que existem filhos e filhas, existem pessoas das mais diversas, orando pelos seus familiares e pedindo a salvação deles. Senhor, olha quanto tempo esta mulher tem orado pela salvação do marido, quantos anos ela já ora, quantos dias, meses, semanas, anos, até mesmo décadas, ó Pai, ela tem buscado. Da mesma maneira, o marido tem orado pela salvação da esposa. Senhor, são campanhas atrás de campanhas, oração atrás de oração, busca atrás de busca, clamor atrás de clamor, e ele ainda não viu, ó Deus, a sua esposa sendo salva, ela não viu ainda o seu marido sendo salvo, esta mãe não viu ainda a salvação dos filhos, este pai não viu ainda a salvação dos filhos, mas Deus, nesta madrugada nós cremos que haverá salvação em nome do Senhor Jesus, já há salvação, o Senhor já está visitando, o Senhor já está chegando, o Senhor já está livrando, o Senhor já está pegando este jovem que está no meio das drogas, está no meio da bebedice, está no meio do álcool, está no meio das festas, está no meio do encharque, do lodo, ó Pai, está tirando ele, está lavando e dando roupas novas, roupas mais alvas que a neve, lavadas no sangue do Cordeiro, no sangue do Cordeiro. É o Senhor quem redime o homem, é o Senhor quem redime o pecador, é o Senhor quem redime a mulher, é o Senhor quem redime a pecadora, é o Senhor que redime aqueles que não têm mais perdão, mas o Senhor perdoa, o Senhor cura, o Senhor renova, o Senhor transforma, e aquele homem e mulher que estavam no pecado, estavam na morte, estavam perdidos, distantes da graça do Senhor, que estavam longe da videira verdadeira, agora são como novos ramos enxertados no Senhor. Ah, Pai maravilhoso, nós cremos na salvação. Nós cremos que o Senhor é o bom pastor e que o Senhor é a porta da salvação, que o Senhor é aquele que pega os teus filhos e os coloca em um bom pasto verdejante, o Senhor os cura, os livra, os ajuda, o Senhor é aquele que pode tudo, ó Deus, o Senhor é aquele que tudo pode e certamente já está fazendo o nosso meio, o Senhor já está salvando no nosso meio, o Senhor já está salvando os familiares dos queridos internautas, o Senhor está salvando os familiares dos nossos radiovintes, o Senhor está salvando os meus familiares, o Senhor salva, o Senhor dá nova vida, o Senhor dá um novo nascimento, ó Pai de glória e de poder, e nesta madrugada, aqueles que creem, aqueles que confiam, aqueles que estão diante de Ti, ó Deus, se for da tua vontade, eles verão os milagres e a salvação na vida dos familiares. Deus maravilhoso, nós cremos, ó Deus. Da mesma maneira que o Senhor salva, o Senhor também liberta também, ó Pai. Quantas pessoas estão nos vícios, ó Deus, do álcool, estão no vício, ó Deus, das drogas, estão nos vícios, ó Deus, dos entorpecentes, estão nos vícios, ó Deus, das drogas e bebidas, dos jogos, das baladas, estão nos vícios, ó Deus, da luxúria, estão nos vícios, ó Deus, das coisas mais diversas que possam viciar e colocar, ó Deus, ó Senhor maravilhoso, e colocar no coração deste homem um vício, e colocar no coração deste homem um ídolo, Pai de glória e de poder, o Senhor é poderoso, o Senhor é grande, o Senhor é justo, e o Senhor já está abençoando pessoas nesta madrugada. Deus maravilhoso, venha contemplar cada pedido de oração nesta madrugada. Quantas pessoas estão neste exato momento digitando o nome de familiares, estão pedindo uma porta de emprego, estão pedindo libertação para si mesmas, estão pedindo, ó Deus, salvação para um familiar, estão pedindo, ó Deus, comida e pão na mesa, estão pedindo, ó Senhor, as coisas mais diversas, estão pedindo, ó Deus maravilhoso, estão pedindo para orar mais, estão pedindo para jejuar mais, estão pedindo, ó Deus, para que o Senhor as capacite a pregar, estão pedindo, ó Deus, que o Senhor as capacite a cantar, estão pedindo, ó Deus, que o Senhor as capacite para poder fazer parte desta obra maravilhosa que é a Igreja do Senhor. Deus maravilhoso, nesta madrugada nós cremos na capacitação dada pelo Espírito Santo, e o Senhor irá encher
2: poder, com poder, com glória, e animando e reanimando, ó Deus, a tua igreja. Pai Todo-Poderoso, capacita este irmão para pregar, ensine ele a tua palavra, Deus, ensine a ele a boa teologia, encha-o de unção, Deus maravilhoso, esta irmã que já tem jejuado e orado, e dê capacidade para que ela possa pregar e gerar salvação. Pai maravilhoso, abençoa, Pai, a juventude da tua igreja, Senhor, vem abençoar os jovens, vem abençoar, ó Deus, os pré-adolescentes e as crianças também, pois nós sabemos que eles são o futuro da tua igreja. Senhor, encha de unção, encha de poder, que nós possamos estar alinhados à tua palavra. Senhor, abençoa os departamentos jovens da tua igreja, abençoa os departamentos gerais da tua igreja, abençoa a diretoria da tua igreja, Pai maravilhoso, abençoa a presidência também, ó Deus, a nossa irmã Ereni Miranda, Deus maravilhoso, abençoa o pastor Lorival de Almeida, nossa irmã, ó Deus, Débora Miranda, abençoa, ó Deus maravilhoso, Davi Miranda Neto, abençoa, Pai, a diretoria da tua igreja também, abençoa, Pai, o pastor Marco Magno, o pastor Milton de Almeida, abençoa, Deus maravilhoso, o pastor Fabrício Beata, o pastor, Deus maravilhoso, vem abençoar o pastor Jerry, vem abençoar também o pastor, Deus maravilhoso, os pastores da tua igreja, Pai, vem abençoar a diretoria poderosamente, ó Deus, e que todos nós possamos ver o avanço desta igreja. Abençoa as mulheres de fé, abençoa os homens de fé, abençoa o Regenere, o Expansão, o Pequeno Galileu, a Escola Teológica Deus e Amor, abençoa os seminaristas, abençoa os pastores, os presbíteros, os diáconos, abençoa, Deus, os obreiros e obreiras, abençoa os cooperadores, abençoa, Deus maravilhoso, os visitantes, abençoa, Deus maravilhoso, todos os departamentos desta igreja. Ah, Senhor, a Reviver, a Associação Reviver Help, abençoa poderosamente, e certamente nós veremos o avanço desta igreja, nós veremos o avanço da tua obra. Nós veremos o avanço e o teu nome certamente será glorificado em nosso meio, e nós nos gloriaremos em ti, Deus maravilhoso. Que o Senhor possa abençoar poderosamente esta oração da meia-noite, que o Senhor possa abençoar o teu servo, ó Deus, Diácono Douglas, que dará continuidade nesta oração, Senhor. Use o teu servo poderosamente, e que mais vidas possam ser abençoadas através desta oração, e cada vez mais e mais pessoas possam acessar a oração da meia-noite, cada vez mais e mais pessoas possam ser alcançadas pela oração, alcançadas pela busca, alcançadas pelo clamor, alcançadas pelo jejum, alcançadas pela igreja pentecostal Deus é Amor, alcançadas, ó Deus, pelas demais igrejas que nós temos por este mundo, ó Deus, a Deus Amor, Assembleia, as Batistas, Presbiterianas, que todos nós possamos, ó Deus, alcançar almas neste mundo caído, neste mundo perdido, neste mundo de morte, neste mundo de dor, neste mundo de confusão, que a tua igreja, Senhor, a tua verdadeira igreja, possa se unir e ser luz em meio às trevas, luz aonde há escuridão. Senhor, Deus de glória e de poder, usa poderosamente o teu servo, que dará continuidade nesta oração.
1: Glória, glória, glória, glória, glória, glória, glória, glória a Deus. Senhor, nosso Deus e nosso Pai, Pai de nosso Senhor e Salvador, Jesus Cristo de Nazaré. Mais uma vez, meu Deus, mais uma vez, meu Pai, diante da Tua presença, que é bendita, que é poderosa, nós nos colocamos em oração aqui nesta madrugada, em concordância com a oração do Teu Filho, ó Pai, eu elevo ao Senhor aqui agora o meu clamor também. Sim, eu quero dar graças ao Senhor, porque em meio às lutas, porque em meio às tempestades, porque em meio às tribulações, o Senhor não tem nos deixado só, o Senhor não tem nos abandonado, pelo contrário, as suas mãos, ó Deus, elas têm se feito presente em nossa vida de uma maneira gloriosa, de uma maneira poderosa e eficaz. Muito obrigado, meu Deus, por essa rica oportunidade que é estar perante a Tua face, que é estar perante a Tua presença. Sim, meu Deus, porque nós já entendemos que sem Ti nós não podemos fazer nada. Sem a Tua presença, meu Pai, não chegamos e jamais chegaremos a lugar algum. Quero glorificar ao Senhor aqui nesta madrugada, ó Deus de poder, ó Deus de glória, pela vida desse irmão internauta, pela vida desse irmão ouvinte, pela vida desse irmão, ó Pai, que está presente conosco aqui no santuário da oração. Vai abençoando a vida de cada irmão, vai abençoando a vida de cada irmã, vai entregando, meu Deus, vai entregando, meu Pai, aquela benção. Sim, a benção, ó Deus, que a Bíblia nos diz que ela é acrescentada sobre a nossa vida, sem nos trazer dores, ó Pai. E nesta madrugada, eu quero Te pedir, meu Pai, confirma esta bênção sobre nós, confirma esta bênção sobre a vida do povo de Deus. Sim, meu Pai, é madrugada de renovação, é madrugada, meu Pai, de elevo espiritual. Sim, por isso pedimos ao Senhor, venha derramar agora sobre cada vida, venha derramar agora sobre cada alma mais da Tua presença, mais da Tua unção, mais da Sua virtude, ó Pai dos céus, ó Deus de maravilha. Sim, meu Deus, quantas pessoas nesse momento estão prostradas, ó Pai, diante as adversidades, diante dos obstáculos, ó Deus, pessoas, ó Deus, que já não tem mais forças para orar, pessoas, meu Deus, que já não tem mais forças para se humilhar diante da tua presença, mas nós levantamos o nosso clamor nesta madrugada, intercedendo por ele, intercedendo por ela. Sim, meu Pai, porque ainda que o justo caia, 7 vezes se levantará, porque o Senhor é aquele que coloca de pé, o Senhor é aquele que dá ânimo, o Senhor é aquele que dá graça. Sim, meu Deus, então nesta madrugada, eu Te peço, meu Deus, vai levantando o caído, vai colocando de pé o desanimado, vai dando força para o fraco. Sim, meu Rei, sim, meu Pai, sim, meu Redentor, queima nesta madrugada toda investida do diabo, Senhor, todo aquilo que o inimigo, Senhor, tem lançado, meu Pai, para tentar abater ainda mais esta pessoa, para tentar entristecer na fé, ó Deus, esta pessoa, que nesta madrugada, ó meu Deus, todo o império das trevas não resista ao poder do Teu nome, ó Jesus, não resista ao teu santo nome, ó Pai, confirma sim o Teu agir, confirma sim o Teu trabalhar, confirma sim o Teu providenciar. Jesus, eu quero orar não só por aquele, meu Deus, que está caído, não só por aquele que está prostrado, mas eu também quero orar, meu Deus, por esta pessoa que está acometida, meu Pai, por uma enfermidade, sim, enfermidade física, sim, meu Deus, esta pessoa que foi diagnosticada com uma enfermidade, meu Deus, que a medicina disse não tem jeito, a medicina disse que não tem solução, apenas um tratamento paliativo, ó Pai, para tentar amenizar, ó Deus, ó Pai, vai confirmando Vai confirmando, Senhor meu Deus, o milagre nesta madrugada, porque se para o homem não tem jeito, se para o homem não tem solução, para o Senhor tem, meu Pai, porque é do Senhor quem vem a última palavra, é do Senhor quem vem, meu Pai, ó Deus, ó Rei da Glória. Por isso, nesta madrugada, vai repreendendo, meu Deus, essa enfermidade crônica, vai repreendendo, Senhor, meu Pai, esse mal, ó Deus, que está assolando a vida desta pessoa, que está, meu Deus, que está, meu Pai, tirando a qualidade de vida, que está, Senhor, meu Pai, tirando a paz desta pessoa. Estende as suas mãos, Deus vivo, estende as suas mãos, Deus verdadeiro, e faz o que nós não podemos fazer, realiza o que nós não podemos realizar, porque o Senhor é poderoso para confirmar a bênção, o Senhor é poderoso para confirmar a vitória. É Deus, como diz a Escritura, ainda antes que houvesse dia, eu sou e nada pode escapar das minhas mãos. Operando eu, quem impedirá? Opera sim, meu Deus, opera nesta enfermidade, opera nessa causa, ó Pai. Sim, quantas causas estão agora sendo deixadas, meu Deus, diante da tua face. Sim, olha os pedidos de oração, ó Deus, que estão chegando a todos os instantes, através, ó Deus, do chat, ah, Deus, lá no canal do YouTube. Jesus, coloca tuas mãos, Jesus, coloca tuas mãos e vai atendendo, vai respondendo, vai confirmando, meu Deus, o milagre. Sim, pessoas que estão mandando os seus pedidos de orações, ó Pai, lá na Central de Produções Internacional, sim, através do WhatsApp, meu Pai, pedidos estão chegando, e nós colocamos também diante do teu altar, nós colocamos também diante da tua presença, ó Deus verdadeiro, ó Deus de poder e glória. Toma nas suas mãos aqui agora, toma nas suas mãos aqui agora, meu Deus, o lamanto calassúbia, o calamanto calabaia. Coloca tuas mãos, meu Pai, e vai fazendo o impossível acontecer, vai manifestando o seu poder, vai manifestando a sua graça, vai manifestando a tua unção. Vai, Espírito, operando pela sua infinita graça e misericórdia, nós te pedimos, meu Pai, porque está escrito que aquele que pede, recebe, aquele que busca, encontra, aquele que bate, abrir-se-vos-á. Por isso pedimos, meu Pai, oh meu Deus, porque somos dependentes de ti, somos dependentes do Senhor. Vai abençoando, meu Pai, não só os pedidos de oração, ó Deus, que chegam no canal do YouTube, não só também, meu Pai, os que chegam ali no WhatsApp da Central de Produções Internacional, mas também vai atendendo, meu Pai, ó Deus, os pedidos de oração que estão sendo depositados, ó Deus, constantemente aqui, meu Deus, nas urnas, no santuário da oração. Vai atendendo, meu Pai, vai respondendo, meu Deus, com o teu fogo, com o teu fogo, com o teu fogo, Espírito. Sim, causas difíceis, causas impossíveis, vai atendendo, vai respondendo, vai manifestando o seu poder, vai manifestando a sua virtude, vai manifestando a tua unção, repreendendo também, meu Pai, as obras do adversário. Sim, porque o inimigo vem roubar, o inimigo vem destruir, oh meu Deus, mas aqui está o Senhor, ó meu Pai, que veio para dar vida, e vida com abundância. Por isso pedimos a Ti, ó Deus, por isso pedimos, ó Pai, confirma, meu Deus, o livramento. É, meu Pai, esta pessoa, ó Deus, que está acometida, ó Deus, por enfermidades físicas, enfermidades espirituais também. Senhor, cura agora, desde o alto da cabeça até a planta dos pés, vai curando, meu Deus, vai curando, meu Pai, repreendendo tudo aquilo, meu Deus, que tem causado dolo, que tem causado, meu Pai, sofrimento na vida desse irmão, na vida dessa irmã, pessoas que estão em casa agora, de joelhos dobrados, pessoas que estão agora, meu Pai, com a mão levantada, ó Deus, em oração, vai atendendo, atende a súplica desta mãe que está orando, meu Deus, pela libertação do seu filho. Sim, atende a oração deste pai que está pedindo, oh meu Deus, a salvação, oh meu Pai, da esposa, do filho, da filha, dos parentes, dos entes queridos. Jesus, vai operando, meu Pai, na vida daquele que está, ó Deus, desenganado pela sociedade. A sociedade disse não tem jeito, a sociedade disse não vai chegar a lugar algum, meu Deus, mas como eu já disse, é o Senhor quem libera a última palavra. E eu quero te pedir, ó Deus, humildemente, nesta madrugada, ó meu Deus, libera uma palavra de mudança, uma palavra, meu Deus, de libertação sobre a vida desta pessoa, esta pessoa, meu Pai, que tem gastado seus recursos, ó Deus, no crack, na maconha, na cocaína, na bebida alcoólica, sim, em casas de prostituições, ó Pai, tem misericórdia.

do, no teu sangue carmesim. Sim, meu Pai, esta pessoa que tem gastado, ó Deus, ó Pai, os seus recursos, ó meu Deus, no vício do tabagismo, vai libertando esta pessoa, meu Pai. Ele já tentou, ela já tentou, mas sozinho não dá, sozinho não tem jeito, sozinho não tem solução. Por isso, meu Deus, nós colocamos agora perante a tua face, ó meu Deus, cada uma dessas vidas, ó meu Pai.

vindo e ajudando esta pessoa, meu Pai, a se ver livre, ó Pai dos vícios, é meu Pai, porque seu filho vos libertar verdadeiramente, sereis livre.

A bênção que o Senhor já preparou, é meu Pai, prepara-nos, ó Deus, prepara-nos, ó Pai, para vivermos aquilo que o Senhor, ó Deus, um dia liberou sobre a nossa vida. Espírito Santo, vai nos moldando, Espírito Santo, vai nos lapidando, Espírito de vida, vai trabalhando, meu Deus, em nós, vai trabalhando, meu Deus, no nosso caráter, vai trabalhando, Senhor, na nossa personalidade, sim, meu Pai, para que tudo que há em nós, ah, Senhor, todo o nosso ser venha bendizer o teu santo nome, ó Pai. Sim, confirma esta bênção, porque está escrito que aquele que começou a boa obra é fiel para concluí-la até o dia de Cristo Jesus. Sim, até chegarmos a estatura do varão perfeito. Jesus, o Senhor é o nosso modelo. Jesus, o Senhor é o padrão que devemos seguir, meu Pai. É por isso que o apóstolo Paulo declarou lá em 1 Coríntios, no capítulo de número 11, no versículo de número 1, dizendo: sede os meus imitadores, porque eu sou de Cristo. É, meu Pai, Paulo entendeu, e nós precisamos entender também, sim, que o Senhor é o nosso modelo perfeito. É, meu Pai, devemos andar nas tuas pisaduras, devemos, meu Pai, caminhar segundo a sua direção, segundo, ah, meu Deus, o seu parâmetro, ó Pai. Sim, o Senhor nos mostrou que é possível vencer o mundo, o Senhor nos mostrou que é possível vencer Satanás e seus demônios, o Senhor nos mostrou que é possível viver, ó Deus, não segundo a carne, mas segundo o teu Espírito. É Jesus, por isso nesta madrugada, vai segurando nas nossas mãos, sim, segura na mão desse ouvinte, segura na mão desse internauta, segura, meu Deus e meu Pai, na mão desta pessoa que está orando juntamente comigo, segura nas minhas mãos também, porque

sobrenatural, sim, oh meu Pai, precisamos mergulhar em águas profundas, oh meu Pai, vai nos tirando.

e nos levando, meu Pai, pelo Teu Espírito, em profundidade, sim, profundidade na oração, profundidade na meditação e no estudo da Tua Palavra, sim.

amado, vem, vem bendito, vem, vem segurar nas nossas mãos, vem nos fortalecer na caminhada, meu Deus, para que possamos, ó Pai, sim, prevalecer, sim, diante as afrontas do inimigo, diante a frente de Satanás, meu Pai, que se levanta contra nós outros, meu Deus, para tentar nos intimidar, para tentar nos tirar do propósito, meu Deus, que é servir ao Senhor, que é andar, meu Deus, pelo caminho estreito, que é passar, ó meu Deus e meu Pai, pela porta estreita, todos os dias, meu Pai, sim, segura nas nossas mãos, meu Pai, e eu quero orar agora, repreendendo, Jesus, tudo aquilo que o adversário tem lançado contra a vida do povo de Deus. É, meu Pai, esta pessoa que nesses últimos dias tem constatado, meu Deus, ó Pai, que a luta, ó Deus, tem se aflorado de uma maneira intensa na vida dele, na vida dela, na casa dele, na casa dela. Mas nós oramos agora, meu Pai, para que todo principado, para que toda potestade, para que toda dominação, para que toda hoste espiritual da maldade não resista. Exista o teu nome, Jesus, mas caia por terra, sim, vai saindo agora, enfermidade, vai saindo agora, seta maligna, vai saindo agora, dardo inflamável do adversário, sai em nome de Jesus Cristo, sai. Em nome de Jesus Cristo, pega a sua bagagem e bata em retirada. Senhor meu Deus, ordena a bênção. Senhor meu Deus, ordena um milagre, meu Pai, porque aquilo que o Senhor decretar, aquilo que o Senhor liberar, ó meu Deus, está liberado. Sim, confirma.

profundidade e a intimidade para com a tua presença. Ajuda-nos, meu Deus, ajuda-nos, meu Pai, ó Deus, a não viver tão somente uma vida religiosa, mas sermos verdadeiros discípulos, sermos verdadeiros cristãos.

Sou a igreja do Senhor, ó Rei de toda a terra, ó Deus de todo o universo, nos ajuda, meu Pai, a se compadecer do necessitado, é, meu Deus, a cuidar, ó Deus, do vulnerável, ah, meu Deus, demonstrar, não em palavras tão somente, mas em demonstrações de obras, ó, meu Deus e meu Pai, ó, meu Deus, o amor para com o próximo, o amor para com os nossos irmãos, ó Pai do céu, sim, sim, meu Pai, ajuda-nos Espírito, ajuda-nos Espírito, porque disse João, filhinhos, não amei de palavras, oh meu Deus, mas amai-vos uns aos outros com amor que Cristo vos amou, é meu Pai, nos ajuda, oh meu Deus e meu Pai, porque precisamos do teu Espírito, precisamos, meu Pai, porque em nós, Deus, não há bem algum. Em nós, meu Pai, não há nada de bom, não, não. É por isso que a Escritura diz, oh meu Pai, que todos pecaram e destituídos estão da glória de Deus. Oh meu Pai, porque não há nada de bom em nós, mas o Senhor, meu Pai, mesmo assim, mesmo estando nós, oh meu Pai, distantes, oh meu Pai, afundados no charco do pecado, ó Deus, mesmo assim o Senhor nos amou, ó meu Pai, nos redimiu e nos deu vida e vida com abundância. Ajuda-nos agora, Espírito de Deus.

bênção em todos os âmbitos, em todas as áreas das nossas vidas. Assim pedimos e já te agradecemos, em nome de Jesus. Amém e amém. Queridos irmãos, que Deus abençoe a sua vida, você que orou juntamente comigo. E eu quero fazer um convite agora, muito mais do que especial. Você que ainda não reconheceu Jesus como seu único e exclusivo e suficiente Salvador. E você também, que está afastado dos caminhos do Senhor e deseja reconciliar. Faça comigo a oração de confissão a Deus e volte para a presença do Senhor. Repita comigo as seguintes palavras. Senhor meu Deus, Senhor meu Pai, diante da Tua presença eu estou. E diante da Tua presença, eu confesso, ó Deus, o meu estado, ó Deus de pecador. Reconheço que eu não consigo me salvar sozinho. Não, eu preciso de um Salvador. E esse Salvador não é outro, a não ser o Senhor Jesus Cristo de Nazaré. Perdoa os meus pecados, ó Pai. Eu creio no perdão dos meus pecados mediante a fé em Jesus. Escreve meu nome no livro da vida, derrama sobre mim do teu Espírito Santo e me dê condições para permanecer nesta fé até que o Senhor venha arrebatar a igreja do Senhor. Pedimos, ó Pai, tão somente pela fé em nome de Jesus. Parabéns, você que aceitou a Jesus, você que reconciliou.

0: procure uma de nossas igrejas pentecostal Deus e Amor mais próxima da sua casa. Você que está nos ouvindo através do programa A Voz da Libertação, você pode entrar em contato conosco. Você que aceitou Jesus, você que reconciliou, nos seguintes endereços. O WhatsApp é 11 95094 4645. Repetindo, DDD 11 95094 4645. Ou o e-mail queroaceitarjesus@ipda.com.br. Bom, eu vou ficando por aqui. Essa foi uma transmissão diretamente do Santuário da Oração. Eu, seu irmão Diácono Douglas Almeida, orou com você, orou também nosso irmão Diácono Tiago, aleluia, e amanhã tem mais. 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E você que está no programa Voz da Libertação, daqui minutinhos mais, nós vamos entrar ao vivo, diretamente dos estúdios da Central de Produções Internacional, e vamos com você até às 5 da manhã, na madrugada do Socorro de Deus. Que Deus abençoe, fiquem todos na paz do Senhor Jesus.
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portas aos céus, todos dando glória, glória, glória, glória a Deus. Senhor, meu Deus e meu Pai, é no nome do Senhor Jesus Cristo, outra vez, meu Deus, nós estamos aqui diante da Tua presença em mais uma segunda-feira. E eu quero Te louvar, meu Deus, por mais esta oportunidade, Senhor. Eu quero Te louvar por estar aqui diante da Tua presença. Eu quero Te louvar, meu Deus, porque o Senhor é digno. O Senhor é o grande Rei, o Senhor é Senhor dos senhores, o Senhor é soberano, meu Deus e meu Pai. A minha alma Te louva, minha alma engrandece. Ó Deus querido, o Senhor é Deus que é soberano. Nós estamos aqui diante da Tua presença, Senhor, Te louvamos, meu Deus. Nós estamos aqui de coração aberto para glorificar e para bendizer o Teu santo nome. E eu quero aproveitar, meu Deus, esta oportunidade e também apresentar ao Senhor, meu Deus, a vida de todos os presentes. Apresentar ao Senhor aqueles que estão em casa, acompanhando agora pelo rádio, aqueles que estão agora acompanhando esta live, Senhor. Meu Deus e meu Pai, visita neste momento o Seu povo, visita neste momento a Sua igreja. Ó Deus, um povo que tem chamado pelo Teu nome, meu Pai. Senhor da glória, visita neste momento os pedidos que foram entregues, ó Deus, diante do púlpito do Senhor nesta noite. Senhor, são pessoas que os Seus nomes estão escritos aqui. Senhor da glória, visita essas pessoas agora, Senhor, trazendo salvação, trazendo libertação, trazendo a cura, trazendo a solução dos seus problemas. Ó, meu Deus, vai agindo em cada causa, Senhor, vai agindo, meu Deus, em cada situação aqui nesta noite. Meu Deus e meu Pai, alcança, meu Deus, aqueles que estão perto. Alcança, meu Deus, aqueles que estão longe, abençoando de uma maneira especial. Ó Deus querido, Deus Todo-Poderoso, é no nome do Senhor Jesus Cristo, meu Deus, manifesta mesmo a Sua presença. Ó meu Deus, o Senhor conhece a fé dessas pessoas, pessoas que vieram de tão longe e estão aqui diante da Tua presença. Meu Deus e meu Pai, nos ajuda, Senhor, a cada dia a estar aos pés do Senhor, meu Deus. Nós estamos caminhando para a reta final. Ó Deus querido, Deus Todo-Poderoso, ou por que não dizer, meu Deus, que a igreja vive os últimos dias nesta terra. Senhor, fortalece a igreja. Manifesta cada dia a Sua glória sobre a igreja, fortalecendo, meu Deus. Continua ajudando a igreja, ó Deus, dando direção, dando orientação, fortalecendo a igreja nesta jornada. Nós estamos vivendo, ó Deus, em uma escuridão tão grande neste mundo. Este mundo jaz no maligno, um mundo de trevas, meu Deus. Mas a igreja continua sendo luz, a igreja, ela continua brilhando em meio às trevas, ela continua sendo sal, conservando, dando sabor e ainda causando sede nas pessoas da Sua presença. Ó meu Deus e meu Pai, fortalece a igreja, meu Deus. Não deixa a igreja desanimar diante de um cenário tão terrível, diante de uma escuridão tão terrível. Fortalece com

possa permanecer no Senhor. É o Senhor que é o autor, é o consumador da nossa fé. É o Senhor quem nos sustenta em meio a esta trajetória, meu Pai. Senhor da glória, continua seguro nas nossas mãos, meu Deus, e continua nos ajudando nesta trajetória. É o que eu te peço, meu Deus, e também te agradeço em nome de Jesus. Amém e amém, Jesus. Oh, glória a Deus. Quem orou com fé, grita glória. Irmãos, vamos aproveitar que nós estamos de pé. Nós já vamos fazer a leitura da palavra de Deus. Aleluia. Abram a Bíblia comigo. Livro de Gálatas. Gálatas, capítulo 6. E eu vou ler com vocês apenas um versículo. Aleluia. Ouvinte, irmão internauta, Deus abençoe a vida de vocês que estão conosco aí pelo rádio, através desta live. Deus abençoe a vossa vida. Você que acompanha aí pela live, compartilhe a live. Se inscreva no canal, você que ainda não é inscrito, e deixe o seu like também, participando conosco. Tem glória aí para Jesus? Tem? Gálatas 6, versículo 9. E não nos cansemos de fazer o bem, porque a seu tempo ceifaremos, se não houvermos desfalecido. Eu vou ler de novo. E não nos cansemos de fazer o bem, porque a seu tempo ceifaremos, se não houvermos desfalecido. Levante as mãos bem altas aos céus e diga: meu Deus, fala comigo nesta noite através da sua palavra. Amém. Pode tomar o vosso assento, meus irmãos, e podem aplaudir a Deus com alegria. Pode louvar o nome dele. Pode exaltar o Rei Jesus. Ô, glória! Queridos irmãos presentes, ouvintes em casa, irmãos internautas, nós acabamos de ler a Bíblia Sagrada aqui no livro de Gálatas, capítulo 6, e nós lemos o versículo de número 9. Nós vemos aqui algumas exortações, algumas saudações à igreja. Esta epístola, meus irmãos, ela foi escrita pelo apóstolo Paulo em um contexto de muita crise. Qual crise? Um contexto de crise doutrinária, e também em um contexto de desgaste espiritual. Além de uma crise doutrinária, os crentes estavam cansados. Os crentes estavam desanimados. E Paulo escreve, Paulo traz algumas exortações. Paulo traz palavras de esperança, palavras de ânimo para a igreja. A igreja naquela época estava sendo atacada por falsos mestres judaizantes. E eles estavam ensinando a igreja que a salvação, meus queridos irmãos, dependia da lei, e ninguém conseguia ser salvo pela lei. Estava causando confusão na mente dos crentes. E eles pregavam, e eles ensinavam, que a salvação dependia da lei e não apenas da graça. E era algo que estava gerando confusão.
Isso estava causando um cansaço espiritual, um desânimo na caminhada cristã. E agora quem estava ensinando a verdade? A gente é salvo pela lei ou a gente é salvo pela graça? Estava uma confusão na cabeça dos crentes e muitos crentes desanimados, muitos crentes cansados. No capítulo 6, Paulo encerra a carta chamando os crentes à prática, à vida prática do Espírito. Portanto, ele começa falando com os irmãos, ensinando os irmãos a carregar os fardos uns dos outros. Ele começa a falar com a igreja para semear para o Espírito e perseverar no bem. Ele começa a despertar a igreja, e é neste cenário que surge o versículo 9, meus irmãos. O versículo 9, ele é como um pilar de sustentação espiritual para aquele que está cansado, mas ele não pode parar. Está cansado. Mas não pode parar. Irmãos, o crente transformado pelo Espírito Santo, ele não para. Aquele crente que foi mudado, ele para. Ele volta atrás. Aquele que mudou apenas de versos, porque, irmãos, o ser humano consegue mudar o ser humano. Ele muda as vestes, mas quando o crente, ele é transformado pelo Espírito Santo, mesmo cansado, ele não para. Aleluia, quem aqui já pensou um dia em parar? Seja sincero, levante a mão bem alta para os céus. E você não parou, por quê? O Espírito Santo não deixa você que é transformado parar. Levante a sua mão aplaudindo o nome dele com alegria. Está cansado, mas não pode parar. Então a perseverança não é apenas uma virtude moral. Ela é uma marca do verdadeiro discípulo. A fé que salva é a mesma que permanece. Então, quando olhamos para o cristianismo, meus irmãos, ele não é uma corrida de velocidade, não. É uma maratona espiritual. E Paulo está ensinando, Paulo está falando com a igreja acerca da perseverança. Não é lutar um dia. Não é vencer uma semana. É perseverar constantemente. Nós vemos que a Bíblia mostra para nós a importância da perseverança. No capítulo 24 de Mateus, no versículo de número 13, Jesus está falando aqui: aquele que perseverar até o fim será salvo. Não é perseverar alguns dias, semanas, meses, anos. É perseverar até o fim. Jesus está falando, irmãos, no contexto do sermão profético. Ele está aqui anunciando perseguições. Ele está falando de enganos. Ele está falando de esfriamento do amor. Ele está falando de sofrimento intenso. A perseverança aparece como o critério de quem é genuinamente salvo. Ela é o critério para aquele que não desiste. A palavra perseverar, ela vem do grego e o seu significado é permanecer firme debaixo da pressão. Não fugir.
Ela fala de não abandonar a fé. Jesus aqui não está ensinando salvação pelas obras. Ele fala de fé verdadeira que permanece até o fim. O nosso irmão Tiago, na sua carta, Tiago capítulo 1, versículo 12, bem-aventurado o varão que permanece, meus irmãos, que sofre a tentação, porque quando ele for provado, ele receberá a coroa da vida. Então a perseverança aqui não produz salvação, mas ela confirma a salvação. Bem-aventurado, bem-sucedido, felizes são aqueles que sofrem perseguições. Apocalipse capítulo 2, no versículo 10, se fiel até a morte, e dar-te-ei a coroa da vida. Se fiel até a morte, é perseverar até a morte. No capítulo 37 do livro de Gênesis e também no capítulo 50, nós vemos José, José do Egito. José era um crente perseverante. Imagina José, um sonhador, um jovem fiel. Ele persevera mesmo quando seus irmãos o traem. Ele é vendido como escravo. Ele agora é acusado injustamente. Ele é colocado na prisão. Ele é esquecido na prisão. Em cada fase, ele poderia ter abandonado a sua fé. Mas ele permaneceu fiel a Deus, sem ver nenhuma promessa se cumprindo, e isso foi por alguns anos. Alguém poderia olhar para José e falar, mas Deus não é com José. Porque, irmãos, a cada capítulo aqui está escrito assim, e o Senhor estava com José. Em cada fase da sua vida. Mas nada dando certo. Parece que nada acontecia. Então, quando nós olhamos aqui, a perseverança de José não foi emocional, foi uma perseverança espiritual. Ele continuou sendo fiel, ele continuou temendo a Deus, mesmo quando ninguém estava olhando. Mas tem uma coisa, meus irmãos, no tempo certo Deus transformou a prisão em palácio e Deus transformou aqui o processo em propósito. E nós, será que estamos perseverando? Quantos que começam bem, meus irmãos? Quantos demonstram firmeza no início? Mas quando a crise financeira chega, talvez a enfermidade comece a assolar a família, muitas das vezes a frustração ministerial. E a pessoa ora, a pessoa jejua, a pessoa serve e olha e não vê nenhum resultado imediato. E muitos neste ponto acabam parando. Porque não tem resultado. Mas olha para cá, por favor. Perseverar é continuar obedecendo quando não há nenhum retorno visível. Nós vivemos em uma geração, meus irmãos, do imediato. Queremos resultados rápidos. Queremos respostas instantâneas.
Hoje nós vivemos aquela época do tudo descartável, mas o reino de Deus, meus irmãos, funciona em outra lógica. Perseverança é permanecer fiel quando a resposta não chega. Quando olhamos para o céu e parece que o céu está em silêncio, perseverança é continuar fiel mesmo quando o coração está cansado. A fé que não suporta o processo, ela não está preparada para receber a promessa. Se eu estou falando com alguém aqui nesta noite, em casa também, que está atravessando aquele tempo longo de espera, ah, meus irmãos, isso não é sinal de abandono de Deus, isto é maturação. O que é isso, pastor? É o processo de crescimento. Deus está te preparando, porque Deus não trabalha apenas no que Ele vai te entregar.

Coisas extraordinárias. Levante a mão então aplaudindo a Ele. Levante a mão então glorificando a Ele. Não é abandono, é processo. Você precisa perseverar. Oh, aleluia. Não pare. Não desanime. A ordem é para perseverar até o fim. João 16, 33. Jesus está falando, no mundo tereis aflições. Mas tem bom ânimo. Tende bom ânimo. Eu venci o mundo. Irmãos, desculpa a minha sinceridade. Quantos estão voltando para trás? Quantos estão desanimando no meio da caminhada? Jesus não falou assim, olha, no mundo vai ser um mar de rosa para vocês. No mundo vocês não terão lutas. Ele está dizendo, no mundo tereis aflições. O mundo falta pouco esmagar a igreja. Os noticiários assombrosos quer esmagar a igreja. Jesus está dizendo, tereis aflições. E ele conclui dizendo, tende bom ânimo. Ele está dizendo, não temas, porque eu já venci. Então a perseverança cristã, ela é sustentada pela vitória de Cristo e não pela nossa própria força. Jesus aqui não fala, meus irmãos, ele não fala aos discípulos momentos antes da cruz. Não. Ele não promete ausência de problemas. O que ele promete é presença nas adversidades, é presença nas lutas, é presença de vitória. A perseverança não é otimismo vazio, ela está fundamentada na obra consumada de Cristo Jesus. É por isso que Paulo, ele fala com a igreja de Roma, em Romanos capítulo 8, no versículo de número 37, ele fala, em todas essas coisas, nós somos mais do que vencedores por aquele que nos amou. Em todas que coisas, pastor? Se você ler alguns versículos antes, você vai ver Paulo falando de fome, de espada, de perseguição. Ele fala de um monte de coisa. E ele fala, irmãos, em tudo isso, nós somos mais do que vencedores por aquele que nos amou. Deixa eu ver os mais do que vencedores que estão aqui hoje. Levante a mão então glorificando o nome do Senhor. Então continue perseverando até o fim. Nada vai te parar. Nada vai te parar. Aleluia. A vitória já foi conquistada. Nós apenas caminhamos sobre ela. No capítulo 14 de Atos, no versículo 22, confirmando os ânimos dos discípulos, que por muitas tribulações nos importa entrar no reino de Deus. Não importa o que vamos enfrentar aqui, nós vamos chegar lá. Não importa o que você vai enfrentar aqui, mas você vai chegar lá. Olha Paulo falando de novo com a igreja de Roma, Romanos 8, 18. Para mim eu tenho por certo, ele já tinha certeza, meus irmãos, que as aflições deste tempo presente, ou deste mundo presente, não são para ser comparadas com a glória que em nós há de ser revelada.
não tem luta, não tem tribulação, não tem adversidade que se compara com a glória de Deus. Então não podemos trocar nada desta vida pelo céu. Segundo Coríntios 4:8, em tudo somos atribulados, mas não angustiados. Filipenses capítulo 1, versículo 6, aquele que em vós começou a boa obra, a aperfeiçoará até ao dia de Jesus Cristo. Irmãos, se Deus já te resgatou lá do mundão, ele já tirou do lamaçal do pecado, fica tranquilo, ele é fiel para completar a obra na sua vida. Quem acredita, levante a mão e vai glorificando o nome dele. Basta você perseverar, não desista, continua perseverando. Aleluia. O povo de Israel estava no deserto. O deserto não era o destino. O deserto era apenas o caminho. Nós vemos que Israel saiu do Egito rapidamente, mas o Egito demorou sair de Israel. Você pensa o povo vivendo ali uma cultura, uma tradição, vários deuses, sofrimento. De repente Deus vai lá e tira o povo sai, mas o Egito fica dentro deles. E foi por isso que quando estavam no deserto, quantas murmurações, oh meu Deus do céu, o povo que reclamou. Vendo Deus fazer tantas maravilhas, eu imagino o sofrimento de Moisés diante desse povo. Irmãos, o povo murmurava, saudade da escravidão, desejo de desistir. E Deus estava ali, sustentando diariamente com maná. E sabe o que aconteceu? Muitos perderam a promessa porque não perseveraram até o fim. Quem chegou lá? Quem venceu? Imagina 1 milhão de gente no deserto. Só 2 que saíram, chegaram. Aqueles que saíram não entraram porque não perseveraram. Josué e Caleb saíram do Egito e entraram em Canaã porque eles perseveraram. Grita glória a Deus. Entraram na terra prometida. Então o deserto revela quem confia em Deus, mesmo quando não está entendendo o caminho. Eu sei que eu estou falando com pessoas aqui maduras o suficiente para entender. Talvez você olha e conhece tantas pessoas que começaram tão bem a jornada cristã, mas estão paradas no meio do caminho. Pessoas que deixaram Cristo, deixaram a igreja, pessoas que abandonaram a fé, se esfriaram na oração. Não é porque Deus falhou, meus irmãos, é porque não suportaram as aflições que vieram. Mas a igreja, ela já está preparada diante deste cenário, porque Jesus nunca prometeu ausência de lutas, mas ele garantiu vitórias em todas elas. Então perseverar é caminhar sabendo que o sofrimento não é o fim da história. Sabe por quê? A cruz veio antes da ressurreição. E quando um crente, ele entende o final da história, ele não desiste no meio do caminho, ele não para no meio da estrada. Talvez eu esteja falando com pessoas aqui hoje e também em casa, pessoas que estão cansadas, pessoas que estão machucadas, pessoas que estão decepcionadas, mas Deus está dizendo para você: eu venci o mundo,
A sua vitória, ela não está em evitar lutas. A sua vitória está em continuar andando com Jesus em meio às adversidades. Quem vai continuar perseverando? Quem vai? Levante a mão então, glorificando o nome do Senhor. Levante a mão e glorifica. Não é evitar lutas, não é evitar adversidades, é caminhar no meio delas com Jesus. Aleluia. E a gente olha e fala assim: será que compensa? Qual será a recompensa? Tantas adversidades, tantos desafios, compensa perseverar? Será que tem alguma recompensa em ser fiel, em sofrer? Segunda Crônicas 15, versículo 7. Mas esforçai-vos e não desfaleçam as vossas mãos, porque a vossa obra terá recompensa. Vale a pena perseverar. Deus é fiel. Fiel para recompensar todos aqueles que perseverar na obediência. O profeta Azarias, ele encoraja aqui o rei Asa a continuar a reforma espiritual. O povo estava cansado, mas Deus garante a recompensa. Deus garante o prêmio. Deus garante recompensar, meus irmãos. Deus não ignora o esforço do seu povo. Hebreus capítulo 6, versículo 10. Deus afirma aqui, através do escritor, que Deus não é injusto para se esquecer da vossa obra. Talvez a recompensa não seja no momento, não seja imediata, mas ela virá. Nós lemos aqui em Gálatas 6, no versículo 9. A seu tempo ceifaremos. Aí tem uma vírgula e tem a parte B que fala assim: se não houvermos desfalecido. Nós vamos ceifar se a gente não desfalecer. Quantos anos de trajetória? Quantos anos caminhando? Para que desistir? Hebreus 11, 6, Deus é galardoador, Ele é o recompensador de todos aqueles que o buscam. 1 Coríntios 15, 58, o vosso trabalho não é vão no Senhor. Não desanima, obreiro. Não desanima, membro. Não desanima, família. Não pare. Apocalipse 3, 11, retém o que tens para que ninguém tome a tua coroa. Irmãos, quando nós olhamos para Jesus, Ele é o maior exemplo de perseverança. Olha para Jesus, rejeitado, traído, humilhado, açoitado, crucificado. Está no Getsêmane, a sua alma estava angustiada até a morte. E mesmo assim Ele olha para o Pai e fala assim: Pai, não se faça a minha vontade, mas a tua. Ele poderia ter desistido de nós. Ele poderia ter desistido da cruz. Sendo filho de Deus, o Criador de todas as coisas, Ele perseverou. Ele mostra que perseverança, ela passa pela cruz, mas ela vai terminar na vitória. Quando nós olhamos para
Estevão também perseverou até a morte. Irmãos, um homem cheio do Espírito Santo, um homem fiel, comprometido com a verdade, por causa de seu testemunho, ele agora é acusado injustamente, ele é levado a julgamento, ele é condenado à morte por apedrejamento. Ele poderia questionar, mas eu fui fiel a Deus. Eu não neguei a Deus. Eu servi ao Senhor. E eu vou morrer agora apedrejado. Ele não desistiu. No momento final, em vez de ódio, Estevão demonstrou o que é perdão. Ao invés de entrar em desespero, ele teve a visão da glória de Deus. Ele olha para os céus, vê o céu aberto, e ele vê à direita de Deus quem? O Filho de Deus. Ele perseverou até o último suspiro, confiando que a sua fidelidade não seria em vão. É isso que a igreja precisa abraçar, é isso que a igreja precisa entender, que a recompensa da perseverança nem sempre será terrena. Talvez você fale, por que Deus, que eu sou fiel e estou passando por momentos de enfermidade? Senhor, eu sou fiel e por que estão me perseguindo? Eu sou fiel e por que tanta tribulação? Porque muitas das vezes, irmãos, a recompensa não é terrena, a recompensa, ela será eterna. Ser fiel até a morte, e dar-te-ei a coroa da vida. A recompensa muitas das vezes não é aqui, ela virá da eternidade. Seja fiel, continua perseverando. Aleluia. Quem sabe tem alguém me ouvindo em casa ou aqui presente, que você serve já há anos sem nenhum reconhecimento. Talvez você fale, eu sirvo a Deus, eu sirvo a igreja, eu não tenho nenhuma recompensa financeira, ninguém me dá um elogio. Mas entenda que Deus vê cada ação. Deus vê cada oração e ouve cada oração. Deus, ele tem visto cada lágrima, cada esforço, cada dedicação, a sua fidelidade com ele. Irmãos, a maior tentação do sofrimento é desistir antes do tempo. É quando você olha e não vê recompensa terrena. É quando você olha e ninguém vê, não tem um elogio. Então entenda que aí vai surgir a tentação. Qual é a tentação? Desistir. Parar no meio do caminho. Mas quem persevera em Cristo, ele consegue entender, irmãos, que a dor não tem a palavra final. Ele consegue entender que o sofrimento não tem a palavra final. A ressurreição sempre vem depois da cruz. A vitória sempre vem depois da aflição. Então quem permanece fiel no sofrimento vai experimentar a glória da recompensa. Se Cristo Jesus perseverou até o fim por nós, jamais nós devemos desistir, meus queridos irmãos. Então continue firme. Deus não é um Deus injusto, Ele é Deus que é justo. A sua perseverança pode ter certeza
certeza, ela será transformada em alegria. Se hoje você sofre, se hoje você é perseguido por permanecer firme e fiel a Deus, saiba de uma coisa: Deus está vendo, Deus está registrando e Deus recompensará a sua vida no tempo certo. Levante a mão aplaudindo a Ele, persevera, seja fiel, não desfaleça, Deus trará recompensa. Aleluia. Não pare, não desista, vale a pena continuar. Talvez alguém já perguntou para você: você ainda vai na igreja Deus e Amor? Você ainda serve esse Jesus? Talvez você ouve alguém perguntando: você ainda está participando de campanhas na igreja? Persevera. Vale a pena perseverar. A maior expressão de perseverança foi a de Cristo na cruz do Calvário. O escritor aos Hebreus, no capítulo 12, versículo 2, ele diz que Jesus suportou a cruz desprezando a afronta. Ele suportou tudo: pregos, lança, chicotadas, humilhação. Suportou tudo por amor a cada um de nós. Ele perseverou até o fim, para que hoje nós pudéssemos ter vida eterna. Então, aqui em Gálatas 6, 9, meus irmãos, não é apenas um conselho, isso aqui é um chamado à resistência espiritual. Não pare, não desista, não desfaleça. Se não tem ninguém vendo o seu esforço, Deus está vendo. E aquele que está vendo está te sustentando. E aquele que está te sustentando vai trazer a recompensa. Levante a mão e grita: eu creio! Se você está cansado, renove as suas forças no Senhor. Isaías 40, versículo 31. Os que esperam no Senhor renovarão as suas forças, subirão com asas como águia, correrão e não se cansarão, caminharão e não se fadigarão. Fica toda a igreja de pé. Pode aplaudir a Ele, pode glorificar, pode exaltar, pode adorar. Oh, glória! Levantem as duas mãos bem altas para os céus. Se tem alguém desanimado, Deus vai te dar ânimo aqui agora. Se tem alguém aqui fraco, Deus vai te fortalecer aqui agora. Se tem alguém caído, Deus vai te levantar. Ah, pastor, estou cansado, mas não pode parar. Levantem as duas mãos bem altas aos céus, por favor. Não saia daqui hoje, quem sabe, do mesmo jeito que você chegou aqui. Pastor, cheguei desanimado, cheguei cansado. Eu cheguei aqui hoje querendo desistir de tudo. Você vai sair daqui hoje dizendo: eu não vou parar, eu não vou desistir. Deus vai renovar suas forças para você continuar caminhando, para você continuar perseverando, porque haverá recompensa para aquele que chegar até o fim. Levantem as duas mãos, ouvinte em casa, Deus quer te renovar também. Irmão internauta, Deus quer renovar você agora também. Levantem as duas mãos, 2 minutos agora. Você vai adorar a Deus agora e Ele vai te renovar. Levantem as mãos, palmas e glórias, palmas e glórias, palmas e glórias. Isso, manda glória para cima, que a presença de Deus, ela desce sobre a sua vida.

Deus quer renovar o seu ânimo. Você vai perseverar até o fim. Você não vai parar no meio do caminho. Se você estava pensando em desistir, Deus está agora te fortalecendo. Você não vai parar. Você não vai desistir. Deus está te fortalecendo agora.

Você vai receber força agora. O Espírito de Deus está te fortalecendo. Arehai mihaka mayaste. Hika halamaya sika malamai. Renova, meu Deus, renova, meu Deus. Deus está te renovando agora. Deus renova seu ânimo.

Aleluia! Aleluia! Areha makayastei alamai. Imihei amalama. Ariemayastei mihike mahalamai. Batiza Jesus, aquele que não é batizado. Renova, renova as forças deste crente. Renova o ânimo deste crente agora. Receba a graça de Deus. Receba a força de Deus. Receba ânimo de Deus. Você não vai parar. Você não vai parar. Oh, glória! Haverá recompensa. Haverá recompensa para quem chegar até o fim. Haverá recompensa para os vencedores. Receba a força, ouvinte. Receba, internauta. Receba. Receba ânimo de Deus. Deus está renovando as suas forças. Deus está renovando o seu ânimo aqui hoje. Você

renovadas. Já tem pessoas falando em outras línguas. Já tem pessoas pulando, saltando. Já tem pessoas recebendo do céu. Oh, aleluia! Aleluia! Aramande hai que maias clama lama. Heri amahalamai. Que mai hi mahalamai. Imaia mastema kamalama. O Espírito de Deus está movendo vidas.

receba força, receba poder, receba a unção de Deus. Aleluia, aleluia. Feria malamai, fera malamai, assim que mai amadamas. Teria e mihalamas. Aleluia, meu Deus. Oh, glória. Renova, Deus, renova, renova nosso ânimo. Ariai o Hamakamai, Erie Minei Amanai, Kimaias Teimi, Erie Malabas, aleluia! Você não vai parar, você não vai parar. Deus está te fortalecendo, Deus está te renovando, para você continuar perseverando. Aleluia! Amém, meus irmãos. Oh, glória. Que Deus abençoe vocês. Deus continue abençoando vocês. Eu sei que eu estou em um culto de doutrina, um culto de ensino.

9, quem sabe 0,9 mais alguma coisa por cento para crente. Mas eu não posso encerrar este culto sem fazer o apelo, sem convidar você que ouviu esta simples mensagem. A mensagem do Evangelho é simples, mas ela é poderosa. É a única mensagem transformadora. É a única mensagem que pode mudar o rumo da sua vida. Eu quero convidar você nesta noite a entregar sua vida para Jesus. Eu quero convidar você nesta noite a ser um salvo. Eu quero convidar você nesta noite a ter o seu nome escrito no livro da vida. Se tem alguém que queira tomar esta decisão agora, saia do seu lugar e venha aqui. Ouvinte, aceite a Jesus. Irmão internauta, aceite a Jesus. Nós estamos caminhando para o fim. E a qualquer momento, Jesus vai arrebatar a sua igreja. Nós estamos vendo os sinais estão se cumprindo a cada dia. Em Lucas 21, Jesus traz uma alerta para os habitantes da terra. Que aconteceria muitas coisas, guerras, terremotos, esfriamento da fé, coisas assustadoras, coisas estrondosas. Nós estamos vendo aí nas mídias sociais, nas redes sociais, coisas estrondosas. Eu quero te informar que são sinais marcantes da volta do Senhor Jesus Cristo. Breve Jesus virá. Levanta as mãos. Breve virá.

0: vida. Tem alguém para Jesus? Alguém afastado do Evangelho queira voltar para Jesus hoje? Não tem. Que Deus te abençoe. Que Deus te conceda uma nova oportunidade antes ainda do arrebatamento da igreja. Podem aplaudir, podem adorar, podem glorificar. Alô, estúdio. Deus abençoe, irmãos internautas, quarta-feira, 9 da manhã, eu estarei aqui de volta com todos vocês. Cadê o glória para Jesus?
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4: Cantem de júbilo e se alegrem os que têm prazer na minha retidão. E digam sempre, glorificado seja o Senhor, que se compraz na prosperidade do seu servo. 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
5: Olha, ouvinte, chegou o momento tão especial da oração, momento de falar com Deus. Hoje estamos no 14º dia desta poderosa campanha, a campanha dos 21 dias de Daniel. Você que precisa da vitória, da resposta de Deus, ore comigo agora. Dobra seus joelhos e vamos falar com Ele em oração. Senhor nosso Deus e nosso Pai, mais uma vez, meu Deus, nós estamos aqui diante da Tua presença, Senhor, dando andamento nesta campanha de oração, os 21 dias de Daniel. E eu já quero pedir ao Senhor força e graça, meu Pai, para que a cada dia nós possamos dobrar os nossos joelhos na Tua presença, ó Deus, para conversar com o Senhor, levar diante do Senhor problemas, situações, que muitas das vezes nós não temos condições para resolver, meu Pai. Senhor, porque nós somos limitados, muitas das vezes nós não conseguimos resolver algumas situações, e é por isso que nós levamos até o Senhor, através das nossas orações. E eu sei que neste momento, ó Deus, tem pessoas orando comigo agora, apresentando ao Senhor situações, talvez simples, outras situações, que são tão extremas, meu Pai, que acabam fugindo do controle humano. Meu Deus e meu Pai, aquela situação que o médico já falou que não tem mais jeito, talvez o advogado também falou, não vamos conseguir, quem sabe este processo que foi arquivado. Ó, meu Deus e Pai, este lar, meu Deus, que quem sabe já perdeu a esperança, já não tem mais paz, não tem mais comunhão, não tem mais diálogo. E esta família já perdeu a esperança, já desistiram, meu Deus. Mas é por isso que nós clamamos ao Senhor. O Senhor não conhece o impossível. O Senhor tem a solução para cada problema. Porque foi o Senhor quem criou o homem. Foi o Senhor quem criou os céus, criou a terra e tudo o que há. Então o Senhor tem a solução para cada coisa. O Senhor tem o poder de chegar cada coisa no seu devido lugar. Eu quero orar agora, meu Deus, em favor, meu Pai, da nossa igreja. Visita agora desde a maior até a menor congregação que estão espalhadas, meu Deus, no Brasil e no exterior. Visita, Senhor, o conselho deliberativo da nossa igreja, a nossa presidente, a nossa irmã Irene Miranda, a nossa vice-presidente, a nossa irmã Débora Miranda, o pastor Lourival de Almeida. O Senhor sabe, ó Deus, das responsabilidades, o peso desta grande obra sobre a vida de cada diretor, as decisões que são tomadas semanalmente. Senhor da glória, continua orientando a nossa diretoria, meu Deus, instruindo, Senhor, para que esta obra permaneça na orientação e também na direção do Teu Espírito Santo. Visita os pastores, as famílias de cada um deles. Senhor, são famílias que deixaram o conforto de seus lares, deixaram a cidade, deixaram seus familiares para trás, deixaram os amigos e estão no campo de batalha, no campo missionário, Senhor. Utiliza a mesma vida de cada um deles para que o Teu nome seja glorificado, dando sabedoria, orientando e instruindo, ó Deus. Eu apresento também as lideranças, todos aqueles que estão de frente de ministérios, que estão de frente de departamentos desta grande obra. Continua cuidando, meu Deus. Continua orientando, meu Pai, instruindo, para que esta igreja possa continuar sendo bênçãos e bênçãos na vida do Teu povo. É o que eu te peço, meu Deus, e também te agradeço no nome de Jesus. Olha, ouvinte, tenha certeza que o seu clamor chegou até Deus e muito breve Ele vai enviar a resposta. Vamos continuar a cada dia perseverando em oração, que a bênção vai chegar, o seu coração vai se alegrar e você vai glorificar muito o nome do Senhor. Que Deus abençoe. Logo mais nós estaremos reunidos novamente, clamando a presença do nosso Deus. Oremos,
6: busquemos em oração. 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
5: Deus abençoe, ouvintes. Neste momento, passando aqui para convidar a todos vocês para este domingo. É o prosseguimento da campanha da restituição. Deus tem abençoado o povo, uma campanha que tem impactado vidas, lares e famílias. Você sabe que esta campanha está baseada no livro de Jó, onde Deus trouxe a restituição. Restituiu saúde, restituiu a sua família, restituiu os seus bens. É para você entender que Deus tem poder da restituição. Eu quero convidar você, a sua família, para estarem conosco neste domingo. Eu sei que no decorrer da semana são várias atividades, é o trabalho, tem a faculdade, tem aquele curso, mas aos domingos você pode levantar pela manhã juntamente com a sua família e participar conosco desta campanha. São 3 horários, 7 da manhã, às 9 e também às 11 da manhã, a campanha da restituição. Eu estarei aqui com vocês pregando a palavra do nosso Deus.
8: Mas agora nós vemos, meus irmãos, que Jó não desistiu. No capítulo 42 que nós lemos, nós encontramos aqui o ponto da virada. Deus apenas não restaurou, mas Ele

vitórias. Deus é especialista em transformar lágrimas em testemunho. Tem alguém aqui que pode glorificar o nome deste Deus? O Deus que vira a chave, o Deus que transforma situações, o Deus que restaura. Você pode olhar para mim e falar: pastor, eu estou vivendo o capítulo 1 de Jó, a minha vida é só perdas, a minha vida é só dores, a minha vida é só incertezas, é só sofrimento. Se você está vivendo o capítulo 1 de Jó, tenha certeza que Deus já preparou para você o capítulo 42, que é restauração, que é

0: nome dele haverá. Deus já preparou a restauração, Deus já preparou a restituição, Deus já preparou a honra.
1: Venham ouvir a palavra de Deus neste domingo. Eu tenho certeza, Deus trará a edificação da sua vida. Deus vai falar com você, ouvinte. Deus sabe da sua necessidade. Deus sabe o que está dentro do seu coração. E Ele tem uma palavra para cada pessoa neste domingo. Nós vamos agora acompanhar, ouvintes, as pessoas testemunhando. São pessoas que se tornaram testemunho do poder de Deus no decorrer desta campanha. Aumente agora o volume do seu rádio. Vamos acompanhar pessoas testemunhando o poder de Deus.
2: Qual é o seu nome?
3: Maria.
2: Irmão, o que é que aconteceu?
3: Aquele meu primo que eu dei testemunho que tinha ido para a enfermaria, que estava desenganado no CTI, ele já está em casa. Eu ganhei um grande livramento também, que o médico disse que eu ia entrar em coma e Deus me livrou. E estava no momento que eu mais precisava, Deus abriu uma porta de moradia para me alugar. No momento que eu estava doente, foi pedido a casa que eu morava. Mas ali eu confiei no Senhor, eu fiz um voto aqui, quando o Senhor chama para fazer o voto. Se o Senhor abrisse a porta para mim morar, né? E o Senhor abriu a porta de moradia.
2: Está abençoada.
3: Isso, e um preço bem acessível. E bem melhor a kitnet.
2: Deus abençoe pelo seu testemunho. Cadê o glória?
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1: A presença de Deus tem sido notória no decorrer desta campanha. Deus está operando aos domingos. Você não vai ficar de fora. Eu sempre costumo falar, ficar de fora é perder as bênçãos de Deus. Venham para cá, Deus quer restituir o que você perdeu. Eu sei que eu falo com pessoas que ao longo dos dias, dos meses e até anos, você vem sofrendo perdas na sua vida. Talvez a saúde, talvez a família, quem sabe os seus bens, mas você vai estar neste domingo diante de um Deus que é poderoso para restituir na sua vida. Rua Senador Pompeu, número 27, aqui no centro do Rio de Janeiro.
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1: Neste momento eu quero fazer um convite especial a todos vocês. Família Deus e Amor, famílias evangélicas em geral, famílias católicas, livres pensadores. Um convite especial. Qual convite, pastor? O convite para participar conosco do nosso culto de missões. Todos os meses, meus irmãos, a Igreja Deus e Amor, desde a menor até a maior, nós realizamos aí um culto de missões por mês. Nós estamos aí conscientizando a todos da urgência da Igreja continuar fazendo missões. Você sabe que missões está no coração de Deus. O coração de Deus é um coração missionário. E a Igreja Deus e Amor sabe disso e ela tem cumprido com o Ide do Senhor Jesus Cristo. Neste dia 24 de maio, no horário das 14 horas, nós estaremos reunidos aqui realizando mais um culto de missões. E a cada mês nós oramos por um país ou por um estado e mostramos para todos o trabalho que a Igreja Deus e Amor está realizando. Então, quando nós olhamos aí, a Igreja Deus e Amor é uma igreja que tem, ouvintes, se espalhado, uma igreja que tem atuado em cada cidade, em cada estado, em cada país, levando a semente do Evangelho, transmitindo a genuína palavra de Deus. Nós precisamos alcançar muitas pessoas ainda para Cristo Jesus. São povos, línguas, tribos, nações, e a Igreja Deus e Amor, ela tem cumprido esta missão. Então você não pode ficar de fora deste culto tão especial. E neste culto, nós estaremos realizando aí a nossa confraternização do nosso campo estadual da Senador Pompeu. Os pastores estarão presentes, as lideranças de cada ministério, os grupos apresentando louvor a Deus. Olha, ouvintes, é uma tarde de adoração, é uma tarde missionária. A palavra de Deus será uma palavra voltada a missões. Deus vai falar conosco na tarde deste dia 24. E olha, nós estaremos também entregando a nossa consagração a Deus, o nosso jejum, porque neste dia toda a igreja em consagração, em humilhação, e só entregamos o nosso jejum no final deste culto. Eu tenho certeza, ouvintes, que a presença de Deus será notória no nosso meio. Entregaremos a campanha dos 21 dias de Daniel. Durante este mês de maio, nós estamos aí neste clamor de 21 dias pela vida espiritual da igreja, clamando a Deus por renovo. Deus vai continuar renovando a vida espiritual da igreja. Você não pode faltar. 24 agora de maio, a partir das 14 horas, Rua Senador Pompeu, número 27, aqui no centro do Rio de Janeiro.
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1: Olha, ouvintes, neste momento eu quero chamar a atenção de todos vocês, porque no dia 31 de maio nós vamos realizar um evento especial. Claro, este evento vai acontecer em todas as nossas igrejas Deus e Amor. É um evento de nível mundial. A Igreja Deus e Amor estará movimentando as ruas, cada bairro, a cada cidade e a cada país. A presença de Deus vai invadir cada ambiente, resgatando vidas. No dia 31 de maio, nós vamos realizar aquele culto especial que chamamos o culto Eu Mais Um. Olha, pastor, mas como vai funcionar este culto? Você que é um membro, você que é um visitante, um simpatizante da igreja, vai trazer pelo menos uma pessoa com você para a igreja. É por isso que o projeto é Eu Mais Um. Traz alguém da família, um amigo, um vizinho, um colega para a igreja neste dia. A nossa equipe de evangelização vai estar nas ruas aqui do Rio de Janeiro no período da manhã, evangelizando a cada rua aqui na área central e, claro, as igrejas que estão nos bairros também, nas cidades vizinhas do interior, estarão também evangelizando, falando de Jesus, semeando a boa semente. E 9 horas em diante, nós estaremos aí realizando este culto especial e o mais um. Eu tenho certeza, ouvinte, Deus ele vai causar um impacto extraordinário na cidade do Rio de Janeiro. E eu quero chamar a atenção de todos os membros. Você vai estar presente conosco, trazendo uma pessoa. É aquele trabalho do bom samaritano, trazendo uma pessoa para a presença de Deus. E você sabe, o céu será povoado. Quem vai ganhar é o céu. Pode ter certeza que você será um ganhador de almas. E nós não vamos abandonar essas pessoas. Nós vamos acolher essas pessoas. Nós vamos aquecer essas pessoas no rebanho de Cristo. Nós vamos estar com uma equipe preparada, aquecendo essas pessoas, recepcionando, acompanhando, discipulando. Então vamos lá, é um projeto de ganharmos almas para Cristo Jesus. 31 de maio, no período da manhã, o evangelismo nas ruas do Rio. E a partir das 9 da manhã, nós estaremos neste culto especial, Eu Mais Um. Venham participar conosco, junte-se a nós. Eu tenho certeza que almas serão resgatadas para o reino de Deus.
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1: Olha, ouvintes, está chegando dia 14 de junho, mais um ano de existência da nossa igreja Deus e Amor. 64 anos, Deus salvando almas, libertando vidas, curando pessoas enfermas através da igreja Deus e Amor. Quando esta igreja foi fundada, Deus falou com o saudoso missionário Davi Miranda que através desta igreja muitas vidas seriam resgatadas. E a prova disso está aí. Olha, o Brasil e o exterior sendo impactados pela presença de Deus através da igreja Deus e Amor. E eu quero te fazer um convite neste momento para o dia 14 de junho, no horário das 14 horas. Onde, pastor? Na nossa sede mundial em São Paulo. Nós fazemos parte da história da nossa igreja Deus e Amor. Eu estou te convidando para estar presente conosco em nossa sede mundial em São Paulo. Como estaremos lá? Sairão duas caravanas aqui da nossa sede estadual à direção da nossa sede mundial. Olha bem, a passagem custa apenas R$ 170,00. Então dá tempo de você se preparar e ir conosco, estar presente conosco em nossa sede mundial. Você vai procurar a secretaria da nossa igreja, já fazer a reserva da sua passagem para festejar conosco 64 anos da nossa igreja Deus e Amor. Então vamos lá, corra ainda hoje na nossa secretaria, já faça a sua reserva, porque dia 14 de junho nós estaremos juntos nos alegrando na presença do nosso Deus.

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0: Deus abençoe, ouvintes, o seu lar, Deus abençoe a sua querida e amada família. Passando aqui para orar por todos vocês que têm contribuído a cada dia com esta obra social, a Fundação Reviver, todas as quintas-feiras em três horários, 9, 15 e também no horário das 18 horas, nós temos aqui esse culto especial. É um culto voltado à obra social da nossa Igreja Deus e Amor. Os cultos são realizados para Deus abençoar a vida espiritual, mas nós também falamos da obra social. A igreja tem assistido muitas famílias constantemente, famílias carentes, famílias necessitadas, e eu já quero neste momento orar por você. Você que tem estado conosco aqui a cada quinta-feira, você que tem contribuído com esta obra social. Eu já quero pedir a Deus para te abençoar.
1: Elevo os meus olhos para os montes, de onde me virá o socorro? O meu socorro vem do Senhor, que fez os céus e a terra. Ore com um homem de Deus, e a bênção chegará até você.
0: Senhor, meu Deus e meu Pai, é no nome do Senhor Jesus Cristo, nós estamos aqui diante da Tua presença mais uma vez. E neste momento, ó Deus, eu quero apresentar ao Senhor cada quinta-feira, onde os cultos da Fundação Reviver têm sido realizados. No horário das 9 da manhã, às 15, e também no horário das 18 horas, Senhor. Eu quero pedir ao Senhor que continua utilizando a vida das Tuas servas, ó Deus, que tem sido instrumentos de bênçãos para a vida das pessoas. Eu quero apresentar ao Senhor todas as pessoas que têm estado presentes conosco a cada quinta-feira, meu Pai. Meu Deus e meu Senhor, continue abençoando o povo que tem contribuído, as pessoas que têm ajudado nesta obra social, pessoas que entenderam, ó Deus, que têm recebido bênçãos do Senhor e também são portadoras da bênção do Senhor. Meu Deus, pessoas que têm contribuído com as suas ofertas, pessoas que têm contribuído com roupas, calçados, com alimentos, pessoas, meu Deus, que tem amor em seus corações e tem socorrido famílias necessitadas. Eu quero pedir ao Senhor, ó Pai, que entra neste lar agora, ó Deus, abençoando ainda mais. Senhor, que haja bonança, que haja multiplicação. Continua mantendo essa dispensa cheia. Continua abençoando esta conta bancária que tem contribuído, Senhor. Continue abençoando também a saúde desta pessoa, o trabalho, o seu salário, porque, meu Deus, quanto mais o Senhor abençoar, essas pessoas vão abençoar outras pessoas também. Meu Deus e meu Pai, continua mesmo abençoando, ó Deus, esses contribuintes de forma, meu Deus, extraordinária, porque essas pessoas têm ajudado esta obra social. Senhor, é o que eu te peço e também te agradeço, no nome de Jesus. Olha, ouvintes, Deus continue abençoando ricamente a sua vida. Você que tem contribuído sempre com esta obra social, pode ter certeza, Deus nunca vai te desamparar. Quero deixar o endereço aqui da nossa Igreja Deus e Amor, para você participar conosco a cada quinta-feira desses cultos da Fundação Reviver. Rua Senador Pompeu, número 27, bem aqui no centro do Rio de Janeiro. Vem para cá participar conosco e pode ter certeza, você não sairá desse culto de mãos vazias.

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1: Deus abençoe, ouvintes. Deus abençoe a sua casa e toda a sua querida e amada família. Passando aqui para convidar a todos vocês para participar conosco da campanha da restituição que vai acontecer amanhã. Amanhã, neste domingo, às 7, 9 e 11 da manhã, nós estaremos com vocês nesta campanha muito abençoada, uma campanha que Deus levantou para restituir a vida do povo. Então amanhã, não marque outro compromisso, esteja aí com seu coração aquecido, ardendo de fervor para estar conosco aqui, recebendo as bênçãos de Deus. Eu estarei com vocês pregando a palavra do nosso Deus. O texto que nós lemos reconhece o sofrimento como parte da nossa caminhada. Mas as aflições não são sinal de derrota, mas ela é o campo onde Deus manifesta a sua graça. É aí que a glória de Deus é manifesta. O texto nos garante, afirma a superioridade da vitória, mais do que vencedor. Não é apenas vencer, mas é vencer com propósito, é vencer com frutos, é vencer com transformação, porque em Jesus as feridas viram testemunho. A luta que você está enfrentando hoje, o nome dela é testemunho. A enfermidade que te assola hoje, o nome dela é testemunho. Tudo que você está enfrentando hoje lhe qualifica para ocupar uma nova posição. Sabe o que é isso? O seu milagre vai virar notícia. O problema que você está enfrentando será um testemunho do poder de Deus. Todos saberão. Vai dando glória, vai dando glória, vai dando glória. Vai virar milagre. Aleluia, glória. O próprio apóstolo Paulo, em 2 Coríntios 11, a partir do versículo 23, ele enfrentou situações adversas. Apedrejado e preso várias vezes, foi açoitado, passou por naufrágio, foi traído, enfrentou escassez, passou fome, passou por necessidade, perigo, foi rejeitado. Mas ele superou as adversidades. Filipenses 1:21, ele chega a afirmar: para mim, aleluia, o viver é Cristo e o morrer é ganho. Meus irmãos, sabe o que é isso? A dor não pode parar aquele que é mais do que vencedor. A morte não pode parar aquele que é mais do que vencedor. As adversidades não poderão parar aquele que é mais do que vencedor. Levante a mão e vai aplaudindo. Levante a mão. Saia do fracasso, saia da derrota, levanta a sua cabeça, você é mais do que vencedor. Aleluia.

0: com vocês no decorrer desta campanha. Uma oração poderosa. Nós estaremos aqui orando juntamente com o Esquadrão da Fé para Deus fazer maravilhas. Olha, ouvintes, eu quero convidar você, quero convidar a sua família para estarem conosco aqui neste domingo. Eu tenho certeza, Deus já preparou o seu milagre, Deus já preparou a libertação, Deus já preparou a sua vitória. Eu quero informar a todos que tem muitas pessoas aqui, neste momento, acompanhando esta programação. Quem sabe já perdeu a sua saúde, vem realizando tratamentos médicos aí há anos, ouvintes, só tendo gasto na farmácia, com remédios, a saúde a cada dia debilitada. Quem sabe você me acompanha agora, a sua família está sendo destruída ou já foi destruída e você está aí buscando recursos, buscando a solução, tentando a restauração da família. Quem sabe você perdeu seus bens, perdeu a empresa, perdeu o emprego. Eu quero convidar você para estar conosco neste domingo. Eu estou falando com vocês agora acerca de um Deus que é poderoso, um Deus que não conhece o impossível, e Ele vai restituir aquilo que você perdeu. E a restituição de Deus, ela virá em dobro para a sua vida. Nós vamos acompanhar agora para você entender. As pessoas que estão conosco aqui aos domingos estão testemunhando o poder de Deus.
1: Explosão de milagres, pastor Antônio Santos, irmãos presentes, ouvintes de casa. Aqui está uma senhora que há muito tempo sentia problemas, grandes problemas no seu corpo, no seu intestino, chegou a vomitar sangue com o problema que ela está, e ao colocar seus pés aqui, recebeu a oração e está completamente liberta para a glória de Deus.
0: Irmã, qual é o seu nome?
2: Senilda.
0: Irmã, quanto tempo com esse problema?
2: Muito tempo.
0: Muito tempo,
2: eu não durmo de madrugada, parece que o inimigo quer me matar, me sufocar, porque eu não durmo de madrugada, é muita dor no corpo, é só eu deitar. Quando eu tô fazendo as minhas coisas em casa, eu não sinto dor, eu tô andando, eu ando, eu saio, eu vou pra igreja, eu ando pra tudo quanto é canto, mas quando eu vou dormir, eu não consigo dormir.
0: Espera aí, qual é o sintoma que a senhora sentia?
2: É muita dor no corpo, muita dor.
0: Dor no corpo.
2: Dor, formigação, vou no médico, o médico não diz o que, que eu tenho, diz que é por causa do diabetes, que eu tenho diabetes desde 2014. Aí ele falou que é por causa do diabetes, não passa nenhum remédio, porque falou que esse sintoma dessas dores é por causa do diabetes.
0: Mas agora, na hora da oração, foi curada.
2: Amém, eu creio.
0: Sumiu as dores.
2: E as dores.
0: Curada.
2: Amém, eu creio.
0: Está curada por Jesus. Cadê o glória para Ele?
2: Deus, aleluia, Jesus.
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0: É tremendo. É tremendo o que Deus vem realizando a cada domingo desta campanha. É a campanha da restituição. Olha, ouvintes, você não pode perder. Traga a sua família neste domingo, convida aí o seu vizinho, o seu amigo, convida aquela pessoa mais próxima que você sabe que necessita da restituição de Deus. Vocês acompanharam agora a pessoa testemunhando de viva voz o que ela alcançou de Deus no decorrer desta campanha. E nós vamos acompanhar mais. As pessoas contando, testemunhando o que elas têm alcançado. Aumenta o volume do seu rádio. Vamos para mais um testemunho que vai acrescentar a sua fé. O Espírito de Deus falou comigo que tem 8 pessoas aqui entre nós. Há uma dor no estômago dessas 8 pessoas constante. É uma dor muito forte. Jesus vai te curar agora. E você nunca mais vai sentir esta dor no seu estômago. Vem aqui para a frente em nome de Jesus. Vem para a frente em nome de Jesus. Cadê o glória para ele?
4: Todo estômago acabou de sumir agora, pastor Antônio.
0: Irmão, qual é o seu nome?
5: Alexandre.
0: Irmão Alexandre, conta pra nós o que aconteceu.
5: É, quando foi revelado, como eu saí de casa, eu saí com uma dor muito forte no estômago, tava doendo muito, e quando foi revelado, eu vim aqui na frente e passei a mão, tinha um caroço aqui assim, esse caroço desapareceu e a dor já sumiu para a honra e a glória do Senhor Jesus Cristo.
0: Chegou aqui com dores.
5: Isso, uma dor muito forte, não podia tomar café, nem almoçar, muitas coisas que eu não podia comer. E para a honra e a glória do Senhor, eu saí de casa terminando a minha fé e a minha vitória.
0: Foi revelado e curado.
5: Revelado e curado, para a honra e a glória do Senhor.
0: Está curado por Jesus. Amém. Cadê o glória para Jesus? Está curado. Que tremendo é o que Deus tem realizado na vida das pessoas que estão nesta campanha. Olha, ouvintes, você não pode ficar de fora. Venham participar conosco e ser também abençoado. Então, olha, as pessoas que estão participando, você acabou de acompanhar. Elas testemunham o poder de Deus. E você quer também ser uma testemunha do poder de Deus? Venham participar conosco. Nós vamos acompanhar mais um testemunho, pelo menos mais uma pessoa que vai testemunhar milagres, vitórias que elas têm alcançado de Deus nesta campanha. Deus abençoe pelo seu testemunho.
4: Um grande testemunho aqui, pastor Antônio.
0: Irmã, qual é o seu nome?
6: É Maria Francisca.
0: Irmã Maria, conte a bênção.
6: Eu tenho uma sobrinha, que a minha sobrinha mora na Paraíba, eu sou da Paraíba. Então eu soube que ela estava muito doente, que ela vinha do trabalho, deu uma dor tão grande nas costas dela, e essa dor, ela ficou na cadeira de roda, não podia comer com a mão dela, nada, nada. Os outros é que fazia. Ela é evangélica de uma igreja de lá da Paraíba. Aí eu comecei a fazer voto aqui para ela, pedir a Deus, orar por ela. Agora ela já saiu da cadeira de roda, já está comendo com a mão dela.
0: Espera aí, a sua sobrinha estava numa cadeira de roda, não conseguia alimentar com as próprias mãos.
6: Não.
0: A senhora vindo aqui fazendo a campanha em prol dela, ela já está fora da cadeira de roda e alimentando com as próprias mãos.
6: Está
0: curada.
6: Está curada em nome de Jesus.
0: Curada em nome de Jesus. Cadê o glória? Glorifica o nome desse Jesus. Eu sei que Deus já está falando muito forte no seu coração e você não vai ficar em casa neste domingo. Eu sei que você, a sua família, estarão conosco participando. Olha, ouvintes, você entendeu que a dor de Jó, o sofrimento dele, se tornou testemunho do poder de Deus. E pode ter certeza que o seu sofrimento, a sua dificuldade, a sua dor vai se tornar também um testemunho do poder de Deus. Você não pode ficar de fora. Participando desta campanha, você vai também testemunhar. Eu quero acompanhar mais um testemunho, porque esses testemunhos edificam a nossa vida, ouvinte. Esses testemunhos acrescentam a nossa fé. Vamos lá, aumente o volume do seu rádio. Cadê o glória?
1: Pastor Antônio dos Santos, irmãos presentes, aqui está a nossa irmã, estava com um problema grave de esquecimento, e ela foi revelada pelo Espírito Santo na campanha, e a partir da revelação ela nunca mais teve o problema de esquecimento.
0: Irmã, qual é o seu nome?
7: Meu nome é Rosângela.
0: Irmã Rosângela, quanto tempo esse problema?
7: Começou numa sexta-feira.
2: né? Aí eu falei, Jesus, que coisa é essa? Eu falava, mas ao mesmo tempo eu esqueci o que eu tinha falado. Aí meu filho falou, mãe, a senhora é tão nova, então já está esquecendo das coisas. Aí eu falei, não sei, meu filho, não sei. E aí me dava aquela dor de cabeça muito forte, né? Aí eu vi na campanha que teve aqui no domingo, aí eu fui revelada que tinha uma irmã que estava com esquecimento de tudo e sentia muita dor na cabeça. Aí todo mundo levantou a mão, não era. Falei, Senhor, eu estou passando esse problema, será que eu, quando levantei a mão, era eu. Deus, já tem umas 3 semanas que eu não sinto mais essa dor, nem esquecimento. E
0: Jesus
2: tudo mais.
0: Revelou e curou na hora.
2: Foi na hora. E tem outra também que eu recebi pelo rádio. Eu estava sentada no sofá na sala, no meu rádio fica 24 horas ligado, né? Então, eu estava um negócio na minha cabeça, eu passava a mão assim, eu falei, meu Deus, o que, que é isso na minha cabeça? Eu apertava em cima da minha cabeça, doía. Aí meu filho, caçulo, que mora só eu e meu filho, nós dois. Aí meu filho apertou, tá doendo mesmo, e tá. Aí quando foi na sexta-feira, o pastor estava revelando as pessoas todinha, né? E eu falei, Senhor, ai Senhor, eu quero ser curado, Senhor, não sei o que é isso, não sei o que é tumor, não sei o que é isso na minha cabeça. Então eu apertava, aquilo doía muito. Aí ele falou assim, tem uma irmã, é de longe, ela não mora por aqui não, é de lá de longe, ela está com caroço na cabeça, Deus está curando ela agora. Quando ele acabou de revelar, eu apertei a mão na minha cabeça até hoje, Deus, sexta-feira,
0: sumiu.
2: Eu tô sentindo, sumiu.
0: Está curada.
2: Tá curada, aí eu falei assim.
0: Foi curada através do programa Voz da Libertação. É. Nosso Deus é Deus de perto e é Deus de longe. E milagre tremendo. Levante a mão e grita glória, meus irmãos.
3: Foi pelo sangue de Jesus, foi pelo sangue.
0: Que tremendo, ouvintes, que maravilha é poder estar agora acompanhando esses testemunhos. Pessoas alegres, pessoas testemunhando o poder de Deus. E você vai ser a próxima pessoa também a contar o seu testemunho. Hoje você está ouvindo pessoas testemunhando, amanhã outras pessoas ouvirão o seu testemunho também. Venham participar conosco neste domingo. O prosseguimento desta campanha da restituição, 7 da manhã, às 9 e às 11. Eu tenho certeza, ouvintes, Deus mudará a sua história. E aproveitando neste momento, eu quero já pedir a Deus a seu favor. Eu quero orar, eu quero pedir a Deus para te ajudar a estar conosco neste domingo, participando desta campanha.
7: Prepare o seu coração. Agora Deus vai falar em oração.

Senhor meu Deus e meu Pai, em nome do Senhor Jesus Cristo, estou aqui diante da Tua presença, Senhor, convidando o povo para estar conosco neste próximo domingo e aproveitando, Deus, que estou na Tua presença, eu quero pedir ao Senhor, visita cada ouvinte neste momento. Eu sei que tem pessoas, meu Pai, que acompanharam esses testemunhos, pessoas que já ouviram a voz do Senhor, o convite para estar conosco neste domingo, e elas estarão participando. Ó Deus querido, Deus poderoso, quem sabe há pessoas, meu Deus, que já havia desistido de lutar,

lutar. Pessoas que já perderam a sua saúde, o seu lar, perderam seus bens e já estavam entregues ao fracasso. Mas eu sei que neste domingo o Senhor vai trazer essas pessoas, vai falar com elas e haverá restituição. Ó Deus querido, Deus poderoso, ajuda, meu Pai, este ouvinte a estar conosco neste domingo. Os obstáculos, meu Deus, que estavam adiante dessas pessoas, o Senhor já está removendo, o Senhor já está tirando, e essas pessoas terão facilidade para participar conosco neste domingo. Ó Deus querido, Deus poderoso, é o que eu te peço, Senhor, e também te agradeço no nome de Jesus.

tempo. A sua fé já foi acrescentada, Deus já tirou os obstáculos. Domingo agora, nós estaremos aqui aguardando por todos vocês. Rua Senador Pompeu, número 27, aqui no centro do Rio de Janeiro.

0: Olha, ouvintes, Deus abençoe a vida de vocês que ficaram conosco até neste momento, acompanhando esta programação. Deus abençoe ricamente a sua vida e não se esqueça de divulgar esta programação aí para a sua família, para o seu amigo, para o seu vizinho, porque este programa tem sido uma bênção de Deus dentro da nossa casa. Deus abençoe vocês. Nós vamos agora aos prefixos desta emissora, retornando o som para o Estúdio C em São Paulo.
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4: 3 horas e 1 minuto.
5: Do coração procedem as saídas da vida. Se você encontra-se triste, aflito ou desesperado, permita que Deus venha fazer morada em seu coração e verás o viver feliz de uma nova vida.
6: Na minha aflição clamei ao Senhor, gritei por socorro ao meu Deus. Do seu templo ele ouviu a minha voz. Meu grito chegou à sua presença, aos seus ouvidos. Salmos capítulo 18, versículo 6.
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Prezados ouvintes, eu quero convidar vocês para orarem juntamente conosco. A paz do Senhor, sou o pastor Lourival de Almeida. É o nosso momento da oração. Orem por mim, eu vou estar orando por vocês. Vamos orar uns pelos outros e Deus vai estar abençoando a todos nós.

Santo Deus, poderoso Pai, mais uma vez aqui estamos diante da Sua presença, Senhor. Eu te exalto, eu te louvo pela Sua bondade, pela Sua misericórdia, ó Pai. Principalmente pela misericórdia do Senhor, que tem sido a causa de não sermos consumidos ao longo de todos esses anos. O Senhor é tão bom, meu Deus, nós somos tão ruins. Somos cheios de maus pensamentos, às vezes até más intenções. Mas a misericórdia do Senhor sempre nos alcança. Eu não posso, meu Deus, começar uma oração sem me colocar diante do Senhor como pecador carente do perdão, da misericórdia. Porque a Sua palavra fala, Senhor, que as nossas transgressões fazem, sim, separação entre o Senhor e entre nós. Então não nos adianta orar, meu Deus, se nós estivermos com as nossas vidas carregadas de coisas ruins, de pecados. Perdoa os nossos pecados, Senhor, meu Deus, nós queremos ser ouvidos. Não que nós mereçamos, ó Pai, porque não merecemos, não. Mas pela bondade do Senhor, pela misericórdia do Senhor, nós clamamos agora e insistimos que a mão do Senhor nos alcance, Senhor. Que a misericórdia do Senhor nos alcance. Nós queremos, ó Deus, ser abençoados, sim. Queremos, ó Pai, glorificar o nome do Senhor pelas maravilhas que o Senhor faz, sim. E aqui estamos, ó Deus. As nossas vidas estão inteiramente voltadas para o Senhor. Purifica-me, ó Deus. Lava-me na Sua palavra. Purifica-me no sangue que foi vertido na cruz do Calvário, não só por mim, mas por todos nós. Sei que muitos ouvintes estão orando comigo agora, Senhor, e sei que cada um faz a sua própria oração. Cada um sabe os seus desejos, as suas necessidades, as suas fragilidades. Mas sei, meu Deus, que aqui, nesse microfone, eu não oro só por mim, mas oro, Senhor, meu Deus, por milhares de pessoas, talvez milhões de pessoas que estão sintonizadas e estavam aguardando esse momento para clamar pela misericórdia. Obrigado, ó Deus, pela misericórdia. Obrigado, ó Deus, pelo Seu amor. Obrigado, ó Deus, por estar intercedendo agora, abençoando, curando, fazendo maravilhas, trazendo alegrias, trazendo socorro, ajuda. Há tanta gente que já sabe, Senhor, que o que poderia ter feito para alcançar os seus objetivos já foi feito. Mas não alcançaram, Senhor, meu Deus. Por isso estão clamando ao Senhor. Por isso estão buscando a presença do Senhor. Eu te exalto, Senhor, meu Deus, por ser um Deus vivo. Por ser um Deus que não faz acepção de pessoas. Glorificado e exaltado seja o nome do Senhor. Ah, meu Deus, nós amamos o Senhor. Nós amamos a Sua verdade, a Sua justiça. Embora nem sempre sejamos verdadeiros, nem sempre sejamos justos, mas nós queremos ser. Aquilo que nós queremos fazer, como dizia o Senhor meu Pai, o apóstolo, nós às vezes não fazemos. As coisas que nós não queremos fazer, Senhor, às vezes são essas que nos visitam, essas que nós praticamos. Estenda a Sua mão sobre a minha vida, meu Deus, sobre a vida de todos os nossos ouvintes. Eu sei, ó Deus, que muitas pessoas estão totalmente desligadas do mundo. Se ligaram com o Senhor e se desligaram do mundo. Estão conectadas contigo, clamando agora principalmente, Senhor, pela presença do Senhor, pelo mover do Senhor, pelo perdão do Senhor. Pessoas que estão buscando a alegria, estão buscando a transformação, estão buscando do Senhor o socorro que precisam para uma vida transformada e uma vida que é um testemunho em si. Visite esse ouvinte agora, meu Deus. Esse ouvinte que nunca sentiu a Sua presença. Esse ouvinte que às vezes ora só, Senhor, meu Deus, de forma mecânica, como se fosse um robô. Robotizado, tem orado até o dia de hoje. Por isso não tem sentido do Senhor nada.
tem até falado bonito, mas o Senhor não tem se manifestado. Manifesta-te, ó Deus, manifesta-te a esta vida. Manifesta-te às nossas vidas, Senhor. Para nós, ó Pai, a oportunidade de estarmos na Sua presença é uma oportunidade ímpar. É uma oportunidade concedida inteiramente pela Sua misericórdia e pela Sua graça. Mova-te em favor desse ouvinte agora, meu Deus. Esse ouvinte nunca sentiu a Sua presença. Esse ouvinte nunca derramou uma lágrima na Sua presença. Esse ouvinte, Senhor meu Deus, nunca desfrutou das delícias de uma oração onde o Senhor está ouvindo, onde o Senhor está nos fazendo sentir o quanto o Senhor está nos ouvindo, o quanto o Senhor está se manifestando. Manifesta-te, ó Deus, manifesta-te. Já podemos senti-lo, Senhor. Já podemos sentir o manifestar do Senhor. Já podemos sentir o amor do Senhor nas nossas vidas, nos nossos corações, nos nossos ouvintes. Senhor Deus, que a nossa oração está fazendo com que o Senhor entre nessa casa, nesse coração, com que o Senhor traga, Senhor meu Deus, aquilo que representa realmente a Sua presença. Deus, socorro presente na angústia. Arranca essa angústia desse coração, Senhor. Arranca essa angústia dessa vida, meu Deus. Essa vida que não é vida mais, Senhor. Essa vida que já não corresponde mais àquilo que o Senhor tem para nós, aquilo que o Senhor tem deixado e relegado para nós. Isso é um poço de tristeza. É um poço de dor, de horrores. Manifesta-te, ó Deus, manifesta-te. É uma lágrima, ó Deus, apenas, que nós queremos ver o Senhor fazendo rolar desses olhos e molhar esse rosto. Porque, ó Deus, eu sei que quando existe a lágrima, o sentimento está presente e nenhuma oração será irrelevante. E esse momento não será um momento apenas de preenchimento de espaço, ou apenas, ó Deus, de palavras, nada mais do que palavras, mas será um momento, ó Deus, onde pessoas estão desabafando, onde pessoas estão se expressando perante o Senhor, onde as pessoas sabem, ó Deus, que estão sendo ouvidas, e onde o Senhor, meu Deus, ouvindo as orações sinceras e verdadeiras, o Senhor estará se movendo. Aleluia, santo é o nome do Senhor. O Senhor estará fazendo, Senhor, meu Deus, tudo que for preciso para que esse coração seja aliviado desse sofrimento, dessa dor. Senhor, meu Deus, Senhor, meu Pai, nós podemos contemplar, meu Deus, vidas em desespero que nem sabem como se pronunciar diante de Ti, mas estão agora dizendo socorro. Eu não sei orar, ó Deus, me ajuda. Talvez não sejam aquelas orações que muitas pessoas gostam de ouvir, carregadas de palavras difíceis. Aquelas orações, ó Deus, muitas delas paradas demais, algumas, ó Deus, gritadas e aos berros. Mas, Senhor, eu sei que o Senhor está fazendo dessas pessoas que estão sentindo o Senhor agora, pessoas sensíveis a esse momento, pessoas, ó Deus, que estão se expressando com a expressão verdadeira do fundo do coração. Vem, meu Deus, vem, levanta essa pessoa que está acamada. Essa pessoa, Deus, que sabe que a vida não lhe sorrirá mais, a não ser que o Senhor intervenha. Pessoas que sabem, ó Deus, que a elas não resta mais nenhum tipo de coisa, nenhum tipo de esperança, a não ser que o Senhor intervenha. E eu peço a intervenção do Senhor nesse momento, para a alegria de todos,
para a glorificação do Teu santo nome, para a confirmação da Sua palavra. Venha, ó Deus, com o Seu poder, em nome de Jesus, visitar as pessoas que já não conseguem se levantar mais, visitar as pessoas que, ó meu Deus, que já não tem nenhuma esperança para nada, visitar presidiários, visitar pessoas consideradas, ó Deus, pela lei, pessoas de alta periculosidade, pessoas, Senhor meu Pai, que a sociedade não confia mais nelas, mas que o Senhor pode transformar para a glória do Teu santo nome. Essas pessoas têm famílias, essas pessoas podem, ó Deus, ter no coração um desejo de mudar, e essas pessoas podem mudar para a glória do Teu santo nome. Essas pessoas podem mudar e trazerem sobre elas um testemunho vivo de coisas grandes que o Senhor pode fazer. Senhor, meu Deus, visita, Senhor, visita o traficante, o drogado, dando uma oportunidade, meu Pai. Uma oportunidade, Senhor, meu Pai, de vida. Também as autoridades, que também tenham oportunidades, que sejam abençoadas, guardadas. Os Teus servos e servas que propagam a Sua palavra com verdade e com coração. Não estou falando de mercenários, ó Pai. Estou falando de voluntários. Estou falando daqueles que, mesmo, meu Deus, sendo pessoas que sobrevivem, Senhor, meu Deus, através de receberem da Sua obra um salário, o salário do obreiro, mas que fazem a sobra de coração, que sejam abençoados, que sejam servos de Deus, que sejam servos da verdade, e que as palavras que saírem da boca desses servos e também servas, que sejam as palavras do Senhor, que a voz, Senhor meu Deus, seja deles, mas que a palavra seja o Senhor falando, transformando. Deus de poder, Deus de misericórdia, são tantas almas perecendo, tantas vidas, ó Deus, que despertaram hoje, mas que não estão mais vivas. Quantas vidas que ainda cairão no campo da batalha da vida nesse dia. Algumas delas, ó Pai, o Senhor pode providenciar a Sua palavra, o Senhor pode prolongar a vida. Algumas, infelizmente, ó Deus, não poderão, ó Pai, ver nada mudar, às vezes porque não dão oportunidade, às vezes porque já desprezaram a oportunidade, mas que a misericórdia do Senhor alcance, Senhor, aqueles cujos corações o Senhor conhece, e sabe, Senhor meu Deus, que esses corações estarão abertos a receber a salvação, o livramento. Dá o livramento, meu Deus, dá o livramento. Nós vivemos num tempo difícil, meu Pai. Vivemos, ó Deus, em meio a uma sociedade violenta e corrompida. Antigamente tínhamos medo de sair na rua, hoje temos medo até de ficar dentro de casa, meu Pai. Está difícil a situação, Senhor. Sem falar, ó Pai, que muitas pessoas vivem ainda em zonas terrivelmente de risco. Seja o Senhor o escudo para essas vidas. Seja o Senhor o guarda dessa família. Seja o Senhor o protetor dessas pessoas que pedem ao Senhor o socorro e o livramento. Seja o Senhor o escudo. Seja o Senhor o Deus forte. Seja o Senhor essa proteção invisível para guardar essas pessoas. São balas perdidas, ó Deus. São pessoas que buscam ocasião. São pessoas que, infelizmente, Senhor meu Pai, dão lugar ao adversário e buscam ocasião para roubar, para matar, para destruir. E a nossa proteção é o Senhor. Sabemos que as autoridades até fazem, ó Deus, aquilo que está ao alcance delas. Em alguns casos, logram, Senhor meu Deus, proteger a sociedade. Mas em alguns casos, nem mesmo as próprias autoridades conseguem se proteger. Meu Deus, meu Pai, em nome de Jesus, guarda a família, meu Pai.
não só a minha família, mas todas as famílias que estão pedindo socorro em favor da família agora. O nosso adversário, Senhor meu Deus, tem lutado com toda a sua força, com todo o seu poder de mentira, de intriga, de destruição, de separação, de divórcio, de contendas. Ele tem tentado destruir, meu Pai, as famílias, porque sabe que as famílias formam a base dessa sociedade, formam as igrejas. Eu repreendo, meu Deus, esse demônio destruidor de famílias, esse demônio que luta desesperadamente para destruir essa casa, esse matrimônio saudável. E em tantos casos ele tem logrado êxito. Eu repreendo você, Satanás, saia dessa casa, saia dessa família, saia agora. Você não vai continuar tocando nessa casa, nessa família, não. Meu Deus, eu sei que o Senhor está me ouvindo. Eu sei que a minha oração não é uma oração que está ficando no teto aqui do estúdio. Eu sei, meu Deus, que ela nem precisa passar do teto. O Senhor está aqui ao meu lado. O Senhor está ouvindo o meu clamor. Cuida dessa casa, cuida dessa família, cuida dessa igreja que é feita de famílias. Cuida da nossa igreja, Senhor meu Deus, e das igrejas fiéis e sinceras. Das igrejas que realmente se preocupam em propagar a sua palavra, dessas o Senhor pode cuidar. O Senhor vai cuidar. Meu Deus, meu Deus. Nesse momento, tantas crianças estão, ó Pai, passando pelo vale da sombra da morte. Algumas ainda bebês. Algumas não falam ainda. Algumas já mais grandinhas. E o desespero desse pai é grande. Restaura, meu Deus, não só essa criancinha, mas todas as que estão vivendo situações semelhantes. Senhor meu Deus, Senhor meu Pai, as crianças que estão com febre, algumas que foram picadas pelos sabetes, ou hemagogos, a Aedes aegypti, algumas estão, ó Deus, com enfermidades que muitas delas matam. Cura agora, meu Deus, proteja essas crianças, o futuro da igreja e o futuro da nação. Algumas estão com pneumonia, doenças renais, hepáticas. Algumas estão sofrendo, Senhor meu Deus, enfermidades respiratórias, sofrendo horríveis dores de cabeça. Cura as nossas crianças. Crianças, ó Deus, com leucemia, com câncer. Cura, meu Deus. Dá tanta tristeza, meu Pai, ver aquelas criancinhas com a cabecinha raspada. Claro que não só as crianças, adultos também, mas nos sensibilizam as crianças. Nem sabem, ó Deus, na verdade, o que estão vivendo ali. Algumas conseguem sorrir, algumas conseguem se alegrar com uma balinha, meu Pai. Não tem a mínima ideia do que estão vivendo. Cura, meu Deus, cura. Em nome de Jesus, cura. Não é para a minha glória, meu Deus, eu não sou nada. É para a glória do nome do Senhor. Cura agora, meu Deus. Qualquer tipo de doença mortal que esteja, Senhor, meu Deus, afetando as nossas crianças no Brasil e no mundo. Nós queremos ver as crianças saudáveis, com aquela risadinha gostosa, aqueles gritinhos gostosos. E eu sei que o Senhor também quer. Senhor Jesus, o Senhor ama as criancinhas. Cura as criancinhas. Meu Deus, eu sei que o Senhor pode também trazer conforto a esse coração esmigalhado pela dor da separação. A esse coração, meu Deus, que está sofrendo horrivelmente. Porque, ó Deus, a separação, a dor da separação veio e veio tão cedo, numa hora que essa pessoa nunca esperava. O Senhor pode, meu Deus, aliviar esse sofrimento, essa dor, providenciar, ó Deus, momentos de restauração, de alegria. Pai da glória, Pai de poder, em nome de Jesus Cristo, o Senhor pode trazer alegria, o Senhor pode confortar esse coração sofredor, o Senhor pode confortar essa vida, meu Deus, que está sofrendo tantas dores,
essa vida, meu Deus, que patologicamente está depressiva. E o inimigo se aproveita dessa situação para trazer, ó Deus, sentimentos ainda mais profundos. Às vezes o sentimento é suicida. Às vezes o sofrimento é de abandono do próprio corpo, da própria vida. Meu Deus, traga alegria a esse coração. A alegria é um fruto do Espírito, Senhor, bem como a paz. Traga paz a essa vida e traga alegria. Traga, meu Deus, a paz e a alegria agora. Eu sei, ó Deus, que o tratamento é difícil. Eu sei, ó Pai, que é momento complicado, mas eu sei também que o Senhor é um Deus grande. Traga alegria a essa vida, meu Pai. Traga o conforto a essa vida, meu Deus. Eu creio, Senhor, eu creio. Eu creio, meu Pai, que o Senhor está fazendo uma visita agora. A esse lar, meu Pai, onde há dor. A esse lar onde há tristeza. A esse lar que precisa de conforto. O Senhor pode visitar o estrangeiro também. O peregrino. O nauta. O Senhor pode visitar, meu Deus, agora essas pessoas que estão longe de casa. Esses que saíram do país em busca de uma vida melhor. O Senhor pode visitá-los. O Senhor pode, meu Deus, trazer alegria, conforto, abrir portas, providenciar uma companhia sincera. O Senhor é Deus, o Senhor visita. O Senhor conhece as lágrimas ocultas desse coração. Essa vida que em alguns momentos, ó Deus, ela se isola, ela derrama lágrimas. O Senhor pode confortar essa vida. O Senhor pode curar agora, meu Deus, também esse velhinho, esse jovem, esse adolescente. O Senhor pode trazer o seu conforto. O Senhor pode trazer do seu poder. Pai de amor, nós temos tantas concentrações anunciadas. Se o Senhor não for conosco, meu Deus, melhor é que nós não vamos, que a gente não vá. Melhor, ó Deus, então ficarmos em casa. Porque se o Senhor não for conosco, nós não sabemos o que fazer. Vá conosco, ó Deus. Esteja conosco, meu Pai, na nossa pregação e no nosso louvor. Esteja, Senhor, meu Deus, com os teus servos e servas que também têm concentrações já anunciadas. E que a nossa palavra seja a sua palavra, Senhor. Que a sua palavra seja a nossa palavra. Nós não queremos, ó Deus, ser politicamente corretos, nós não queremos ir agradar o homem, nós queremos ir falar da sua verdade. Com simplicidade, com sinceridade, falando da sua verdade, nada mais do que a sua verdade. Não queremos inventar modinhas, modismos, não queremos, ó Deus, ser, ó Pai, animadores de plateia, nós não queremos, ó Deus, estar nos recitos só para fazer o povo rir, parecermos engraçadinhos, nós queremos ser servos da tua verdade, da tua justiça e falarmos, ó Deus, sucintamente do seu amor, traduzindo a oportunidade a tantas vidas que estarão ali, quem sabe, ó Deus, numa última oportunidade de suas vidas. Por isso, ó Deus, nós queremos assumir a nossa responsabilidade e queremos que o Senhor esteja conosco. Se o Senhor não for conosco, não nos permita ir. Em nome de Jesus, meu Deus, usa os teus servos, usa a mim. Usa a minha esposa que estará cantando também. Usa os nossos músicos que estarão tocando. Nós não vamos estar fazendo bailes. Nós não vamos estar fazendo shows. Nós não vamos estar nos apresentando como hábeis, músicos, instrumentistas, cantores. Não, vamos estar fazendo a obra do Senhor, então nos usa, Senhor. Quando nós orarmos, que Satanás caia por terra em nome de Jesus. Quando nós pregarmos, que a palavra alcance esse coração, essa vida e que a tua verdade alcance essas pessoas que precisam da sua verdade, até por uma questão de oportunidade. Usa os teus servos, as tuas servas, e que sejam homens de Deus, que sejam mulheres de Deus, que sejam pessoas usadas pelo Senhor. Que nós não tenhamos, ó Deus, a intenção de agradar a plateia, fazer público para nós, parecermos bonitinhos, inteligentes. Não, meu Pai.
mas que nós possamos propagar a palavra do Senhor e apresentar o Senhor às multidões que certamente virão e serão alcançadas pela sua graça. Oh, maravilha, meu Deus, maravilha, usa os teus servos e as tuas servas. Abençoa a nossa diretoria, meu Deus, nossa presidente, vice-presidente, secretário, diretoria executiva, usa os nossos departamentos de ensino. Coloca sinceridade nos teus servos e servas. E onde houver a malandragem, a mentira, onde houver, Senhor meu Deus, infelizmente isso existe, ó Pai, mas onde houver o mercenário, aquele que prega para ganhar 100 aqui, 200 ali, 1000, que ele seja repreendido. Ou toma um jeito ou o Senhor tira. Ou toma um jeito ou o Senhor lima. Ou o Senhor corta pela raiz. Mas estamos cansados de mercenários, ó Pai. Estamos cansados de desonestidade, Senhor. Estamos cansados de adúlteros nos púlpitos. Estamos cansados de fornicários tocando instrumentos e cantando. Estamos cansados de mentirosos, meu Pai. Põe a tua mão, meu Deus, sou servo do Senhor, põe a tua mão. Põe a tua mão. Eu te repreendo, espírito da mentira, da desonestidade. Eu te repreendo. As coisas aqui são santas, são sagradas. A obra aqui é de Deus. Que não tem lugar para maligno, não. Aqui não tem lugar para mentiroso, não. Aqui não tem lugar para safado, sem vergonha, não. Ou toma um jeito, ou Deus lima. Meu Deus, em nome de Jesus, a obra pertence a Ti. Nós não queremos vê-la deturpada por homens maus e malignos. Que a obra do Senhor seja uma obra honesta, sincera, que alcance corações e vidas. Que os Teus vasos e servos sejam servos e vasos de verdade, meu Pai. Em nome de Jesus Cristo, meu Deus, que a bênção do Senhor esteja sobre nós, que a misericórdia do Senhor esteja nos alcançando, esteja sobre nós, esteja sobre a sua igreja, os seus filhos e suas filhas. Repousa a tua paz e a tua bênção, meu Deus, agora. Repousa, meu Deus, a tua paz e a tua bênção sobre todos nós, em nome de Jesus Cristo. Amém, Senhor. Amém.

0: Eu sou o pastor Lourival de Almeida. Deus abençoe vocês. Somos da Igreja Deus e Amor. Até a próxima oportunidade. Fiquem com Deus em nome de Jesus Cristo.
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4: Confie no Senhor de todo o seu coração e não se apoie em seu próprio entendimento. Provérbios 3:5.
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3: A paz do Senhor, meus irmãos. Sou Georgina aqui de Itaguaí, Rio de Janeiro. Faço parte dessa igreja também maravilhosa. Quero agradecer ao Senhor Jesus por ter nos colocado nesse ministério maravilhoso e parabenizar, né, esse ministério de bênção, de maravilha nas nossas vidas. Que Deus tem nos abençoado muito, muito. Eu quero agradecer a Deus por tudo que Deus tem feito nas nossas vidas através dessa igreja. Por ter me abençoado a minha vida, a vida da minha família. Quero agradecer. E todos os que estão, que faz parte dessa igreja, né? Quero parabenizar todos que faz parte dessa igreja, porque ela é uma bênção nas nossas vidas. Muito obrigada. Que Deus nos abençoe.
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4: Lembre-se do seu Criador enquanto você ainda é jovem, antes que venham os dias maus e cheguem os anos em que você dirá: não tenho mais prazer na vida. Lembre-se dele antes que chegue o tempo em que você achará que a luz do sol, da lua e das estrelas perdeu o seu brilho e que as nuvens de chuva nunca vão embora. Então os seus braços, que sempre o defenderam, começarão a tremer, e as suas pernas, que agora são fortes, ficarão fracas, e os seus dentes cairão, e sobrarão tão poucos que você não conseguirá mastigar a sua comida. A sua vista ficará tão fraca que você não poderá mais ver as coisas claramente. 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
2: A paz do Senhor, todos meus irmãos ouvintes do programa A Voz da Libertação. Com vocês, seu irmão em Cristo, pastor Júlio Souza. Estamos aqui para mais um momento de reflexão na palavra de Deus. E o tema de hoje é: o Senhor dá o escape da tentação. A leitura está na primeira epístola aos Coríntios, capítulo 10 e o versículo 13. Diz assim o texto sagrado: não veio sobre vós tentação, senão humana, mas fiel é Deus, que vos não deixará tentar acima do que podeis. Antes, com a tentação, dará também o escape, para que a possais suportar. Preste atenção na palavra de Deus. Duas palavras finais concluem esta sessão. Uma para os seguidores de si, os fortes que não pensam na consciência dos fracos. Versículo 12, onde ele se dirige: aquele, pois, que cuide estar em pé, olhe que não caia. Primeiro ele fala com os soberbos, com os orgulhosos, que se achavam acima de tudo e de todos. Paulo diz: cuidado, você pode cair. E no segundo momento, ele vai falar, no versículo 13, com aqueles que estão desanimados, que sentem que a vida cristã é difícil demais, que tentam sobreviver às suas provações, tentam sobreviver às tentações. Ele vai dizer: esta tentação que vocês passam, na verdade, é uma tentação humana. É uma tentação que todo o homem está sujeito. É interessante observar, quando Paulo diz estas palavras, que Deus não trata os crentes como anjos ou como demônios, mas como homens. Por isso Paulo destaca: não vem sobre vós tentação, senão humana. É algo que faz parte da nossa natureza. Lembrando que Tiago vai falar na sua epístola, capítulo 1, versículo 14, que a nossa tentação, ela vem da nossa concupiscência. Ou seja, é o desejo, é a cobiça dos olhos, é a soberba, é o desejo ardente. Está em concordância com o que Paulo também diz aqui, que a fonte das tentações é da própria natureza humana. Por outro lado, ele traz o conforto, dizendo que Deus, o Senhor, não vai permitir que os seus santos, os seus fiéis, sejam tentados acima do que podem suportar. Então olha só que interessante. Paulo é claro em dizer que a tentação, ela tem o seu surgimento da natureza humana, ela é inerente à natureza humana, mas também não deixa o homem à deriva, não deixa o crente à deriva, porque imagine se ficássemos dependendo desta natureza que nos conduz à tentação, que nos leva à tentação. Paulo vai dizer: mas Deus é fiel, e Ele vai nos livrar de que as tentações sejam mais fortes do que a gente possa suportar. Ou seja, Deus não vai permitir que o nosso limite seja excedido. Da parte de Deus, Ele assegura que irá nos proteger. Em uma cultura cheia de depravação moral e pressões, Paulo deu aos coríntios palavras de fôlego firmes a respeito da tentação. Ele disse a respeito dos desejos errados e tentações como comuns a todos, de maneira que ninguém pode pensar que é o único que está sendo tentado. todos os irmãos, todos os crentes passam por tentações. Um outro ponto que ele destaca é que nós podemos vencer porque outros também venceram. Se os nossos irmãos no passado venceram as tentações, nós também podemos vencer. Vemos também um destaque na palavra de Deus, que toda tentação pode ser resistida, porque Deus ajudará, Deus preparará o escape. Alguém pergunta, pastor Júlio, como Deus prepara o escape diante da tentação? Deus me livra e não permite eu ser tentado? Não, não é isso que a Bíblia está nos ensinando. Deus nos livra durante a tentação. Deus nos dá escape na tentação. Então Deus nos ajuda a reconhecer pessoas ou situações que possam ser origem do problema. Deus nos faz identificar as raízes de onde está se originando aquela tentação. Lembrando que a Bíblia nos ensina a fugir da aparência do mal. Em segundo lugar, vemos Deus ajudando-nos a nos apartar de tudo aquilo que a gente sabe que é errado. Deus nos ajuda a dizer não a estas coisas. Deus nos ajuda nos fazendo escolher aquilo que é correto. Deus nos ajuda em nossas decisões para escolhermos aquilo que lhe agrada. Como Deus nos ajuda a escapar das tentações? Deus nos ajuda a orar pedindo ajuda para Ele mesmo. Deus nos dá graça para que a gente busque, para que a gente ore e receba a força para vencermos. Deus nos ajuda a procurar a companhia daqueles que amam a Ele e que serão pessoas de ajuda em tempos de dificuldade. Deus vai preparar pessoas também para estar ao nosso lado, pessoas para a gente poder contar. Me refiro a pessoas que a gente possa ter como amigos em momentos de dificuldade. Deus dá escape, mas a decisão é nossa. Deus prepara meios, Deus abre portas para que a gente escape da tentação. Já finalizando a nossa reflexão, a nossa meditação de hoje, não podemos esquecer que a Bíblia é enfática em nos mostrar que fugir da tentação é o primeiro passo para a vitória contra ela. Conforme aprendemos na segunda epístola a Timóteo, capítulo 2, versículo 22, como também tantos outros exemplos bíblicos em que Deus ensina que se deve fugir não apenas do mal, mas também de toda a aparência do mal. Primeira epístola aos Tessalonicenses, capítulo 5, versículo 22. Se queremos sair vitoriosos de toda e qualquer tentação, estejamos certos de que Deus, Ele não permitirá que esta tentação nos vença, nos dará escape. E neste ponto, a decisão será nossa. Assim, ninguém pode culpar Deus por ter fracassado em uma tentação, pelos dois motivos. Porque Deus não permitiria que a tentação fosse mais forte do que nós, e também pelo fato de o próprio Deus sempre nos dar escape. Se por algum momento algum de nós vier a cair em uma tentação, a primeira coisa que devemos fazer é nos arrepender do pecado e se humilhar diante de Deus. Que Deus abençoe. Esta foi a nossa

0: sei o que isso na minha cabeça. Eu apertava, aquilo doía muito. Aí ele falou assim, tem uma irmã, é de longe, ela não mora por aqui não, é de lá de longe. Ela está com caroço na cabeça, Deus está curando ela agora. Quando ele acabou de revelar, eu apertei a mão na minha cabeça até hoje. Deus, sexta-feira,
1: sumiu.
0: Eu
1: estou sentindo,
0: sumiu.
1: Está curada.
0: Tá curada, aí eu falei assim.
1: Foi curada através do programa Voz da Libertação. É. Nosso Deus é Deus de perto e é Deus de longe. E milagre tremendo. Levante a mão e grita glória, meus irmãos.
2: Foi pelo sangue de Jesus, foi pelo sangue.
1: Que tremendo, ouvintes, que maravilha é poder estar agora acompanhando esses testemunhos. Pessoas alegres, pessoas testemunhando o poder de Deus. E você vai ser a próxima pessoa também a contar o seu testemunho. Hoje você está ouvindo pessoas testemunhando, amanhã outras pessoas ouvirão o seu testemunho também. Venham participar conosco neste domingo. O prosseguimento desta campanha da restituição, 7 da manhã, às 9 e às 11. Eu tenho certeza, ouvintes, Deus mudará a sua história. E aproveitando neste momento, eu quero já pedir a Deus a seu favor. Eu quero orar, eu quero pedir a Deus para te ajudar a estar conosco neste domingo, participando desta campanha.
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Senhor meu Deus e meu Pai, em nome do Senhor Jesus Cristo, estou aqui diante da Tua presença, Senhor, convidando o povo para estar conosco neste próximo domingo e aproveitando, Deus, que estou na Tua presença, eu quero pedir ao Senhor, visita cada ouvinte neste momento. Eu sei que tem pessoas, meu Pai, que acompanharam esses testemunhos, pessoas que já ouviram a voz do Senhor, o convite para estar conosco neste domingo, e elas estarão participando. Ó Deus querido, Deus poderoso, quem sabe há pessoas, meu Deus, que já havia desistido de lutar, pessoas que já perderam a sua saúde, o seu lar, perderam seus bens e já estavam entregues ao fracasso. Mas eu sei que neste domingo o Senhor vai trazer essas pessoas, vai falar com elas e haverá restituição. Ó Deus querido, Deus poderoso, ajuda, meu Pai, este ouvinte a estar conosco neste domingo. Os obstáculos, meu Deus, que estavam adiante dessas pessoas, o Senhor já está removendo, o Senhor já está tirando, e essas pessoas terão facilidade para participar conosco neste domingo. Ó Deus querido, Deus poderoso, é o que eu te peço, Senhor, e também te agradeço no nome de Jesus.

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0: Olha, ouvintes, Deus abençoe a vida de vocês que ficaram conosco até neste momento, acompanhando esta programação. Deus abençoe ricamente a sua vida e não se esqueça de divulgar esta programação aí para a sua família, para o seu amigo, para o seu vizinho, porque este programa tem sido uma bênção de Deus dentro da nossa casa. Deus abençoe vocês. Nós vamos agora aos prefixos desta emissora, retornando o som para o Estúdio C em São Paulo.
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2: Isso é a coluna. Igreja não é o templo físico feito de concreto, energia elétrica. Igreja somos nós. E olha, meus irmãos, já passou da hora da gente se despertar, colocar a mão na massa e ver a obra da nossa igreja crescer, crescer, crescer e crescer. Por isso nós estamos aqui hoje já para falar, poderia ser restaurando o altar ou restauração do altar, porque nós sabemos que altar somos nós, ou seja, é o ponto onde nós podemos oferecer a Deus o nosso sacrifício vivo. Não como no Antigo Testamento, não tem nada a ver uma coisa com a outra, mas através de nós oferecemos a Deus o nosso trabalho, oferecemos ao Senhor as coisas que o Senhor quer que nós ofereçamos, que às vezes somos impedidos porque não temos esse altar restaurado. Altar somos nós. Restauração do meu tudo, do meu todo. Pensei em tanto, mas restaurando tá bom. Porque nós precisamos restaurar muita coisa. A obra de Deus precisa crescer e voltar a crescer. Quando eu digo voltar a crescer, eu já estou dizendo que não estava crescendo. Precisa crescer. E eu sei que Deus vai usar você. Eu sei que você vai se despertar e Deus vai usar você grandemente. Esdras capítulo 5, versículo 8. Seja notório ao rei que... Já acharam, meus irmãos? Desculpa, já, né? Já? Capítulo 5, versículo 8. Seja notório ao rei que nós fomos à província de Judá, à casa do grande Deus, que se edifica com grandes pedras. E já a madeira se está pondo sobre as paredes, e esta obra apressuradamente se faz e se adianta em suas mãos. Louvado seja Deus, aleluias. Eu quero usar dois personagens da Bíblia Sagrada, dois homens de Deus, Esdras e Neemias. Dois homens que não foram, eu diria, homens de fazer assim, como Moisés, por exemplo, milagres espetaculares, como de repente apontar o cajado e o mar se abrir em duas partes. Talvez não tiveram coisas espetaculares, por exemplo, como Elias, que no Monte Carmelo clamou e Deus fez cair fogo ali. Mas, meus irmãos, me causa admiração esses dois servos, porque eles realizaram uma obra muito grande. Muito grande mesmo. No meio da adversidade, no meio da escassez, no meio de um monte de gente dizendo não vai funcionar, não vai dar certo. Não... Então, pelas circunstâncias do trabalho desses dois servos de Deus, e mais outras pessoas, é claro, mas esses estavam como basicamente líderes, eu julgo que esses dois homens podem ser considerados como grandes profetas que a Bíblia Sagrada relata, porque eles não tinham assessoria. Por exemplo, Salomão construiu o primeiro templo. Ele ele tinha uma assessoria danada, tinha engenheiro para ajudar, tinha pessoas para contribuir financeiramente, já pré-determinadas. E nos tempos de Salomão, até mesmo, eu diria, nos tempos de Davi, todos os reinos da terra queriam meio que assim, andar meio alinhado com o povo de Deus, porque sabiam que o povo de Deus era um povo poderoso pelo poder de Deus, então se alinhavam, doavam. Agora esses dois não, no tempo desses dois, todo mundo queria mais é escorraçar com o que já era ruína. Eu julgo que esses dois homens não são só importantes para a história, mas são dois homens importantes para nos levantar espiritualmente e nos fazer entender que sim, podemos fazer o que temos de fazer para Deus se nos dispormos à obra de Deus. Podemos fazer sim. Esse versículo que nós estamos lendo, ou que nós lemos, meus irmãos, é um relatório. Ó rei, o que já estava proposto, tá tudo indo muito bem. Tá tudo sendo feito, tá tudo sendo construído, tá tudo... Tinham oposição? Tinham. As coisas eram difíceis? Eram. As coisas eram escassas? Sim. Mas, apressuradamente, tudo que se estava determinado a fazer estava sendo feito e estava se adiantando a obra. E é claro, meus irmãos, que quando nós vemos coisas de pouca estrutura, coisas escassas, quando vemos coisas que parecem tão insignificantes e são perseguidas, e o resultado dessas, entre aspas, coisas, ou dessas pessoas, ou desses grupos, é um resultado estrondoroso, nós só temos que entender uma coisa: Deus está nesse negócio. Existem coisas que nós podemos classificar como os segredos da vitória. Não podemos determinar todas as coisas necessariamente que levaram àquela vitória, mas nós podemos identificar algumas situações. Olha, nossa igreja precisa voltar a crescer. A nossa igreja precisa voltar a agitar. E não é fazer barulho, não é trazer tijolo de Jerusalém, não é fazer... Não, nós temos de fazer o que Deus manda fazer, ganhar almas, crescer, e saber que haverá uma recompensa de Deus para a nossa vida, e glorificarmos a Deus pela quantidade de vidas que nós arrancamos das mãos do inferno, das mãos do diabo. Esses dois homens, meus irmãos, tiveram que enfrentar a situação de trabalhar com restos. Eu vou simplificar dizendo Israel, tá? Vou dizer Israel, só para vocês entenderem. A cidade de Jerusalém não tinha nada. Derrubaram o templo, as casas, os muros, queimaram as portas, não tinha nada. O povo tinha ido, eu vou dizer, escravizado para outros locais, e os poucos que ficaram, ficaram ali a título apenas de sobreviventes. Era tudo ruína, ruína, ruína. Jerusalém não havia resistido aos invasores, a coisa estava feia. E a Bíblia Sagrada nos diz, meus irmãos, que de repente Deus começou a fazer com que tudo pudesse de novo ser feito do jeito que Deus queria. Esses homens então vieram a trabalhar no meio das ruínas, esses homens vieram a trabalhar no meio da oposição, esses homens vieram fazer um trabalho que nós chamaríamos um trabalho de ressurreição das cinzas. Quando nós falamos isso, nós estamos dizendo, não havia mais nada para trabalhar, e exatamente com esse nada, que a fé desses homens resolveu encarar o desafio e vencer todo tipo de coisa contrária. Eu gostaria que vocês voltassem, meus irmãos, está facilzinho. Capítulo 1, versículo 5. Como que eles prosperaram? A obra de uma igreja, a obra de um povo, a obra do povo de Deus, ela prospera quando? Primeiro lugar que nós vamos falar aqui, preste atenção, Esdras capítulo 1, versículo 5. Então se levantaram, eu leio para vocês, os chefes dos pais de Judá e Benjamim, e os sacerdotes e os levitas, com todos aqueles cujo Espírito de Deus despertou, para subirem a edificar a casa do Senhor que está em Jerusalém. A obra de Deus, a obra da igreja de Deus, ela prospera quando Deus desperta os que estão dormindo. Quando Deus desperta os que estão dormindo. Observe vocês, a Bíblia não está falando, meus irmãos, que Deus despertou pessoas que ele julgava capacitadas, pessoas que julgava influentes, não. A Bíblia Sagrada nos diz que Deus despertou aqueles que despertou, aqueles que tinham em si um sentimento de que não estavam mortos, mas apenas estavam num sono que precisavam se despertar dele. Você se lembra do hino? Oxalá o mestre possa, é um versículo, né, que possa dizer, não está morta, a menina apenas dorme. De repente o que acontece contigo é isso. Você não está morto não. Mate no peito aí e fala, Satanás, eu não estou morto não. Eu não estou morto não. O Espírito de Deus está aqui, a obra de Deus precisa de você. A obra de Deus precisa do seu trabalho e você tem que se permitir ser tocado pelo Espírito de Deus hoje. Deus quer despertar você para uma grande obra, mesmo que essa grande obra seja no meio da escassez e no meio da oposição. Algumas pessoas dormem e acabam dormindo um sono que as leva para a morte. Você não está nesse sono ainda, mas pode entrar se você não se despertar. A Bíblia fala de um homem, Juízes, todo capítulo, todo livro, basicamente. A Bíblia fala de Sansão. Aquele que foi se acomodando no colo das suas namoradinhas, com seus namoricos contrários àquilo que Deus queria, e aquele famoso bilu bilu, deixa eu passar a mão no cabelinho, logo logo estava um bobão lá. Não era só o sono físico, mas era o sono também espiritual, porque estava contrariando a vontade de Deus e a própria vontade dos seus pais, que chegaram a perguntar, meu filho, não tem uma pessoa aqui do nosso povo que você possa se casar com ela? Dormiu, até que um dia o sono, quando se despertou do sono, viu que já não podia mais escapar, tentou escapar, mas a Bíblia fala que foi o sono, espiritualmente falando, o sono eterno. A Bíblia fala que ele se levantou tentando escapar, porque não sabia que o Espírito de Deus já havia se retirado dele. Você tem o Espírito de Deus aí. Você tem o Espírito de Deus, aqueles que o Espírito de Deus, é isso que está dizendo a Bíblia, com todos aqueles cujo Espírito de Deus despertou para subirem, para edificar. Eu tenho certeza absoluta que Deus tem toda a vontade e interesse que você suba para edificar. Eu tenho certeza absoluta que o Espírito Santo de Deus está tocando na sua vida neste momento, e é por isso que você está sentindo esse friozinho na sua barriga. Porque o Espírito de Deus está despertando você para uma grande obra que está parada há tanto tempo, coisa que Deus colocou na sua mão e você não tem feito. E o grande segredo, meus irmãos, começa quando nós damos lugar ao Espírito de Deus e entendemos a voz do Espírito Santo de Deus. Sansão estava acostumado a escapar até o dia que não pôde escapar mais. Esse povo, meus irmãos, estava acostumado até esse ponto também a viver no meio das ruínas. Você não precisa viver nas ruínas. Você não precisa viver no meio das ruínas. Ouça, o Espírito de Deus está falando com você hoje. O Espírito de Deus está tocando em você hoje. E eu não estou falando, meus irmãos, como uma sentença formando apenas, eu diria, um chavão. Não. O que eu estou falando é de profunda seriedade. Porque essa obra precisa ser, ou seja, precisa crescer, precisa voltar a crescer, precisa de você. E quando chegarmos ao final dessa mensagem, você vai ver onde é que você se coloca. Então se levantaram os de Judá, os de Benjamim, que formavam um grupo chamado de Judá, mas sacerdotes e levitas, com todos aqueles cujo Espírito de Deus despertou. Está sentindo Deus despertar você aí? Tá? Está sentindo Deus despertar você? Tem coisas que Deus colocou na sua mão que eu não posso fazer, é você quem tem de fazer. A obra de uma igreja cresce quando a igreja se permite despertar. Feche os seus olhos um segundinho aí. Peça ao Senhor Jesus, eu quero ser despertado. Tem tanta coisa maravilhosa que você pode fazer. Tem tanta coisa tremenda que você pode fazer para que venha crescer a obra de Deus por seu intermédio. Não faz muito tempo, meus irmãos, vi muitas pessoas na comoção. Muitas pessoas na comoção da morte. Ah, porque agora eu vou me levantar. Ah, porque eu vou despertar. Cadê? Acabou? Chama. Apagou? Acabou o gás? Deus precisa de você, a obra de Deus precisa de você. Tudo que você precisa é ouvir a voz do Espírito Santo dizendo para você: desperta, desperta, desperta, desperta, desperta, desperta. Tem muitas pessoas que se acostumam tanto às ruínas, muitas pessoas que se acostumam tanto que chegam a dormir, meus irmãos, mesmo em meio à tempestade. A Bíblia fala de Jonas, logo no capítulo 1, capítulo 2, no próprio livro de Jonas. Jonas, a tempestade comendo solto e ele dormindo, até que alguém disse: ei, dorminhoco, acorda e clama ao teu Deus! E Deus te diz hoje: acorda, desperta! Deus tem um tempo e dá um tempo para que você se desperte! Todos nós temos uma responsabilidade perante o Senhor. Você tem essa responsabilidade, eu tenho essa responsabilidade, todos nós temos essa responsabilidade. Não se acostume a viver nas ruínas. Não se acostume a viver como vivia Sansão, acomodadinho no conformismo do seu pecadinho ou pecadão. Não se acostume a achar que você tem aí, diria, uma fortaleza, é resiliente, consegue dormir em meio à tempestade. Não! A obra de Deus precisa de você. A obra de Deus precisa de todos nós. A obra de Deus precisa de vocês. A obra de Deus precisa, e o Espírito de Deus está dizendo: desperta, desperta. Em outras palavras, acorda, acorda, acorda, acorda. A palavra de Deus nos diz, meus irmãos, e eu entendo assim, que a obra de Deus, a igreja do Senhor, cresce quando a igreja se desperta. Na década de 70, eu me lembro que tinha uma vigília que a gente fazia. Essa vigília acontecia uma vez por mês. E eu me lembro que, em 70 e alguma coisa, me lembro que eu estava na minha juventude ainda, assim, bem jovenzinho, né? E lá pelas tantas da madrugada, Deus levanta uma garotinha. E essa garotinha cantou um hino que falava justamente de despertar. Desperta, desperta, desperta na madrugada e clama. Meus irmãos, aquilo foi tão poderoso, aquilo foi tão tremendo, que já se passaram 30 e tantos anos e eu não consigo me esquecer daquele dia, porque foi o dia que eu diria que o Senhor me despertou para uma responsabilidade, para uma realidade que eu só poderia enxergar se eu permitisse o Espírito de Deus dizer: desperta, desperta, desperta. Uma igreja cresce quando ela é despertada, mas uma igreja, meus irmãos, ela prospera também quando cada um ocupa o seu lugar. Esdras, no capítulo 3, versículo 1, passa uma paginazinha para frente só, não há muito, só uma paginazinha. Chegando, pois, o sétimo mês, e estando os filhos de Israel já nas cidades, se ajuntou o povo como um só homem em Jerusalém. Se ajuntou o povo como um só homem. Se ajuntou o povo como um só corpo. A igreja é o corpo de Cristo, nós somos um em Cristo. Nós não somos dois, três em Cristo, nós somos um. É claro, meus irmãos, que esses são os que foram despertados. Esses são os que foram restaurados. Claro que existe um outro grupo, mas esse grupo que se levantou e se destacou para fazer a obra de Deus, aliás, foi essa gente que trabalhou naquele templo que a Bíblia fala que a glória desse templo será maior do que a do primeiro. Tem muita gente que fica ligado, templo de Salomão, a glória do segundo foi maior do que a de Salomão. Aliás, foi nesse segundo que Jesus chegou a passear nos átrios desse templo. Quem não entende fica aí, trazendo tijolo daqui e dali, faz tempo não sei de onde, não é? O povo como um só homem. Todos na mesma direção, não havia cabo de guerra, um puxa para lá, outro puxa para cá. Em outras palavras, aqui não existia lugar para egoísmo, aqui não existia lugar para exaltação, aqui não existia lugar para eu sou maior do que você, aqui existia lugar para vamos fazer a obra de Deus. A obra de Deus se faz assim. A obra de Deus se faz caminhando nessa direção. No versículo 3, ainda do capítulo 3, a palavra de Deus nos diz, meus irmãos, isso é muito importante, que firmaram o altar sobre as suas bases. Aqui nós falamos sobre a restauração do altar. Nós não temos em nosso corpo nada que seja representativo àquilo que era do Antigo Testamento na forma do antigo altar. Mas é evidente, meus irmãos, que nós reconhecemos no Novo Testamento nossa posição como ponto, como lugar que do nosso corpo, da nossa vida, das nossas ações e atitudes partem para Deus, partem na direção do Senhor, o nosso trabalho, o nosso sacrifício, a nossa questão voluntária para nós nos apresentarmos e fazermos para o nosso Deus. É evidente que quando nós falamos de altar, nós falamos, meus irmãos, das respostas de Deus que acontecem quando está edificado esse altar na presença de Deus. E esses sacerdotes colocaram as suas bases para a reconstrução desse altar. Mas tem muita coisa interessante aqui. Quando nós vemos aqui esse povo todo chegando para trabalhar, depois desse grande despertar de Deus, a Bíblia Sagrada fala que alguns, infelizmente, mesmo sabendo que a obra era de Deus, passe um pouquinho para frente agora as vossas Bíblias, por favor, as páginas das vossas Bíblias. Nós vamos para o livro de Neemias, acompanhe comigo. Eu quero ficar bem nesses textos, quero que vocês leiam comigo. Neemias, no capítulo 3, no versículo 5. A Bíblia Sagrada nos fala que mesmo o povo sendo um só, isso é muito importante, porque quando cada um ocupa o seu lugar, cada um faz o que tem que fazer para o Senhor, não tem como haver derrota. A Bíblia Sagrada nos fala que haviam os tecoítas, capítulo 3, versículo 5. Esses fizeram o seu trabalho, o seu lado, repararam os tecoítas. Porém, os seus nobres não meteram o seu pescoço ao serviço de seu Senhor. Era um corpo. Havia aqui, se os irmãos verificarem, todo o capítulo 3 de Neemias, haviam várias portas para serem edificadas, uns trabalhavam nas portas, outros trabalhavam no muro, outros trabalhavam, enfim, cada um fazia uma coisa, cada um fazendo o que sabia e o que podia fazer. O que é que você pode fazer para Deus? Todos se juntaram como se fosse um só homem, mas de repente a Bíblia Sagrada nos fala que dentre os tecoítas haviam os nobres desse povo. E esses nobres não quiseram doar, não quiseram se entregar, não quiseram somar a esse tipo de trabalho. E eu deixo aqui o recado, meus irmãos. Eu não sei por que razão, mas isso não muda. Foi assim nos tempos de Neemias, Esdras, e parece que em toda a extensão da história existem os que, por se acharem ou por serem realmente nobres, não colocam a mão na massa. Pessoas que nós esperamos tanto delas. Pessoas que às vezes, meus irmãos, têm condições, têm formação. Pessoas que têm potencial. De repente, inexplicavelmente, contra qualquer tipo de prognóstico, essas pessoas simplesmente dizem, não, eu não sei porquê, mas eu não vou colocar o meu pescoço a serviço, não. Ou de repente, acha, eu não vou trabalhar com essa gente, ou não se sabe o porquê exatamente. E eu sempre gosto de dizer que nós vivemos um período em que nós temos a geração mais educada que já pisou nesse planeta. Mas me causa estranheza algumas pessoas que têm tanta condição, algumas pessoas que têm tanta letra, têm tanto conhecimento, pessoas que se formam, pessoas que poderiam fazer tanta coisa boa, não se apresentam para a obra. Não é estranho isso? Não é estranho? De quem mais se espera pela própria condição de que se tem? Às vezes é a condição financeira, às vezes é a condição intelectual, às vezes é a condição de conhecimento que a pessoa tem. Quando você espera, não, esse vai ser tremendo, a pessoa vira as costas e finge que não é com ela. E eu entendo que se está registrada nas páginas da Bíblia Sagrada essa condição, é porque Deus quer que nós tiremos lições disso. Os humildes, não são só os humildes não, no capítulo 3 ainda, versículo 1, o que diz a Bíblia? Eu falei sobre isso no programa MC, sabe o que aconteceu? Um monte de gente começou a mandar e-mail, não pastor, está certo, é isso mesmo, e eu vi gente pondo a mão na massa e fazendo a obra de Deus. Levantou-se Eli Azibe, o sumo sacerdote, os seus irmãos, os sacerdotes, e edificaram a porta do gado. Todo mundo pondo a mão na massa, cada um fazendo o que podia fazer. O trabalho, vamos trabalhar num corpo, somos um corpo, mas podemos individualizar. Você sabe cantar, canta. Você sabe entregar um panfleto, você entrega. Você sabe passar noites de vigília e oração, é isso que você vai fazer. Sabe fazer um programa de rádio, é isso que você vai fazer. Porque nós queremos que cresça a obra de Deus. Nós queremos que prospere a obra de Deus. Sacerdote, famílias. Aí eu tenho o versículo 12. Onde estão as irmãs aqui? Faça assim com a mão, como diz o Rivair, né? Balança a mão aí, as irmãs. É assim, Rivair? Balança a mão. Olha lá, sim. As irmãs. Versículo 12, capítulo 3 ainda. Aqui nós temos Salum, que ele era maioral de meia parte de Jerusalém. Ele era um meio que governador da metade de Jerusalém. E aparentemente ele tinha só filhas. Só mulheres. A esposa e as filhas. E a Bíblia Sagrada nos fala que ele também se levantou. Ele e as suas filhas. E aí, minhas irmãs? Hã? Irmãs trabalham ou não trabalham? Irmãs edificam ou não edificam? Existe um relato histórico, meus irmãos, que diz que essas mulheres fizeram o trabalho de 30 homens. Tá vendo? Ficaram contentes agora, viram? Só a gente tem que agradar também, não é verdade? Só que tem muita irmã também que não, hoje em dia não se move para fazer nada para o Senhor. E a obra de Deus, a obra da igreja, ela vai crescer quando cada pessoa entender a sua partícula de responsabilidade na obra de Deus. Eu sei que é bom estar aí sentado ouvindo a palavra de Deus, mas Deus quer usar você também naquilo que você pode ser usada, naquilo que você pode ser usada. A obra de Deus precisa avançar, porque o diabo está avançando com a sua proposta. O diabo está avançando com todo tipo de gente que ele pode usar aí fora. E não adianta ficar, mas é a final dos tempos, é assim mesmo, porque a iniquidade aumenta, como é que é, né, e tal, mas você vai ficar parado vendo o diabo prosperar, é isso que você vai fazer? Você vai ficar parado enquanto o diabo propõe para o mundo, é isso que você vai fazer? Você vai ficar parado esperando o pastor, esperando o evangelista, o missionário, esperando alguém fazer alguma coisa, enquanto você fica, vamos ver como é que vai dar, o que é que vai dar? Não, desperta agora e pega a parte que te cabe e faça para a glória de Deus. Edifica, Deus vai usar você. Vejam vocês o exemplo, meus irmãos. Era gente que parecia que nunca ia pegar para colocar a mão num tijolo, numa pedra, mas essa gente está lá, trabalhando para o Senhor. De repente só aparece os almofadinhas nobres dizendo, eu não coloco a minha mão nessa massa de jeito nenhum. Mas de repente aparece assim, e olha que a questão cultural, a questão da tradição daquele tempo, a questão da postura da mulher naquele tempo, basicamente dizia: mulher, não mexa nisso aqui. Mas de repente Deus está dizendo: olha, mulher, você pode. Deus está dizendo a você, está despertando você, dando um peteleco na sua vida espiritual, dizendo a você: eu quero te usar, minha filha, eu quero te usar. Deus quer usar você, Deus quer usar a toda essa igreja, Deus quer usar você jovem, você adolescente, Deus quer usar. O diabo está avançando, e se nós não levantarmos a bandeira de Deus, ele vai avançar sobre nós e um dia vai afetar a nossa casa. Se nós não fizermos os muros, se nós não edificarmos os muros, se nós não fecharmos as portas, se nós não edificarmos o altar, se nós não edificarmos o santuário de Deus, um dia o inimigo vai chegar na porta da sua casa e você não vai saber como se defender. Não adianta ficar com esse choro, porque é assim mesmo, porque vai começar o apocalipse agora. Desperta, desperta, desperta, desperta. Os recursos podem ser escassos, a situação pode ser difícil, a oposição pode ser constante. Mas é maravilhoso poder escrever para o rei dizendo: olha, está tudo dando certo, viu? A obra está sendo realizada. Tem oposição, tem, opositores tem, mas está andando e está apressuradamente andando. Nós estamos fazendo, nós estamos reconstruindo, nós estamos colocando as coisas no lugar. Quem é que está colocando? Os nossos filhos, as nossas filhas, os nossos avós, os nossos tios, a igreja como um corpo, mas cada um fazendo a sua parte. Assim cresce uma igreja. A igreja que prospera, meus irmãos, e a igreja que nós precisamos ter. Nós temos que mudar essa natureza pacífica demais. Não vamos partir para a pancada, sair no jiu-jitsu, MMA. Ah, não, não é isso. Eu estou dizendo essa questão de sermos muito, muito pacíficos na questão espiritual. Todas as coisas que acontecem, que nós entendemos que abafam o crescimento da obra de Deus, nós atribuímos para Satanás e falamos assim, a Satanás, e falamos: não, é assim mesmo, nada. Desperta, Deus está falando contigo, desperta e edifica. Desperta e edifica. O inimigo não está perdendo tempo, não. A Bíblia fala que o inimigo está furioso, sabe que tem pouco tempo, e por isso ele trabalha com a tamanha de uma fúria. Desperta. Igreja Pentecostal Deus e Amor no Brasil e no mundo, desperta, levanta a cabeça, você não pode ficar parado olhando para trás. Desperta, desperta, desperta. A Bíblia Sagrada nos diz, meus irmãos, que apesar de todos esses, toda essa escassez, eles não pararam, não pararam. E mesmo diante, meus irmãos, de muitos inimigos, não pararam, cada um fazia a sua parte. Logo no Neemias capítulo 4, logo no versículo 1, a Bíblia fala, e eu vou falar sobre isso, a igreja, ela cresce quando ela não se deixa debilitar pelas críticas, não se deixa debilitar pelas perseguições, pelas gozações que são feitas contra ela. Atualmente, meus irmãos, um bando de ateus e atoas, parece que a questão maior deles hoje é fazer gozações de igrejas, e tem muita gente se incomodando com isso. Quem é que se incomoda com isso? Para de se incomodar. Capítulo 4, a Bíblia fala que haviam alguns opositores. Um deles chamava Sambalate. Ele ouviu que o muro estava sendo edificado, e a Bíblia fala que ele se ardeu em ira e se indignou e começou a escarnecer dos que estavam edificando. Hoje se faz novela, tem gozação e evangélico. Hoje se faz programas de internet, gozação e evangélico. Vai falar: ó, final dos tempos, mas já acontecia aqui, olha, há muito tempo. E a igreja vai crescer e vai estourar se ela não se deixar debilitar por isso. Versículo 2, capítulo 4 de Neemias, a Bíblia fala: e falou na presença dos seus irmãos e do exército de Samaria, e disse: que fazem esses fracos judeus? Permitisse-lhes isto? Sacrificarão? Acabaram num só dia? Vivificarão os montões de pó e pedra que foram queimadas? Porque a cidade de Jerusalém foi tão queimada, meus irmãos, tão destruída, que queimaram até as pedras. Isso é muito fogo. Fácil não. Já vem esse rapaz aqui. Vão acabar num dia santo. Vão glorificar, vão edificar, vão... Não vai. E apareceu logo um babacão do lado dele aqui no versículo 3. E estava com ele Tobias. Oh, que vontade de esganar esse Tobias, viu? E disse, ainda que edifiquem, vindo uma raposa derrubará facilmente o seu muro de pedra. Ou seja, esse povo não está com nada, isso aí é tudo fogo de palha, isso não aguenta nada não. Mas isso é estratégia maligna. Cada vez que o inimigo se levantar e falar, olha, não vai dar certo isso aí, isso é bobagem, pode repreender e partir para cima, porque o inimigo sabe que vai dar certo. Sabe que vai resistir sim. Pode partir para cima. Os inimigos não paravam, meus irmãos. Os inimigos, eles estavam lá e eles não deixavam de forma alguma esse povo trabalhar tranquilo. No capítulo 4, versículo 15, a Bíblia fala, e sucedeu que ouvindo os nossos inimigos, que já sabíamos, e que Deus tinha dissipado o conselho deles, todos voltamos ao muro, cada um à sua obra. E sucedeu que daquela metade, sucedeu que desde aquele dia, metade dos moços trabalhava na obra, e a outra metade tinha lanças e escudos e arcos e couraças, e os chefes estavam por detrás de toda a casa de Judá. Um pouco trabalhava, um pouco vigiava, mas ninguém parava. Não dá para parar, o inimigo se levanta, mas não dá para parar. Não se permita debilitar pela crítica, não se permita debilitar pela perseguição. Cada vez que o diabo diz, eu vou acabar com você, sabe o que ele quer dizer? Eu não estou aguentando você. Cada vez que o diabo fala, eu vou acabar com o seu ministério, sabe o que ele está dizendo? O seu ministério está uma bênção, eu já não aguento mais. Não se deixe debilitar por crítica alguma. A crítica é cruel, meus irmãos. Mas uma igreja só cresce se ela souber resistir à crítica, se ela souber resistir à perseguição. Caso contrário, essa igreja vai mirrar, essa igreja vai ficar entalada no tempo, não vai crescer em direção alguma. Satanás sabe disso. E Neemias, no capítulo 4, versículo 4, é perseguição. Ou você fala, nós vamos pegar a sua família. Ou você fala, nós vamos... Sabe o que Neemias fez? No versículo 4 ele fala, ouve, ó nosso Deus, que somos tão desprezados, e caia o seu opróbrio, a sua vergonha sobre a sua cabeça, e faz com que seja um despojo numa terra de cativeiro. Sabe o que significa isso? Entrou por aqui, saiu por aqui. Você quer fazer piada do crente? Faça piada do crente. Quer fazer gozação do crente? Faça gozação do crente. Quer fazer novela falando mal de crente? Fica à vontade. Porque isso se chama desespero do adversário. Entra por aqui, sai por aqui. Teve a parada aí, meus irmãos falaram que não sei o que lá, entrou numa cruz. Eu não quero saber quem que foi que vestiu-se de cruz, trepou na cruz. Eu só sei que o único que morreu na cruz que deu resultado foi Jesus Cristo. Agora os demais eu não quero nem saber. Não quero nem saber. Sabemos que tem as questões éticas, morais, as questões legais, e isso, meus irmãos, quem gosta que se envolva, é evidente que alguns se defendem, não estamos criticando essa parte, mas nós estamos dizendo que isso não nos afeta, porque quando o inimigo faz isso, ele está dizendo, está crescendo essa obra, eu já não aguento mais ver essa obra crescer, está crescendo esse povo, eu já não aguento mais ver esse povo crescer. O inimigo sabe de tudo isso. Quem trabalha, completou errado. Por isso não é bom completar. Não completa não. Deixa eu completar. Quem trabalha recebe crítica. Quem trabalha recebe oposição. Quem trabalha recebe palavras de murmuração contra ele. Quem não trabalha e não faz nada, esse vai estar sempre sossegado, porque ele não está incomodando o adversário. Ele não está incomodando. Quanto maior for a importância do seu trabalho, pode ter certeza que mais vão se levantar opositores. Quanto maior for a importância da obra que você está realizando, pode ter certeza que mais você vai ser criticado. Pode ter certeza disso. Mas nós vamos imitar Neemias. No capítulo 2, meus irmãos, a Bíblia Sagrada fala algumas coisas da reação de Neemias. quando Sambalate, o Oronita e Tobias também zombavam, desprezavam. O que vocês querem fazer e tal? De novo ele fala: Senhor, olha, não estou nem aí com esse povo, nós vamos edificar, nós vamos, enfim. E esses aí, eles não têm parte em nada, nem na justiça, nem na memória de Jerusalém. Nós vamos fazer o que temos de fazer. Foi quando, meus irmãos, nós entendemos que eles estavam reportando ao rei: olha, está progredindo o trabalho. Está progredindo a obra. Satanás quer que você pare, Igreja Deus e Amor. Eu sei que tem irmãos de outras igrejas aqui, Satanás quer que vocês parem também, mas vocês não vão parar. Vocês não vão parar e Deus vai usar vocês, a obra de Deus vai crescer. O diabo quer que você pare, o diabo quer que você se acovarde. O diabo não quer que você faça nenhum tipo de restauração. Então nessa noite o Espírito de Deus está dizendo a você: desperta-te. O Espírito de Deus está despertando você para uma grande obra. Haverá recompensa de Deus lá na glória? Sim, lá na glória, mas não só lá na glória. Haverá recompensa aqui também. Temos que parar com essa bobagem e dizer: oh, está tudo lá no céu. Tem coisa boa que Deus vai te dar aqui também, como forma de recompensa. Tem muita coisa boa que Deus quer fazer na sua vida. Então desperta-te e toma o teu lugar. Nos edifiquemos como um corpo, mas saibamos também particularizar o nosso trabalho, e aquilo que Deus colocar na nossa mão vamos realizar, e não vamos nos render à crítica, não vamos nos render às piadas e gozações, porque isso é desespero maligno, sabendo que prospera a obra de Deus, e nesse país nunca teve tanta gente salva como nós estamos vendo em nossos dias, proporcionalmente, evidentemente. Faça o que Deus confiou a você. Enfia o seu dedo bem na cara do diabo e diga para ele, daquele tom bem carioca, como dizia o Romário, né? Perdeu, meu irmão. Perdeu. Tu perdeu, viu? Tu perdeu. Pode falar pro diabo que ele perdeu mesmo. Ele perdeu. Você ganhou porque você é de Deus. Você ganhou porque o Espírito de Deus se despertou. Você ganhou porque você é um edificador. Você ganhou porque você não se deixa levar pela perseguição, pela crítica, pelo impedimento que o inimigo lança diante de você. Você segue dizendo: olha, quer saber de uma coisa? Você não está na história, você não faz parte de nada que signifique a justiça, você não faz parte de nada. Eu não, eu estou aqui fazendo a obra de Deus. E manda a sua oração, a sua cartinha para o rei da glória que está lá em cima e diga: ó, Senhor, a obra do Senhor vai bem, viu? A obra do Senhor está prosperando e nós estamos com pressa de fazer essa obra chegar onde o Senhor quer que ela chegue. Precisamos, meus irmãos, de nos restaurar espiritualmente. Precisamos de nos restaurar como um corpo. Precisamos de nos restaurar individualmente ou em grupos que seja, mas que cada grupo, cada indivíduo saiba exatamente o que Deus quer que eles façam. Nós precisamos disso. Nós precisamos nos organizar e ser mais fortes, mais resistentes, mais resilientes, para que o inimigo jamais lance tropeço diante de nós e nós retrocedamos diante dele. É assim que Deus quer que a obra dessa igreja cresça, usando você e você sendo usado pelo Senhor e entendendo o propósito e a forma que Deus quer usar você. E que Deus te abençoe. Restauração, Deus restaura, e que nós possamos ser sim aquilo que a Bíblia Sagrada nos diz, que nós possamos ser o templo vivo de Deus, altar de Deus, que nós possamos nos oferecer ao Senhor dentro de um culto inteligente, um sacrifício vivo, levando a obra de Deus adiante e conquistando o Brasil e o mundo para o reino de Deus. Não se esqueça, o adversário, tudo ao contrário. Quem se, não se esqueça disso, hein? Isso vocês não podem se esquecer. Não se esqueçam. Cada vez que o adversário falar: por quê? Não está dando certo. É exatamente o contrário. Não para. Que Deus te abençoe. Nós vamos ter pelo menos uns 10 dias restaurando o altar. E nós vamos fazer a obra de Deus. Igreja, nós temos de crescer em nome de Jesus Cristo. Coloquem-se de pé em nome de Jesus. Perdeu, meu irmão. Perdeu. Perdeu, meu irmão. Deus está conosco e é maior do que a oposição. Deus é maior do que a crítica. E Deus te despertou. E a obra de Deus vai prosperar, porque a partir de hoje você vai ocupar o seu lugar na obra de Deus. Ocupa o seu lugar na obra do Senhor. E você, almofadinha nobre, não se oferece, né? A gente esperava tanto de você. A gente achava que você fosse mais servo de Deus, e você não era tão servo de Deus assim, nem serva de Deus assim, né? Porque sumiu. Na hora que mais se precisou de você, você não deu o seu ombro. A Bíblia fala, não meter o seu pescoço ao serviço do seu Senhor. Muda. Mete o teu pescoço ao serviço do Senhor. Chega de viver na ruína. Chega de se conformar com as cinzas. Levanta sua mão. Senhor meu Deus, Senhor meu Pai, nós queremos fazer a obra do Senhor. Nós queremos ver a obra do Senhor crescer. Nós queremos ver a obra do Senhor alcançar tanta gente. O inimigo está aí, as propostas do inimigo estão aí. Os nobres não querem fazer nada, mas nós nos comprometemos a colocar a mão na massa, ó Deus. Essa igreja se compromete a colocar a mão na massa, e eu sei que o Senhor se compromete em abençoar essa igreja. Eu sei que o Senhor se compromete em multiplicar o pão de cada dia para essa igreja. Eu sei que o Senhor se compromete em usar essa igreja. Senhor meu Deus, Senhor meu Deus, são tantas as oposições, mas o Senhor é maior do que toda a oposição. Desperta essa pessoa que está nesse sono, ó Deus, que parece tão gostoso, mas é o sono da morte. Desperta essa pessoa, Deus, que não terá defesa quando vier o inimigo vingativo bater na porta da casa dela, se ela não se preparar. Toma nas tuas mãos esse povo, toma nas tuas mãos essa igreja. Desperta a sua igreja no mundo. Desperta os seus pastores. Desperta, ó Deus, o seu povo. Desperta a sua igreja. Desperta grandiosamente, poderosamente. Desperta o seu povo para uma grande obra, meu Deus. A obra do Senhor precisa e vai. Ela vai, ela vai, ela vai crescer. A obra do Senhor precisa e vai, vai, vai. Espírito Santo de Deus, desperta esse que está no sono. Desperta esse que está, ó Deus, precisando ser despertado. Desperta obreiros que estão parados. Desperta os valentes que estão adormecidos. Desperta, meu Deus, e coloca coragem agora também naquele, ó Deus, que por alguma razão se acovardou, meu Deus. Desperta agora. Em nome de Jesus Cristo, eu sei que tudo será edificado, Senhor. Desperta as irmãs, desperta os irmãos, desperta a juventude, desperta, oh Deus, esse que faz o que ele faz na sua obra, desperta para uma grande obra. Ó Deus, eu sei que o inimigo não para, eu sei que o inimigo tem uma frente, e essa frente dele é de engano, porém é poderosa e tem levado muita gente ao engano, ao erro. Senhor, meu Deus, desperta o seu povo para detectar o avanço maligno. Desperta o seu povo, para que, meu Deus, possa ser arvorado o estandarte da vitória diante do avanço que o inimigo tem feito produzir em tantos flancos. Em nome de Jesus Cristo, desperta esse povo, Senhor meu Deus, desperta essa igreja, Espírito Santo, desperta essa igreja, Espírito Santo, desperta esse ouvinte, desperta esse, ó Deus, que sabe que está parado, desperta esse, Senhor meu Deus, que não tem metido o seu ombro ao trabalho do seu Senhor. Desperta, Senhor meu Deus, aquele que se sente tão nobre, e por se achar tão nobre, não quer colocar a mão na obra para fazer alguma coisa. Desperta, tem tantas, tem milhões de almas, ó Deus, que precisam essas almas serem alcançadas. Em nome de Jesus Cristo, desperta o seu povo, desperta esse corpo, meu Deus, que todos possam ter ciência da sua responsabilidade, em nome de Jesus Cristo. O inimigo não para, viu, meus irmãos? O inimigo continua. Se vocês observarem a ação maligna nos últimos tempos que nós estamos vendo, sinceramente, algumas coisas estão ultrapassando a linha do ridículo. Então abra os olhos, abra os olhos. Deus está despertando o seu povo. A igreja de Deus não pode parar de crescer. No dia que a igreja parar, ou no dia que a igreja retroceder, pode ter certeza que está decretada a sua derrota. E isso não vai acontecer, vai? Não vai acontecer, porque esse povo está sendo despertado pelo Espírito de Deus. Esse povo está sendo restaurado pelo nosso Deus. Fica de pé e põe a mão na sua cabeça, nós vamos orar por você. Deus está te abençoando, pode ter certeza que Deus está te abençoando. Pode ter certeza que Deus está fazendo uma obra tremenda na sua vida. Desperta, desperta o teu coração. Permita o Espírito de Deus te fazer entender a sua responsabilidade. Toma o seu lugar, faz a sua parte. Você está aqui desviado, você precisa voltar para Jesus, você vai voltar agora. Você está aqui e não se entregou para Deus ainda. No seu coração existe um espaço que é do tamanho de Deus. E a única coisa que pode preencher esse espaço e esse vazio dentro do seu coração é Deus. Caso contrário, tudo será vaidade, tudo será efêmero, tudo será transitório e passageiro. Você quer levar Deus no seu coração para Ele nunca mais sair da sua vida? Levanta a sua mão, você aceita o Senhor Jesus como seu Salvador pessoal. Isso traz tranquilidade, pode ter certeza que traz. Você está desviado, quer voltar para o Senhor? Levanta a sua mão agora, os irmãos vão visitar você onde você está aí. Não precisa nem vir aqui à frente. Vão levar a você aí algo para o seu entendimento. Algo para você entender o tamanho do passo que você está dando na direção de tanta coisa boa, mas a melhor de todas, a tranquilidade para viver e a tranquilidade para morrer. Tem muita gente que se prepara para viver, mas não se prepara para morrer. E meus irmãos, nós temos que estar preparados para tudo. Quem tem Jesus tem tudo, quem tem Jesus tem a vida eterna. Você é desviado, você que não se entregou para Deus, agora dá um sinal com a sua mão, não vou insistir não. Deus está falando contigo, eu sei que o Espírito de Deus está passando de uma forma muito forte em nosso meio. Se você resisti-lo, não posso fazer nada, só posso dizer a você que você tem essa oportunidade. Senhor meu Deus, leva em paz o seu povo, leva em paz a sua igreja, leva em paz esses que se entregam ao Senhor. Sei que o Senhor é poderoso para perdoar pecados, levantar vidas. Sei que o Senhor é poderoso, ó Deus, para fazer dessa vida uma vida tranquila, pelo perdão, por retirar o fardo pesado, esse fardo impossível de ser carregado, e mostrar a essa pessoa uma vida plena, uma vida onde o Senhor Jesus reina e onde há esperança de vida eterna. Senhor meu Deus, escreva o nome desses que o aceitam como Salvador, Senhor Jesus, no livro da vida. Preserva para o grande dia do Senhor. Pai de poder, Pai de misericórdia, em nome de Jesus Cristo, que a bênção, que a unção do Senhor esteja sobre cada uma dessas pessoas. Leva em paz o seu povo, leva em paz a sua igreja, em nome de Jesus Cristo, que todos digam amém, amém. Venham receber a unção, meus irmãos, muito obrigado pela presença de todos vocês, o vocal, todos vocês que estão aqui, bem-vindos, muito obrigado. Digam comigo assim: a paz do Senhor Jesus. Mais uma vez, a paz do Senhor Jesus, a paz do Senhor Jesus. Vão com Deus em nome de Jesus.

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1: Olá, muito bom dia, na doce e gloriosa paz do nosso Senhor e Salvador, Jesus Cristo. Manhã de comunhão, manhã de bênção, manhã de graça, manhã de favor, manhã de resposta, um domingo abençoado. Deus abençoe a sua casa, Deus abençoe o seu lar, que Deus faça prosperar todos os seus caminhos. Derrame vitória, virtude, graça e favor. É o clamor desta manhã. É o clamor do domingo, é o clamor e a comunhão desta manhã. Então, quero convidá-lo a orar conosco para que o nome do Senhor seja glorificado. Já que você está conosco, compartilhe, mande este momento de oração para amigos, parentes, familiares, para que o nome do Senhor seja glorificado. E vamos orar a Deus, o nosso Pai. Maravilhoso Deus, poderoso e eterno Pai, Deus de vida, Deus de graça, Deus de favor e também de milagres. Obrigado, Senhor, pelo privilégio e pela oportunidade que o Senhor concede à nossa alma de buscarmos a Tua face e a Tua presença. Obrigado, Pai maravilhoso, pelo riquíssimo privilégio de podermos nos prostrar diante do Senhor, ó Pai da Glória, e entregar as nossas súplicas, as nossas petições, entregar, meu Pai, toda a nossa vida. Obrigado, Espírito Santo, por perdoar os nossos pecados através de Cristo Jesus. Obrigado por lavar a nossa alma, santificar

0: e purificar a nossa vida. Obrigado, meu Deus e meu Pai, por dar-nos uma nova oportunidade, Senhor, porque a partir do momento que os nossos pecados são perdoados, ó Pai, a nossa alma é lavada e é purificada. Nós temos o riquíssimo privilégio de viver mais uma oportunidade. Há momentos, ó Pai, que muitos não têm. Há momentos que muitos deixam de viver ou não vivem esta nova oportunidade. Uma nova e grande oportunidade. Alma lavada, alma purificada, a alma santificada, pecados perdoados, deixados e esquecidos no passado. E o Senhor dá um novo tempo, dá um novo momento, uma nova trajetória. Oramos, Senhor, porque cremos que o Senhor lava a nossa vida e permite-nos viver, meu Pai, um tempo de milagre e de misericórdia, um tempo de favor, um tempo de benevolência, sim, meu Pai, um tempo de compaixão, oh, aleluia, um tempo, Senhor, meu Deus e meu Pai, em que os nossos olhos são abertos e nós enxergamos, Pai da Glória, um novo mundo, enxergamos, ó Pai da Glória, uma nova forma de vida, uma nova forma de nos portarmos, uma nova forma de estar diante, Pai da Glória, de um mundo completamente perdido, de um mundo completamente frustrado. Ó Deus maravilhoso, ó Pai poderoso, por isso prostramo-nos aos teus pés para rendermos honras e glórias. Obrigado, Senhor, porque quantos quiseram ter esta nova oportunidade e não tiveram? Quantos buscaram esta nova oportunidade e não tiveram? Quantos, Pai da Glória, pediram uma nova oportunidade e não receberam, Senhor? Mas olha nós aqui, meu Pai, neste momento de clamor, de comunhão e de adoração, para viver um novo tempo, meu Pai, para dizer que o Senhor é um Deus compassivo, bondoso e que nos abriu portas, portas, Pai da Glória, para viver uma nova história. Senhor, história essa, meu Pai, que era carregada de impossibilidades, história essa que já estava fadada ao fracasso, história essa que estava fadada, Senhor, ao abandono, ao esquecimento, história essa, meu Pai, que já estava fadada, Senhor, ao declínio. Quantos de nós estava, meu Pai, com a história manchada, com a história destruída? Quantos de nós, ó Pai, estava, Senhor, com a história carregada, Pai, de impossibilidades, com a história carregada, Senhor, meu Deus, de perca, de desânimo e de fracassos? Quantos de nós, ó Pai, estava, Senhor, com a história de vida, Senhor Jesus, derrotada, meu Deus, impossibilitada de conseguir ver o sol da justiça, impossibilitado, ó Pai, de conseguir ter um novo tempo e um novo momento. Sim, meu Deus, pelos homens estávamos fadados, ó Pai da Glória, ao completo fracasso. Estávamos entregues às ruínas, Senhor. Estávamos entregues, ó Pai da Glória, à perca total, à destruição completa. Sim, meu Deus e Pai, pelos homens, Senhor. Mas o Senhor Jesus Cristo nos alcançou, ó Glória. O Senhor Jesus Cristo nos encontrou. O Senhor Jesus Cristo nos amou acima de qualquer coisa, acima de qualquer possibilidade, acima, Pai da Glória, de qualquer mudança terrena, acima, Pai da Glória, de qualquer transformação humana. O Senhor nos amou, e o Senhor nos amou e nos deu, Pai, aleluia, um novo e vivo caminho. E esse novo e vivo caminho, através de Jesus Cristo, tem feito obras grandiosas e graciosas em nossa vida. Esse novo e vivo caminho, por intermédio de Jesus Cristo, tem aberto portas com portas e oportunidades, Pai, de restauração, oportunidades, Pai da Glória, de revigorar nossa vida, oportunidades, meu Deus, ó Pai, de reviver e reaver aquilo, Senhor, que se havia perdido, oportunidades, ó Pai da Glória, de reacender a chama em nossos corações, oportunidades, meu Deus e meu Pai, aleluia, de reconquistas, sim, Senhor, de reviravoltas, oportunidade, ó Pai da Glória, sim, Senhor, de conseguir viver aquilo que eram só sonhos, que eram só planejamentos mentais, oportunidades, ó Pai da Glória, de conseguir, Senhor Jesus, se restabelecer, ou se estabelecer, ó Pai da Glória, em empregos, em casamento, no meio da família, no trabalho, na faculdade, oportunidade, ó Pai, que muitos perderam, mas o Senhor abriu um novo e vivo caminho e fez nossa alma adentrar por ela, e nós temos vivido, Pai da Glória, com a tua bênção e com a tua vitória, e é por isso que nós te louvamos, Senhor, porque há um novo e vivo caminho entregue por Cristo, trabalhado por Cristo, renovado por Cristo, um novo e vivo caminho, meu Deus e meu Pai, reacende a chama, Senhor, que outrora estava apagada, um novo e vivo caminho, Senhor, que estrutura a nossa vida de uma tal maneira, meu Deus, que nada, nada, Senhor, se contrapõe ao peso da tua palavra. Não há, Senhor, na balança um peso que possa querer se equiparar e se equilibrar à tua graça e à tua glória. Não há, Senhor, meu Deus e meu Pai, como medir, Senhor, na balança com peso alheio. Não existe alguém que queira, Senhor, se equilibrar na balança de Jeová, e por isso oramos, Senhor, oramos, meu Deus, oh, que maravilha, oramos, meu Pai, porque temos a certeza, Senhor, meu Deus, que a tua balança é justa, é reta, é fiel, é verdadeira. Oramos, oh, Pai, porque temos a certeza que a tua balança é perfeita, que a forma com que o Senhor mede a nossa vida é perfeita, Senhor, a forma com que o Senhor pesa a nossa vida é perfeita, ó Pai, aleluia, e por isso oramos, oramos, Espírito Santo, porque não andamos enganados, oramos, não andamos distantes, não, oramos, Espírito Santo, porque não andamos por aí a perambular, Senhor, pelas vielas da vida completamente desnorteados, não, Senhor, oramos, ó Pai da Glória, porque o Senhor tem estabelecido a nossa vida e a nossa alma, o Senhor tem estabelecido, Senhor, meu Pai, o nosso coração vivo na tua presença, ó meu Deus, e por isso buscamos a tua face, para que a cada dia o teu bom nome seja exaltado e glorificado, o teu bom nome seja adorado, meu Deus, e não existam resquícios, meu Pai, das trevas e do mundo, ó Senhor bendito, não existam resquícios do fracasso, da perca, do desânimo, Senhor, não existam, ó Pai, resquícios da obra do inimigo em nossa vida, por isso oramos, oramos a um Deus vivo, oramos a um Deus gracioso, oramos a um Deus poderoso, que muda a estrutura, que muda o cenário da nossa vida, que muda o cenário da casa, do lar e da família. Oramos a um Deus, ó Pai da Glória, que trabalha de uma forma graciosa, ó Espírito Santo, e move, move a sua mão, ó glória, move a sua mão, ó aleluia, move a sua mão de poder e de graça, ó Pai, e renova as nossas forças e renova a nossa fé. Espírito Santo, vem trabalhar agora, vem trabalhar nessa vida, vem trabalhar nessa casa, vem trabalhar, meu Pai, nessa nessa família. Vem trabalhar, Senhor, nesse lar, pelo poder do Teu Espírito Santo, e quebrantar, meu Pai, toda a estrutura do inimigo, toda a estrutura maléfica, toda a estrutura diabólica, e quebrantar, meu Pai, toda a estrutura satânica que tem se levantado, Senhor, contra esta casa e contra este lar, porque o Senhor deu um novo e vivo caminho para esta casa, um novo e vivo caminho para esta família, porque o Senhor deu, meu Pai da glória, um novo e vivo caminho, Senhor, para esta família que busca melhorias, que busca o arrependimento, que busca pela mudança, que busca pela transformação, que busca pela renovação, que busca, meu Pai da glória, pelo entendimento da Tua palavra, meu Deus. E é por isso que o Senhor trabalha de uma forma graciosa e de uma forma poderosa, e faz, Senhor, com que esta família encontre o privilégio da Tua graça e da Tua bênção, Senhor, meu Pai. Então estrutura esta família, estrutura esta casa, estrutura este lar, estrutura, meu Pai, este casamento, e não deixa, Senhor, com que as fragilidades e as vulnerabilidades desta vida interfiram, meu Deus e meu Pai, no crescimento, na melhoria, no aprendizado, no aprimoramento. Famílias em busca da Tua presença, famílias em busca da eternidade, famílias em busca da graça, famílias em busca de melhorias, famílias em busca de compreensão. As famílias, ó Pai, elas estão em busca, Senhor, do aprimoramento naquilo que a Tua palavra tem orientado, aleluia. Ó, meu Deus, as famílias não são perfeitas, Senhor, as vidas não são perfeitas, mas nós nos aperfeiçoamos a cada dia, buscamos melhorias a cada dia, buscamos a compreensão a cada dia, buscamos o diferencial cada dia, Senhor, que passa. Por isso oramos, oramos, Espírito Santo, porque há famílias em busca do aprimoramento, há famílias em busca de melhorias, há famílias em busca de compreensão, famílias que buscam, Senhor, meu Pai da glória, a humildade. Oh, aleluia, porque falta, meu Deus, falta muitas vezes a humildade de reconhecer a falha, a humildade de reconhecer o erro, a humildade, oh Pai, para reconhecer aonde se tem errado, a humildade, Pai da glória, para saber que o outro tem, Senhor, capacidade, que o outro consegue alcançar coisas maiores e melhores. Oh, meu Pai, e falta, Senhor, falta humildade, falta, Pai da glória, entendimento, falta compreensão, Senhor. Mas em nome de Cristo, eu oro com as famílias agora, famílias que estão em busca de melhorias, famílias que estão em busca, Pai da glória, de compreender, Senhor, a estrutura da vida e da fé também, para poder, Pai da glória, corrigir o caminho, corrigir a trajetória e melhorar o cenário. Oh, meu Deus, porque quantas famílias, ó Pai, tem vivido, Senhor, em pé de guerra, tem vivido, Senhor, em brigas e em contendas, por falta de humildade, por falta de humilhação, Senhor, meu Deus, porque a humildade é um ato, Senhor, Pai da glória, sim, meu Deus, da nossa alma. E humilhação, Senhor, é aquilo que vai refletir perante as pessoas ao nosso redor. Ó, meu Pai, ó, meu Deus, ó, Espírito Santo, então quando o nosso coração é humilde, Pai da glória, ele vai saber reconhecer, ele vai saber se portar, ele vai saber agir, Senhor, meu Pai da glória, no meio da sociedade. Ó, Espírito Santo, então falta humildade e humilhação, falta, meu Senhor, falta reconhecimento no meio da família, sim, meu Pai, da postura do homem, da postura da mulher, falta, Pai da glória, entender, Senhor, o processo de cada um. Ó, meu Pai, porque muitas vezes as nossas famílias são dotadas de impaciência. Oh, meu Deus, as nossas famílias estão dotadas de impaciência, sistema nervoso aflorado. Oh, meu Pai da Glória, a falta de compreensão pelo erro do outro, pela queda do outro, pela falha do outro, e nós não conseguimos gerir muito bem essa situação, meu Pai. Oh, Jesus, e é por isso que andamos em pé de guerra, é por isso, Pai da Glória, que as famílias não se compreendem, é por isso que dentro das famílias é difícil reconhecer quando alguém muda, quando alguém melhora, quando alguém, Pai da Glória, começa a ter um crescimento exponencial. É por isso, meu Deus, que nas famílias, ou Senhor, entre familiares, é difícil compreender, Pai da Glória, que alguém sim possa se arrepender com toda a alma e com todo o coração. Mas oramos, Senhor, e pedimos misericórdia para que possamos cuidar mais das nossas famílias, cuidar mais das nossas casas, cuidar mais dos nossos lares, cuidar mais dos nossos parentes e da nossa parentela, para que, Pai da Glória, possamos crescer, Senhor, crescer num ambiente saudável, sem ruptura, crescer, meu Pai, num ambiente saudável, Senhor, sem quebras, sem, Pai da Glória, desavenças, Senhor meu Deus, atritos e conflitos, eles sempre existirão, porque são mentes diferentes, mas o Senhor vai trabalhar nessa família, vai trabalhar nessa casa, vai trabalhar nesse lar, e vai estruturar, meu Pai, ó Espírito Santo, ó meu Deus, e eles vão começar a entender a fragilidade um do outro, vão começar a entender, meu Pai da Glória, as fraquezas um do outro, e vão começar até a interceder. Oh, aleluia, coisa linda, oh meu Jesus, é quando as famílias intercedem, é quando, o Pai da Glória, os parentes oram uns pelos outros, é quando a casa ora um pelo outro. Oh, meu Pai, e ao invés de carregar só as marcas do mal, oram uns pelos outros. Sim, Senhor, assim como nós temos habilidade, ó Pai, de orar por nações, orar por missões, orar por terras longínquas, orar, meu Pai da Glória, Senhor, pelos colegas de trabalho, orar pela vizinhança, oramos por tantas coisas externas e muitas vezes deixamos perecer aqueles que estão do nosso lado. Oh, meu Pai, então, Senhor, ajuda-nos a interceder também por aqueles que estão debaixo do mesmo teto, aqueles que ocupam, Pai da Glória, o mesmo ambiente, Senhor, aqueles que estão ligados umbilicalmente, aqueles que estão ligados pelo sobrenome, aqueles que estão ligados, Senhor, Pai da Glória, por uma ligação sanguínea, meu Deus, e que precisam receber também misericórdia e compaixão, e que também precisam receber amor, cuidado, carinho. Oh, meu Pai, que a nossa família esteja em evidência nas nossas orações. Não nos deixe, Pai da Glória, negligenciar a nossa família. Sim, meu Deus, a Tua palavra revela que Abraão pede ao seu moço Eliezer e diz para ele: vai para minha terra e busca lá uma das filhas, sim, do meu povo, e traz para o meu filho. Oh, meu Deus, e Abraão simplesmente queria uma mulher qualquer, para o seu filho Isaac. A Tua palavra diz que Eliezer é mais específico. Eliezer, sim, entende a missão, mas ele entrega a Deus, ó Pai, a responsabilidade do seu Senhor, e ele ora e diz: olha, Deus, eu vou lá, Senhor, mas eu quero alguém que seja diferente. Eu não quero qualquer mulher, eu quero uma mulher que seja apta para cuidar do meu Senhor, apta para estar do lado do meu Senhor, para viver uma jornada, e então que ele ora e diz à mulher que alimentar os meus camelos e der de beber aos meus camelos e me der água, a mulher que estiver pronta no serviço, que tiver um coração caridoso, um coração bom, oh aleluia. E é quando Rebeca vem e dá água para ele e dá água aos seus camelos, e ele entende que aquela mulher carrega algo de diferente. Olha, meu pai, a diferença, Senhor, enquanto que para Isaac era uma mulher qualquer, sim, meu Deus, que Abraão pedia para Eliezer, era uma mulher específica e dotada, oh meu pai da glória, de princípios. Senhor, meu Deus, que a nossa família, que a nossa casa, e ainda que com todas as dificuldades, esteja no centro da nossa oração, que a nossa família e a nossa casa receba a porção do Espírito Santo, para que haja cura, para que haja milagre, para que hajam libertações no meio da família, para que haja transformação, porta aberta, para que haja salvação, Senhor, no meio da família. Oh meu Pai, não nos deixe, Senhor, tratar a nossa família como se fosse qualquer coisa, não deixa tratar a casa como se fosse qualquer coisa, não deixa tratar o casamento como se fosse qualquer coisa, não deixa tratar os filhos como se fosse qualquer coisa, não, Senhor, é um privilégio. Não deixa tratar pai e mãe como se fossem qualquer coisa, não, Senhor, oh meu Pai, tem honra, tem milagre e tem resposta. É por isso, Deus, que há muita gente, Senhor, que inclusive está na tua presença, está na tua casa, e às vezes até ministra a palavra, está nos altares, canta louvores, mas não é, Pai da Glória, agraciado com a tua bênção, não é agraciado com a tua plenitude. Por quê? Porque tem falhado contra a família, tem falhado contra o lar, tem falhado contra o casamento, tem falhado na honra, tem falhado na primícia, tem falhado na primazia, tem falhado na obediência, meu Pai, aleluia. E muita gente, às vezes, obedece, meu Pai da Glória, a pessoas de fora e não consegue conviver com a família, não consegue conviver com a casa. Não deixa, Senhor, não deixa falhar com a esposa, não deixa falhar com o esposo, não deixa falhar com pai e mãe, não deixa falhar, Pai da Glória, com os filhos, não deixa falhar, Espírito Santo, porque nós precisamos da tua bênção, precisamos da tua vitória, precisamos, ó Pai, do teu milagre, e em nome de Cristo, o Senhor trabalhará. Meu Deus e meu Pai, ajuda esta família, ajuda esta casa, ajuda este lar a se manter firme, unido e em pé, em comunhão com a bênção, com a vitória, e o diabo não terá poder, e a força maligna não terá poder, e a obra satânica e diabólica não terá poder, a inveja não vai prevalecer, o olho maligno não vai, Senhor, Pai da Glória, prevalecer, a palavra contrária não vai prevalecer, o desejo satânico não vai prevalecer, o mover do inimigo não vai prosperar nessa família, nessa casa e nesse lar, porque o Senhor fará a obra completa, meu Pai, que a nossa família sobreviva às tempestades, que a nossa casa sobreviva aos terremotos, Senhor meu Deus, que estes casamentos, que os nossos casamentos sobrevivam aos embates do inferno, ó meu Pai da Glória, que a nossa família viva a saúde, que a nossa casa viva renovo, arrependimento, cura e libertação, o resgate daqueles que estão perdidos, o trazer de volta a tua presença aqueles que estão afastados, e que em nome de Jesus Cristo o Senhor seja adorado, glorificado e exaltado. Meu Deus e meu Pai, cobre a nossa família, cobre a nossa casa, cobre o nosso lar, debaixo, Senhor Pai, das Tuas asas, com a Tua proteção divina, com o Teu cuidado, com o Teu favor, e aonde houver uma instabilidade, aonde houver uma insegurança, aonde houver vício, onde houver falha, onde houver erro, onde houver engano, que o Teu Espírito Santo limpe agora, purifique agora, santifique agora, onde houver maldade, onde houver erro, onde houver palavra, Pai, maligna, depreciativa, palavra diabólica, palavra satânica, que o Teu Espírito Santo limpe agora, purifique agora, e aonde houver um coração, Pai, que clame por milagre e por misericórdia, que o Senhor entre com misericórdia agora, entre com resgate agora, entre com o Pai da glória, a calmaria, entre com temperança, entre com longanimidade, e dê, Pai da glória, um novo tempo, um novo momento, em nome de Cristo. Oh, aleluia! Senhor meu Deus, Senhor meu Pai, que as nossas famílias sobrevivam, Senhor meu Deus, ó Pai da glória, às obras do mal, em nome de Cristo, Senhor, toma conta, meu Pai, e faz prosperar o caminho de cada família, que a nossa família seja tocada pelo Senhor, que a nossa casa seja tocada pelo Senhor, que o nosso lar hoje viva milagre, Senhor, opera milagre, opera milagre. Opera milagre, meu Pai. Opera milagre, meu Deus. Opera milagre, Senhor. Aonde houver alguém em clamor agora pela sua família, onde houver alguém em clamor agora pela sua casa, opera milagre agora. Aonde houver alguém em lágrimas pela sua família, opera milagre agora. Oh, aleluia! Em nome de Cristo, opera milagre agora. Se houver alguém, Senhor, enfermo na cadeia, se houver alguém, meu Pai da glória, na UTI, no hospital, se houver alguém na sarjeta, se houver alguém, Pai, perdido por aí, opera milagre agora. É o clamor dos Teus filhos, opera milagre, em nome de Cristo agora, salva a nossa família, resgata a nossa família, cura as famílias, liberta agora, opera milagre, Senhor, opera milagre, meu Pai, para o desempregado, opera milagre, Senhor, para o ferido, opera milagre, para o machucado, opera milagre, meu Pai, oh, aleluia, e traz de volta aquele que está perdido para a Tua glória, vem confirmar a grande bênção e a grande vitória. Vitória em nome de Jesus, o nosso Salvador. Amém. E graças a Deus. Que Deus abençoe a sua vida, que Deus abençoe a sua casa, a sua família e o seu lar. Que Deus abençoe o seu casamento. Que Deus abençoe os seus filhos. Que Deus abençoe a sua esposa. Deus abençoe o seu esposo. Deus abençoe o seu pai. Que Deus abençoe a sua mãe. Que Deus abençoe a estrutura da sua família. Que Deus resgate a sua família. Faça transbordar na sua família milagre, favor e resposta. Que o Senhor Jesus derrame bênçãos sem fim para a glória do seu nome, no nome de Jesus Cristo. Que Deus seja com cada um de vocês. Mas eu quero também fazer aqui um convite agora, no nome de Cristo. Você que está aí afastado, você que está aí distante do Senhor, você que está longe, perdido por aí, distante da família física, mas também distante da família espiritual. Você que tem vivido longe do amor da sua casa e do amor da igreja, do cuidado pastoral. Quero fazer um convite. Tome a decisão e volte o quanto antes. Volte ainda hoje. Você quer aceitar Jesus? Então mande agora a mensagem para este e-mail. Quero aceitar Jesus, @ipda.com.br. Sim, ou então 119-5094-4645 e você vai mandar a mensagem. Eu quero aceitar Jesus. Quem me acompanha pela rádio 119-8292-3392. Tome a decisão e deixe Deus mudar a sua vida. Levante a mão comigo. Diga: Senhor Jesus, perdoa os meus pecados e o meu passado. Lava a minha alma e me purifica. Santifica-me, Senhor. Eu quero voltar a fazer parte da família que vai morar no céu. Cura as minhas feridas e renova os meus dias. Liberta-me para a glória do teu nome. Eu quero viver um novo tempo e um novo momento na presença de Cristo. Amém. Deus abençoe a sua vida, a sua casa, o seu lar. Um ótimo domingo. Não se esqueça, daqui a pouquinho, o cooperador Lindenberg vai ministrar a palavra de Deus. Diácono Lindenberg, no Santo Altar, agora às 7:09. Presbítero Jessé Ávila. Sim, workshop de casais, daqui a pouquinho. 15:00, pastor Milton Almeida, profetizando no vale. Não fique de fora, vem para cá, Avenida do Estado, 4568 Liberdade, São Paulo, capital, é o lugar da bênção. Estou com vocês na Rádio Deus e Amor, daqui a pouquinho, um belo louvor e eu volto na sequência. Até já, fique na paz do Senhor Tavonana, nos veremos, até na Munduco, até lá.
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4: 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Que coisa tremenda, hein? Quando falamos em restituição, a gente pensa logo, o que é que eu perdi? O que é que ficou para trás? É isso, Deus quer restituir na sua vida. Quem sabe a saúde, quem sabe a família, bens, quem sabe a empresa, imóveis. Eu não sei, mas você sabe. E Deus quer restituir tudo isso na sua vida. Neste domingo, no horário das 7, 9 e 11 da manhã, nós estaremos aqui no prosseguimento desta campanha. E eu quero convidar você a estar presente conosco. Traga a sua família, traga um convidado, um amigo, um vizinho, um colega. Não venham só. Traz mais pessoas para serem abençoadas pelo nosso Deus. Eu estarei com vocês pregando a palavra de Deus neste domingo.
5: Irmãos, o Negueb era uma região extremamente seca, um deserto seco, um local árido, praticamente sem vida durante a maior parte do ano. Quem olhava só via sequidão, não tinha vida, era uma terra rachada, vegetação inexistente, o cenário era de morte. Mas havia um detalhe poderoso: quando caía chuva, mesmo sendo raras, tudo mudava, não era de forma lenta, tudo mudava rapidamente. Canais secos se enchiam, o chão absorvia vida, e em pouco tempo, onde só tinha sequidão, florescia, florescia. Não era gradual, era transformação repentina. O deserto florescia. Levante a mão e vai aplaudindo. Levante a mão e vai glorificando. É esta restauração que a nação clama. Então o salmista, ele olha para o Negueb e ele vê um princípio espiritual. Deus envia vida onde só há sequidão. Esta palavra, meus irmãos, hebraica para correntes, carrega a ideia de canais cheios, transbordando repentinamente. Ou seja, não é apenas um filete de água, é abundância de água. Então, assim como no deserto há áreas da vida de muitas pessoas que, quem sabe, parecem mortas, a área espiritual, a área emocional, a área familiar. Mas entenda que onde não tem vida, Deus, ele faz brotar vida. Quem crê que ele faz brotar vida, joga a mão para cima então e aplaude. Onde está seco? Onde está seco? Deus rega! Deus rega! Para que haja vida! Mas, irmãos, olha para cá, por favor, de forma silenciosa, Deus já estava construindo restauração. Uma nora improvável, por nome Ruth, ela permanece fiel. Um campo casual se torna a provisão. Um resgatador, por nome Boaz, ele aparece. E no final, Noemi, que dizia estar vazia, ela agora segura um neto nos braços. Ou seja, Deus restaurou não apenas circunstâncias, Deus restaurou identidade, Deus restaurou esperança, Deus restaurou propósito. Nós podemos pegar o exemplo do cotidiano hoje, quando uma pessoa, ela vem tendo perdas ao longo da vida, talvez um relacionamento que não deu certo, aquela oportunidade que nunca mais voltou, quem sabe um tempo que parece ter sido desperdiçado, essa pessoa continua vivendo, mas com aquela sensação, já foi melhor, aleluia, algo ficou para trás. Mas entenda uma coisa, aos poucos Deus começa a reorganizar a vida, e novas conexões surgem, novas oportunidades aparecem, um novo sentido começa a nascer. Irmãos, não é retorno ao passado, é restauração diferente da parte de Deus. Levanta a sua mão, levanta a sua mão. Deus restaura, Deus restaura, Deus restaura.
2: O que é daqui, aqui vai ficar. O que é de lá, com Cristo subirá.
4: E faço eu não com sou vocês daqui, no decorrer desta campanha uma oração poderosa. Nós estaremos aqui orando juntamente com o Esquadrão da Fé para Deus fazer maravilhas, para Deus libertar pessoas oprimidas, para Deus confirmar o milagre. Eu estarei orando através das revelações do Espírito Santo e, na sequência, realizando esta oração muito forte, uma oração que a mão de Deus tem agido e pessoas têm sido libertas pelo poder de Deus.
5: Sai daí, demônio assassino. Sai, sai da mente desta pessoa. Sai da mente desta pessoa. Sai da mente desta pessoa, demônio. Vai gritando para Jesus queimar ele.
6: Mata ela.
5: Isso, expulsa, expulsa do seu caminho. Vai embora, Satanás, sai da mente.
6: Eu odeio.
5: Sai do coração.
6: Eu odeio essa campanha, eu odeio você, eu odeio.
5: Você que está aprisionando. Você que está amarrando. Você que está fazendo tudo dar errado. Eu te repreendo.
6: Estou parando ela. Ela não vai me mais aqui.
5: Você vai sair da vida dele.
6: Eu odeio essa campanha, eu odeio ela e eu odeio você. Eu te odeio.
5: Grita, não odeio, adianta ajudar Jesus. Ela. Olha lá que demônio bravo.
6: Eu quero sangue, maldito.
5: Maldito é você.
6: Sangue.
5: Você quer sangue?
6: Eu quero muito sangue, muita alma.
5: Levanta a mão, meus irmãos, a direção daquela mulher lá atrás. Ele quer sangue, nós vamos dar sangue para ele aqui agora. Nós vamos te dar o sangue de Jesus.
6: Eu quero o sangue dela.
5: Jesus vai passar o sangue dele na vida dela agora.
6: Ela é minha.
5: O sangue de Jesus te derrota, Satanás. O sangue de Jesus te derrota. Jesus, faça uma gota do teu sangue na vida desta mulher. O teu sangue liberta. O teu sangue liberta. Sai dela, Satanás! Você vai sair dele também, viu? Quem é você que está aí, hein?
7: É a vadia do inferno e tranca a rua.
5: Não tem mais de um.
7: É legião.
5: A legião.
7: Vou ganhar muita coisa lá na casa do Calunga. Pra destruir ele.
5: Vamos expulsar esses demônios. Vamos lá. Levante a mão pra cá. Grita comigo. Satanás. Em nome de Jesus. Vai embora. Sai.
8: Fala amém.
9: Amém, Jesus.
8: Abençoado por Jesus. Aleluia.

0: de Deus sendo manifesta, o poder de Deus sendo manifesto, vidas sendo libertas pelo poder de Deus. Olha, ouvintes, eu quero convidar você, quero convidar a sua família para estarem conosco aqui neste domingo. Eu tenho certeza, Deus já preparou o seu milagre, Deus já preparou a libertação, Deus já preparou a sua vitória. Eu quero informar a todos que tem muitas pessoas aqui, neste momento, acompanhando esta programação. Quem sabe já perdeu a sua saúde, vem realizando tratamentos médicos aí há anos, ouvintes, só tendo gasto na farmácia, com remédios, a saúde a cada dia debilitada. Quem sabe você me acompanha agora, a sua família está sendo destruída ou já foi destruída e você está aí buscando recursos, buscando a solução, tentando a restauração da família. Quem sabe você perdeu seus bens, perdeu a empresa, perdeu o emprego. Eu quero convidar você para estar conosco neste domingo. Eu estou falando com vocês agora acerca de um Deus que é poderoso, um Deus que não conhece o impossível, e Ele vai restituir aquilo que você perdeu. E a restituição de Deus, ela virá em dobro para a sua vida. Nós vamos acompanhar agora para você entender. As pessoas que estão conosco aqui aos domingos estão testemunhando o poder de Deus.
1: Coisa linda, pastor Antônio, irmãos presentes, ouvintes de casa. Aqui está uma senhora num processo dificílimo há 2 anos com o seu lado direito, com uma dormência, uma dor na cabeça do lado direito também, uma situação muito difícil, mas hoje após a oração, todos os sintomas caíram por terra e ela está curada para a glória de Deus.
2: Irmã, qual é o seu nome?
3: O meu nome é Rosalma Ribeiro.
2: Conta para nós, irmã, como a senhora chegou aqui, o que a senhora vem sentindo ao decorrer do tempo?
3: Então, pastor, eu estava com esse meu lado aqui todo paralisado, eu não estava conseguindo sair da cama. Todas as vezes que eu me levantava para vir na igreja, eu ficava tonta, me dando ânsia de desmaio, e eu tomava um calmante e ficava deitada. Aí hoje eu disse, não, hoje eu vou. Aí eu vim. Aí assisti o primeiro culto, eu falei, eu vou ficar pro segundo culto do pastor, e fiquei. Agora o irmão orou por mim e eu não tô sentindo mais nada, todas as dores.
2: Sumiu, foi destravada. Tá curada por Jesus.
1: A senhora não conseguia nem andar direito.
3: Eu não estava conseguindo andar direito, era tipo uma paralisia. E a minha visão, eu via tudo duplo, labilidade, né, tudo duplo, assim, eu não tava enxergando as coisas direito. E... era realmente muito difícil.
1: Coisa linda. Abre o corredor que ela vai correr. Ela estava toda travada. Vamos lá, minha filha. Vem comigo. Vem pela minha fé, porque ela vai correr. Vamos correr, minha filha. Vamos correr, porque quando Deus toca, Ele cura e Ele dá saúde. Vamos lá, minha filha, porque todo mal da tua vida
2: chegou,
1: já foi curado. Toda travada e agora está aqui glorificando o nome do Senhor. Cadê as dores?
3: Desapareceu.
2: Sumiu as dores. Jesus destravou o físico dela aqui hoje. Podem glorificar a Jesus.

0: É tremendo o que Deus vem realizando a cada domingo desta campanha. É a campanha da restituição. Olha, ouvintes, você não pode perder. Traga a sua família neste domingo. Convida aí o seu vizinho, o seu amigo. Convida aquela pessoa mais próxima que você sabe que necessita da restituição de Deus. Vocês acompanharam agora a pessoa testemunhando de viva voz o que ela alcançou de Deus no decorrer desta campanha. E nós vamos acompanhar mais as pessoas contando, testemunhando o que elas têm alcançado. Aumenta o volume do seu rádio. Vamos para mais um testemunho que vai acrescentar a sua fé.
1: Curado aqui, pastor Antônio.
2: Irmã, glória, qual é o seu nome?
3: Maria Aparecida.
2: Irmão, o que é que aconteceu?
3: Irmãos, há 15 dias eu estou com uma dor no joelho, que não posso descer a escada, né? Dobrar meu joelho, né? Eu trabalho de costureira. Aí então eu fui ao médico, ele passou um remédio 5 dias, se não melhorasse ia tomar uma injeção. Mas eu creio que já estou curada, não vou precisar desse medicamento segundo que ele falou.
2: Quantos
3: em nome
2: dias?
3: De Jesus. Há 15 dias.
2: 15 dias. Mas agora, Jesus, após a oração, sumiu as dores.
3: Sumiu a dor, em nome de Jesus, eu
2: tá
3: creio.
2: Está curada.
3: Em nome de Jesus.
2: Dai glória a Deus, glória a dor a Deus. Sumiu. Ô, oh, glória.

0: batendo muito forte no seu coração e você não vai ficar em casa neste domingo. Eu sei que você, a sua família, estarão conosco participando. Olha, ouvintes, você entendeu que a dor de Jó, o sofrimento dele, se tornou testemunho do poder de Deus. E pode ter certeza que o seu sofrimento, a sua dificuldade, a sua dor, vai se tornar também um testemunho do poder de Deus. Você não pode ficar de fora. Participando desta campanha, você vai também testemunhar. Eu quero acompanhar mais um testemunho, porque esses testemunhos edificam a nossa vida, ouvinte. Esses testemunhos acrescentam a nossa fé. Vamos lá, aumente o volume do seu rádio.
1: Coisa linda, pastor Antônio, irmãos presentes, você que está nos ouvindo em casa, aqui está o senhor, muito emocionado, chegou com fortes dores nas costas, já estava fazendo até um tratamento, mas ao colocar seus pés aqui foi impactado pelo poder de Deus e as dores sumiram, desapareceram para a glória de Deus.
0: Senhor, qual é o seu nome?
2: Eu moro em Santa Cruz da Serra e tem 15 dias que eu estou com uma dor no, na coluna. Muito grande.
0: 15
2: tô
0: dias.
2: Estou fazendo terapia, mas eu resolvi vir aqui porque eu escuto muito essa rádio. É uma benção essa igreja.
0: O senhor é um ouvinte do programa Voz da Libertação.
2: Eu sou pastor jubilado da Assembleia.
0: E o senhor acompanha aqui o programa Voz da Libertação. Chegou aqui com dores na coluna, mas agora as dores sumiram, é isso?
2: É.
0: Está curado. Está curado. Dai glória a Deus com ele. Chegou com dores e está curado. E tremendo, ouvintes, que maravilha é poder estar agora acompanhando esses testemunhos. Pessoas alegres, pessoas testemunhando o poder de Deus. E você vai ser a próxima pessoa também a contar o seu testemunho. Hoje você está ouvindo pessoas testemunhando, amanhã outras pessoas ouvirão o seu testemunho também. Venham participar conosco neste domingo. O prosseguimento desta campanha da restituição, 7 da manhã, às 9 e às 11, eu tenho certeza, ouvintes, Deus mudará a sua história. E aproveitando neste momento, eu quero já pedir a Deus a seu favor. Eu quero orar, eu quero pedir a Deus para te ajudar a estar conosco neste domingo, participando desta campanha. 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

Senhor meu Deus e meu Pai, em nome do Senhor Jesus Cristo, estou aqui diante da Tua presença, Senhor. E aproveitando, Deus, que estou na Tua presença, eu quero pedir ao Senhor, visita cada ouvinte neste momento. Eu sei que tem pessoas, meu Pai, que acompanharam esses testemunhos, pessoas que já ouviram a voz do Senhor, o convite

0: do inferno, todas as obras do inferno, porque o mal não vai prevalecer nessa vida. Orianda o abaster e clama o abaia. Eu já posso ver, meu Pai, o céu se abrindo e a vitória chegando, o céu se abrindo e o milagre acontecendo. Olha aí, meu Pai, essa pessoa chorando na oração, clamando a Ti, suplicando, meu Pai, uma providência. Então venha agir agora, levanta o documento para o céu, levanta um processo para o céu, isso, levanta aí a fotografia para o céu, levanta aí agora, levanta e pede a Deus. Deus faz justiça, Deus opera, Deus livra, Deus guarda a minha família, isso. Levanta aí para o céu a peça de roupa, levanta para o céu e clama a Deus. Ora, meu irmão, ora, minha irmã, clama aí agora, invoca a Deus aí agora, chama pelo nome de Jesus aí agora, porque esse nome garante vitória, garante bênção, garante milagre. Oh, meu Pai, faça agora algo grande acontecer na vida dessa pessoa e dá vitória, meu Pai, grandemente. Repreende o inferno, repreende Satanás, repreende, ó Pai, os demônios. Isso, pega a taça de azeite lá, sai Satanás, sai, sai, sai, sai, saia, sai, sai, saia. Olha aí, cadê as obreiras? Segura aí, obreiras, grita queima Jesus, grita queima Jesus, grita queima Jesus, sai dela Satanás, sai dela espírito maligno, sai daí, sai daí, sai daí, sai daí, sai daí, sai daí, sai daí, trabalho de feitiço, olha aí o trabalho de feitiço que queria matar ela, hein? Olha aí que coisa terrível, grita queima ele Jesus, queima Jesus, queima, queima Jesus, queima, queima Jesus, queima, toda obra do mal, sai agora, sai agora, sai agora, sai, sai, todo mal, em nome de Jesus, amém, amém, minha irmã, fala amém,
1: amém,
0: já saiu todo mal,
1: seu milagre,
0: já saiu todo mal, graças a Deus, então toma posse da sua vitória, graças a Deus, pode bater palma e dar glória, oh glória, é isso aí, agora coloca ela lá, senta lá, minha irmã, para ouvir a palavra. É teu filho ele? Eu vou orar por ele também, viu? Daqui a pouquinho vou orar. Vamos lá. Mateus 8, primeiro. Mateus, capítulo 8, versículo 1, para a nossa breve meditação. Dá um copo d'água para ela. Isso. Isso, acompanha, obreiras, coloca num lugar para sentar direitinho, pode sentar aí na frente, isso, senta aí, pega lá um copo d'água para ela, por gentileza, graças a Deus, e o restante da igreja fica em pé. Vamos ler a palavra de Deus, isso, Mateus capítulo 8, versículo de número 1, quem achou diga amém. Olha só que forte que Deus está falando com você hoje. Isso, e que Deus abençoe você também, ouvinte. Você que está ouvindo o programa Voz da Libertação, essa é uma programação direta e ao vivo aqui da rua Senador Pompeu, número 27, no centro da capital carioca. Pastor dirigente é o nosso pastor Antônio Santos, que 10 horas vai estar pregando a palavra de Deus. Você que ouve também no presídio, vai aí uma paz do Senhor para todos que estão no presídio, tanto na ala masculina quanto na ala feminina, não importa, o que importa é que aqui na Deus e Amor tem um povo de fé que ora por você e crê na sua libertação. Quem crê que Deus liberta, levanta a mão e dá glória. Esse amém está muito fraco. Quem crê que Deus liberta, levanta a mão e dá glória, graças a Deus. Vamos lá, diz assim a palavra do Senhor nosso Deus. E descendo ele do monte,

0: seguiu uma grande multidão.
1: E eis que veio um leproso e o adorou, dizendo: Senhor, se queres, pode tornar-me limpo. E Jesus estendeu a mão. Jesus estende a mão para você hoje aqui, viu? E tocou, dizendo: quero ser limpo. E logo ficou purificado da lepra. Levante as mãos para o céu, diga comigo: meu Deus, meu Pai, fala comigo através da sua palavra. Fala comigo através da sua palavra. Pode sentar, bater palma e dar glória a Deus. Graças a Deus. Não foi à toa que você veio aqui. Você não veio aqui pura e simplesmente por vontade própria. Você veio aqui porque Deus tinha um projeto para você nessa manhã. E o projeto é te abençoar. O projeto é fazer de você vencedor. O projeto é mostrar para muita gente que o Senhor te escolheu e é contigo nessa guerra. Uma coisa que nós sempre dizemos aqui, que o próprio Jesus disse: ninguém vem a mim se o Pai não o trouxer. Então, se você veio, é porque Deus te trouxe para mudar a história da sua vida. Quem crê, levanta a mão e dá glória a Deus. O texto que acabamos de ler fala acerca de mais uma cura, um milagre, um prodígio, uma maravilha feita pelo nosso Senhor e Salvador Jesus Cristo. É interessante que quem escreveu esse relato foi o discípulo Mateus, aquele que antes vivia no caminho da desonestidade, colhendo impostos, visto como alguém que era traidor de Israel. Esse homem que vivia uma vida antagônica aos costumes de Israel, certa vez teve um encontro com nosso Senhor e Salvador Jesus Cristo. E quem tem um encontro com Jesus não vai ficar vivendo a mesma vida que antes. Quem tem um encontro com Jesus tem a sua vida mudada, a sua história mudada, a sua situação mudada. Quem tem um encontro com Jesus vê as trevas da sua vida sendo dissipadas e a pessoa começa a enxergar que ela tem valor. Aquele homem, quando teve um encontro com o Senhor Jesus Cristo, ele viu a sua vida mudada. E o próprio Jesus olhou para ele e disse: a partir de hoje tu vais me seguir. E Mateus larga a vida de coletor de impostos para servir a Jesus. Coisa maravilhosa é servirmos a Deus. Quando nós nos abdicamos a servir ao Senhor, obedecendo a sua palavra, o próprio Jesus coloca paz dentro do nosso coração. Foi por isso que ele disse: eu vos deixo a minha paz vos dou, não vou a dor como o mundo a dar. O mundo tem uma noção de paz. Se for perguntar para alguém o que você acha que é ter paz, alguém vai dizer: paz é estar numa ilha deserta, debaixo de um coqueiro, tomando um suco de coco, céu azul, vendo as aves voarem no céu. Paz é estar no melhor lugar do mundo, gastando muito e muito dinheiro com as diversões dessa terra. Isso é paz. Paz é ter uma vida exterior sossegada. Mas essa paz que Jesus está oferecendo é uma paz diferente. Você pode estar vivendo com guerra na casa, guerra na família, o diabo se levantando por todos os lados, mas você ainda tem a certeza que Deus é contigo e tem ânimo para dar glória todo dia, para exaltar a Deus todo dia, para glorificar a Deus todo dia. Essa é a paz. paz que o nosso Jesus oferece. E aquele homem, Mateus, recebe essa paz, anda com Jesus, vê os milagres, prodígios e maravilhas, e ele começa a detalhar o ministério de Jesus. Quando chegamos no livro de Mateus, capítulo de número 8, ele vai relatar acerca de um desprezado, humilhado, preterido pela sociedade, aquele que tinha muitos traumas, muitas dores internas devido à rejeição dele ter vivido naquele ambiente hostil. Pois quando uma pessoa contraía uma enfermidade de lepra, automaticamente alguém olhava para a pessoa, ao invés de ajudar, de estender a mão, de orientar, de dar uma palavra de ânimo, de força, de ajuda, alguém olhava e dizia: você é imundo, você não pode estar no meio da sociedade, o seu lugar é viver no vale dos leprosários e ali esperar a morte. Não tem jeito para você, não tem chance para você. Eu posso ver esse homem recebendo uma sentença de morte.

sofrimento, morte, dor e sofrimento. Minha vida não tem mais jeito, minha alma, a minha história, a minha situação não tem mais jeito. Eu vou morrer debaixo do desprezo, debaixo da dor, debaixo da angústia. Eu prego pra gente aqui que você recebeu uma sentença de morte. Eu não estou falando de uma morte física, mas de uma morte espiritual, sentimental, familiar. Alguém olhou para você e disse: sua família nunca vai se reconstruir, sua saúde nunca vai, nunca mais será a mesma. Ah, o teu filho nunca mais será aquele filho que te abraçava, que tinha carinho por você. Agora ele não é mais teu filho, ele é filho da droga. Alguém que olhou para você e com palavras maldosas feriu a tua alma, feriu o teu coração. E quando vem palavras da onde a gente menos espera, palavras ruins, palavra de dor, palavra de angústia, parece que a dor aumenta, a angústia aumenta, porque o que a gente espera de gente que está próxima a nós é palavra de força. Deus é contigo, você vai conseguir, você vai ter vitória. Tá difícil, mas vai melhorar. Mas parece que quanto mais gente está ao nosso lado, mais palavras negativas vêm para ferir o nosso coração. Você que está aqui ferido porque alguém te feriu, alguém lançou uma palavra contra a sua vida, muitas vezes vem de dentro de casa, da própria família, dizendo: você não tem jeito, você vai morrer dessa maneira, você vai viver dessa forma. Eu vim com uma palavra de Deus para dizer para você que a palavra que vale é a palavra de Jesus de Nazaré. É Ele que tem a palavra certa na tua vida, é Ele que tem a palavra de mudança para você, é Ele que tem a palavra de transformação. Quantas vezes esse homem deitou na cama e chorou dizendo: meu Deus, por que tanto sofrimento, por que tanta dor? Eu não escolhi ser leproso, eu não escolhi passar essa luta, eu não escolhi viver da maneira caótica, humilhante, vexatória que eu estou vivendo. Ele chorou, e chorou copiosamente. Quantas madrugadas sem dormir, molhando o travesseiro da sua cama, vivendo naquela situação desesperadora. Mas enquanto ele chorava copiosamente, Jesus já traçava um destino de vitória para a vida dele. Enquanto ele chorava dizendo: meu Pai, a minha vida não vai mudar, o Senhor Jesus já estava indo ao encontro da vida dele para mudar a história dele, a situação dele. Não foi você que veio aqui, foi Jesus que está vindo ao teu encontro. Você chegou aqui porque Jesus marcou um encontro com você. Ele vai te levantar novamente, ele vai te dar vida novamente, ele vai te dar ânimo novamente, ele vai te dar saúde novamente, ele vai te dar paz novamente. Você não vai morrer leproso, você não vai morrer no lugar da humilhação. Jesus está dizendo: eu tenho vida, e vida em abundância para te dar. Levanta a tua mão, porque você não está sozinho. Levanta a tua mão, porque você não está abandonado, você não está preterido. Jesus de Nazaré está contigo, e essa lepra acaba hoje. Quem crê, levanta a mão para glorificar. Quem crê, levanta a mão para exaltar. Quem crê, levanta a mão, explode um glória para Jesus aí.
aquele homem vivendo aquela situação tão lastimável, ao invés de ajudar, alguém desprezou, ao invés de acolher, alguém disse, não tem jeito, eu quero que você entenda, você não pode viver à mercê de palavras negativas que falam para você. O ser humano muitas vezes se envereda por caminhos cruéis. Quantas pessoas receberam palavras dizendo, você nunca vai ser crente, você nunca vai ser de Deus, você nunca vai sair dessa vida de pecado. Pessoas que muitas vezes deveriam passar uma palavra de fé, passam palavras de julgamento, julga a roupa, julga o comportamento, julga o que faz, julga o que não faz. A Jesus não julga você, muito pelo contrário, ele acolhe você e ele diz, enquanto você vem me buscar, eu faço a obra na sua vida. Enquanto você vem me buscar, eu mudo a sua história, eu mudo a sua situação. Eu posso ver aquele homem cansado de viver em julgamento, mas em determinado tempo ele ouve uma palavra dizendo, não, você está enganado, Jesus não é como os sacerdotes por aí, Jesus não é como os escribas por aí, Jesus não é como os fariseus por aí, que tem mania de tratar todo mundo como pecador, e ele são santos, não, Jesus é diferente, ele trata todo mundo igual, ele não despreza ninguém, ele não aponta ninguém. Ele foi na casa de Zaqueu, e ao invés dele acusar Zaqueu, ele se levantou e disse, eu vim trazer salvação para essa casa, porque ele também é filho de Abraão, porque o filho do homem veio salvar aquele que se havia perdido. Ele é aquele que limpa, que transforma, que muda caráter. Aquilo impactou a história daquele homem, porque ele disse, se ele não desprezou ninguém, se ele não tratou ninguém de maneira preterida, ele não vai me rejeitar, ele não vai virar as costas para minha, eu vou se levantar e vou até ele e vou buscar a ele. Olha a palavra negativa que ele recebeu, alguém falou, não vai, porque ali tem um povo que quando te ver vai te julgar, tem um povo que vai te apontar, mas ele disse, eu não vou buscar o povo, eu vou buscar Jesus de Nazaré, é ele que eu quero, é ele que eu vou ver, é ele que vai mudar a minha história, é ele que vai mudar pela a minha vida. Tem gente que se não fosse por Jesus, você não estava aqui, se fosse pelo homem, você não vinha, se fosse pela mulher, você não vinha, se fosse depender talvez de palavra de ânimo, você não estava aqui, mas você ouviu a palavra de Jesus dizendo, vinde a mim vós que estáis cansado e sobrecarregados, e eu vos aliviarei. Tomai sobre vós o meu jugo e aprendei de mim, que sou manso e humilde de coração, pois o meu jugo é suave e o meu fardo é leve. Ele olhou para você e não te desprezou, ele olhou para você e não te tratou com indiferença, ele olhou para você e viu teu coração ferido, viu as dores que você carrega, viu as lutas que você passa, viu a vontade de parar que você tenha, o desejo de desistir que você tenha, mostrando para os outros que você está bem, quando na verdade por dentro você está em pedaços. Deus viu você dentro da sua casa, pensando e dizendo, meu Deus, eu vou desistir, não dá mais, não tem como. Ou muitas vezes teve que entrar dentro do banheiro para chorar, pedir misericórdia a Deus, enxugar as lágrimas e
disso aí, como se nada tivesse acontecido. Jesus conhece tua história, Jesus conhece a tua dor, Jesus conhece as guerras que você tem passado em silêncio, as lutas que você tem carregado todos os dias da sua vida. E mesmo assim eu digo mais uma vez, Ele não te deixa, Ele não te abandona, Ele nunca te deixou, Ele nunca te abandonou, Ele nunca virou as costas para você. Durante todo o tempo Ele estava do teu lado dizendo, eu sou contigo nessa batalha, eu sou contigo nessa guerra, e eu vou mudar a tua história. Você está aqui porque Ele te trouxe. E se Ele te trouxe, levanta a mão que essa guerra é vencida hoje, essa luta é vencida hoje, essa batalha é vencida hoje. Chega do diabo te humilhar, chega do diabo te entristecer, chega de Satanás te oprimir. Sai da frente, Satanás. Um povo vitorioso vai passar, vai passar, vai passar, vai passar, vai passar, vai passar. Eu prego para quem crê e acredita, eu prego para quem crê e acredita, eu prego para quem levanta a mão. Libera o teu maior glória, libera o teu maior aleluia, libera o teu maior glória a Deus. O diabo não vai te parar, o inferno não vai te destruir, o diabo não vai acabar com o que Deus tenha para a tua vida. Levanta a mão e dá glória. O avaia, ele recebe força. A palavra de Jesus começa a trazer resultado para a vida dele. A palavra de Jesus começou a dar ânimo a ele. Você vai sair daqui com ânimo, com coragem, com força, com autoridade. Você vai sair daqui disposto a pisar na cabeça do diabo a partir de hoje. A depressão não vai te governar mais. A crise de ansiedade não vai te governar mais. O espírito maligno que luta contra a tua vida não vai mais ter acesso. Jesus está bloqueando acesso de demônio na sua vida a partir de hoje. Aquele homem se levantou e ele disse, eu vou até Jesus, eu vou encontrar com Jesus, eu vou chegar até Jesus. Quando ele chega na beira do monte, no pé do monte, Jesus já estava indo para ele. Ele se ajoelha diante de Jesus, faz a oração mais sincera. Jesus está olhando para você e ele está dizendo, eu não quero saber se você sabe ou não sabe orar, eu não quero saber se você tem palavras bonitas para mim, eu quero saber se você é sincero na minha presença. Se a tua oração for sincera, pode ter certeza que vai ter resposta. Se a tua oração for sincera, pode ter certeza que vai ter livramento, vai ter cura, vai ter transformação, vai ter milagre, vai ter provisão, vai ter uma nova história. Ele se ajoelha diante de Jesus e diz, Senhor, eu sei que eu sou desprezado, preterido, amaldiçoado, ninguém encosta em mim, ninguém coloca as mãos em mim, porque eu sou leproso, mas eu conheço e sei quem tu és. Tu és o Filho de Deus, a raiz de Davi, o leão de Judá. Tu és o maravilhoso conselheiro, Deus forte, Pai da eternidade, príncipe da paz. Em tu habitas o poder de mudar toda e qualquer história. Se quiseres, pode tornar-me limpo. Aquele homem, naquele momento, se humilhando até Jesus, Jesus olhou para ele. Perceba que Jesus pode curar por distância. Aquele centurião recebeu a palavra de Jesus e Jesus disse, vai para tua casa, que aquela pessoa já está livre. Jesus cura por palavra, mas naquele homem não, ninguém encostava nele, ninguém colocava as mãos nele, porque via ele como impuro. Jesus fez questão de tocar na
aquele homem. Levanta a mão que Jesus te toca agora. Levanta a mão que Jesus te toca agora. Levanta a mão que Jesus te toca agora. Ele toca no teu emocional. Ele toca na tua mente. Ele toca no teu coração. Ele toca na tua vida. Ele toca no teu sangue. Ele toca em você. Levanta a mão. Jesus fez questão de colocar as mãos nele e dizer: eu quero, seja livre agora, seja livre agora, seja curado agora, seja transformado agora, recebe paz na tua casa agora, recebe alívio na tua casa agora, recebe proteção na tua casa agora. Levanta a mão, levanta a mão. Jesus faz questão de te curar hoje aqui. Jesus faz questão de repreender o demônio hoje aqui. Jesus faz questão de mostrar que ele é contigo hoje aqui. Recebe o toque de Jesus. Recebe o toque de Jesus. Recebe o toque. Vai, vai, vai, vai, vai, vai. Libera o teu maior glória. Libera o teu maior glória. Libera o teu maior glória. O toque dele cura. O toque dele restaura. O toque dele liberta. O toque dele faz você mais que vencedor. Adora, adora, adora. Fica de pé para adorar. Fica de pé para glorificar. Fica de pé para exaltar. Fica de pé para glorificar. Você não nasceu para ser derrotado. Você não nasceu para ser pisado por ninguém. Você não nasceu para viver debaixo do jugo da depressão, debaixo do jugo da enfermidade, debaixo do jugo do sofrimento. Você nasceu para ser mais que vencedor. Recebe, recebe, recebe, recebe, recebe, recebe. Eu vou deixar tu adorar, eu vou deixar tu adorar, eu vou deixar tu adorar, eu vou calar badacandaraia, become na cava mantibu de cobe na cobe na araia, ri pra candaraia. Recebe o poder dele aí, recebe a unção dele aí, recebe a graça dele aí, recebe a ousadia dele aí, recebe o milagre dele aí, recebe de Deus hoje, recebe de Deus hoje. Recebe. Você que está no presídio, na cadeia, ele não te despreza, rapaz, ele não te abandona, ele não virou as costas para você, e hoje ele muda a tua história, hoje ele muda a tua situação. Cadê a igreja que crê? Levanta a mão e dá glória. Orianda alabasturiclama. Tocou nele. Porque tudo que a gente precisa muitas vezes é um toque. Muitas vezes, tudo que você precisa é de uma palavra e não tem. Mas Jesus está dizendo: eu toco em você hoje aqui. Eu toco em você, ó. Não importa quem virou as costas para você. O que importa é que ele toca em você e muda a tua história. E muda a tua história. E muda a tua história. Ele tocou naquele homem e disse: eu quero, seja livre agora. Naquele momento, a lepra desapareceu. Você está entendendo o que Jesus está falando com você aqui agora? Vai desaparecer muita coisa a partir de hoje na sua vida. Essa tristeza desaparece hoje. Essa angústia desaparece hoje. Essas lágrimas Jesus enxuga hoje. Esse sentimento de dor, Jesus coloca um ponto final hoje. Alguém vai olhar para você e vai falar: que aconteceu? Você está com um rosto diferente, com um semblante diferente. Que aconteceu? Não sabe? Jesus mudou a minha história. Jesus mudou a minha vida. Jesus mudou a minha situação. E hoje eu estou diferente. Quem quer essa diferença de Deus? Sai do seu lugar e vem aqui, ó, diante do altar. Vem diante do altar que eu quero orar pela sua vida. Vem diante do altar que eu quero clamar a Deus por você. Vem, vem, vem, vem, vem, vem. Vem.
Vem que Jesus muda a tua história. Vem que Jesus muda a tua situação. Vem que Jesus muda o teu ser. Você não nasceu para viver debaixo de jugo de Satanás. Pastor, você está falando isso toda hora? Pois é, porque você não nasceu para viver debaixo de jugo de demônio. Jesus que eu estou pregando aqui, pastor Walter, é um Jesus que tem poder, é um Jesus que muda a história, é um Jesus que muda a situação, é um Jesus que levanta o caído, que dá força ao fraco, que dá ânimo ao desanimado. Você que está ouvindo essa transmissão, você que está ouvindo essa programação, você está ouvindo no presídio, você está ouvindo no hospital, você está ouvindo na cadeia, você está ouvindo em qualquer lugar aonde chegue essa mensagem, o diabo disse que não tem jeito para você, mas eu digo com toda certeza, tem, porque Jesus muda a sua história, Jesus muda a tua situação, Jesus muda a sua vida. Orianda a baia, levanta a tua mão para o céu, levanta a tua mão para o céu, recebe de Deus, aí agora, meu Deus do céu, que coisa tremenda, eu estou vendo o presbítero Marcos, o rosto desse povo brilhar a partir de hoje, resplandecer a glória de Deus a partir de hoje, essa lepra acaba hoje, essa angústia acaba hoje, levanta a mão para o céu, levanta a mão para o céu, diga meu Deus, meu Pai, eu entrego a minha vida nas tuas mãos, meu Deus, escreve agora o meu nome lá no céu, para o grande dia da vida eterna. Com as mãos levantadas, comece a dar glória, glória, glória, glória, glória. Comece a dar glória, glória, glória, glória, glória, glória. Comece a dar glória, glória, glória, glória, glória. Comece a dar glória, glória, glória, Deus. Glorioso Deus e eterno Pai. Muda a história desse povo, meu Pai. Muda a história dessa gente. Muda a história de cada um. Tem gente aqui que já sofreu demais, demais, demais, meu Pai. Agora chegou o tempo do Senhor mudar, do Senhor transformar, do Senhor da vida, do Senhor da força, do Senhor da coragem, do Senhor da ânimo. Orianda a baia, oripa a basturi clama. Muda, meu Pai, a história de cada um. Faz esse povo vencedor, porque eu creio que a partir de hoje a vitória é certa. Em nome de Jesus, diga amém. Pode bater palma e dar glória a Deus. Preste atenção. Você que entregou tua vida para Deus, você vai anotar um nome como pastor. Cadê? Com o pastor Walter, eu quero o seu nome ali anotado, isso, para a gente poder orar pela sua vida, isso, vamos lá, anota lá o nome, isso, e você que recebeu força de Deus aqui através dessa palavra, recebe mais um pouquinho em nome de Jesus. Rua Senador Pompeu, em ouvinte, número 27, no centro da capital carioca, você agora tem um novo pastor, pastor Antônio Santos vai ser o seu novo pastor e você vai trilhar esse caminho para o céu. Amém? Isso, bate palma e dá glória. Louvando a Deus com alegria. Vamos lá. Até aqui.

0: palavra forte, uma palavra de ânimo, uma palavra de coragem, uma palavra que nos trouxe a certeza, sabe, ouvintes? A convicção do agir e do manifestar de Deus. Pastora Paula Alexandre foi a ferramenta de Deus para nos proferir esta palavra de ânimo, de fé, de coragem, uma palavra que veio ao encontro do nosso coração.
1: Abre os seus joelhos e ore, que a sua vitória...
0: 8:36, 8:36, já estamos na fé, já estamos com a fé a 1000%. Enquanto o pastor Apolo não nos solicita o som, nós vamos retornar aos postos volantes. Nós vamos retornar à porta principal do Templo da Glória de Deus nesta manhã. Manhã maravilhosa, manhã de domingo, manhã de presença de Deus. Em instantes no altar, pastor Antônio dos Santos levantará suas mãos aos céus para clamar. Levantará suas mãos aos céus para pedir, para invocar a presença majestosa de Deus, e o nome do Senhor será glorificado. Nosso irmão e amigo Renato Mota, junto aos companheiros lá posicionados, vamos com vocês, até que o pastor Apolo Alexandre não nos solicite o som, é com vocês.
2: Abençoa o irmão Fábio, Deus abençoa a sua vida, o seu lar, a sua família. Estamos de volta aqui na entrada principal da nossa Costal dos Amor, a sede estadual do Rio de Janeiro, e o povo não para de chegar, pastor Fábio, o povo não para de chegar, ouvintes Voz da Libertação, que tem o prazer de cumprimentar mais uma vez todos vocês, é o irmão Renato, cooperador Renato Mota. Deus abençoa a sua vida, tremendo foi o que Deus tem feito, que irá fazer. Deus tremendamente, nosso pastor Apolo Alexandre, na palavra, Deus já manifestou o seu poder, a sua misericórdia para curar os enfermos, libertar muitos, porque a palavra, minha irmã, meu irmão, ela vem direta, e ela vem, minha irmã, meu irmão, ela vem direcionada pelo nosso Senhor e Salvador Jesus Cristo para curar, para libertar, para transformar, para salvar, e é tremendo da forma que Deus usou, que Deus tem usado o pastor Apolo, nosso irmão presbítero Apolo Alexandre, e já, daqui algumas horas, 10 horas da manhã, eu tenho certeza que 10 horas da manhã, pastor, nosso pastor Antônio Santos, nosso querido pastor Antônio Santos, estará pregando a poderosa palavra de Deus, e Deus tremendamente, anota o endereço do seu milagre, anota o endereço da sua benção, Rua Senador Pompeu, número 27, sede estadual do Rio de Janeiro, a nossa igreja pentecostal, Deus e Amor, está bem localizada, nosso estacionamento da igreja Ampro, com câmera, segurança, você que tem o seu veículo, quer vir com o seu veículo, venha com o seu veículo para receber os milagres, benção do nosso Senhor e Salvador Jesus Cristo. Jesus te convida para estar conosco. Deus abençoe a sua vida que está nos acompanhando na Rádio Capital 1030. Deus abençoe a sua vida que está nos acompanhando na 102,9. Deus abençoe o seu lar, a sua família. Deus abençoe a sua vida que está a caminho da sede estadual, caminho do seu milagre, caminho da sua bênção, caminho, já estás caminho da nossa sede estadual do Rio de Janeiro. Você, minha irmã, que está nos ouvindo, que está se arrumando, está se aprontando para chegar aqui na nossa igreja pentecostal dos Amor, para receber os milagres, para receber as bênçãos do nosso Senhor e Salvador Jesus Cristo. É uma multidão já na nossa igreja, a igreja está colorida, é uma massa humana muito grande, é todo o estado do Rio de Janeiro, vindo em busca da bênção, em busca de um milagre. Já, pastor Antônio Santos já está em consagração e oração pelas nossas vidas. Eu tenho certeza que Deus já revelou a ele a palavra. Uma palavra, meu irmão, minha irmã, vai vir diretamente do coração de Deus ao ministro que vai estar administrando a poderosa palavra de Deus. E eu tenho certeza que o paralítico será curado, será liberto da paralisia, o cego, o surdo, o mudo, porque a palavra de Deus é poderosa para curar, para salvar e para libertar. Eu estou aqui com mais um grande homem de Deus que vai estar contando as experiências, os milagres que já recebeu através da igreja pentecostal Deus e Amor. A paz do Senhor, homem de Deus.
3: A paz do Senhor Jesus.
2: O nome do senhor é?
3: Genésio da Silva.
2: De onde o senhor vem, irmão Genésio?
3: Belfor Roxo.
2: Conte uma experiência que o senhor já teve com Deus através das campanhas aqui na sede estadual do Rio de Janeiro, a Igreja Pentecostal Deus e Amor.
3: A experiência que eu tenho é viva e perfeita. Que quem quer receber vitória tem que entrar nesse ministério, fazer propósito com Deus, ficar firme mesmo, permanente com Deus. Com toda certeza eu digo que é abençoado conforme eu fui. A situação que eu entrei nesse ministério para o que eu sou hoje, eu vou agradecendo 24 horas por dia, só agradecer a Deus é pouco.
2: Nós não temos nem palavra, né? É conforme o senhor está dizendo, né? É muito pouco agradecer nós, porque nós ficamos sem palavra de agradecer o grande trabalho que Deus já fez em nossa vida, a grande obra que Deus já fez em nossa vida, quantos milagres nós temos adquirido através da existência da Igreja Pentecostal dos Amor, através de Deus ter fundado essa igreja a intermédio do missionário, o saudoso Davi Miranda. São muitos milagres, né, homem de Deus?
3: Muito milagre. O que eu era 34 anos atrás, o que eu sou hoje, eu nem entendo.
2: Conte um pouquinho da transformação, da libertação, conte um pouquinho das experiências que Deus te deu logo no início, ali do batismo, antes do Senhor descer as águas batismais.
3: A minha experiência com Deus, que eu fui eu aceitei Jesus praticamente no portão da minha casa. É um dia de sábado. Bateram no meu portão e eu fui atender. Aí uma mulher de Deus, que era serva daqui, que já passou para o Senhor, falou comigo: visita a igreja de Deus Amor. Aí ela me deu endereço. Era um dia de sábado, culto das irmãs na parte da tarde, na Rua da Conceição. Aí eu, na mesma hora, botei a roupa e vim para cá, para a Rua da Conceição. No outro sábado eu voltei. Gostei tanto que eu voltei. E aceitei Jesus, e estou até hoje. A situação naquele dia que ela me convidou para vir para cá, só a misericórdia de Deus. A minha vida era só pensar em morrer. Uma situação horrorosa. Não tinha nada, puro, a zero, desempregado, só a misericórdia de Deus.
2: Era uma tristeza, um vazio muito grande ali no coração, na alma do Senhor.
3: Vazio, aí Deus mudou tudo. A partir daqueles dois sábados, Deus mudou tudo. Aceitei Jesus e já entrei no ensinamento do batismo. O melhor de aceitar Jesus, já, na mesma hora que aceitar, já fazer propósito com ele.
2: O senhor estava decidido a servir Jesus, a ser um discípulo do nosso Senhor e Salvador Jesus Cristo.
3: É entrar logo no ensinamento do batismo. Ser um servo de Deus.
2: E ali só bênção, só milagre.
3: Só a bênção, só milagre.
2: E quantos anos tem o Senhor de Deus é o mesmo?
3: 34.
2: 34 anos de bênçãos, de milagres, de restituição, de restauração. Deus abençoando, estava desempregado, estava no fundo do poço. E Deus ali fez uma grande obra, está aqui agradecendo ao Senhor por esses 30 e poucos anos de Igreja Pentecostal dos Amor. Hoje está aqui, ó, obedecendo um grande homem de Deus, agradecendo ao Senhor por tudo que ele já fez e tudo que ele irá fazer, né? Porque através de nós, nossa família, nosso estado do Rio de Janeiro é abençoado.
3: Eu me encontrava no estado 1 de Jó. Agora me encontro no estado 42 de Jó.
2: Glória, aleluia, Jesus maravilhoso, está rico da glória de Deus, a prosperidade completa do nosso Senhor e Salvador Jesus Cristo, porque a maior prosperidade é o nosso nome, está escrito no livro da vida. Jesus diz que nós não devemos juntar tesouro na terra, aonde meu irmão a traça, aonde meu irmão, aleluia, não é eterno, mas a nossa riqueza é Jesus morando em nosso coração, nosso nome está escrito no livro da vida, conforme o irmão lembrou aqui do batismo dele, da onde Deus tirou ele, quem ele era, quem ele é hoje, e agradecendo ao Senhor por tudo que Deus já fez e tudo que Deus irá fazer. Essa é a maior prosperidade, é ter Jesus, o dono da bênção, o dono do ouro, o dono da prata, em nossos corações e nossas vidas.
3: é andar em sinceridade com Deus, obedecendo a santa palavra de Deus, que eu duvido que a vida da pessoa não muda.
2: É verdade, é necessário obedecer, porque para receber, Deus faz as promessas, mas para receber as promessas de Deus, tem que estar posicionado para Deus ali, abrir mesmo o céu sobre a nossa vida e derramar todas as bênçãos dele sobre a nossa vida. Primeiro ele posiciona-nos, primeiro ele nos limpa, nos purifica, para depois receber as promessas, tanto terrena como aquelas promessas eternas. Porque Jesus diz que dará vida com abundância. Essa vida com abundância, meu irmão amado, é você ser herdeiro de Cristo, o seu passaporte para o céu, é tuas vestes brancas, alva como a neve, uma vida em obediência, em santidade, uma vida santa diante do nosso Senhor e Salvador Jesus Cristo. Bem lembrado, homem de Deus, bem lembrado, 35 anos se passou, e o Senhor está aqui agradecendo, ainda lembrando do teu novo nascimento.
3: Graças a Deus por isso. Eu louvo a Deus dia inteiro.
2: Nunca vou me esquecer desse momento, né?
3: É, um momento maravilhoso.
2: Deus abençoe a vida do irmão. Só confirma o nome do irmão, de onde o senhor veio pra gente ler.
3: Genésio da Silva, eu moro em Belfor Roxo.
2: Deus abençoe o irmão Genésio, veio de longe, veio de Belfor Roxo para receber os milagres, para receber as bênçãos do nosso Senhor e Salvador Jesus Cristo. Minha irmã, você está me ouvindo da onde? É Magé, é do estado, é do Rio de Janeiro, é de Magé que você está me ouvindo. Você está me ouvindo de Macaé, da onde você está me ouvindo? Caxias, Nova Iguaçu, Belfor Roxo. Jesus, ele diz, vinde a mim todo que estás cansado e oprimido, que eu vos aliviarei. Jesus, ele tem uma bênção para a sua vida hoje. Jesus, ele tem um milagre para a sua vida hoje. Jesus, ele vai te surpreender. Já no estacionamento da nossa igreja, você vai receber o toque das mãos de Jesus. Já na entrada principal aqui da nossa igreja, onde nós estamos, você já vai receber o milagre, a bênção da parte do nosso Senhor e Salvador Jesus Cristo. Usa a sua fé, usa, minha irmã, essa pequena fé, essa fé que muitas vezes está abalada por causa das lutas, por causa, minha irmã, das perseguições. É essa pequena fé que vai fazer a diferença de você receber o toque das mãos do nosso Senhor e Salvador Jesus Cristo. Esse cenário vai mudar, é hoje esse cenário vai mudar, cenário de choro, cenário de pranto, cenário de dor, cenário de humilhação, de perseguição. Hoje, minha irmã, meu irmão, Deus, ele fará justiça ao teu favor. E hoje Deus vai transformar esse cenário em um cenário de alegria, em um cenário, minha irmã, ao qual você vai estar contando o milagre, a bênção, e você vai entender por que você passou esse vale. Foi necessário muitas vezes para que você venha receber o milagre, a bênção. É para a glória do nome do Senhor. Venha, minha irmã, venha receber o milagre, vem, meu irmão, receber o milagre, a bênção da parte do nosso Senhor e Salvador Jesus Cristo. Já já, pastor Antônio Santos estará pregando a poderosa palavra de Deus, Deus usando tremendamente para abençoar as nossas vidas, para abençoar o nosso lar, a nossa família. Jesus, ele te convida, minha irmã, Jesus te convida, meu irmão, para estar conosco. O povo não para de chegar. É uma multidão chegando à casa de Deus. Eu estou aqui com a grande mulher de Deus que acaba de chegar. A paz do Senhor, irmã.
4: Paz do Senhor.
2: O nome da irmã é?
4: Meu nome é Eliane.
2: Mas... onde a irmã vem, irmã Eliane?
4: Estou vindo lá da Serra, Santa Cruz da Serra.
2: Santa Cruz da Serra, Caxias, não é isso? Deus abençoa o povo de Santa Cruz da Serra. Deus abençoa. Deus abençoa a irmã que acaba de chegar. Está sempre na campanha conosco?
4: Ah, vem sempre.
2: Vem sempre. Tem algum milagre que a irmã já recebeu através das campanhas na sede estadual do Rio de Janeiro? Conta um milagre.
4: Muito milagre e muito livramento, né, também.
2: Conte um desses milagres que marcou a vida da irmã.
4: Que nasceu um tensó, tipo assim, um carocinho nos meus olhos, na minha vista, né? Muito importante na nossa vista, né?
2: E era um trissol.
4: Era um trissol.
2: Chegou aí ao médico?
4: Cheguei, eu sempre aparecia. Eu ia no médico passar remédio, mas parecia que tinha acabado, mas não acabava.
2: Sumia e aparecia de novo?
4: Aparecia de novo. Meu Deus. E aqui ele apareceu aqui e desapareceu também.
2: aí sumiu, não apareceu mais. Jesus curou.
4: Curou, Jesus.
2: Hoje está curada daquela bolinha, daquele trissol que aparecia nas vistas direto. Irritava as vistas da irmã, né? Incomodava, né?
4: Muito.
2: Ficou quantos anos isso acontecendo com a irmã?
4: Acho que eu era desde garota, né?
2: Meu Deus, desde criança.
4: Então,
2: muitos anos se passou, através da irmã vim fazer campanha aqui na sede estadual do Rio de Janeiro, recebeu um milagre, a bênção.
4: Recebi essa bênção.
2: É muitos milagres, né?
4: Muitos milagres. Nossa...
2: Só tem a ganhar chegando na Igreja Pentecostal de Zamora. É milagre de livramento, é milagre de cura, é o toque das mãos de Jesus. Chegou aqui, é curado, é liberto, é transformado, é sarado pelas mãos do nosso Senhor e Salvador Jesus Cristo. Deus abençoe a vida da irmã. A irmã vai procurar os melhores assentos. É uma multidão chegando. É uma multidão recebendo as bênçãos do nosso Senhor e Salvador Jesus Cristo. Jesus, ele te convida, ouvinte. Vem estar conosco. Vem estar conosco para receber as bênçãos, os milagres do nosso Senhor e Salvador Jesus Cristo. Nesse momento, nós já vamos para a transmissão do altar novamente. Pastor Apolo vai estar fazendo a oração de explosão de milagre. E Deus usando ele tremendamente. Pastor Fábio, você me ouve? Linha aberta, homem de Deus.

0: ouvindo.
1: Esse demônio, ele ganhou muito caro para destruir uma pessoa que está aqui. Foi colocado dentro de um alguidar a foto dessa pessoa. E o diabo falou, eu vou acabar com a vida dessa pessoa. Mas não vai, diga não vai. Não vai. Fecha os olhos aí. Fecha os olhos aí, que aonde tiver esse demônio, Jesus vai jogar por terra agora. Jesus vai jogar por terra agora. Porque o nosso Deus é o Deus que repreende. É o Deus que repreende. Meu Deus do céu, que coisa. Essa irmã que está aí com a bolsa do lado, coloca a mão no seu coração, aqui no seu coração, isso, no seu coração. Fecha os olhos. O diabo falou, essa semana ela não passa. Essa semana é a última semana dela. Eu olhava para a irmã, Jesus me mostrava esse demônio, dizendo, é a última semana dela. Porque Jesus me mostra uma pessoa que não cessa de trabalhar contra a tua vida. Mas Jesus hoje está jogando por terra. Se foi Deus que revelou, algo vai acontecer. Espírito do inferno, legião do diabo, você que está trabalhando contra a vida dela, usando aquela pessoa para trabalhar contra a vida dela, eu conto um em nome do Pai, dois em nome do Filho, três em nome do Espírito Santo. Olha aí quem vem chegando aí, grita queima ele, segura que é violento, segura que é violento, grita queima ele já. Olha aí quem vem chegando aí, ó, olha aí quem vem chegando aí, grita queima ele já, grita queima ele já, grita queima ele, segura que é violento, grita queima ele já, grita queima ele já, grita queima ele, olha aí que coisa terrível, grita queima ele já. Grita queima ele, Jesus. Ô diabo, você gostou que Jesus me deu essa revelação, hein, Satanás?
2: Não!
1: Você não gostou não, Satanás? Você não gostou não, Espírito maligno?
2: Não.
1: O diabo não gostou, hein?
2: Não.
1: E agora, hein, igreja?
2: Eu quero ir embora daqui!
1: E agora? Você vai ser queimado daqui a pouquinho. Grita
2: sem
1: queima ele. Grita queima ele, Jesus. Grita queima ele, Jesus. Grita queima ele. Que coisa, hein? A mulher trabalhando contra a vida dela. Como é que pode a maldade humana, hein? Como é que pode a maldade humana?
2: Eu quero ir embora.
1: Você vai pro abismo daqui a pouquinho. Grita queima ele, Jesus. Grita queima ele, Jesus. Fecha os olhos aí agora.
2: Eu quero ir embora.
1: Feche os olhos aí agora. Jesus falou comigo. Jesus falou comigo. Que tem uma pessoa. Que tem um demônio lutando contra a vida dessa pessoa. Mas o diabo está com uma raiva terrível dessa pessoa. O diabo está com ódio terrível com a vida dessa pessoa. E Jesus vai jogar por terra esse demônio agora. Esse, coloque a mão na tua cabeça aí. Coloque a mão na tua cabeça aí. Que hoje a gente está com raiva do diabo. Todo dia, mas hoje um pouquinho mais. Coloque as mãos na tua cabeça aí agora. Espírito do inferno. Legião do diabo. Espírito maligno. Olha aí, já caiu outro aqui. Grita queima ele. Grita queima ele. Grita queima ele. Satanás. Você que está escondido aí no corpo dessa pessoa, pode dar o teu grito de derrota rapidinho. Pode dar o teu grito de derrota agora, Satanás. Teu grito de derrota agora, espírito maligno. Você ganhou para acabar. Segura, Breno. Segura, segura, segura. Meu Deus do céu, que coisa, hein? Você ganhou para acabar com a vida dessa pessoa, Satanás. Mas você não ganha, que Jesus te repreende agora. Grita, queima ele, Jesus. Grita, queima ele, Jesus. Grita, queima ele, Jesus. Grita, queima ele. Minha irmã, coloque as mãos no seu coração, minha irmã. Coloca as mãos no seu coração. Cadê? Chama ela ali. Coloca as mãos no coração. Coloca a mão no teu coração, minha irmã. Jesus desfaz um trabalho de macumba contra a sua vida. Jesus me mostra um demônio, e esse demônio recebeu um animal, bebeu o sangue desse animal e falou: eu vou acabar com a vida dessa desgraçada. Aí Jesus te trouxe aqui para dizer que ele está dando vitória para você e toda a sua casa, toda a sua família. Eu vejo esse demônio com muita raiva, porque ele preparou tudo para te destruir. Mas hoje Jesus está dizendo: uma nova etapa começa na vida dela. Fecha os olhos aí agora, em nome de Jesus, meu Pai. Em nome de Jesus, o Senhor me mostrou esse demônio bebendo sangue do animal para acabar com a vida dela. Olha só quem vem chegando aí, ó. Olha só quem ganhou o sangue do animal, ó. Olha só quem ganhou o sangue do animal. Jesus faz uma limpeza agora na vida dela. Aonde tiver demônio, vai vir acorrentado aqui agora. Vai vir acorrentado aqui agora. Segura. Vai vir acorrentado. Grita: queima ele, Jesus. Grita: queima ele, Jesus. Grita: queima ele, Jesus. Grita: queima ele. Eu tô vendo, meu Deus do céu, a macumbeira acordou agora. Deu um pulo na cama, com o corpo todo arrepiado, dizendo: que esse desgraçado vem fazer? Eu vim pisar na tua cabeça, hein, Satanás? Eu vim pisar na tua cabeça. Grita: queima! Grita: queima! Grita: queima! Olha aí, que coisa, hein, pastor Leandro? Que coisa, grita: queima ele, Jesus. Grita: queima ele, Jesus. Grita: queima ele, Jesus. Grita: queima. Fecha os olhos, rapaz. Fecha os olhos, coloca a mão no teu coração. Sai dele, Satanás. Sai dele, espírito maligno. Sai dele, legião do inferno. Sai dele, espírito do mal. Segura. Espírito das trevas. Quer acabar com a vida dele na loucura, né, Satanás? Pode dar o grito de derrota aí agora. Grita: queima ele. Grita: queima ele. Grita: queima ele. Grita: queima ele. Grita: queima ele. Meu Deus do céu, grita: queima ele. Levanta a mão pra cá, levanta a mão pra cá, levanta, traz pra frente, pastor Leandro. Meu Deus do céu, que coisa, hein? Meu Deus do céu, que coisa. Traz pra frente, grita: queima, grita: queima. Feche os olhos aí, preste atenção. A gente não tem muito tempo. Coloca as mãos na cabeça e os obreiros vão orar por todas essas pessoas aí agora. Por toda, diga: meu Deus, aonde tiver macumba, feitiço, inveja, não vai resistir a essa oração. Grita: queima ele, Jesus. Grita: queima ele, Jesus. Grita: queima ele, Jesus. Grita: queima ele, Jesus. Grita: queima ele, Jesus. Grita: queima ele. Sai daí. Sai daí. Sai daí. Sai daí. Sai dele, Satanás. Sai dele, espírito maligno. Sai dele, entidade do inferno. Sai dele, espírito das trevas. Sai dele, Satanás. Sai dele. Sai dele.

coisa. Grita queima ele. Grita queima ele. Olha aí, segura, pastor Leandro. Segura. Meu Deus do céu, que coisa, hein? O demônio pegou o jovem aqui, ó. Que coisa. Grita queima. Segura, obreiro, segura. Meu Deus do céu. Um, dois, três, obreiro, pra segurar, ó. Grita queima ele, gente. Grita queima ele, gente. Grita queima ele. Grita queima ele. Grita queima ele, gente. Grita queima ele. Grita queima. Olha aí que coisa terrível, hein? Olha aí, grita queima. Grita queima. Olha o outro aqui, pastor Leandro. Meu Deus do céu, que coisa, hein? Meu Deus do céu, que coisa. Grita queima, gente. Grita queima, Jesus. Grita queima, segura aqui, segura ali também. Grita queima, segura ali, grita queima, Jesus. Grita queima! Meu Deus do céu, que coisa terrível, hein, irmã Cecília? Que coisa terrível, hein? Quanta gente oprimida, grita queima ele. Grita queima ele, Jesus. Queima ele, Jesus. A gente tá com raiva do diabo. Quem tá com raiva do diabo aqui? Quem tá com raiva do diabo aqui? Então a gente vai mandar queimar todos esses demônios agora. Todos esses... Aquela irmã. Bolsa do lado, atrás. Isso, isso, minha irmã. Coloca a mão no teu coração. Coloca a mão. Que Deus coloca um ponto final no teu sofrimento hoje. Um ponto final. Deus manda dizer que a enfermidade não vai por conta de um trabalho feito no, em cima de uma árvore. Colocaram um trabalho dentro de um pano de prato com comida, com serpente, aquela serpente d'água picotada, colocaram amarrada num tronco de uma árvore, num galho de uma árvore e falou, assim como essa comida vai apodrecer, a perna dela vai apodrecer. Olha ali, segura, segura, segura, segura. Segura, segura, segura, segura. Grita queima! Grita queima, traz pra frente, obreiro. Traz pra frente, olha aí a fúria desse demônio, hein? Olha aí a fúria desse demônio. Grita queima! Grita queima! Grita queima! Olha aí que coisa terrível, hein? Olha aí que coisa terrível. Grita queima, ele, Jesus. Grita queima, ele, Jesus. Grita queima, ele, Jesus. Meu Deus do céu, que coisa, hein? Que coisa terrível. Grita queima, ele, Jesus. Levanta a mão em direção à tua casa. Levanta a mão em direção à tua casa. Que a gente vai expulsar todos os demônios que estão dentro da tua casa. Todo diga, meu Deus, meu Pai, vai agora na minha casa e me dá a vitória. Comece a dar glória, glória, glória. Queima, queima, queima, queima. Grita queima, queima, queima, queima. Grita queima, queima, queima, queima. Dá o teu grito de derrota, Satanás. Dá o teu grito de derrota, espírito maligno. Dá o teu grito, vambora. Dá o teu grito de derrota. Seja queimado agora. 7 vezes 70 vezes 7, Satanás. Seja queimado agora. Grita queima, Jesus. Grita queima, Jesus. Grita queima, Jesus. Grita queima, Jesus. Grita queima. Pode dar o grito de derrota. Pode dar o grito de derrota. Pode, vai dar. Claro que vai. Grita queima. Queima, queima, Jesus, queima, queima, Jesus, queima. Diga comigo, todo mal, toda obra maligna, toda obra do inferno, em nome de Jesus. Coloca a mão na cabeça, coloca a mão na cabeça. Diga em nome de Jesus, em nome de Jesus. Todo mal, tira a mão da cabeça e grita, grita, grita. Em nome de Jesus, já saiu. Bate palme da glória. Ate palme da glória. Ate palme da glória.

0: Meu Deus, cadê você? Eu quero ouvir essas pessoas aqui. Cadê? Pergunta o que que tava e como que tá. Minha irmã, seu nome, minha irmã?
1: Ana Lúcia.
0: O que que aconteceu, Ana Lúcia? O que que a irmã tava sentindo? Deixa eu descer aqui rapidinho, rapidinho, para ser mais isso,
2: pastor
0: mais
2: Apolo,
0: rápido. Vamos
2: pastor
0: lá.
2: Apolo, o irmão acabou, ele chegou aqui sentindo mal, mas depois da oração ele está melhor, pastor Apolo.
0: Seu nome, sumiu, rapaz? Seu nome?
1: Kevin.
0: Kevin, tava sentindo o quê?
1: Eu tava sentindo um peso.
0: Um peso terrível.
1: Uma amarração na minha vida.
0: E agora?
1: Agora.
0: Tá sentindo leve?
1: Agora eu tô sentindo leve, tô sentindo melhor.
0: Que Jesus te deu vitória, é questão de tempo.
1: Liberto.
0: Oi?
1: Tô liberto.
0: Tá liberto em nome de Jesus. Pega firme com Jesus, rapaz. Pode bater palma e dar glória a Deus. Tava sentindo o quê? Ora que é o aqui. Isso. Seu nome, minha irmã? Olha aí que coisa, hein? Olha aí que coisa. Sai! Todo mal. Sai! Em nome de Jesus. Seu nome, minha irmã?
3: Ana Lúcia.
0: Ana Lúcia, tava sentindo o quê?
3: Ai, muitas dores nas pernas.
0: Muitas dores na perna. Quanto tempo com dores terríveis na perna?
3: Ah, eu tenho 7 meses.
0: 7 meses.
3: Chegou o exame, eu tô esperando.
0: Mas Jesus já te curou agora, a senhora crê?
3: Creio.
0: Procura as dores nas pernas aí agora. Procura. Cadê as dores, minha irmã?
3: Sumiu.
0: Ela tá chorando, dizendo que sumiu. Dá glória a Deus, igreja! Vamos andar comigo aqui agora. Vamos andar comigo aqui agora. Ela tava sentindo dores nas pernas. 7 meses. 7 meses. Vambora, irmã Augusta. Vamos andar um pouquinho. Vamos andar um pouquinho. Anda normalmente. Anda normalmente. Volta, irmã Augusta. Volta, volta, volta, volta. Levanta a mão e dá glória. Cadê a dor, minha irmã?
3: Mas não.
0: Hã?
3: Foi embora.
0: Sumiu? Quem te curou?
3: Jesus.
0: Pode bater palma e dar glória a Deus. Pode bater palma e dar glória a Deus. Deixa eu falar aqui com esse irmão. Seu nome, meu irmão?
4: Elias.
0: O que, que aconteceu que o irmão é dependente agora dessa bengala aí?
4: Três AVC.
0: Três AVC, o irmão passou a andar com essa bengala. Você crê que Jesus te cura hoje? Fica de pé. Fica de pé. Vai andar sem bengala a partir de hoje. Começa a andar aí agora. Anda aí agora que o irmão não vai cair. Não vai cair, não vai cair, não vai cair. Não vai cair, não vai cair. A igreja levanta a mão e dá glória. A igreja levanta a mão e dá glória. A igreja levanta a mão e dá glória. Ô, meu irmão, você dependia disso aqui, se não andasse, caía.
4: É.
0: Quanto tempo?
4: Até uns 3 anos já.
0: A partir de hoje, o irmão está curado. Completamente curado por Deus. Você crê?
4: Creio.
0: Coloca nas costas e anda, porque Jesus já te curou. Jesus já te curou. Jesus já te curou. Jesus já te curou. Jesus já te... Vem, vem, vem, vem, vem, vem, vem. Vem, vem, vem. Levanta a mão e dá glória. Levanta a mão e dá glória. Levanta a mão e dá glória. Graças a Deus. Você, cadê? Tem mais um testemunho? Mas, e a senhora chegou mal aqui, hein? Eu vi quando a senhora chegou. Seu nome? Seu nome?
5: Mário de Conceição.
0: O que que aconteceu que a senhora chegou, estava até oprimida e tudo? E isso, o que aconteceu?
5: 2, 3 meses sem dormir, só orando a noite e dia.
0: 3 meses? O seu filho dela? Seu nome?
6: Carlos Henrique.
0: O que aconteceu com a sua mãe?
6: Ela está mais ou menos aqui uns 2 meses já sem conseguir dormir.
0: Sentindo dor, essas coisas todas.
6: Vai no hospital, aí não dá nada.
0: O hospital não dá nada, irmão, só ela chegar aqui, o mal já pegou o corpo dela, mas agora, meu irmão, olha pra mim, acabou teu sofrimento, acabou a tua dor, você crê?
5: Eu vou batizar em setembro.
0: E vai e com certeza, procura as dores que a senhora estava sentindo aí agora, procura as dores aí agora, cadê, minha irmã? Sumiu a dor, minha irmã?
5: Mas tá alta.
0: Subiu?
5: Sumiu.
0: Cadê as dores?
5: Sumiu.
0: Quem te curou?
5: Jesus.
0: Pode bater palma e dar glória. Isso é poder de Deus. O Senhor estendeu a sua mão de pé. Isso é. O Senhor estendeu. Irmão Lucy, levanta a mão. Faz assim, ó. Recebe uma chave de Deus aí agora, viu? Isso é. O Senhor. Amém! Pode bater palma e dar glória a Deus. Levanta o voto do livramento aí agora. Levanta o voto do livramento.
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9: 9:11, fechamos então a transmissão deste primeiro culto. Culto das 7 da manhã já se encerrou para a glória de Deus. Então, já em instantes teremos o Ministério da Oração para o culto específico, o culto extraordinário das 9 da manhã, em que o pastor Antônio dos Santos será a ferramenta de Deus para proferir sobre a nossa vida as bênçãos extraordinárias do Senhor. Só vamos identificar as emissoras rapidinho. Pastor Antônio dos Santos nos falará sobre daqui a pouquinho, 18 horas, o grande culto jovem aqui na Igreja Deus é Amor.
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0: Neste momento eu quero fazer um convite especial para todos vocês e também trazer uma informação de suma importância. Todos os domingos, aqui na nossa sede estadual, no horário das 18 horas, nós temos aqui o culto com Expansão Jovem, a juventude da igreja. São jovens dedicados, são jovens que estão aí dedicando a sua vida para continuar servindo bem o reino de Deus. Eu quero falar com pais agora, com avós, com tios. Tem jovens aí na sua casa? Traz esses jovens para participar aqui desses cultos com Expansão Jovem todos os domingos. Eu tenho certeza, esse jovem que está aí dentro da sua casa, quem sabe envolvido com tantas outras coisas, quando eles envolverem com a juventude aqui da igreja, Deus vai mudar a trajetória, Deus vai mudar a história da vida desse jovem. Então, olha, neste mês de maio, estamos aí no Maio Profético, todos os domingos, às 18 horas, aqui com Expansão Jovem. Eu tenho certeza, olha, você vai ser bem recebido, bem acolhido. Nós temos aqui uma equipe bem preparada, o conselho, a liderança, a juventude da nossa igreja, olha, estarão aqui para receber todos vocês. Vem para cá neste domingo, é o Domingo Profético, e eu tenho certeza, Deus vai continuar transformando esta juventude, para que esta juventude possa transformar esta geração.
1: Nove horas e 16 minutos.
0: 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E a prova disso está aí. 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

0: Agora no Rio são 9 da manhã com mais 19 minutos, 9:19 da manhã. Que Deus nos abençoe poderosamente, um domingo abençoado. Hoje são 17 de maio, ano 2026. Que bom tê-los conosco aqui na Rádio Deus e Amor 102.9 no FM e no AM 1030 kHz. No FM, Rádio Deus e Amor, e no AM temos aqui a Rádio Capital do Rio de Janeiro, ambas as emissoras transmitindo 24 horas no ar, a Voz que Liberta, transmitindo até você o programa A Voz da Libertação. Eu sou seu irmão e conserva em Cristo, Fábio Carvalho, com muita alegria. Vamos falando do grande amor de Deus em toda a cobertura especial, porque em instantes já teremos no Santo Altar de Deus o nosso líder espiritual na capital carioca, pastor Antônio dos Santos. Ele estará no altar para ministrar a poderosa palavra do Senhor e também orar em nosso favor. 9:20 da manhã, não só aqui no centro do Rio de Janeiro, mas todas as nossas igrejas Deus e Amor hoje, com cultos extraordinários em horários específicos. Por exemplo, olha, o povo de Deus que me acompanha agora aqui no centro do Rio de Janeiro, na rua Senador Pompeu, número 27, no centro da capital carioca, nós teremos cultos durante todo o dia. Teremos um grande culto agora às 9 da manhã, já começou, culto às... Perdão, voltamos, teremos agora o culto às 9, já começou, teremos o culto às 11 da manhã, teremos o culto também às 14 horas e teremos o culto das 18, que é o culto Jovem Expansão. Nós também teremos culto em nossa igreja Deus e Amor em Niterói. Atenção, Niterói, povo de Deus em Niterói, recebendo a palavra do Senhor nosso Deus. Aí na rua São João, número 24, no centro de Niterói, o culto das 9 já começou. Teremos um culto também às 2 da tarde, 7 da noite. Em Campo Grande, na rua Iaçu 216, no centro de Campo Grande, também teremos cultos. Culto das 9 já começou, 14 também, 19 horas. Povo de Deus que me acompanha em Itaguaí, logo mais 19 horas, um grande culto de poder e manifestação do Senhor. Aí na Avenida Deputado Otávio Cabral, 282, lá em Itaguaí. Culto das 9 em Itaguaí já começou e logo mais 19 horas, como vos disse, teremos mais um culto de presença de Deus se manifestando na vida do povo de Deus. Olha o povo de Deus que me acompanha em toda a grande Petrópolis. Pastor Rodrigo José dos Santos está com vocês aí mesmo em nossa igreja Deus é Amor em Petrópolis, no antigo Cine Petrópolis, um lugar muito lindo, muito amplo, com toda uma arquitetura da época. O antigo Cine Petrópolis, hoje é a igreja Deus de Amor, Rua do Imperador 808, no centro de Petrópolis. Pastor Rodrigo José dos Santos presente, agora às 9 da manhã, um culto especial, 2 da tarde, 7 da noite, mais 2 cultos de presença de Deus também. Atenção, povo de Deus que me acompanha agora, atenção, atenção, todo o povo de Deus que agora estão nos acompanhando, já queremos chamar também a atenção do povo de Deus lá em Maricá. Atenção, Maricá, nós temos a Igreja Deus e Amor aí no Parque Nancy, na rua Albatroz, 1331, logo mais no horário das 19 horas, a serva do Senhor, irmã Késia, vai estar pregando a palavra de Deus, orando em prol de todo o povo que estiver presente no culto das 19 horas. Teremos também irmã Rose louvando ao Senhor. Na oportunidade estaremos no altar fazendo a oração em favor das famílias. Quero também aproveitar o ensejo e entregar junto com você a nossa semana nas mãos do Senhor, pedir a Ele que Ele nos dê uma semana promissora, uma semana de muitas bênçãos, de muitas vitórias, mas se todavia tivermos lutas e dificuldades, que Ele nos dê sabedoria, força, ânimo, coragem para vencer as batalhas desta próxima semana. Rua Albatroz 1331, Maricá, especificamente no Parque Nancy, logo após a Coordenadoria de Frota e Abastecimento da Prefeitura Municipal de Maricá, ali está a Igreja Deus e Amor. Vai indo sentido ao centro de Maricá pela RJ 106, Avenida Hernani do Amaral Peixoto. À sua direita está a Rua Albatroz, onde nós temos a Igreja Pentecostal Deus e Amor. E daqui a pouquinho, no horário das 19 horas, é o grande culto da família. Posto Volante, daqui a pouquinho já nos solicita o som. Antes, porém, eu chamo a atenção de todo o povo de Deus que me acompanha agora também em Belfor Roxo. Atenção, atenção, Belfor Roxo. Um abraço ao nosso querido irmão e amigo, presbítero Eduardo Real. Tem culto em Belfor Roxo agora de manhã, não é, pastor Eduardo? É Avenida Joaquim da Costa Lima, 175, no centro de Belfor Roxo, onde nós temos agora um grande culto. Teremos agora, perdão, um grande culto agora às 9 da manhã. 7 da noite também, mais um culto abençoado lá na Guarabu da Serra 26, lá no centro, ali mesmo no bairro de Boa Esperança. Logo mais 19 horas também o culto da família. Lá na Serra da Mata teremos o grande culto do domingo à noite, o culto da adoração ao Senhor, aí na Estrada da Mata, no sítio da Jaqueira Sem Número, lá na Serra da Mata. Lá no Rio Bonito, pastor Fabrício, um abraço, meu irmão. Teremos a Igreja Deus e Amor de Portas Abertas na Doutor Marinho, número 85. Um abraço ao pastor Odessenil lá na Serra da Mata, o povo de Deus que hoje vai estar na casa do Senhor. Mais endereços de mais Igrejas Deus e Amor: www.ipda.com.br. Vá pelo menu, logo acima da página, você vai achar a aba Endereços. Lá você terá o endereço de uma Igreja Deus e Amor, claro, aí perto de você. Basta você colocar aí o nome do seu estado. Quando você digitar o nome do estado onde você está, exemplo, nós que estamos no Rio de Janeiro, digite aí Rio de Janeiro, pronto, já vai aparecer ali listado para você em ordem alfabética o endereço de todas as Igrejas Deus e Amor no Rio de Janeiro. São mais de 500 igrejas no Rio, de portas abertas, esperando pelo povo carioca. Já temos o Posto Volante, produção? Já temos, então já vamos para o Posto Volante, porque a hora não espera. Já já no altar de Deus, pastor Antônio dos Santos, já no culto que começou, o culto das 9 já está em oração com os nossos pastores, já estão clamando, pedindo, intercedendo, invocando o nome de Jesus, e vai ser muito forte o que Deus vai fazer, ouvintes, daqui a pouquinho, já no horário das 10 da manhã em ponto, quando o pastor Antônio dos Santos assumir o altar. É, meu Deus do céu, o Rio de Janeiro será impactado mais uma vez. São 9:27, Posto Volante é com vocês.
1: Deus abençoa, Deus abençoa, irmão Fábio, Deus abençoa. Mais uma vez estamos aqui na entrada principal da nossa sede estadual do Rio de Janeiro, a Igreja Pentecostal Deus e Amor, que está localizada na Rua Senador Pompeu, número 27, sobre a responsabilidade do nosso pastor Antônio Santos, e você que está nos acompanhando da 102,9, a Rádio FM, esse órgão comunicativo que pertence à Igreja Pentecostal Deus e Amor, da 1030 Rádio, Rádio Tupira. Deus abençoa a sua vida, minha irmã, meu irmão, Deus abençoa o seu lar, a sua família, que está a caminho da nossa sede estadual do Rio de Janeiro. É uma multidão recebendo um milagre, essa primeira concentração ao qual o pastor, nosso presbítero Apolo, pregou tremendamente a palavra de Deus. Deus usou nos dons excelentes do Espírito Santo e todos recebendo os milagres, bênção do nosso Senhor e Salvador Jesus Cristo. Grande foi a operação do nosso Senhor Jesus Cristo. Jesus tocou em muitos enfermos, em muitos sendo curado, muitos recebendo, meu irmão, a libertação, muitos recebendo o milagre da parte do nosso Senhor e Salvador Jesus Cristo. Venha, minha irmã, venha você, meu irmão, que precisa de um toque das mãos de Jesus, que precisa de um milagre da parte do nosso Senhor e Salvador Jesus Cristo. Jesus, ele te convida para estar conosco. É nessa manhã de domingo, minha irmã, é nessa manhã maravilhosa ao qual Deus preparou para a sua vida, para Deus tocar em você, para você receber as bênçãos, milagres do Senhor. Eu estou aqui com mais mais uma grande mulher de Deus, que vai estar contando as experiências, os milagres que já teve com Deus através da Igreja Pentecostal dos Amor, através das campanhas aqui na sede estadual do Rio de Janeiro, nossa Igreja Pentecostal dos Amor. A paz do Senhor, irmã.
2: Paz do Senhor.
1: O nome da irmã é?
2: É Cristina.
1: Conte um milagre, irmã Cristina, conte uma benção que a irmã já recebeu através das campanhas aqui na sede estadual do Rio de Janeiro, a Igreja Pentecostal Deus Amor.
2: Milagre muitos, né? Mas o mais recente foi o emprego do meu filho, né?
1: Ficou quanto tempo desempregado?
2: Não, ele já ia para os 20 anos e só fazendo...
1: É o primeiro emprego? É o primeiro?
2: Emprego. Aí através de uma campanha, de dar o currículo dele para o pastor Rivaí... Aí foi concedida a bênção.
1: É porque muitas vezes abre muitas portas de emprego, mas pede experiência. 3 anos de carteira assinada, 5 anos, e muitas vezes é a primeira vez que ele vai em busca de um emprego, né? Como que vai ter experiência? É necessário uma oportunidade, né? E ali Deus abriu a porta através de Deus usar o consagrado, o melhor pastor Antônio Santos. Deus abriu a porta para ele. Hoje tem um bom salário, está feliz.
2: Está feliz, é no hospital, é na parte de internet, e é o que ele queria, né?
1: Que legal, ele cursou, né? Ali fez o curso, se preparou para essa vaga, e ali Deus abriu as portas para ele.
2: Abriu as portas, graças a Deus.
1: E aqui está uma mãe feliz, contando a benção do filho, né?
2: Feliz, né? Um rapaz inteligente, com tudo para arranjar o serviço e nada, né? Aí, de repente, há essa porta aberta.
1: Deus é maravilhoso.
2: Maravilhoso.
1: Muitos jovens nos ouvem neste momento. Muitas mães, neste momento, muitas vezes estão de joelho orando, suplicando a Deus a misericórdia pelo filho, que muitas vezes o filho está em busca do primeiro emprego. Tem muitos jovens querendo, né, começar uma faculdade, um curso, se preparar para o mercado aí de emprego, de trabalho. E nós somos aqui agora, nesse momento, você como recebeu o milagre para o seu filho, vamos fazer esse convite para todos que nos ouvem, que precisa de uma prosperidade, uma porta aberta, de um primeiro emprego, precisa de fazer um curso, ter um sonho, mas até agora ainda não conseguiu, muitas vezes, né, a falta financeira, né, mas Deus, ele opera, Deus, ele faz o milagre. Eu tenho certeza, irmã, que através do convite da irmã, todos aqueles que receberam o convite com amor, com carinho, e chegar na nossa Igreja Pentecostal dos Amor, eles vão receber o milagre.
2: Com certeza, direcionado às mamães, para ela não deixar de não cessar as orações de joelho nas madrugadas. O jovem é mais difícil, né? A nossa fé, mãe, é maior. Então, as mamães não cessem suas orações, que não é vão. Não é. Muitas das vezes eu pensei que... Falei, caraca, não. Mais um dia, nada.
1: Senhor, orou quanto tempo pelo teu filho para essa porta se abrir?
2: Há mais de 2 anos.
1: Mais de 2 anos orando, pedindo a Deus, e Deus foi preparando, né? O curso, foi preparando ele para o mercado de emprego, porque Deus, ele faz tudo correto, tudo certinho. Chegou o momento de contar a bênção, chegou o milagre, né, irmão? Porque a oração de uma mãe tem um valor muito grande.
2: Mãe de joelho e seus filhos de pé, né?
1: É verdade, recebendo as bênçãos, milagre do Senhor.
2: Milagre do Senhor, graças a Deus.
1: Deus abençoe, irmão. É muitos milagres, né?
2: Muitos milagres. Na perseverança de virmos à casa do Senhor, orarmos em casa, né? É isso que eu tenho para dizer, que não cesse, que não é em vão as orações. Às vezes a gente enfraquece, né? Enfraquece achando que não vai conseguir, mas vai conseguir, em nome de Jesus.
1: O segredo é perseverar, né, irmã? Como Caleb e Josué, né? 40 anos perseverando, orando, buscando, entraram na terra prometida. Então, Jesus disse até sobre a nossa salvação, aquele que perseverar até o fim receberá a coroa da vida. No meio da luta, no meio das guerras, no meio das batalhas, das aflições, estamos adorando, louvando e glorificando o nome do Senhor e recebendo as bênçãos do nosso Senhor e Salvador Jesus Cristo. Tudo é na perseverança, né, irmã?
2: Perseverança. Tudo na perseverança. Enquanto o mundo aí está, né, cultuando a outros deuses, pensando em Copa do Mundo, isso, e a gente aqui, na esperança que Deus vai ter misericórdia mais uma vez da gente.
1: e orando por eles, né? Para Deus guardar eles, né? Livrar eles, né? Para chegar o momento deles aceitar Jesus também e fazer parte dessa família pentecostal, Deus amor, né, irmã? Porque muitos lembram do nascimento, do batismo, da obra que Deus fez no início, e é uma obra que Deus fez e está fazendo todos os dias em nossas vidas, e nós nunca vamos esquecer, né, irmã, do momento que Jesus nos pegou, a transformação, o nosso batismo, essa nova vida que Ele nos deu na presença dEle, fazer parte dessa igreja pentecostal dos amores, essa família maravilhosa, que estão sempre orando por nós, jejuando por nós, e nós estamos debaixo de proteção de Deus e de oração da igreja pentecostal dos amores. É muito importante, né, irmão, nós agradecer ao Senhor por tudo que Ele fez e por tudo que Ele irá fazer pela nossa família, pelas nossas vidas e pela nossa parentela.
2: Isso mesmo, e a minha próxima bênção é falar que os meus dois filhos, que não são da casa do Senhor ainda, mas aí eu vou contar o testemunho deles.
1: Glória, tá a caminho esse milagre, né?
2: Tá a caminho, a perseverança não vai falhar, não vai falhar.
1: Nunca desistimos dos nossos familiares, né? Sempre orando e crendo no Senhor, que assim como Josué falou, eu e minha casa serviremos ao Senhor, em espírito e em verdade, nós vamos falar essa frase e glorificar o nome do nosso Senhor e Salvador Jesus Cristo.
2: Amém. Em nome de Jesus, amém.
1: Deus abençoe, irmã. Só confirma o nome da irmã e de onde a irmã veio, por gentileza.
2: Meu nome é Cristina e venho de Sampaio. Tá?
1: Sampaio, Deus abençoa. Sampaio, Deus abençoe o irmão Wagner que está me ouvindo, nosso irmão Wagner, companheiro de trabalho, amigo, irmão em Cristo Jesus, amigo de infância. A irmã acabou de falar que veio de Sampaio, nós estamos ali em Sampaio prestando serviço para um grande homem de Deus também. Deus abençoa ali uma construção de uma casa, uma reforma da casa dele, e Deus tem abençoado, Deus tem guardado, Deus tem prosperado. Eu estou aqui também com o pastor Valdeci, esse grande homem de Deus, que é operador da obra de Deus, está sempre aqui nos ajudando no posto volante. Se me ouve, homem de Deus, linha aberta.
3: Pai do Senhor a todos os ouvintes, Pai do Senhor, pastor Renato, alegria muito grande. Hoje nós estamos aqui na porta principal da nossa igreja pentecostal Deus e Amor. Hoje é um dia maravilhoso em que Deus, nosso Pai, preparou para você que estar aqui. Aqui na presença de Deus nosso Pai, onde Deus nosso Pai tem operado grandes maravilhas na nossa igreja pentecostal Deus e Amor, aqui na Rua da Conceição, número 27, onde Deus nosso Pai tem operado os grandes milagres. Portanto, Deus está aguardando por você, você que está em casa, ainda há tempo para você estar aqui na presença do Pai, do Filho e do Espírito Santo de Deus. Hoje, nesta manhã, o homem de Deus, nosso pastor Antônio dos Santos, vai estar pregando a palavra de Deus, e Deus está usando poderosamente o homem de Deus. Portanto, eu quero chamar a atenção de todos vocês do estado do Rio de Janeiro, você que está em casa, ainda há tempo para você vir, você não pode perder a bênção de Deus, nosso Pai. Deus quer te curar da tua enfermidade nesta manhã, Deus quer te curar do câncer, você que está com câncer, você que está com AIDS, você que está com a porta toda fechada, as portas do emprego estão fechadas, você acha que nada tem dado certo para a tua vida. Portanto, eu faço um convite para você nesta manhã, ouvinte. Você não pode perder a bênção de Deus. Você que está aí em todo o bairro, todo o estado do Rio de Janeiro, você não pode perder a bênção de Deus, nosso Pai. Você não pode perder o que Deus faz, o que Deus fez e o que Ele vai fazer na tua vida aqui na nossa igreja pentecostal Deus e Amor. Deus, nosso Pai, Ele é o único que pode restaurar a tua vida. Portanto, você que está em casa, você não pode perder. Portanto, há tempo ainda para você. Você que está em Jardim Gramacho, Parque Fluminense, Parque São José, Lote 15, todo estado do Rio de Janeiro, eu quero convidar você nesta manhã. Hoje é um dia de festa, hoje é um dia maravilhoso. Deus preparou para você que está aqui nesta manhã. Portanto, você não pode perder. Você que está com a causa impossível, causa na justiça, você acha que as portas estão fechadas, não vai. Vai sim, ouvinte, vai sim. Porque Deus, Ele é o único interessado em te abençoar. Ele é o único que pode abençoar a tua vida. Você não pode perder a bênção de Deus, nosso Pai. Rua da Conceição, número 27, aonde Deus, nosso Pai, tem operado os grandes milagres. Portanto, está aqui, pastor Renato, se estiver me ouvindo, você que está aí na porta principal, linha aberta, homem de Deus.
1: Deus Deus abençoe, irmão Valdeci, Deus abençoe a sua participação. Muito obrigado, homem de Deus, por essa ajuda. Deus abençoe o seu ministério, o seu lar, a sua família. E o povo não para de chegar, ouvinte, o povo vem mesmo em busca de um milagre, em busca da bênção, em busca da vitória. E você que está nos ouvindo, você não pode perder essa oportunidade. Já já, pastor Antônio Santos, mas ainda dá tempo de você chegar aqui na sede estadual do Rio de Janeiro. Anota o endereço do seu milagre, ouvinte. Anota o endereço da sua bênção. Rua Senador Pompeu, número 27. Estamos localizados aqui no centro, na capital do Rio de Janeiro, a 500 metros da Central do Brasil, 200 metros do metrô da Uruguaiana. Nós temos aqui o estacionamento amplo, com uma garagem muito grande, estacionamento muito grande, cabe mais de 300 carros. Você que tem seu veículo, traga um paralítico, um cego, um surdo, um mudo, traga alguém que precisa também do milagre. Muitas vezes, ouvinte amado, você vem em busca de um milagre. Deus tem dois, três, quatro milagres. Deus, ele vai te surpreender. Jesus, ele tem uma bênção para a sua vida, para o seu lar, a sua família. Você não pode perder essa oportunidade, ficar em casa só sendo ouvinte da voz da libertação. Não, venha participar desse culto maravilhoso, essa concentração de milagre, de fé, ao qual é a multidão, é o culto das multidão, é o culto, minha irmã, meu irmão, ao qual todo o povo do Rio de Janeiro vem em busca de um milagre, em busca da bênção, em busca da vitória. É o povo de Rio de Janeiro, um povo educado, um povo alegre, um povo feliz, um povo, minha irmã, que tem uma fé inabalável, um povo, minha irmã, meu irmão, que no meio das lutas, no meio mesmo da adversidade, eles vêm em busca de um milagre, eles vêm em busca da bênção. Por isso você vê, minha irmã, o povo contando a bênção, é uma multidão contando a bênção. Nós não tem nem como nós aqui falar com todos, porque é uma multidão muito grande que recebe os milagres do nosso Senhor e Salvador Jesus Cristo. É o tanque de Betesda, é a casa de oração, o templo da glória de Deus, a igreja pentecostal, Deus e amor. Vem, minha irmã, você que nos ouve do aterro do Flamengo, do Catete, do Leblon, da Tijuca, você que nos ouve de Olaria, Ramos, Penha, São Cristóvão, vem em busca do seu milagre, povo de Meia, povo de Quentino, vem em busca da sua bênção. Jesus, ele te convida para estar conosco. Estou aqui com o irmão Fabrício, esse grande homem de Deus, um cooperador, que está sempre, ele dá vida pela obra de Deus, está aqui para nos dar a honra da tua presença. Contar alguns milagres que ele já recebeu através da igreja pentecostal. Hoje é obreiro, é cooperador da casa do Senhor, um grande homem de Deus. Tem um prazer muito grande em fazer a obra do lado desses grandes homens de Deus. É uma família maravilhosa que Deus nos deu. Pastor Fabrício, irmão Fabrício, vai ter uma pequena participação. A paz do Senhor, homem de Deus.
4: A paz do Senhor.
1: Conte um milagre, uma experiência, irmão Fabrício, que tu teve com Deus através da Igreja Pentecostal do Amor, que marcou a sua vida.
4: Fiz um propósito da prosperidade na época do pastor Udaí Gomes. Aí ele falou do projeto, desenha o que você queria. Eu fui desenhar uma casinha, aí pela misericórdia fui orando, fui fazendo propósito e Deus foi abençoando. Deus, hoje em dia eu tenho minha casa, estou casado. Honra e glória do Senhor Jesus, já tem uns 15 anos.
1: Que legal, que benção. Deus usou o ungido de Deus, pediu para fazer um desenho, um projeto, entregar, apresentar ao Senhor. E através daquele projeto ali, Deus te deu tua casa própria, deu a esposa, uma família abençoada. Está aqui agradecendo ao Senhor, glorificando o nome do Senhor por todas as bênçãos que Deus tem adquirido através do nosso Senhor e Salvador Jesus Cristo.
4: Amém, glória a Deus. Não deixa de vir fazer as campanhas, fazer, né, os propósitos que Deus já deu a vitória. E tem, né, tem os dias, né, pela misericórdia, é só bênção, só vitória.
1: Tem as lutas também, né? Tem as lutas, tem as guerras, mas através das lutas, das guerras, é o qual Deus vai nos abençoando. Quanto maior a luta, maior o milagre.
4: É verdade. Se deixar eu falar o dia todo, só bênção, só vitória, amém?
1: Oh, glória, Deus abençoe o irmão Fabrício, Deus abençoe a sua vida, homem de Deus, o seu lar, a sua família. É o povo contando a bênção, meus irmãos, é o povo contando o milagre. O povo não cessa de contar a bênção, não cessa de contar o milagre. É uma multidão chegando ao templo da glória de Deus. Anota o endereço, irmão, vem em busca do seu milagre. Não fica abatido dentro da sua casa, contando o seu problema para o vizinho da esquerda, o vizinho da direita. O vizinho da esquerda, da direita, não vai poder resolver o seu problema. Muitas vezes um familiar não vai poder resolver o seu problema. O Cristo, o grande eu sou, o todo-poderoso Deus, o Deus que levantou a Igreja Pentecostal dos Amores, esse Deus que fundou a nossa Igreja Pentecostal dos Amores, esse Deus tem um milagre para a sua vida. Ele vai resolver esse problema insolúvel que muitas vezes você já tentou resolver e não conseguiu resolver, já pediu alguém para resolver e não conseguiu. Eu tenho certeza, você chegando na sede estadual do Rio de Janeiro, entregando ao Senhor o teu problema, ele vai resolver o teu problema, ele vai trazer a solução, ele vai te dar a bênção, ele vai te dar a vitória. Então vem em busca do seu milagre, vem em busca da sua bênção. Jesus, ele diz, para que aqueles que crê nele, esses sim verão a glória de Deus. É necessário você crer e receber o milagre, mas para isso você vai ter que chegar na Igreja Pentecostal dos Amores, na sede estadual do Rio de Janeiro. Eu estou aqui com mais uma grande mulher de Deus, ela está aqui na filinha. O que é para entregar o dízimo, para entregar uma oferta à casa de Deus? A paz do Senhor, irmã.
5: A paz do Senhor Jesus, irmão.
1: O nome da irmã é?
5: Dineia Ferreira Alves.
1: Irmã Dineia, conta uma experiência, um milagre que a irmã já recebeu através da Igreja Pentecostal dos Amores, através das campanhas aqui na sede estadual do Rio de Janeiro.
5: Bom, eu já tenho 20 anos de Deus e amor.
1: Caminhada boa, né? Muita experiência nesses 20 anos, né?
5: Isso, e eu congrego lá mesmo, lá no estado de São Paulo, que eu moro no quilômetro 40. Então eu congrego lá, porque é mais pertinho para mim.
1: Então, uma experiência que a irmã já teve na Igreja Pentecostal dos Amores, sede mundial da glória de Deus. Muitos milagres, né, irmã?
5: Isso, porque agora eu estou congregando aqui, sabe? Eu passei para aqui. Então eu já recebi muitas curas, já fui curada do câncer.
1: Meu Deus, conte um pouquinho desse milagre, dessa bênção. Ficou quanto tempo com o câncer? Qual área do corpo era esse câncer? Que tipo de câncer era?
5: Nos seios. É uma das doenças que mais mata.
1: Minha tia partiu com essa enfermidade aí. Jesus levou ela embora, decidiu levar ela. E muitas mulheres, né, que sofrem com câncer, né, de mama, né?
5: E eu não podia nem vir aqui, porque eu fiquei doente de repente, eu fiquei com um problema nos ossos terrível. Aí, para mim começar a vir novamente, eu tive que alcançar minha filha, para ela poder me ajudar a vir. Aí, então, depois a minha neta, porque ela não podia vir direto, porque eles não são cristãos. Aí até que eu fiquei boa e agora vem só. Eu moro no estado de São Paulo.
1: Tadinha, a senhora não conseguia nem se locomover. Tinha que alguém segurar a irmã, trazer a irmã, porque a irmã estava mesmo ali bem debilitada.
5: Não podia atravessar as ruas ali. Como é que eu ia fazer? A Presidente Vargas, subir no ônibus.
1: Foi quanto tempo, irmã, a senhora sofrendo com essa enfermidade, isso tudo, essa experiência? Quanto tempo para Deus curar a irmã?
5: Doença dos meus ossos, que é coluna, hérnia de disco, 7 hérnias de disco. Então, com essa já tem 1 ano, mas eu fiquei boa aqui.
1: E aqui na sede estadual do Rio de Janeiro que a irmã foi curada.
5: Foi, aqui eu fiquei curada aqui. Em nome de Jesus e muitas outras.
1: Muitos milagres, né?
5: Também fui curada também da...
1: Mas esse milagre que a irmã falou foi tamanho de uma ressurreição, né, irmã? Porque praticamente nós com um câncer, né, a pessoa já espera o pior, né, vou morrer, né, porque a quimioterapia é um tratamento muito forte, né, mata muitas células do corpo e sabemos que muitas vezes na quimioterapia a pessoa já parte, já não aguenta, não suporta.
5: Eu também era diabética, né.
1: Meu Deus do céu, então Deus curou a irmã de várias enfermidades, né, irmã?
5: Eu fiz o exame, acusou, e depois eu fiz outro, porque ela pediu outro para ver como é que estava, porque estava muito avançado. Aí eu vim fazendo as campanhas, aí ela pegou e falou assim, Ué, Adnei, o que que houve? houve? Eu falei assim, que houve o quê? Ela falou assim, o seu exame não acusou mais nada. Eu falei assim, ah, então foi Jesus, porque eu sou uma cristã em Cristo, sabe? Então eu orando, pedindo a Deus, e ali perseverando, e ela falou assim, então foi o seu Jesus mesmo, porque você estava mal.
1: Hoje quem vê a irmã aqui não diz que a irmã passou por essas enfermidades, que a irmã está forte, bonita, com todo o respeito, né? E isso tudo é Jesus, né, irmã? É restituição na nossa vida, restauração. Deus trouxe tudo de volta, trouxe a saúde. Aqui a irmã está aqui, ó, alegre, feliz, forte, bonita, saudável, agradecendo o nome do Senhor.
5: E aí, meu esposo, para Jesus...
1: Meu Deus do céu, uma alma, é uma festa muito grande lá no céu, e nós aqui também ficamos muito felizes. Quanto tempo a irmã orou pelo esposo?
5: Meu Deus do céu, 40 anos, 40 anos, 40 anos.
1: E não desistiu, irmã, isso que é amor de verdade, né? Será que esses jovens de hoje têm esse amor verdadeiro? Uns têm, né? Tem uns que têm ainda, dá vida pela esposa e dá vida pelo esposo, né? Mas antigamente o amor era mais forte, era verdadeiro, né, irmão? O tempo da senhora, aquele casamento era um casamento só, era eterno, né? Só a morte separava, era dificilmente ver hoje, né? Hoje os jovens muitas vezes casa, descasa, casa, descasa, casa, descasa. E ali, meus irmãos amados, eles não são felizes, porque muitas vezes, né, não é trocando de esposa que vai ter a solução do problema, não é trocando de esposo que vai ter, é orar, né, irmão? O segredo é orar, né?
5: Então ele já tem 8 anos que ele já foi, mas conforme Deus falou, ele confirmou, ele ia botar ele no leito, e do leito ele ia levar.
1: Um coração duro, bastante coração duro, né? Mas esmiuçou, Jesus esmiuçou o coraçãozinho dele, né?
5: Aceitou o Senhor e ele se batizou e tomou santa ceia, uma que não deu tempo para mais. E aí foi com Deus, ele ficou 7 meses no leito.
1: Meu Deus, foi o processo, né? 7 meses no leito. E ali foi um tratar do Senhor, né, para levar ele embora, né? Porque muitas vezes aceita de todo o coração, mas aí fica algumas retrizes, algumas coisinhas, Deus vai limpando, vai purificando. E ali ele foi salvo em Cristo Jesus, tudo através da oração de uma esposa. 40 anos orando, não é 2 dias, não é 3 dias, são 40 anos de oração.
5: Irmã muito usada por Deus, e ela diz que o Senhor aceitou ele. Aceitou, que o Senhor aceitou tudo quando ele, sabe, aceitou o Senhor, se batizou e tomou santa ceia, que ele foi com Deus.
1: Com certeza, porque o prazer de Deus é salvar, né? Ele não tem prazer na morte do ímpio, ele luta pelas nossas vidas, até o último respiro nosso, ele está lutando, o Espírito Santo dando gemido inexprimível para quebrantar, colocar o arrependimento em nossos corações, e eu tenho certeza também que ele foi salvo, sim, em Cristo Jesus, porque a misericórdia do Senhor, ela é muito grande, e ela renova todo o tempo em nossas vidas. São muitos milagres, esse é um dos maiores milagres, né, irmã? A salvação do esposo.
5: Tenho certeza, o semblante dele, depois que ele faleceu, ele estava muito bonito. Semblante dele, sabe?
1: É diferente, né, irmã? Semblante de uma pessoa que está sendo velada ali, está ali morto. Quando morre sem salvação, é um semblante de tristeza, de dor, né? E quando morre em Cristo Jesus, é um semblante, parece estar sorrindo, né? Porque está entrando numa terra de gozo, de alegria, né? Para morar com Jesus para a eternidade, isso é nós, estamos em busca disso também, né, irmã? Porque aqui é luta, aqui é guerra, e devemos perseverar pela nossa salvação, em obediência, em dedicação ao Senhor, buscando mesmo a face do Senhor, dia e noite, noite e dia, se revestindo das armaduras do Senhor, porque os dias não são bons, né, irmão? Os dias são maus.
5: Os dias são maus mesmo, nós temos que perseverar na oração, no temor e temor de Deus, e obediência, e em primeiro lugar fé, porque sem fé é impossível agradar a Deus.
1: É verdade, irmã, nós temos que crer. Se nós crer no Senhor Jesus, foi como Lázaro estava morto, depois de 4 dias de morto, Jesus foi até ali, as irmãs de Lázaro, e ali, meu irmão, Deus falou, Jesus falou ali para Marta, se crer verás a glória de Deus, e elas criam ali na palavra de Jesus, antes, elas ainda falou sim, no, na ressurreição, eu tenho certeza na ressurreição de Jesus, não. Se crê hoje, verás a glória de Deus. E Jesus ali foi até a túmula de Lázaro e falou, Lázaro, Lázaro, saia para fora. E ali ele saiu com vida, depois de 4 dias de morto. Para Deus, nada é impossível, né, irmã? Tudo é possível a nosso Deus. É importante nós crer e colocar nossa fé em ação e vir à Igreja Pentecostal dos Amores, a sede estadual do Rio de Janeiro, porque a Igreja Pentecostal dos Amores está aberta desde 6 horas da manhã e Jesus está aqui de braços abertos, te aguardando, ouvinte, te esperando, porque eu tenho certeza que assim como a irmã contou aqui um caminhão de milagres, muitas bênçãos, cura para a vida dela, libertação do esposo, a salvação do esposo e quanto a mais outros milagres ela já recebeu através da Igreja Pentecostal Deus e Amor, através, minha irmã, meu irmão, você chegar na sede estadual do Rio de Janeiro, eu tenho certeza que Deus, ele vai tocar em você, Deus vai te conceder um milagre, a bênção, a vitória, é usar a fé, né, irmã?
5: É, isso aí. Mas muitos milagres mesmo, eu estou muito alegre, muito feliz com Deus, porque ele me curou do pulmão também. Eu fiquei mesmo ruim, muito ruim mesmo. Eu tive até muito sangramento.
1: Chegou até a ser sangramento,
5: irmão. Eu fiquei mesmo muito ruim do pulmão, muito ruim. E Deus me curou, porque eu tive esse problema quando eu tinha 8 anos. Aí depois, com a idade, ela voltou forte.
1: Essa perseguição era desde quando a criança era, desde a irmã quando era criança, né, irmã? Porque é o espírito da morte tentando perseguir a enfermidade e Deus ali curando. A mãezinha da senhora sofreu também, cuidando da irmã.
5: É, e Deus me mostrou também que ela desceu à sepultura, mas o Senhor salvou ela, porque ela foi para o hospital. Mas lá, eu falei assim, Senhor, como? Como isso pode ter acontecido? Deus disse que lá ela recebeu um apelo. E ela aceitou, então eu vi assim, sabe aquela lápide, sabe? E ela sentada ali, uma Bíblia com ela, e ela...
1: Que lindo, né, irmã? Deus, ele vai salvar toda a nossa família.
5: Diz pra mim que ela sabe que ela foi salva, porque ela foi pro hospital, e lá ela ficou uns dias, e ela aceitou pelo apelo que eles fizeram.
1: Foi no finalzinho, ela fez, recebeu ali o convite, o apelo, né? E ela aceitou Jesus e Jesus salvou a alma dela. O amor de Deus é inexplicável. O amor de Deus, me perdoa, o amor de Deus, a misericórdia de Deus sobre as nossas vidas, o prazer que Ele tem nos abençoar e nos salvar, é inexplicável, né, irmã? Ele diz, né, que é infinito o amor, é infinita a misericórdia do Senhor, ouvinte. Muitas vezes, tem quanto nos ouvindo, irmã, que ele lembra do pecadeiro, o diabo acusa na mente dele e fala que não tem mais jeito, que para ele só resta mesmo o juízo final, a morte eterna. Irmão, Deus tem o prazer em te dar uma vida nova, não pensa, não deixa o diabo entrar na tua mente e falar isso em tua mente, em teu coração. Eu tenho certeza que Jesus vai te salvar também, eu tenho certeza que Jesus, ele vai te perdoar dos seus pecados, pode ser qual pecado for você ter cometido, o prazer de Deus é perdoar, se humilha na presença de Deus, venha descer a casa do oleiro, venha na Igreja Pentecostal dos Amores, na sede estadual do Rio de Janeiro, porque eu tenho certeza, meu irmão, muitas vezes você está aí chorando, você está em lágrimas, irmão, Deus vai salvar um traficante, irmão, Deus vai salvar um homem que já tirou a vida de alguém, irmão, Deus vai salvar uma prostituta, Deus vai salvar, é só você se arrepender, meu irmão, porque o arrependimento verdadeiro, irmão, é aquele arrependimento que nós para de praticar o pecado, aquele arrependimento de coração, ao qual nós pede a Deus força, graça e já não comete mais aquilo que estávamos nos cometendo. Então vem em busca do seu milagre, vem em propósito, fala com Deus, Jesus, me dá força de eu chegar na tua casa, que hoje eu quero aceitar o Senhor como único salvador da minha vida, hoje eu quero fazer parte dessa família pentecostal, Deus amor, porque hoje Jesus envia uma comitiva de anjos aí aonde você está, seja onde for você estiver, seja, meu irmão amado, qual situação você tiver, Deus te arranca daí e te traz nas asas dos anjos para receber os milagres, bênçãos do nosso Senhor e Salvador. Salvador Jesus Cristo. É Jesus, irmão, que te chama. É Jesus, minha irmã, que te chama. Vem, meu irmão católico. Vem, meu irmão espírita. Venha, meu irmão. Venha você que está aí, ó. Já bateu em tantas as portas em busca da libertação e não conseguiu se libertar, às vezes das drogas, às vezes de algo que está te aprisionando. Jesus, ele vai quebrar essa cadeia de maldições. Ele vai quebrar essa prisão e vai te colocar para fora. E você vai fazer parte da família pentecostal, Deus amor. São muitos milagres, irmã. Nós vemos todo dia, todo momento, Deus operando aqui na sede estadual do Rio de Janeiro. É uma multidão contando a bênção. É uma multidão recebendo milagre. Já, já, pastor Antônio Santos vai estar pregando a poderosa palavra de Deus. Mas eu tenho certeza que ainda dá tempo de você chegar na sede estadual do Rio de Janeiro. Ainda dá tempo de você contar a bênção hoje, contar a sua vitória. Irmã, são muitas experiências e o amor de Deus, ele é infinito.
5: Agora ainda tem muita bênção para contar, muita mesmo. E eu estou muito feliz com Deus e para mim só Jesus Cristo.
1: O milagre nunca vai cessar.
5: Não vai não.
1: O diabo não consegue, a Deus e amor ele não consegue. O milagre aqui vai continuar em nome de Jesus Cristo.
5: Estou feliz com Jesus Cristo, estou feliz e amém, glória a Deus.
1: Glória a Deus. Agora confirma o nome da irmã e de onde a irmã veio, por gentileza.
5: Olha, meu nome é Dineia e eu moro na Estrada de São Paulo, quilômetro 40, na rua...
1: Tá ótimo, tá ótimo.
5: 6, na rua João da Luz, 36.
1: Oh, glória! É muitos milagres, né, irmã? É muitas bênçãos. Deus abençoa. Obrigado, irmã. Esse testemunho tão lindo, testemunho tão forte. Deus ali praticamente deu uma nova vida à irmã, porque a irmã contou que estava consigo, com câncer, uma enfermidade, meu irmão, de mama, ao qual tantas mulheres morrem com essa enfermidade. E Deus curou ela, está ali firme, cheio de saúde, alegre, contando a bênção, contando o milagre. Vários outros milagres ela contou, a salvação do esposo, a salvação da mãe, é Deus operando, ouvinte, isso tudo ela conseguiu através da igreja pentecostal, Deus amor, através da oração, através do jejum, através das buscas, ela perseverou e ela alcançou o milagre. Venha você que nos ouve, você minha irmã, você meu irmão, que precisa da bênção, precisa de um milagre, é uma multidão chegando, o povo não para de contar a bênção, não pare de contar o milagre. Estou aqui com mais uma grande mulher de Deus que vai estar contando a bênção, vai estar contando o milagre. A paz do Senhor.
6: Ah, meu nome é Terezinha Maria de Oliveira. Eu já sou membro daqui há 3 anos, né?

0: pra isso.
1: Ligou aí ao médico?
0: Ui, eu tava fazendo tratamento. Agora que eu parei de ir no, muito no médico. Mas o Senhor Jesus...
1: E agora a senhora já está no hospital, né? Essa aqui é de grande porte, a Igreja Pentecostal dos Amores, é o Doutor Jesus, né?
0: Tem pouco tempo que eu estou aqui, mas hoje eu louvo e agradeço a Deus. Porque eu não sabia, né? Nunca tinha ouvido falar dessa igreja.
1: Sério, irmã? Nunca tinha ouvido falar da Igreja Pentecostal, morando aqui no Rio de Janeiro?
0: Mas
1: temos mais de 300 igrejas de Pentecostal dos Amores no Rio de Janeiro.
0: E agora eu sei que eu era da Universal. Mas Deus me tirou de lá e me botou aqui para fazer a obra dele. Hoje, graças a Deus, já sou obreira daqui. Eu faço a obra com muito amor para Deus, que Deus ele trabalha, ele fez muito na minha vida. Eu nunca manifestei. Mas ele arrancou tudo de mim com as mãos dele. Sabe o que, que é isso, obreiro? Porque eu só vivia chorando. Eu não sou carioca, eu sou mineira. Quando eu vim lá de Minas, eu vim tão mal...
1: E uma tristeza, né, no coração da irmã.
0: Cura. Mas eu vivia chorando, porque a depressão faz você chorar, você quer que você suma.
1: A depressão mata, né, irmã? A depressão é uma doença terrível na alma, que só Jesus pode curar. Muitos dormem abaixo de remédio, e só Jesus. A irmã ficou quantos anos com essa enfermidade, uma depressão?
0: Depressão há bastante tempo, porque eu vim aqui para o Rio de Janeiro, já vim com ela, que a vontade de morrer...
1: Tinha vontade de se matar?
0: Tinha. Eu só não fiz, não me matei, não me pulei em diante de um carro e me matei, porque eu acho que foi Deus. E aí depois eu pensei... Eu
1: tenho certeza que foi Deus.
0: E se eu pular em frente de um carro, não morrer?
1: Mas se morresse também, seria ruim também, né, irmã? Porque não tinha um encontro com Jesus ainda, a alma ia para onde, né? Ia sofrer a vida toda.
0: Então, eu falei assim, se eu me ficar toda quebrada em cima de uma cama, meus parentes não moram aqui. E quem vai cuidar de mim toda quebrada em cima de uma cama? Então, eu decidi não me matar, de me pular em frente de um carro. Mas a vontade do Senhor era isso. Porque a depressão é assim, que você quer morrer, então acabou.
1: O diabo bota na mente da pessoa, né? Morreu, acabou o problema, né?
0: Mas eu trabalhei num lugar, é lá na Tijuca mesmo, lá na usina, que era um prédio, né? E tinha uma ribanceira, e lá embaixo tinha uma igreja católica. Aí eu ficava olhando, a vontade de rolar nesse coisa que já cai lá embaixo morta. Mas eu... Também eu não fiz também não, sabe? Mas graça eu dou ao meu Deus que ele me curou.
1: Quantos livramentos Deus deu à irmã, hein? Até a irmã tem um encontro com Jesus, né, irmã? Quantos livramentos.
0: É, moço. Que Deus é bom. Eu amo esse Deus com todas as minhas...
1: Hoje a irmã é feliz, é alegre.
0: Porque até os filhos, até a minha família, os meus filhos estão abençoados. Porque eu estou aqui fazendo a obra de Deus, não estou fazendo por fazer.
1: Prazer muito grande, né, irmã? Servir a Jesus, fazer a obra do nosso Senhor.
0: Então, como eu tô te falando, que a minha vontade era de morrer, sumir, mas eu louvo e agradeço a Ele, porque Ele me deu vida. E que se não fosse Ele, eu tinha morrido há muitos anos, moço. Eu não tinha e não ia ter vida, assim, para sempre, não. Mas eu louvo e agradeço a Ele, porque... Deus é bom, maravilhoso.
1: E hoje a senhora está com qual idade hoje? Quantos anos?
0: Acho que 73, quase 74.
1: Cheio de saúde, alegre, feliz, fazendo a obra do Senhor. E Deus é tremendo, né, irmã?
0: E como é? Eu louvo e agradeço a Ele. Eu vivo em cima do meu. Meus filhos são de Deus, porque lá na maternidade eu dei eles para Deus. Leonardo nasceu, dei pra Deus. Bruno nasceu, dei pra Deus. Só tem eles.
1: Foi como Ana, então. Ana, né, a Bíblia diz sobre a Ana. Ana não podia engravidar. Deus abriu ali o ventre da Ana, a madre da Ana, e deu ela um filho, Samuel. E ela ali foi através de um propósito que ela fez com Deus, né? Se o Senhor me der meu filho, eu devolvo ao Senhor e vai ser para a obra. E ali ela, conforme ela fez o propósito com Deus, ela deu para Deus e Samuel cresceu ali fazendo a obra do Senhor.

0: Senhor, Deus abençoando.
1: Eles não estão vindo para a igreja, mas eles vão vir. O meu filho, o que já aconteceu com meus filhos, já era para ele estar morto. Porque a sogra do outro fez uma macumba para ele, que Deus me sacudia. Uma mão dele aqui, a outra aqui, me sacudia. Vai acontecer alguma coisa com o Leonardo. Vai acontecer alguma coisa com o Leonardo. Deus falou 3 vezes. Aí eu falei, Deus, eu estou orando, eu estou lutando, eu luto pelos meus filhos. Se eu, é que eu falei ontem, um dia desse eu estava falando.
0: A mãe dá a vida pelos filhos, né?
1: Dá. E eu criei meus filhos sozinha, porque eu separei do pai deles, eles eram tudo pequenininho. E eu estou em cima deles para chamar o pai deles para vir aqui, que está com diabetes, né? Então, separei dele porque... Eu não gostava dele, também era muito mulherengo, sabe? E eu falei, eu fico sozinho pro resto da minha vida, mas...
0: Servindo Jesus, né? Sozinho nós não estamos nunca, né? Sempre Jesus está conosco, guardando, protegendo.
1: É, e graças a Deus, esse Deus tem feito muito na minha vida, na vida dos meus filhos, porque o Leonardo... Ela fez aquilo, tá lá na porta dele o tiro que era para ser para ele.
0: Meu Deus, grande foi o livramento.
1: Pastor, a bala foi andando na parede, assim, na parede, relando na parede. Foi lá no quarto dele, furou a outra parede. Mas só que ela não chegou lá, porque naquele tijolo tinha um buraco, ela alojou naquele buraco. Mas eu falei para eles, falei para ela também, se esse tiro atravessasse aqui, não ia acertar no Leonardo.
0: Isso é... Tem uma proteção ali de Deus, né?
1: Ela e o Theo que dormia, o Leonardo dormia para lá, que a cama deles é muito grande, e era o Theo dormia para baixo.
0: Guardou toda a família, né, irmã? É muito importante a mãe estar orando pelo filho, jejuando pelo filho, buscando proteção para o filho, entregando a família nas mãos de Deus, né? Porque Deus, ele guarda, Deus, ele cuida, Deus, ele zela, Deus, ele protege.
1: Porque meus filhos são de Deus. O Bruno foi um chinelo que um cara roubou do chinelo dele e foi, tomou esse chinelo. E esse cara ficou fazendo trabalho pro Bruno, né? Fazendo trabalho. E até que um dia ele saiu de casa... Foi morar atrás da catedral, lá na... Conhece a catedral, né? Então, foi morar lá atrás. E eu só vivia falando com Deus. Deus, eu não sei aonde está meu filho, mas o Senhor sabe que o Senhor guarda e proteja ele. Não deixe que ninguém bota as mãos nele. E assim foi. Um dia eu fui lá na catedral, que também eu frequentava a Universal, mas eu ia na catedral também. Fazia corrente na catedral. E eu encontrei ele lá. Aí passado ele até veio para casa, mas tornou ir para a rua de novo. Mas hoje não, ele foi preso e saiu da cadeia, está trabalhando.
0: Glória a Deus.
1: Graças a Deus. Meus filhos nunca foram lá. E essa pessoa mora em cima.
0: E Deus está trabalhando, né, para ele fazer a obra completa na vida dos filhos, na vida de toda a família, né, irmã?
1: Faz muito trabalho pra gente, pastor. Faz muito trabalho de magoa.
0: Deus vai libertar eles. Uma hora Deus liberta, né, irmã? Aqueles que estão fazendo trabalho, pedindo mal para a vida da irmã e família, uma hora vai estar orando pela irmã, orando pelo filho e pela família.
1: E a vida deles pro Senhor Jesus, porque a mãe deles estava na metodista, né? Saiu da metodista, eu creio que está na igreja, que nem fala mais comigo também não, falava comigo.
0: Vai caminhar em nome de Jesus, vai voltar a amizade. Deus, ele é maravilhoso, né, irmã? Deus, ele fala que é para nós estar orando o tempo todo pelo aquele que nos maldizem, né? Que nós queremos ter uma vida perfeita com Deus, uma comunhão perfeita, ser perfeito diante de Deus. Nós temos que estar orando, e nós estamos orando, pedindo a Deus a misericórdia para que Deus venha libertar essas vidas, salvar essas vidas e fazer uma grande obra, né, irmã? Trazer todos para a Igreja Pentecostal dos Amores. Essa família tem multiplicado cada dia mais, tem crescido, graças a Deus. Deus tem abençoado essa obra, conforme a irmã. Hoje é obreira da Igreja Pentecostal dos Amores, faz parte dessa família e está alegre e feliz, né, irmã, em fazer parte dessa família.
1: Eu não trabalho, sou aposentada.
0: Em todo tempo fazer a obra do Senhor, né?
1: Eu grito aqui todo dia, eu na Universal, eu estava lá todo dia evangelizando, fazia a obra de Deus, não era obreira, porque... Eu até nem sei por que eu não fui obreira.
0: Hoje aqui já é porque era para ser aqui, né, irmã? Aqui já é obreira, já coloca o jaleco, já faz a obra do Senhor, já muitas vezes já faz a obra do Bom Samaritano, visita lares, família e está ganhando alma para o reino de Deus.
1: Eu vou lá na Universal.
0: Faz visita lá, né? A família, né? A senhora ali vai lá fazer a visitinha.
1: Dona Terezinha, só tem que ser obreira aqui. Eu falei, pastor, mas eu já estou lá. Não, volta pra cá. Falei, não vou voltar não, pastor, porque lá as pessoas eram muito, eu era muito perseguido, não era os visitantes, os membros, não, é obreira. Um dia desse eu passei perto de uma obreira, que eu conhecia desde antes dela ser obreira. Aí ela passa por mim e fala, não, um dia desse eu passei, ela passou, fala, oi obreira, como é que tá, tudo bem? Ela respondeu, mas ninguém, nem mesmo as pessoas que eu conversava lá dentro, não fala mais comigo. Foi só... Aí eu falei, sabe o que é isso? Isso é falta de amor, é falta de humildade, que a pessoa tem que ser humilde, né? Hoje mesmo eu estava conversando com uma obreira, né?
0: Porque nós aqui na Deus é Amor, nós somos uma família, não é só uma igreja, né, irmã? É uma família, um orando pelo outro, é um cuidando do outro, é uma obreira abraçando a outra, um obreiro abraçando o outro, um orando pela causa do outro, e Deus abençoando essa família maravilhosa, né, irmã? É só agradecer ao Senhor, é só agradecer a Deus, é só agradecer a Deus, né, irmã? Deus, ele vai abençoando, Deus, ele vai guardando e vai protegendo. Agora, irmã, só confirma o nome da irmã e de onde a irmã veio, por gentileza.
1: Eu vim de Vila Isabel, meu nome é Terezinha Maria de Oliveira.
0: Deus abençoe a irmã Terezinha, Deus abençoe a vida da irmã, o ministério da irmã, a vida dos familiares, o filho da irmã, grande foi os milagres que ela contou, as experiências que ela já teve com Deus, 3 anos de Deus é Amor, já contando a bênção, contando o milagre, alegre e feliz em fazer parte desta igreja, parte dessa família pentecostal Deus é Amor. Já já, pastor Antônio Santos estará pregando a poderosa palavra de Deus, Deus usando tremendamente para abençoar as nossas vidas. Ele já está sobre o altar, eu tenho certeza que Deus já revelou uma palavra ao qual, minha irmã, que vai mudar a sua vida, vai mudar o teu estado, vai te dar muita alegria, e neste momento ele já está com o microfone, já tomou ali o púlpito, pastor Fábio, homem de Deus, se me ouve, nós vamos para a transmissão do altar, se me ouve, linha aberta.

0: escondido.
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3: Seu pedido de oração, porque nós vamos orar juntos, apresentar a Deus causas, apresentar a Deus situações aqui nesta manhã. Ouvinte, aceite a paz do Senhor. Irmãos internautas que já estão conosco, Deus abençoe ricamente a sua vida. Olha, compartilhe aí esta live. Se inscreva também no canal, você que ainda não se inscreveu. E participa, deixe o seu like aí, participando conosco. Levantem as mãos bem altas e vamos falar com Deus. Deus está aqui.

0: Oremos a Deus, todos dando glória, glória, glória, glória, glória. Senhor, meu Deus e meu Pai, no nome de Jesus Cristo, outra vez, Senhor, nós estamos aqui diante da Tua presença em mais uma manhã de domingo, e eu já quero Te louvar por mais esta oportunidade. Senhor, obrigado, obrigado mesmo, por mais um dia que o Senhor nos concedeu vida, pela Tua paz, pelo Teu cuidado. Obrigado, Deus, pela proteção, pela Tua presença tão real conosco a cada dia, a cada momento, a cada hora, a cada segundo, Senhor. Muito obrigado. O Senhor tem cuidado de cada um dos Teus filhos de uma maneira especial. Senhor, nós estamos nesta manhã em adoração. Senhor, nós Te adoramos, nós Te louvamos, nós glorificamos e exaltamos o Teu santo nome, porque o Senhor é Deus soberano, o Senhor é Deus tremendo, não existe outro igual, não existe semelhante. Obrigado, Deus, pelo privilégio de poder estar na Tua presença, Senhor, e nós aproveitamos este momento, Senhor, para apresentar vidas, para apresentar lares, para apresentar famílias ao Senhor nesta manhã. O Senhor conhece, meu Pai, a necessidade de cada pessoa. O Senhor conhece, ó Deus, o que cada pessoa veio apresentar ao Senhor nesta manhã. Eu oro agora em favor de cada pessoa que está presente aqui conosco. Eu apresento ao Senhor cada vida que está conectada através do rádio, através da internet, acompanhando esta live. Vai entrando, ó Deus, em cada lar nesta manhã, Senhor. Entra com a salvação, entra com a solução, entra trazendo libertação. Nós apresentamos agora, Senhor, a cada pedido que foi entregue diante deste púlpito, visita agora cada causa. Senhor, as pessoas que não estão presentes, mas os seus nomes se encontram aqui em cada pedido. Senhor, visita agora, alcança esta pessoa, seja perto ou seja longe. Senhor, liberta, transforma, resgata. Nós oramos porque nós cremos, meu Deus. Nós acreditamos no mover sobrenatural. Senhor da glória, nós acreditamos que o Senhor pode fazer aquilo que nós não podemos. Eu sei que a mão do Senhor pode alcançar agora, onde a nossa não alcança. Os Seus pés, Senhor, vão onde os nossos não podem ir. Então visita essas famílias, trazendo salvação, trazendo solução. Nós estamos em mais uma manhã de restituição. Oh, meu Deus, quantas pessoas que no decorrer do tempo, quem sabe vem perdendo, oh Deus. Mas é por isso que nós estamos na Tua presença, Senhor, porque cremos na restituição. Age agora e glorifica Teu nome em cada vida. Glorifica o Teu nome em cada causa, em cada situação, meu Deus. Fica conosco, Senhor, em nome de Jesus. Amém. Aleluia! Glória a Deus! Quem orou com fé, grita glória! Toma o vosso assento um instante, irmãos. Nós vamos ouvir uma saudação com a minha esposa, a nossa irmã Sueli Santos e a minha filha Gabriele. Elas estarão louvando a Deus nesta manhã. Levanta a mão e grita glória a Deus! Palmas bem alegres para Jesus.
1: Glória a Deus. Nós saudamos a todos com a paz do Senhor Jesus, amém? Vamos adorar o Senhor. Quem aqui foi liberto por Cristo Jesus? Aleluias, a nossa história é dividida em antes de Cristo e depois com Cristo, amém? Glórias a Deus, aleluia.

0: Só quem é livre, liberto, louve e exalta o nome do Senhor.
1: Aleluia. Fica toda a igreja de pé. Nós já vamos fazer a leitura da palavra de Deus. Fica todos de pé no nome de Jesus. Aleluia. Quem tem a Bíblia Sagrada? Pegue a Bíblia. Abram comigo no livro de Joel, capítulo 2. E vou ler com vocês a partir do versículo 25. Enquanto vocês vão procurando Joel 2, 25, eu quero lembrar a todos que domingo que vem vai ser o nosso dia com Deus. Nós passamos aqui o dia inteiro. Separamos todo quarto domingo do mês, a igreja em consagração, em humilhação. E nós teremos os três cultos pela manhã, 7, 9 e 11. Teremos o culto de missões à tarde, no horário das 14 horas. Quando for às 17 horas, nós estaremos entregando aquela consagração ao Senhor e entregando a campanha dos 21 dias de oração de Daniel. Nós queremos contar com a presença de vocês, tá bom, meus irmãos? E vai estar conosco a cantora Ângela Gonçalves, louvando a Deus neste culto das 9 e também no horário das 14 horas. Então venham participar, ouvir a mensagem da palavra de Deus pregada e também a mensagem cantada, tá bom? Vamos lá, Joel 2, 25. Quantos encontraram, gritam glória. E restituir-vos-ei os anos que foram consumidos pelo gafanhoto e a locusta e o pulgão e a oruga, o meu grande exército que enviei contra vós. E comereis fartamente e ficareis satisfeitos e louvareis o nome do Senhor vosso Deus, que procedeu para convosco maravilhosamente, e o meu povo não será mais envergonhado. E vós sabereis que eu estou no meio de Israel, e que eu sou o Senhor vosso Deus, e ninguém mais, e o meu povo não será envergonhado para sempre. Amém? Levanta a Bíblia ou a sua mão, diga: meu Deus, eu creio na sua palavra, que é fiel e verdadeira. Fala comigo nesta manhã. Pode tomar o vosso assento, guarda a Bíblia com carinho e aplaude a Deus também com alegria. Pode aplaudir. Pode aplaudir. Aleluia! Queridos irmãos presentes, ouvintes em casa, irmãos internautas, nós acabamos de ler a Bíblia Sagrada aqui no livro de Joel, no capítulo 2. E nós lemos aqui o versículo 25, o 26. Os versículos 25, 26 e 27. E restituir-vos-ei os anos que foram consumidos. Ou seja, tudo o que vocês perderam ao longo dos anos, eu vou dar de volta. Eu vou restituir. Irmãos, olhem para cá, por favor. Há dores que deixam marcas visíveis. Mas existem perdas que ninguém enxerga. Existem perdas que ninguém vê. Existem pessoas que perderam dinheiro e reconstruíram. Perderam uma casa e levantaram outra. Pessoas que perderam oportunidades e criaram novas oportunidades. Mas a gente sabe que existem perdas mais profundas. Pessoas que perderam anos, perderam sonhos, perderam a alegria, perderam propósito, perderam comunhão, perderam identidade, perderam esperança, e são perdas que ninguém enxerga, porque elas não são visíveis. Quando uma pessoa perde um bem, ela pode lutar e adquirir este bem de volta. É algo visível. Mas aquelas perdas invisíveis, ninguém vê. E muitas das vezes a pessoa sozinha não consegue de volta. O livro de Joel, ele foi escrito em um cenário de devastação nacional. Uma praga de gafanhotos havia destruído completamente a economia, as plantações e a estabilidade do povo. Irmãos, o campo estava seco, os celeiros estavam vazios. A alegria do povo havia desaparecido. E o mais doloroso, irmãos, não era apenas perder a colheita, era perder o futuro. Uma colheita, na verdade, ela poderia voltar no próximo ano. Porém, os anos perdidos pareciam não voltar mais. Mas foi neste cenário que Deus entrou na história fazendo algo extraordinário. Deus entra na história e não promete apenas devolver recursos. Deus entra prometendo restaurar, devolver o tempo, devolver o propósito e devolver a honra. Restituir-vos-ei os anos que foram consumidos. Irmãos, a palavra restituir está falando de uma devolução de forma integral daquilo que havia sido danificado. Sabe o que nós entendemos com isto? Deus não apenas conserta o que foi quebrado, ele faz renascer o que parecia estar morto. Levanta a sua mão, levanta a mão e glorifica o nome dele com alegria. Aplaude a ele, louve a ele. Glória a Deus. Há uma promessa de restituição. Quando nós olhamos o contexto anterior, no capítulo 1 de Joel, nós vemos aqui que há algo exigido do povo. Deus exige arrependimento. Então, antes da restituição, existe quebrantamento. Antes de Deus mudar circunstâncias, Deus vai lá e trabalha primeiro no coração. E quando nós vemos no contexto posterior que Deus havia entrado na história do povo, nós vemos aqui que Deus já anuncia em Joel 2:28 o derramamento do teu Espírito Santo. Você pode observar a sequência. Deus restaura, Deus ele honra e depois ele derrama da sua presença. Levanta a mão bem alta, meus irmãos. Eu creio que você já entendeu. Ah, Deus restaura, Deus ele honra e agora derrama da sua presença. Então a restituição não é o destino final, é a preparação para algo maior. Oh, aleluia! Glória a Deus! Quando Deus restaura, Ele honra, não para por aí. A pessoa vai começar a viver coisas extraordinárias. Deus restitui, irmãos, porque a sua honra está ligada ao seu nome. E o meu povo nunca mais será envergonhado. O problema aqui de Israel não era apenas fome. Não era só fome, não era apenas celeiro vazio. As nações vizinhas olhavam para Israel e diziam: se este povo pertence a Deus, por que vive assim? Talvez alguém olhando de fora e falando, mas não é crente, não vai para a igreja todos os dias, não faz campanhas, por que que estão vivendo assim? Irmãos, a honra divina estava sendo questionada. No Antigo Testamento, Deus muitas vezes agia, não apenas por causa do povo, Deus agia por causa do seu nome. Ezequiel 36, versículo 22. Ah, portanto, diz a casa de Israel, assim diz o Senhor Jeová, não é por amor de vós que eu faço isto, ó casa de Israel, mas pelo meu santo nome. Eles profanaram o meu nome entre as nações. Glória, mas eu quero dizer, Deus falando, as nações saberão que eu sou o Senhor, diz o Senhor Jeová. Em Isaías 48, versículo 11, por amor de mim o farei, porque como seria profanado o meu nome, a minha glória não darei a outrem. Tessalonicenses, segundo Tessalonicenses 1, versículo 11. Pelo que também rogamos sempre por vós, para que o vosso Deus vos faça dignos da sua vocação e cumpra todo o desejo da sua bondade e a obra da fé com poder, para que o nome do Senhor Jesus Cristo, ele seja glorificado. Oh, glória, ele zela pelo nome dele, ele faz que o nome dele seja glorificado. Aleluia! Imagina Deus olhando para o povo, as nações dizendo assim: espera aí, este povo não pertence ao Senhor? Por que que eles estão vivendo assim? Irmão, vamos lá para o livro de Jó. Imagine a cena. Jó sentado em cinzas, aquele homem que antes era conhecido como o maior do Oriente, agora coberto de feridas. O homem que antes dava ordens, mas agora consegue mal levantar a cabeça. As pessoas passam e não vê um homem. Quem olhava via uma tragédia. Os amigos chegam e ao invés de consolar, acusam. A esposa em Jó 2:9 fala: amaldiçoa a Deus e morre. Então a dor de Jó não era apenas financeira, o seu sofrimento atingiu sua honra. Irmãos, na cultura oriental, prosperidade era associada à aprovação divina. Aos olhos dos homens, Jó parecia abandonado por Deus. Mas eu quero te informar uma coisa, havia uma realidade invisível. Satanás havia dito: Jó só te serve porque o Senhor o protege. Irmãos, o ataque não era apenas contra Jó, o ataque era contra a honra do próprio Deus. Mas no final, Deus levanta Jó diante agora do que viram no pó. Deus honra Jó. Os mesmos olhos que viram destruição, viram restauração. Sabe por quê? Deus não encerra uma história nas cinzas. Deus encerra histórias na honra. Quem crê que Deus vai te honrar, levanta a mão então e vai aplaudindo. Os olhos que te viram caído, sofrendo, sendo humilhado, verão a honra, verão a honra, verão a honra. Aleluia! Deus vai te honrar. Quem sabe eu esteja falando com pessoas aqui ou em casa que passaram anos construindo uma família e de repente viram tudo desmoronar. Quem sabe aquela pessoa que serviu a Deus trabalhando honestamente, criou seus filhos, mas perdeu o emprego, enfrentou dívidas e ouviu comentários: cadê o seu Deus? Quem sabe, irmãos, aquela mulher que decidiu anos ao casamento e viu abandono. As pessoas observam as perdas, mas não conseguem observar o processo de Deus. E o problema maior é que o sofrimento faz a pessoa pensar: minha história terminou aqui. Mas entenda, Deus, ele está trabalhando em silêncio, no invisível, onde ninguém está vendo. Enquanto muitos estão enxergando ruínas, Deus está preparando a restituição. Deus está preparando a restituição. Restauração. Deus está preparando a reconstrução. Tem alguém aqui que crê que Deus está agindo em silêncio, no invisível? Aplaude a Ele então e glorifica. Levante a mão e adora. Levante a mão e glorifica o nome dEle. Aleluia. Oh, glória! Infelizmente, nós estamos vivendo uma geração que mede valor por resultados visíveis. As pessoas são avaliadas pelo número de seguidores que têm, muitas das vezes pela sua aparência, pela quantidade de dinheiro que tem na conta bancária, pelo reconhecimento, pelo status. Só que quando essas pessoas perdem essas coisas, imediatamente vem a vergonha. Irmãos, há pessoas dentro da igreja escondendo dores porque têm medo de parecer fracassadas. Mas olha para cá, Deus, ele nunca chamou pessoas para viverem sustentadas pela opinião pública, pela opinião humana. A sua identidade não está naquilo que você perdeu. A sua identidade, ela não está no passado. A sua identidade está em quem Deus diz que você é. Você é filho, você é herdeiro, você é co-herdeiro e é mais do que vencedor em Cristo Jesus. Quem Deus decidiu levantar, a vergonha não consegue enterrar, não consegue. Levanta a mão e aplaude. Levanta a mão e aplaude. Você é quem Deus diz que você é. Aleluia! Oh, glória! Deus restitui por quê? Porque o novo exige abandonar o velho. Será que eu estou falando com pessoas que estão vivendo o novo? Ou ainda não abandonaram o velho? Isaías 43, 18. E não vos lembreis das coisas passadas. Olha o que Deus fala. Eis que farei uma coisa nova. Muitas pessoas querem o novo de Deus, segurando os destroços do passado. Mas entenda, Deus não faz remendos espirituais. Jesus fala isso em Marcos 2:22. Ninguém põe vinho novo em odres velhos. Não dá certo. Irmãos, tem pessoas vivendo do luto de algo que Deus já encerrou. Israel precisava entender, os anos destruídos não seriam o capítulo final, não seriam a fase final. É o que eu já li em Isaías 43, 18, não vos lembrei das coisas passadas. Deus falando, eu vou fazer uma coisa nova acontecer. Marcos 2:22, ninguém deita novo vinho em odres velhos. Filipenses 3:13, Paulo falando, irmãos, quanto a mim, não julgo que o haja alcançado, mas uma coisa faço, e é que, esquecendo-me das coisas que atrás ficam, e avançando para as que estão diante de mim, isso é Paulo falando com a igreja, eu prossigo para o alvo pelo prêmio da vocação soberana de Deus em Cristo Jesus. Ou seja, eu não estou mais no passado, eu estou vivendo algo novo. Pode aplaudir, pode adorar. Saia do passado hoje. Alguém aqui já leu a história de Ruth? Alguém já ouviu falar de Noemi? Ruth entra em Israel carregando perdas invisíveis. Ela perdeu o marido, perdeu estabilidade, perdeu o futuro, perdeu esperança. E quando Noemi chega em Belém, ela diz, não me chameis Noemi, chamai-me Mara. Mara significa amargura. Ela nem queria mais que as pessoas chamassem ela de Noemi. Fala, me chama de Mara. Eu hoje sou uma mulher amargurada. Irmãos, a dor havia mudado a identidade daquela mulher. Mas enquanto Noemi enxergava sepultamento, Deus enxergava recomeço. Olha bem, Ruth estava entrando num campo comum. Para os olhos humanos, era apenas uma plantação. Mas para Deus, era o cenário onde começaria uma nova história. E ali, meus irmãos, ela encontra quem? Um homem chamado Boaz. Ali Deus muda a sua trajetória. Ali nasce uma linhagem que futuramente levaria ao nascimento do Messias. Ruth agora perdeu algo, mas Deus estava devolvendo a ela. Não pessoas, Deus estava devolvendo propósito. Irmão, olha, há pessoas que perderam, quem sabe, uma fase da sua vida e nunca mais saíram daquela fase. Talvez aquele homem que perdeu um negócio lá atrás, há 10 anos atrás, e hoje vive emocionalmente naquele fracasso, dizendo: eu perdi, eu era rico, eu tinha, eu fazia, mas perdeu e até hoje não saiu daquela fase. Aquela mulher que foi ferida por alguém e ela continua permitindo que aquela dor determine as suas escolhas. Alguns perderam oportunidades e construíram aquela prisão emocional. O corpo está aqui agora em 2026, mas a alma continua vivendo em anos atrás. Mas Deus está falando com você, oh glória, Deus está falando com a igreja nesta manhã: não lembreis das coisas passadas, não lembreis, eis que eu farei uma coisa nova. Sai desta prisão do passado, larga esse sofrimento do passado e começa a viver algo novo que Deus tem para você. Comece a viver o novo. Comece a viver o novo. Comece a viver o novo. Aleluia! Saia do passado. Saia desta dor. Saia desta prisão. E comece a viver o novo de Deus. Uma das maiores tragédias desta geração não é perder algo, meus irmãos. É continuar vivendo emocionalmente dentro do que perdeu. O que é que você perdeu há anos atrás? E você ainda continua dentro dessa situação. Você ainda continua dentro deste problema. Há pessoas presentes fisicamente na igreja, no trabalho, na família, mas emocionalmente ainda estão presas em uma estação antiga. Ainda, meus irmãos, algumas pessoas vivem no dia que foram traídas. Outros ainda vivem no dia em que ouviram aquela palavra que te feriu. Não esqueceu, ainda continua ferida. Algumas pessoas continuam vivendo no fracasso que viveram em anos atrás. Outros ainda carregam a culpa por escolhas erradas que fizeram. E o problema é que o passado se torna uma identidade. A pessoa deixa de dizer: eu passei pela dor, e começa a dizer: eu sou a minha dor. A pessoa deixa de dizer, olha meus irmãos, eu enfrentei uma perda, e ela começa a viver, ah, eu estou aqui, eu sou esta perda, eu não consigo sair. Continua definindo a vida dela com aquilo que ela perdeu. Irmãos, a nossa geração aprendeu a guardar fotos, a nossa geração aprendeu a guardar mensagens, aprendeu a guardar lembranças e memórias, mas a nossa geração não aprendeu a entregar dores no altar. Há pessoas esperando Deus abrir uma porta, enquanto continuam com chaves velhas nas mãos. Mas entenda uma coisa, Deus não faz do passado o endereço permanente dos seus filhos. Se Deus chamou Abraão, ele precisou sair da sua terra. Se Deus chamou Israel, ele precisou sair do Egito. Se Deus chamou Eliseu, ele precisou deixar os bois, porque toda nova estação exige uma despedida. E Deus está mandando a igreja nesta manhã despedir do seu passado, porque você vai começar a viver algo novo a partir de hoje. Se despede do passado, se despede do passado e comece a viver algo novo. Levanta a mão e vai glorificando, levanta a mão e vai exaltando. Despede do seu passado hoje, despede desta dor hoje, despede deste sofrimento hoje. Deus tem algo novo para você. Aleluia, aleluia. Deus prometeu restituição, e Deus restitui para que a nova estação glorifique o nome de Jesus. Este novo que você vai viver vai glorificar o nome de Jesus. Romanos 8:28. Todas as coisas contribuem para o bem, justamente para o bem daqueles que amam a Deus. Irmãos, a restituição bíblica nunca termina no homem, ela sempre termina na glória de Deus. Tudo que Deus faz é para que o nome dele seja glorificado. Você pode entender, curou a sua enfermidade, glórias para ele. Resolveu o seu problema, glórias para ele. Não termina em você, é para a glória dele. Resolveu aquele problema lá na justiça, é glórias para ele. Tem alguém aqui que entende isso? Que tudo que Deus faz é para que o nome dele seja glorificado. Levanta a mão então e vai glorificando, porque ele já está fazendo algo acontecer na sua vida hoje, e é para a glória dele, é para a honra do nome dele, é para zelar do nome dele. Ele faz. Aleluia. Lembra, hein, de José, traído, vendido, preso, esquecido. José entendeu algo poderoso. O processo nunca foi sobre ele apenas, era sobre o propósito de Deus. Em Gênesis 50, versículo 20, ele chega a afirmar: vós bem intentaste mal contra mim, porém Deus o tornou em bem. Irmãos, 1 Pedro, capítulo 5, versículo 10. E o Deus de toda graça, que em Cristo Jesus vos chamou à sua eterna glória, depois de haver padecido um pouco, ele mesmo vos...

boas que o Senhor tem proporcionado para os seus filhos. Meu Deus, em nome de Jesus Cristo, eu peço uma bênção especial em favor de cada ouvinte, cada internauta, cada pessoa que acompanha a programação da nossa Igreja Pentecostal Deus e Amor. Pai, que a tua bênção, a tua graça, a comunhão, a unção do teu Espírito esteja em cada vida, em cada lar, em cada coração. Senhor meu Deus, abençoe aqueles que nesta manhã estão precisando de um milagre, precisando da cura. Ah, meu Pai, o Senhor é cura. O Senhor é o príncipe da paz. O Senhor é aquele que trabalha para quem em ti espera. O Senhor é o nosso refúgio, a nossa fortaleza, o socorro bem presente na hora da adversidade. Meu Pai, abençoe agora todos aqueles que nesta manhã, neste começo de tarde, pararam as suas atividades para orar juntamente comigo. Todos aqueles, ó Pai, que estão acompanhando a nossa programação e acreditam que o Senhor é poderoso, que o Senhor é maravilhoso e que o Senhor pode fazer infinitamente mais. Ó, meu Deus, assim como o Senhor Jesus Cristo ressuscitou a Lázaro depois de 4 dias, assim como o Senhor ressuscitou o filho da viúva de Naim, assim como o Senhor curou o paralítico no tanque de Betesda, meu Deus, visita agora esta pessoa, visita agora esta casa, visita agora esta família, visita agora, Senhor, este jovem, esta criança, meu Deus e meu Pai, este adolescente, esta pessoa, meu Pai, que precisa da tua misericórdia, precisa do teu poder, precisa da tua graça. Senhor, eu oro por aqueles que estão desenganados, eu oro, Senhor, por aqueles que estão enfermos, eu oro, ó Pai, por aqueles que estão na UTI, na CTI, no quarto do hospital. Meu Deus, esta pessoa que está tão desiludida, tão amargurada, tão cansada, ah, meu Deus, tão oprimida por obras malignas, ah, meu Deus, liberta agora esta mulher, liberta agora este homem. Senhor, traga paz a este coração aflito. Eu quero orar por este coração aflito, Pai. Este coração, meu Deus, que a aflição tem tomado conta e esta pessoa não sabe como agir, como fazer, como resolver o problema que ele tem enfrentado. Meu Deus, meu Pai querido, Pai de amor, Pai de bondade, Pai de misericórdia, estenda agora a tua mão e abençoe esta pessoa. Estenda agora a tua mão e abençoe este pai de família. Senhor, este pai de família que neste domingo está tão aflito, meu Pai, porque ele não tem recursos para manter a sua casa, manter os seus filhos. Senhor, este meu irmão, ó Pai, que está desempregado e fica tão aflito porque ele precisa pagar as suas contas, mas ele não tem de onde tirar, meu Deus, o sustento para a sua família. Senhor, esta pessoa que está tão endividada, meu Pai, e ela não sabe como fazer. Ah, meu Pai, o Senhor é o dono da prata, o Senhor é o dono do ouro, o Senhor é o Deus provedor, e eu sei que o Senhor vai prover para esta vida. Meu Deus, eu oro em favor dos dizimistas, eu oro em favor, Senhor, dos ofertantes, aqueles que ajudam a tua obra, aqueles, meu Deus, que não medem dificuldades para tirar aquilo que é do Senhor, Pai. Senhor, supre a necessidade da tua serva, supre, Senhor, a necessidade do teu filho. Ah, meu Pai, meu Rei Todo-Poderoso, eu coloco nas tuas mãos esta casa, coloco nas tuas mãos esta família, coloco nas tuas mãos, Senhor, esta obreira da tua seara, este obreiro da tua casa, esta pessoa, meu Pai, que com tanta sinceridade, com tanto amor faz a tua obra. Ah, Senhor, o Senhor é o príncipe da paz, o Senhor é aquele que trabalha para quem em ti espera, o Senhor é aquele que nunca desampara aqueles que te buscam, e o Senhor não desampara ninguém, porque o Senhor é o nosso auxílio. Meu Deus e meu Pai, abençoa, Senhor, o grande culto marcado e programado para esta tarde. Senhor, meu Deus, venha usar em tuas mãos o teu servo, o pastor Milton Almeida, que vai ministrar a tua santa palavra. Senhor, traga o teu povo para a tua casa para te adorar. Traga o teu povo para a tua casa para ouvir a tua palavra e para serem impactados e curados pelo Senhor. Ah, meu Deus, eu sei que o Senhor é o Deus que cura. A tua palavra diz: eu sou o Senhor que te sara. Meu Deus, traga
traga a cura, meu Deus, traga a solução do problema, Senhor, traga o refrigério para este lar, para esta família, Senhor, eu quero te apresentar aqueles que estão com

0: incuráveis. Ah, meu Deus, o médico falou que não tem jeito. O médico deu um diagnóstico. Este diagnóstico diz: olha, não tem jeito, não tem solução, mas o Senhor é a solução, o Senhor é a resposta, o Senhor é a cura. Meu Deus, traga agora a cura para esta enfermidade. Eu repreendo em nome de Jesus Cristo toda a enfermidade. Eu repreendo em nome de Jesus Cristo toda a opressão. Eu repreendo em nome de Jesus toda a ansiedade. Senhor, esta pessoa que está ansiosa, esta pessoa, meu Deus, que está sofrendo da síndrome do pânico, esta pessoa que está sofrendo da depressão, da opressão, meu Deus, liberta. Meu Deus, faz agora uma limpeza nesta vida. Senhor, tira os vícios, ó Pai. Esta pessoa, meu Deus, que tem o vício do cigarro, o vício da bebida alcoólica, meu Deus, liberta pelo poder do teu sangue, liberta pelo poder da tua palavra. Senhor, este jovem, esta moça, este rapaz, que está viciado nos jogos ilícitos, viciado, meu Deus, na pornografia, viciada, meu Deus, na bebida alcoólica, Senhor, liberta agora pelo poder do teu sangue, liberta pelo poder da tua santa palavra. Ah, meu Deus, a tua palavra disse: o Filho do homem vos libertar, verdadeiramente sereis livres. E eu sei, ó Pai, que o Senhor é libertação, eu sei que o Senhor é cura, eu sei que o Senhor é solução, eu sei que o Senhor é resposta para este lar, para esta casa, para esta família. Pai de amor, Pai de bondade, Pai de misericórdia, repreende agora, Senhor, toda obra contrária, toda obra do inferno, tudo aquilo que Satanás preparou contra esta casa, contra este lar, contra esta família, contra este pai, esta mãe, caia por terra agora, em nome de Jesus Cristo. Senhor, meu Deus e meu Pai, prepara, Senhor, as condições para que nesta tarde esta pessoa possa vir à tua casa te adorar. Meu Deus, eu sei que tem pessoas ouvindo a Rádio Deus e Amor, nos assistindo através da internet, mas estão tão fracas, tão desanimadas, meu Deus, tão angustiadas, sem forças para vir à tua casa, sem forças para estar na tua presença. Mas eu sei que o Senhor agora está dando forças para este irmão, eu sei que o Senhor está dando forças para esta irmã, o Senhor está renovando as forças desta pessoa, e ela virá à tua casa para te adorar, ela virá à tua casa para glorificar e exaltar o teu santo e bendito nome. Pai de amor, visita agora aquele que está no hospital. Senhor, cura agora pelo poder do teu sangue. Senhor, eu te apresento todas aquelas pessoas que estão internadas. Ó, meu Deus, quantas pessoas na UTI, na CTI, no quarto do hospital. Senhor, visita agora. Senhor, repreende agora toda malignidade, repreende agora, Senhor, toda enfermidade, enfermidade no rim, enfermidade no pulmão, enfermidade no útero, enfermidade na bexiga, no ovário, nas trompas, na pele, nos ossos, a enfermidade no nariz, na garganta, nos ouvidos, no cérebro. Eu repreendo agora, em nome de Jesus Cristo, que esta pessoa seja agora curada, curada pelo poder do sangue de Jesus, curada pelo poder da tua santa palavra. Senhor, meu Deus e meu Pai, nos ajuda, Senhor, a viver uma vida de obediência à tua palavra, nos ajuda, Senhor, a sermos pessoas melhores, nos ajuda, Senhor, a sermos homens e mulheres que fazem a tua vontade. Ah, meu Deus, que cuida das pessoas, porque nós precisamos de cuidar uns dos outros. Senhor, meu Deus, nos ensina a amar os nossos irmãos, a perdoar, ó Pai, aqueles que nos ofenderam, aqueles que nos magoaram, aqueles que mentiram ao nosso respeito. Meu Deus, a tua palavra diz, ó Pai, se não perdoardes os homens as vossas ofensas, também o vosso Pai Celestial não perdoará as suas ofensas. Senhor, nos ajuda a perdoar, nos ajuda a amar, nos ajuda, Senhor, a sermos servos teus. Ah, a tua palavra diz, vós sereis meus discípulos se fizerdes o que vos mando. Ó Deus de poder, eu creio na tua graça, eu creio na tua unção, eu creio no livramento, eu creio que o Senhor está agindo nesta oportunidade, e agindo, Senhor, ninguém pode impedir. Senhor, meu Deus e meu Pai, abençoa, Senhor, daqui a alguns dias, o aniversário da Igreja Deus e Amor. São 64 anos, meu Pai, 64 anos de bênçãos, 64 anos de milagres, de libertações, 64 anos de salvação de almas. Meu Deus e meu Pai, que possamos continuar olhando para o Senhor, que possamos continuar fazendo a Tua vontade. Meu Deus, ajuda a Tua igreja. Ah, Senhor, a Tua igreja precisa da Tua resposta, a Tua igreja precisa do livramento, a Tua igreja precisa da bênção do Senhor, como diz a Tua palavra, que a bênção do Senhor nos enriquece e não acrescenta dores. Ó, meu Deus e meu Pai, Senhor, eu não posso me esquecer, ó Pai, daquelas pessoas que estão sofrendo na dor, sofrendo na depressão. Meu Deus, liberta agora, liberta pelo poder do Teu sangue, liberta pelo poder da Tua palavra, Senhor, aquela pessoa que está sozinha, meu Pai. Quantas pessoas sozinhas, ah, meu Deus, ninguém liga, o telefone não toca, o WhatsApp não chega mensagem, ninguém chega lá no portão. Ó, meu Pai, tenha misericórdia, tenha compaixão, tenha piedade, Senhor, meu Deus e meu Pai. Eu coloco nas Tuas mãos todos aqueles que nesta oportunidade estão precisando de um toque do Senhor, estão precisando de um milagre. Ah, meu Deus, para cada situação, Senhor Jesus, Deus de poder, Deus de amor, Deus de bondade, Deus de misericórdia, abençoa, Senhor, a igreja pentecostal Deus e Amor, não só aqui no Brasil, mas em todos os países aonde tem a nossa igreja. Senhor, abençoe agora a nossa presidente, a nossa querida irmã Erene Miranda. Senhor, guarda a Tua filha, livra ela de todo mal. Senhor, nós apresentamos a Tua serva, a nossa irmã Débora Miranda. Senhor, eu Te apresento a vida, ó, meu Deus e meu Pai, do nosso pastor Lourival de Almeida. Senhor, do presbítero Davi Miranda Neto, Senhor, continua usando os Teus filhos, continua usando, Senhor, com poder, com virtude, com unção, com autoridade, para que através deles almas sejam salvas. Senhor, toda a diretoria deliberativa, toda a diretoria executiva, Senhor, eu coloco nas Tuas mãos cada pastor, cada presbítero, cada diácono, cada cooperador, cada evangelista, meu Deus, cada missionário, cada irmão e irmã que faz a Tua obra, cada irmão e irmã que proclama a Tua santa e bendita palavra, que eles sejam agora, meu Pai, cheios da Tua presença, que eles sejam agora, meu Pai, abençoados pelo poder do sangue de Jesus Cristo. Meu Deus e meu Pai, eu quero Te apresentar, Senhor, esta causa na justiça. Quantas pessoas, meu Deus, que estão esperando uma resposta, estão esperando a solução de uma causa na justiça. Meu Deus, em nome de Jesus, traga a resposta, Pai, traga a solução, traga, Senhor, a bênção que esta pessoa precisa. Senhor, esta pessoa que agora, neste momento, está fazendo um voto com o Senhor. Eu sei, ó Pai, que tem alguém fazendo um propósito, propósito de contar o seu testemunho, propósito, meu Pai, para trazer uma oferta no Teu altar, propósito para ajudar a Tua obra, e eu sei que o Senhor vai agir, eu sei que o Senhor vai dar vitória, eu sei que o Senhor vai dar livramento, eu sei que o Senhor vai acrescentar a bênção que esta pessoa tanto necessita. Senhor, meu Deus, acrescenta o milagre, acrescenta a vitória, acrescenta, Senhor, a bênção para este lar, para esta casa e para esta família. Meu Deus, eu não posso me esquecer, Senhor, daqueles que estão desempregados. Ó, meu Deus, eu sei que tem alguém apresentando diante do Senhor agora a carteira profissional. Eu sei que tem alguém apresentando ao Senhor agora o currículo. Eu sei que tem alguém apresentando ao Senhor agora o RG, o CPF. Meu Deus, em nome de Jesus Cristo, estenda a Tua mão, Senhor. Dá vitória para esta vida, Senhor, esta pessoa que está colocando diante do Senhor. Meu Deus, esta causa causa no INSS. Meu Deus, esta causa que não se resolve e esta pessoa precisa deste recurso para se manter, para cuidar de si e da sua família. Meu Deus e meu Pai, abre a porta para o teu filho, abre a porta para a tua serva, abre a porta para este teu servo. Senhor, esta pessoa que ficou impossibilitada de trabalhar, meu Pai. Ah, Senhor, o Senhor é poderoso para curar. O Senhor é poderoso para abrir uma porta, para que esta pessoa possa ganhar o seu pão. Ah, meu Deus, para que esta pessoa possa, meu Deus, se sustentar e manter a sua casa. Pai de amor, Pai de bondade, Pai de misericórdia, nós colocamos tudo nas tuas mãos. Como diz a canção, tudo entregarei. Nós entregamos ao Senhor a nossa vida financeira, a nossa vida espiritual, a nossa vida sentimental, meu Pai. Eu oro agora, Senhor, por este casamento que está a ponto de se acabar. Senhor, meu Deus e meu Pai, a tua palavra diz que o Senhor não tem prazer no divórcio. Meu Deus, restaura agora o casamento do teu filho, o casamento da tua filha. Senhor, eu coloco nas tuas mãos agora, Pai, ó, meu Deus, aqueles irmãos e irmãs que sozinhos cuidam dos seus filhos. Senhor, esta pessoa que cuida das crianças, ó Pai, e quem sabe não tem sequer uma pensão, não tem sequer um recurso para manter essa criança, para manter esta família. Meu Deus, abre portas. Senhor, dá vitória. Senhor, meu Deus, supre a necessidade do teu filho e da tua filha, Pai, para que o teu nome seja exaltado, para que o teu nome seja glorificado. Senhor, eu não posso me esquecer também, ó Pai, daqueles países que estão em guerra. Ó, meu Deus, tenha misericórdia, tenha compaixão, Senhor. Quantas vidas, meu Pai, que perderam tudo, Senhor. Quantas pessoas que já perderam os seus bens materiais e outros perderam seus entes queridos, Pai. Nós temos visto, ó Pai, imagens, ó meu Deus, daqueles países que estão em guerra, Senhor. Como é difícil. Senhor, cuida dos seus, Pai. Meu Deus e meu Pai, tenha misericórdia. A tua palavra diz que o Senhor não quer que ninguém se perca, mas que todos venham ao pleno conhecimento da tua palavra. Senhor, que estas pessoas possam encontrar o Senhor. Que estas pessoas, meu Pai, venham encontrar a ti, meu Deus. Que o Senhor possa enviar missionários, homens e mulheres que se disponham a levar a tua palavra para aquelas vidas que estão sofrendo e chorando e morrendo sem conhecer ao Senhor. Meu Deus e meu Pai, liberta nesta tarde. Senhor, visita nesta tarde. Senhor, meu Deus, tenha misericórdia daqueles que estão nas drogas, daqueles que estão, Senhor, morrendo por causa das drogas. Senhor, liberta. Senhor, tira agora todo o mal que está nesta vida. Tira agora, Senhor, os demônios que estão afligindo esta casa e esta família. Meu Deus, eu quero orar também, Senhor, pelos teus filhos, ó Pai, pelos teus servos que precisam de uma renovação espiritual. Meu Deus, derrama sobre a tua igreja os dons de maravilha, os dons de sabedoria, os dons de discernir os espíritos. Ah, meu Deus, o dom da profecia, o dom da variedade de línguas, o dom da ciência, o dom de interpretar línguas. Senhor, derrama sobre o teu povo o dom da fé. Derrama também, Senhor, os dons de cura. Senhor, nós sabemos que os dons são para que as pessoas vejam os teus sinais e para que elas possam se aproximar do Senhor. Meu Deus e meu Pai, nos ajuda a continuar na tua presença. Nos ajuda, Senhor, a viver uma vida que agrada ao Senhor. Nos ajuda, Senhor, a ter fé nos nossos corações, porque a tua palavra diz que sem fé é impossível agradar ao Senhor. Mas a tua palavra também diz que o justo viverá da fé, e se ele recuar, aleluia, se o justo recuar, o Senhor não tem prazer nele. Meu Deus e meu Pai, que nós não venhamos a nos recuar, Pai, mas que possamos estar firmes na tua palavra, firmes na tua doutrina, firmes no teu evangelho. Senhor, abençoe todos aqueles que ao redor da terra proclamam a tua palavra. Senhor, aqueles que estão nas regiões mais distantes. Ó, meu Deus, quantos irmãos estão levando a Tua palavra nas regiões ribeirinhas, aquelas regiões, Senhor, aonde a internet não chega, aonde até a rádio não chega. Senhor, que ali chegue agora a Tua bênção, chegue a Tua graça, chega, Senhor, a unção do Teu Espírito sobre cada vida e cada coração. Pai de amor, Pai de bondade, Pai de misericórdia, nós colocamos nas Tuas mãos toda a nossa igreja, toda a nossa liderança, colocamos nas Tuas mãos todos os nossos pastores. Senhor, eu Te apresento, Pai, aqueles irmãos e irmãs, ó meu Deus, que estão colhendo o fruto, ah, meu Deus, do Seu erro, e se sentem tão só, abandonados, largados. Meu Deus, ajuda eles, Pai, que eles possam entender que mesmo estão errados, o Senhor os ama e o Senhor não os desamparou, porque a Tua palavra diz que o Senhor não quer que ninguém se perca. Meu Deus, ajuda este irmão, ajuda esta irmã, Senhor. Eu oro agora por aqueles irmãos que não têm forças para voltar à Tua casa, muitos deles envergonhados por causa de tudo o que aconteceu, ó Pai, mas que o Senhor agora venha tocar na vida deles, que o Senhor agora venha abençoá-los, que o Senhor possa abraçar esta pessoa e ela possa entender que ela não está sozinha, que apesar de tudo, o Senhor a ama, o Senhor a perdoa, o Senhor cuida dela. Ó, Deus de poder, Deus de bondade, Deus de misericórdia, muito obrigado, Pai, pelo Teu infinito amor, pela Tua infinita bondade, pela Tua infinita misericórdia. Muito obrigado porque o Senhor, lá na cruz do Calvário, morreu por nós e ressuscitou ao terceiro dia para nos dar vida e vida em abundância. Ó, meu Deus e meu Pai, eu Te louvo, Senhor, porque através, ó, meu Pai, destas emissoras de rádio, através do YouTube, do Instagram, do Face, através do IPDA Play, nós podemos alcançar milhares e milhares de pessoas. Senhor, meu Deus e meu Pai, guarda o Teu filho, guarda a Tua filha, guarda a Tua igreja. Guarda os Teus servos, meu Pai, guarda a Tua serva. Senhor, eu Te apresento esta Tua serva que está passando uma luta tão grande, Pai, com o seu marido. Senhor, meu Deus e meu Pai, tenha misericórdia da Tua filha, tenha misericórdia da Tua serva. Senhor, esta irmã que ora pelos filhos, porque os filhos, ó Pai, estão numa rebeldia sem tamanho, estão vivendo uma vida que desagrada ao Senhor, mas esta mãe está orando, e a oração de uma mãe tem poder. Senhor, dá vitória para a Tua filha, dá vitória para a Tua serva. Senhor, esta pessoa que está colocando agora este pedido de oração, ah, Senhor, nesta live, no comentário, esta pessoa que está no canal Direto com Deus Oficial, que está nos ouvindo através da rádio, Senhor, toca agora, repreende agora, Senhor, tudo aquilo que não vem de Ti, repreende agora, Senhor, todas as coisas que não são do Teu agrado, Pai, para que o Teu nome seja exaltado, glorificado, e para que esta pessoa possa, ó, meu Deus, estar na Tua presença, fazendo a Tua vontade. Pai, muito obrigado por tudo, Senhor, muito obrigado, Senhor, pelo Teu amor e pela Tua bondade. Meu Deus, passa o Teu sangue agora sobre este enfermo, para que ele se levante agora completamente curado. Senhor, meu Deus, repreende agora esta enfermidade, enfermidade maligna, em nome de Jesus Cristo, nós Te repreendemos. Senhor, esta pessoa que está sentindo dores, oh meu Deus, como é complicado sentir dores, Pai, mas eu sei que o Senhor agora repreende esta dor, dor maligna, dor na planta do pé, dor no alto da cabeça ou em qualquer parte do corpo. Eu Te repreendo agora, saia deste corpo, saia desta vida, saia deste lar, saia desta família, e que esta pessoa seja curada pelo poder sobrenatural do sangue de Jesus Cristo. O sangue de Jesus, que tem poder para perdoar pecados, também tem poder para mudar a história deste homem, a história desta mulher. Pai, fica conosco neste dia, abençoe a Tua igreja, abençoe o Teu povo, abençoe os Teus obreiros, abençoe as obreiras da Tua seara, abençoe, Senhor, todos aqueles que acompanham esta oração e creem no Teu poder e na Tua graça. Pai, fica conosco, Senhor, em nome de Jesus Cristo, continua com os nossos ouvintes e internautas, e a Ti, Senhor, nós damos a honra, a Ti, Senhor, nós damos a glória e o louvor para todos sempre, em nome de Jesus, amém. E amém, Senhor Jesus. Glória a Deus. Meio-dia, 25 minutos. Deus abençoe você que está me assistindo, Deus abençoe você que está me ouvindo, que a bênção do Deus Todo-Poderoso esteja no teu lar, na tua casa e na tua família. Olha o que diz a palavra de Deus no livro de João, capítulo 17. João, capítulo 17, versículo 15. Diz a palavra do Senhor assim: não peço que os tire do mundo, mas que os livre do mal. Não são do mundo, como eu não sou do mundo. Santifica-os na verdade. A tua palavra é a verdade. Deus, muitas vezes, não permite que você saia do mundo. Jesus falou: não quero que os tires do mundo, mas que os livre do mal. Talvez você está enfrentando o mal, você está enfrentando uma situação complicada, você está enfrentando uma situação difícil e você fala: por quê? Quem sabe Deus está querendo te ensinar algo. Mas eu quero que você, nesta tarde, o Espírito Santo fala fortemente comigo, que você descanse no Senhor. Descanse no Senhor. Eu sei que tem alguém passando uma prova muito grande, você fala: eu não aguento mais. Mas descanse no Senhor, sabe por quê? Porque o Senhor te dará forças para você suportar esta luta. Muitas vezes, Ele não nos livra da luta, mas Ele nos livra dentro da luta. Lembra de Sadraque, Mesaque e Abednego? O Senhor não o livrou, o Senhor não impediu que eles entrassem na fornalha de fogo ardente, mas os livrou da fornalha. Lembra de Daniel? O Senhor não impediu que Daniel fosse jogado na cova dos leões, mas Ele os livrou dentro da cova dos leões. O Senhor não impediu que a tempestade viesse sobre o barquinho dos apóstolos, mas os livrou na hora da tempestade, mandando: acalma-te, mar, acalma-te, vento. E o vento se acalmou, o mar se acalmou, e o nome de Deus foi glorificado. Tudo o que você precisa nesta tarde é descansar no Senhor. Eu sei que eu estou falando com alguém e você está aflito, você está cansado, você está oprimido, você está sobrecarregado, mas a palavra de Deus para você nesta tarde é: descansa nele, porque Ele está cuidando de você. Agora, se você ainda não entregou o seu coração para Jesus, aí você precisa entregar. Ele diz na sua palavra: eis que estou à porta e bato. Se alguém ouvir a minha voz e abrir a porta, eu entro na sua casa. Ei, Jesus só entra na sua casa se você abrir a porta do seu coração. Quer abrir a porta do seu coração agora? Pastor, eu fumo, eu bebo, eu me prostituo, eu falo palavrões, eu minto, não importa. Venha do jeito que você está, porque do jeito que você está, Deus vai fazer uma obra, Deus vai mudar a tua história. Você só precisa abrir o coração. Vamos lá, abra o coração, diga assim: Senhor Jesus, nesta tarde, eu te recebo como meu Salvador pessoal. Diga: Senhor, me perdoa, me purifica, me lava com o teu sangue, e a partir de hoje, eu me entrego a ti de todo o meu coração. Diga: Jesus, me ajuda a ser fiel à tua palavra, em nome de Jesus. Amém. Glória a Deus. Que bom. Tomou atitude? Agora você vai falar com a gente. Ó, nós temos um WhatsApp, que é o 119-5094-4645. DDD 119-5094-4645. E tem o e-mail também: queroaceitarjesus@ipda.com.br. queroaceitarjesus@ipda.com.br. Seja bem-vindo. Igreja Deus e Amor, mais que uma igreja, uma família. Meio-dia, 29 minutos. Deus abençoe você que está aí acompanhando a programação da Igreja Pentecostal Deus e Amor. Nós vamos ficando por aqui com a oração do meio-dia. Ó, 14h a gente volta com o esquenta para o culto da tarde.
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ouvintes, aceite a paz de nosso Senhor e Salvador Jesus Cristo. Deus abençoe a vida de todos vocês que estão aí ligadinhos no programa Voz da Libertação. Este programa, você sabe, tem como órgão oficial da Igreja Pentecostal Deus e Amor, que tem o seu fundador, o nosso saudoso missionário Davi Miranda. Na presidência, na direção geral, está a cargo da serva de Deus, a nossa irmã Erini Miranda. O Templo da Glória de Deus está localizado na Avenida do Estado, 4568, Liberdade, São Paulo, capital. E a nossa sede estadual das Igrejas Deus e Amor, aqui no Rio de Janeiro, está localizada na Rua Senador Pompeu, no número 27. Lembrando que temos cultos aqui diariamente, no horário das 7, 9, 11, 13 às 15 e também no horário das 19 horas. Já quero até agradecer vocês por permitir a nossa voz chegar dentro do seu lar. Eu não tenho dúvida, ouvinte, que onde chega esta programação, chega a bênção de Deus também na sua vida. Não desligue o seu rádio, porque daqui a pouco eu estarei orando por você e orando pela sua família.

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2: Meu nome é Liliane de Deus. O meu testemunho é de libertação. Eu, desde os meus 5 anos de idade, eu cresci dentro dessa igreja. E eu sempre detestei essa igreja na infância. Eu falava, eu não gosto de igreja barulhenta. Tanto é que eu fui para outras igrejas, né? Aí, a minha casa era uma casa um pouco conturbada, né? Meu pai, ele era usuário de drogas, usava crack e bebia. Sempre tinha briga em casa e a minha mãe, ela já vinha... acho que fazia uns 5 anos que ela já vinha na igreja Deus é Amor. E eu lembro que ela falou pra mim que uma vez, chegava o final de semana, ela chorava, porque ela sabia que ela não ia ter paz. E ele falava que se ela fosse embora, ele ia atrás dela onde ela estivesse, ia matar todo mundo, ia destruir casa, ia fazer ela perder serviço. Eu já era um pouco revoltada, né, com a vida, por todos esses acontecimentos. Eu odiava o meu pai. A gente mudou de cidade, escondido dele, sem ele saber. E no segundo ano que a gente tinha mudado, eu comecei a beber. Bebia muito. Usei drogas, usava maconha nessa época. E foi indo. Eu comecei a roubar meu padrasto, fiz muitas coisas horríveis pra ele. Depois disso, a gente voltou pra São João. Eu tava trabalhando e eu peguei e fui morar com a minha irmã. Aí, quando eu fui morar com a minha irmã, eu comecei a usar mais drogas. Comecei a usar cocaína e êxtase. Foi indo, eu perdi emprego, eu perdi casa. E pra mim, eu já não acreditava mais em Deus. Já tinha tentado suicídio, já frequentei centros espíritas. Eu era homossexual, graças a Deus, Deus me libertou, não sou mais. Passou um dia, eu dobrei meu joelho no chão e eu pensei comigo assim, Senhor, quero ir na sua casa. Liguei para minha mãe, porque minha mãe ainda continuava vindo na igreja. E eu comecei com ela na Deus e Amor. Eu peguei nesse dia, eu chorava, tava passando muita humilhação. De 74 quilos, eu fui para 50 quilos. As pessoas me chamavam de nóia, olhavam para mim e falavam, nossa, olha o que ela fez, olha como ela tá. E quem passa por isso sabe como é humilhante, sabe como dói você passar por isso. Parece que você não tem mais força para continuar. E nesse dia eu dobrei meu joelho, eu lembro que eu chorava muito, muito, muito, muito. E falava, Senhor, me tira dessa vida, eu não aguento mais, eu não quero mais. Aí eu fiquei mais firme na casa do Senhor, aceitei o Senhor. E graças a Deus, Ele me libertou. Eu me sinto liberta, eu me sinto sem um peso. Eu me sinto uma nova Liliane. A minha vida mudou. Eu comecei a perceber que eu tô no caminho certo, porque... O inimigo, ele não luta com qualquer um, ele luta com os escolhidos de Deus. Então, se ele luta com a gente, é porque a gente pode ter certeza que nós somos escolhidos de Deus, porque vale a pena estar no caminho de Deus, porque a gente está no caminho certo.
0: 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Não desista, creia. Tenha fé. Deus muda a sua forma de viver. Dê uma chance à vida. Exercite a sua fé em Jesus. Dê uma chance de mudança radical para a sua vida. A Igreja Pentecostal Deus e Amor está aqui também nessa cidade. 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Venha com fé.
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4: Neste momento eu quero fazer um convite especial para todos vocês e também trazer uma informação de suma importância. Todos os domingos, aqui na nossa sede estadual, no horário das 18 horas, nós temos aqui o culto com Expansão Jovem, a juventude da igreja. São jovens dedicados, são jovens que estão aí dedicando a sua vida para continuar servindo bem o reino de Deus. Eu quero falar com pais agora, com avós, com tios. Tem jovens aí na sua casa? traz esses jovens para participar aqui desses cultos com Expansão Jovem todos os domingos. Eu tenho certeza, esse jovem que está aí dentro da sua casa, quem sabe envolvido com tantas outras coisas, quando eles envolverem com a juventude aqui da igreja, Deus vai mudar a trajetória, Deus vai mudar a história da vida desse jovem. Então, olha, neste mês de maio, estamos aí no Maio Profético, todos os domingos, às 18 horas, aqui com Expansão Jovem. Eu tenho certeza, olha, você vai ser bem recebido, bem acolhido. Nós temos aqui uma equipe bem preparada, o conselho, a liderança, a juventude da nossa igreja, olha, estarão aqui para receber todos vocês. Vem para cá neste domingo, é o Domingo Profético, e eu tenho certeza, Deus vai continuar transformando esta juventude, para que esta juventude possa transformar esta geração.
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2: Aceite a paz de nosso Senhor e Salvador Jesus Cristo. Quem tem o imenso prazer de falar com vocês é o seu irmão em Cristo, Pastor Antônio dos Santos, convidando a todos vocês neste momento para esta segunda-feira. Nós estaremos aí no prosseguimento do nosso culto doutrinário e também da campanha Jesus Salva o Meu Lar. Olha, ouvintes, todas as segundas-feiras, no horário das 19 horas, nós estaremos aqui reunidos, unidos em uma só fé, em um só amor, na mesma comunhão, recebendo a palavra de Deus, participando de um culto muito edificante, onde Deus tem falado com a igreja, Deus tem renovado, reavivado o seu povo a cada segunda-feira. Eu quero neste momento falar diretamente com toda a membresia da nossa Igreja Deus e Amor, você que congrega conosco aqui na sede estadual da Senador Pompeu, você que congrega nas demais igrejas Deus e Amor estaduais, setoriais, centrais, regionais e também nas igrejas locais, você que pode estar conosco aqui às segundas-feiras, olha, vai ser bem-vindo. Eu tenho certeza, Deus falará no seu coração. Então venham participar conosco. E eu não posso deixar também de convidar as famílias evangélicas em geral, você que congrega em uma outra denominação evangélica, você que é católico, é um livre pensador, o convite de Deus para você neste momento é estar aqui conosco nesta segunda-feira, ouvindo a palavra de Deus. Olha, ouvintes, existe um poder transformador nesta palavra. Talvez você me ouve neste momento e está aí triste, sem saber o que fazer. Quem sabe há momentos que você até consegue sorrir do lado de fora, mas do lado de dentro há tristeza, há amargura, há ódio, e você não consegue ser uma pessoa feliz. A palavra de Deus alcança o lado de dentro. A palavra de Deus cura a alma, cura ressentimentos, cura feridas do passado. E eu tenho certeza que você estando conosco aqui, nesta segunda-feira, Deus ele tem uma palavra que vai curar o seu interior, vai curar a sua alma e você vai sair daqui uma pessoa diferente. Nós vamos acompanhar neste momento flash da pregação da palavra de Deus para você entender que a cada segunda-feira Deus tem falado conosco por intermédio da sua palavra.
3: O porquê que muitos estão no seio da igreja alimentando desunião, contenda, partidarismo? O porquê que tem pessoas que têm dificuldade de relacionamento? Está na hora de avaliação. É preciso uma verdadeira conversão. Vamos seguir os passos do nosso Mestre. Ele viveu sempre em unidade com os seus discípulos, em

0: Ele disse: as minhas ovelhas ouvem a minha voz, eu as conheço e elas me seguem. É preciso primeiro reconciliação para Deus realmente receber o culto que você vai realizar, para Deus receber o louvor que você vai cantar, para Deus receber a oração que você vai fazer. Você precisa viver primeiro em comunhão com seus irmãos. Quem está entendendo a palavra de Deus, vai levantando a mão e vai adorando. Vai levantando a mão e vai glorificando. Vamos levar mais a sério o reino de Deus nesta terra.
1: Eu tenho certeza, ouvintes, que a palavra de Deus, ela vai sair de encontro ao seu coração, ela vai impactar, ela vai causar mudanças no seu interior, na sua mente, no seu coração. Você vai sair deste culto com a sua vida edificada na presença de Deus. E olha, todas as segundas-feiras, após a pregação da palavra, eu faço com a igreja aquela oração de Pentecoste. É um momento de avivamento, onde a igreja recebe mais da presença de Deus. É uma porção dobrada do Espírito Santo. Talvez você possa me informar agora que já é batizado no Espírito Santo, já tem o selo da promessa. Mas quando nós falamos, ouvintes, num derramamento do Espírito Santo, nós estamos falando de uma porção dobrada, onde o Espírito Santo traz uma renovação a mais para o cumprimento da missão, onde ele distribui dons espirituais. E você que me ouve agora, quer receber os dons espirituais? Quer receber o revestimento do Espírito Santo? Então você não pode ficar em casa nesta segunda-feira. Eu estarei fazendo esta oração com toda a igreja e eu tenho certeza que o Espírito Santo vai trazer renovação sobre a igreja.
0: Reveste a juventude, reveste este senhor, esta senhora, este ancião. E manacamaiastei, que malamalamai. E amaiastei, amacamalamalamas. Aleluia, glória. Reveste de poder, meu Deus, reveste de poder, Senhor. Nós acreditamos, meu Deus, nós acreditamos na Tua presença. Senhor, ajuda a igreja a continuar fazendo a diferença nesta terra, meu Pai. Vai derramando da Tua presença, vai derramando do Teu poder, vai derramando da Tua unção. Oh, glória! Receba desta presença, receba desta presença, receba desta presença.
1: Que momento tão tremendo, que momento especial, a igreja recebendo da presença de Deus, recebendo porção dobrada. Pessoas choram, pessoas pulam, pessoas recebem a presença de Deus. O Espírito Santo tem impactado a vida das pessoas. Não fique em casa, ouvinte. Venham participar conosco nesta segunda-feira. E como é um culto doutrinário, a igreja está reunida, o povo de Deus, a família Deus é Amor, famílias evangélicas, católicas, livres pensadores. Nós aproveitamos, como estamos na campanha da família, nós oramos pela família. É um culto completo de pregação da palavra, avivamento e a oração específica pela família. Olha, ouvintes, tem muitas famílias desarticuladas, em pé de guerra, batalhas constantes, não há mais comunhão, união, paz em muitos lares. Mas nesta segunda-feira eu quero orar por você, eu quero orar pela sua família, e eu tenho certeza, o seu lar vai receber a visita do Senhor Jesus Cristo.
0: Oh meu Deus, salva nossa família, Senhor, que haja curas, que haja libertações, que haja milagres. Recebe o nosso propósito, Senhor, livrando a família do mal, protegendo a família do mal.
1: Você não pode ficar em casa nesta segunda-feira, você vai estar aqui conosco, participando deste culto, desta campanha, recebendo a oração em favor da sua família. Talvez você me ouve neste momento e está aí pensativo, realmente, eu preciso de uma bênção de Deus para a minha casa, eu preciso que a minha família seja abençoada. Deus está te dando esta oportunidade. Você vai estar conosco, ouvir a palavra de Deus, que vai gerar fé no seu coração, vai mudar o seu interior, os seus pensamentos. O Espírito Santo quer fazer, ouvinte, uma mudança extraordinária na sua vida. E olha, a família será impactada pelo Senhor. Deus vai mudar a história da sua família. Quem sabe a festa na sua casa já acabou, como ouvintes, aquela passagem bíblica de João 2, a festa agora ia parar, o vinho acabou, mas Jesus estava presente, ele transformou a água em vinho para a festa continuar. Talvez a festa aí na sua casa, quando eu falo festa, a alegria, a paz, a comunhão já está chegando no fim. Mas Jesus quer transformar algo na sua vida, na sua casa, para a festa continuar. Então venham para cá nesta segunda-feira receber essa oração. Jesus vai fazer mudança aí na sua casa. Nós estaremos orando pela sua família, orando pelo seu lar, e pode ter certeza que haverá mudança de Deus. Nesta segunda-feira, no horário das 19 horas, aqui mesmo, na Rua Senador Pompeu, número 27, bem aqui no centro do Rio de Janeiro. Eu já quero aproveitar neste momento para orar por você. Eu quero pedir a Deus para te abençoar, abençoar também toda a sua família. E nesta segunda-feira, não apenas você, mas a sua casa, os seus familiares estarão aqui conosco, ouvindo a palavra de Deus, recebendo a renovação de Deus e também a oração especial pela sua família. Vamos agora falar com Deus em oração.
2: Elevo os meus olhos para os montes, de onde me virá o socorro? O meu socorro vem do Senhor, que fez os céus e a terra. Ore com um homem de Deus, e a bênção chegará até você.
1: Senhor, meu Deus e meu Pai, é no nome do Senhor Jesus Cristo, mais uma vez, nós estamos chegando diante do Senhor através desta humilde oração. E eu quero te louvar, meu Deus, pela oportunidade, porque é um momento tão especial, uma oportunidade tão rica, e nós queremos aproveitar esta oportunidade que estamos diante do Senhor. Em primeiro lugar, te louvar, meu Deus. O Senhor é Deus que é soberano, um Deus tremendo, poderoso. Não há Deus semelhante, não há Deus igual. É um privilégio poder servir ao Senhor, fazer parte do teu reino e poder estar aqui diante do Senhor agora, intercedendo em oração por pessoas, por vidas e por lares. Já quero apresentar ao Senhor, meu Deus, esta próxima segunda-feira, no horário das 19 horas, o nosso culto doutrinário, o prosseguimento da campanha Jesus Salva o Meu Lar. Ó Deus Todo-Poderoso, eu sei que o Senhor já preparou a palavra, Eu sei que o Senhor já tem o avivamento e já tem também, Deus, a bênção para todas as famílias. Eu oro agora, Senhor, em favor de cada ouvinte, em favor dos lares, das famílias que estarão presentes conosco. Eu quero orar também em favor daquelas pessoas que não vão poder estar, mas estarão acompanhando pelo rádio, Senhor. Estarão acompanhando pela live a transmissão deste culto. Eu sei que o Senhor é Deus de perto e também é Deus de longe. Meu Deus e meu Pai, que o Senhor possa transformar vidas nesta segunda-feira, impactar corações, trazer renovação espiritual, meu Deus, levantando o caído, fortalecendo o fraco, ressuscitando o morto espiritualmente falando. Eu sei, meu Deus, que o Senhor tem agido a cada segunda-feira e nesta não será diferente. Eu sei que o Senhor falará conosco mais uma vez. O Senhor trará renovo, o Senhor visitará famílias, e eu sei que o teu nome vai continuar sendo glorificado. É o que eu te peço, meu Deus, e também te agradeço no nome de Jesus.
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1: Olha, ouvinte, não fica de fora desta segunda-feira, porque Deus tem coisas boas para você, para o seu lar e também para toda a sua querida e amada família. Nós estaremos aqui aguardando por todos vocês neste endereço, Rua Senador Pompeu, no número 27, aqui no centro do Rio de Janeiro.
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0: aquele que supre a semente ao que semeia, e o pão ao que come. Também lhe suprirá e aumentará a semente, e fará crescer os frutos da sua justiça. 2 Coríntios 9:10.
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3: Neste momento eu quero fazer um convite especial para todos vocês e também trazer uma informação de suma importância. Todos os domingos, aqui na nossa sede estadual, no horário das 18 horas, nós temos aqui o culto com Expansão Jovem, a juventude da igreja. São jovens dedicados, são jovens que estão aí dedicando a sua vida para continuar servindo bem o reino de Deus. Eu quero falar com pais agora, com avós, com tios. Tem jovens aí na sua casa? Traz esses jovens para participar aqui desses cultos com Expansão Jovem todos os domingos. Eu tenho certeza, esse jovem que está aí dentro da sua casa, quem sabe envolvido com tantas outras coisas, quando eles envolverem com a juventude aqui da igreja, Deus vai mudar a trajetória, Deus vai mudar a história da vida desse jovem. 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Eu tenho certeza, olha, você vai ser bem recebido, bem acolhido. Nós temos aqui uma equipe bem preparada, o conselho, a liderança, a juventude da nossa igreja, olha, estarão aqui para receber todos vocês. Vem para cá neste domingo, é o Domingo Profético, e eu tenho certeza, Deus vai continuar transformando esta juventude, para que esta juventude possa transformar esta geração.
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3: Olha, ouvinte, está chegando quinta-feira, aquele culto especial da Fundação Reviver, que é a obra social da nossa igreja Deus e Amor. Olha, todas as quintas-feiras, em 3 horários, no horário das 9 da manhã, às 15 e também no horário das 19 horas, nós realizamos aqui aquele culto da Fundação Reviver. E são cultos extraordinários. Nós temos aí uma equipe preparada para pregar a palavra, orar por você, falar com você acerca deste trabalho tão importante na igreja, que é o trabalho social. Jesus, além de pregar a palavra, ele trabalhou também bastante com a obra social, ensinando a igreja que a igreja precisa pregar o evangelho da salvação e também socorrer as pessoas necessitadas. Eu quero convidar você que me acompanha neste momento para estarem presente aqui conosco nesta quinta-feira em um dos 3 horários. Você que pode estar de manhã, vem. Você que pode estar à tarde ou à noite, não fique de fora desses cultos da Fundação Reviver. Nós temos aí a minha esposa, a nossa irmã Vânia, a nossa irmã Georgette, a nossa irmã Márcia, uma equipe que trabalha constantemente nesta obra social, auxiliando famílias necessitadas. E eu tenho certeza que nesta quinta-feira, em um dos 3 horários, Deus tem uma palavra para o seu coração. Essas mulheres estarão aqui pregando a palavra do nosso Deus.

0: participar conosco em um dos três horários. Deus tem uma palavra para o seu coração. Deus estará utilizando a vida das tuas servas para ministrar uma palavra para o seu coração. Elas estarão aqui orando por você, orando pela sua família. E eu tenho certeza, ouvinte, você vai sair deste culto abençoado pelo Senhor. Eu quero fazer um apelo neste momento a todos vocês que estarão presentes conosco nesta quinta-feira. Não venham de mãos vazias. Traga pelo menos um quilo de alimento não perecível. Você que tem condição de doar uma cesta básica, você que pode doar 5, 10, tem pessoas que têm condição de doar até um caminhão de cesta básica. Eu tenho certeza, ouvinte, Deus trará a recompensa para a sua vida, Deus vai continuar abençoando muito você. E a Bíblia tem promessa, você sabe disso. Aquele que dá ao pobre, ele empresta a Deus. E pode ter certeza que Deus não vai ficar te devendo. Você abrindo o seu coração, estendendo as suas mãos, Deus, ele vai te retribuir. Deus vai recompensar você. E você sabe, se Deus te deu muito, olha, ouvintes, não fica só com você. Reparte, distribui, ajuda aquele que não tem. Então, nesta quinta-feira, nós estaremos aqui, a nossa equipe da Reviver, para pregar a palavra, orar por você, e tenho certeza, você virá receber a bênção de Deus e também abençoar famílias necessitadas. Quinta-feira, 9 da manhã, às 15 e às 18 horas, Rua Senador Pompeu, número 27, aqui no centro do Rio de Janeiro. É um trabalho realizado com a obra social Fundação Reviver.
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0: Olha, ouvintes, passando aqui para chamar a vossa atenção. É nesta sexta-feira, nós estaremos aí no prosseguimento desta campanha, a campanha voltada à libertação e curas. Esta campanha que traz o tema Destruindo as Fortalezas. Eu quero convidar você, a sua família, para estarem presentes conosco, participando desta campanha. É uma campanha que Deus levantou aqui em nossa Igreja Deus e Amor do Rio de Janeiro para garantir a libertação da sua vida, a libertação da sua casa e de toda a sua família. Olha, ouvintes, eu estarei com vocês pregando a palavra de Deus nesta sexta-feira.
1: Hoje Deus ainda abre caminhos impossíveis. Hoje Deus ainda encerra histórias de escravidão. Se Deus está operando, quem impedirá? Se Ele peleja, quem resistirá? Se Ele está libertando, quem pode prender novamente? Pare de olhar para o inimigo a partir de hoje. Aquiete o seu coração. Confie no Senhor. E veja o livramento que Ele preparou. Jó 42:2, Jó fala: eu bem sei que tudo podes, e nenhum dos teus pensamentos ou dos seus planos pode ser frustrado. Se Deus está operando na sua vida aqui hoje, ninguém poderá impedir. Ninguém, meus irmãos, ninguém. Levante a mão e adora o nome dEle. Levante a mão e glorifica o nome deste Deus.
0: A palavra do Senhor é infalível. Eu tenho certeza que Deus, Ele tem uma palavra para o seu coração. Você vai sair daqui leve. A palavra vai penetrar no seu coração e vai te impactar. Vai mudar a história da sua vida. No decorrer desta campanha, eu estarei orando através dos excelentes dons do Espírito Santo e, na sequência, realizando com a igreja aquela oração forte, aquela oração de desafio. Quando a igreja levanta as mãos aos céus, Deus tem confirmado as libertações.
1: Vai expulsando, grita para Jesus queimar. Sai da vida dessas pessoas, Satanás. Vai gritando, queima ele, Jesus. Sai da vida dessas pessoas, Satanás. Vai gritando para Jesus queima ele. Grita, queima ele, Jesus. Sai da vida dessas pessoas, Satanás. Jesus vai libertando, vai libertando, vai destruindo fortalezas, vai destruindo fortalezas, vai destruindo fortalezas. Jesus está destruindo, Jesus está destruindo, Jesus está destruindo.
0: É, o mal não pode resistir à presença de Deus. A glória de Deus tem se manifestado no nosso meio. Pessoas têm sido libertas por Jesus. Olha, ouvintes, as pessoas que estão participando estão felizes, estão testemunhando o poder de Deus. Nós vamos acompanhar agora para você entender que quem participa desta campanha é agraciado pelo Senhor. Aumente o volume do seu rádio e nós vamos acompanhar agora os testemunhos, aquilo que Deus tem realizado na vida das pessoas no decorrer desta campanha.
1: Cadê o Glória?
2: 25 anos, novício, pastor Antônio, e hoje ele diz que após 3 vezes pisar aqui nessa igreja, na campanha com o Senhor, ele tomou nojo do vício e está curado para a glória de Deus.
0: Amém. Irmão, qual é o seu nome?
3: Sou João Rodrigo.
0: O senhor era viciado há quanto tempo?
3: 25 anos.
0: 25 anos.
3: Cachaça, tudo que é tipo de cachaça, metanol, álcool, bebia tudo. Eu passava na cruzeada, eu não via cachaça, eu bebia, comia farofa também, entendeu? Qualquer lugar que eu passasse, eu bebia cachaça, eu bebia. Farofa eu comia também, entendeu?
0: Mas e agora, participando agora, aqui?
3: Eu tomei nojo, graças a Deus, sabe? Eu não moro aqui não, sabe? Eu tomei nojo, 3 vezes eu vim aqui, outra vez eu vim aqui, depois desse dia foi oração, nunca mais eu botei álcool na minha boca.
0: Vindo aqui na igreja, aqui, Deus é amor.
3: Eu vim aqui, graças a Deus, 3 vezes que eu vim aqui, 3 vezes com hoje. Nunca mais botei álcool na boca.
0: Liberto.
3: Amém, graças a Deus.
0: 25 anos viciado.
3: Eu não podia ver uma garrafa de cachaça. Se eu passasse na rua, se eu vejo um coroa de vazio, eu bebia hoje em dia. Se eu ver, eu chuto ele.
0: Liberto.
3: Hoje, graças a Deus.
0: Tá liberto.
3: Estou, graças a Deus. Amém.
0: Jesus te libertou. Amém. Cadê o glória pra Jesus? Esta campanha prossegue em 6 horários, 7, 9, 11, às 13, 15 e também no horário das 19 horas. Venham participar conosco. Eu tenho certeza, a bênção de Deus está reservada para você. Rua Senador Pompeu, número 27, aqui no centro do Rio de Janeiro.
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0: Olha, ouvintes, está chegando dia 14 de junho, mais um ano de existência da nossa Igreja Deus e Amor. 64 anos, Deus salvando almas, libertando vidas, curando pessoas enfermas através da Igreja Deus e Amor. Quando esta igreja foi fundada, Deus falou com o saudoso missionário Davi Miranda que através desta igreja muitas vidas seriam resgatadas. E a prova disso está aí. Olha, o Brasil e o exterior sendo impactados pela presença de Deus através da Igreja Deus e Amor. E eu quero te fazer um convite neste momento para o dia 14 de junho, no horário das 14 horas. 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

0: Deus abençoe, ouvintes do programa Voz da Libertação. Neste momento, eu quero orar por você, que é o mantenedor deste programa no ar. Você que tem contribuído, abrido seu coração e estendido as mãos, nós vamos orar agora por vocês. Eu vou citar alguns nomes aqui e na sequência nós estaremos orando por você. Ailton da Silva, Albertina Assunção, Ana Ribeiro, Angel de Souza, Antônio Batalha, Antônio Rebonato, Antônio Soares, Beatriz Mesquita, Benedito Pereira, Bruno Souza, Carlos Alberto, Carlos Eduardo, Clóvis Mota, Daniela Rangel, Deusete Cunha, Deucineia Rosa, Delson, Devaíris Cordeiro, Edmilson Pereira, Edmilson Souza, Edson da Conceição, Eulina Silva, Fabrício Dávila, Farley de Souza, Francisco Marques, Gabriele Freitas, Graça Maria, Heleno João e Evanir Cordeiro. Nós estaremos agora orando, pedindo a Deus para continuar abençoando a sua vida.
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0: Senhor meu Deus e meu Pai, no nome do Senhor Jesus Cristo, mais uma vez, ó Deus, nós estamos aqui diante da Tua presença, apresentando todos esses nomes. São pessoas, Senhor, quem sabe todas as semanas, quem sabe de 15 dias, ou uma vez por mês, tem contribuído, tem ajudado na manutenção do programa Voz da Libertação. Nós sabemos, meu Deus, que a cada minuto esta rádio está no ar. Ó Deus, o valor é muito alto, mas Senhor, o preço maior foi pago pelo Senhor na cruz do Calvário, que foi derramar o seu próprio sangue pelo resgate da humanidade. E nós estamos investindo, Senhor, nesta programação em prol da salvação de almas. E essas pessoas que têm contribuído, têm ajudado, são pessoas que entenderam a urgência da salvação de almas, porque este programa é uma ferramenta poderosa que o Senhor entregou para a Igreja Deus e Amor ganhar almas para o Teu reino. E é por isso que nós apresentamos ao Senhor os contribuintes, ó Deus, do programa Voz da Libertação, porque são pessoas, meu Deus, que amam missões, são pessoas que têm contribuído com amor e alegria, porque, ó Deus, além de ouvir esta programação nos seus lares, elas estão contribuindo para que vidas sejam alcançadas pela Tua Palavra, através desta programação. Ó Deus querido, Deus poderoso, alcança mesmo agora este ouvinte, Senhor, abençoando, prosperando, quanto mais esta pessoa contribuir, mantendo esta programação no ar, eu sei que o Senhor já está estendendo as mãos e multiplicando, meu Deus, está dando em dobro na vida desta pessoa agora que tem ajudado. Que a bênção do Senhor permaneça sobre esta vida, sobre esta casa e sobre toda esta família, no nome de Jesus. Tenha certeza, ouvintes, que Deus já abençoou a sua vida, Deus já abençoou a sua casa e a sua querida e amada família. Continue sempre abrindo o seu coração, estendendo as mãos e ajudando este programa a continuar, falando do amor de Deus. Deus abençoe, estarei sempre aqui orando por todos vocês.
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0: E a paz de nosso Senhor e Salvador Jesus Cristo, que esta paz possa reinar no seu coração, reinar no seu lar, reinar em meio à sua querida e amada família. Eu quero convidar todos vocês para participarem conosco nesta quarta-feira do prosseguimento da campanha da prosperidade Portas Abertas, e nós teremos aí aquele subtema: a quarta-feira da multiplicação. Que coisa tremenda, ouvinte. As pessoas têm alcançado bênçãos de Deus de uma forma extraordinária. É a multiplicação 100 vezes mais em bênçãos. Você que tem participado, tem feito aquele propósito com Deus no decorrer desta campanha, você sabe o que eu estou falando. Deus tem multiplicado. Deus tem honrado a fé do povo carioca que participa conosco desta campanha, o povo de outros estados do Brasil que sempre estão conosco aqui no Rio de Janeiro também, tem testemunhado os grandes milagres. Nesta quarta-feira, a quarta-feira da multiplicação, em 6 horários, 7, 9, 11, 13, 15... e também no horário das 19 horas. Venham participar conosco. Eu estarei aqui com vocês, pregando a palavra do nosso Deus.
1: Então, antes de olhar para a necessidade, antes de olhar para as adversidades, olhe para a palavra que Deus já liberou para a sua vida. Você pode estar

0: Deus para a sua vida. Bendito serás tu na cidade, bendito serás no campo, bendito é o fruto do teu ventre. Que coisa linda! Bendito serás ao entrares e bendito serás ao saíres. Oh, que coisa tremenda! Deus está dizendo que vai abrir os celeiros para abençoar a sua vida. Ele vai abrir do seu bom tesouro, ele vai mandar chuva para te abençoar. Ele vai abençoar todas as obras das suas mãos e vai te colocar por cabeça e não por cauda. Receba a palavra de Deus na sua vida nesta manhã. Antes de olhar para as dificuldades, receba a palavra, receba a provisão de Deus. Nós vemos aqui uma grande colheita. Uma colheita que aconteceu após a fome. Samaria estava cercada, havia fome tão severa que vendiam esterco de pombo para a alimentação. Olha a escassez nesta época, a escassez era total, mas Deus trouxe livramento inesperado. Mas o que é que Deus fez? Fez com que o exército inimigo fugisse, deixando para trás provisão abundante. No dia seguinte, meus irmãos, a cidade que estava morrendo de fome estava cheia de alimento, mesmo em situações que humanamente parece impossível. Deus tem poder de mudar o cenário de um dia para o outro, da noite para o dia. O que é esterco hoje, amanhã será a abundância de Deus. Levante a mão e vai aplaudindo. Você viverá o milagre. Você viverá o milagre. Você viverá a colheita de Deus.
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2: A palavra de Deus, ela vai sair de encontro com o seu coração. Deus vai falar com você. Ele sabe a necessidade que está no seu interior, que está no seu coração. Olha, ouvintes, no decorrer de cada culto desta campanha, nós estaremos aqui orando através das revelações, realizando aquela oração de desafio, uma oração em conjunto, toda a igreja, juntamente com o Esquadrão da Fé, repreendendo os demônios que têm lutado contra a sua prosperidade, o devorador, a miséria, a inveja, as enfermidades. Olha, ouvintes, tem roubado a prosperidade de muitas pessoas. Pessoas que, quem sabe, têm um salário muito bom, mas desaparece. A conta bancária sempre no vermelho. Mas eu tenho certeza, a igreja vai restaurando, estendendo as mãos aos céus. E Deus vai jogar por terra esses demônios que têm lutado contra a sua prosperidade.
0: Feche os olhos, por favor, feche os olhos. Quando eu entreguei esta revelação aqui, meus irmãos, eu ouvi um demônio gritando. Cuidado aí, viu? Cuidado. Este demônio gritava dizendo: eu vou trancar tudo. Cuidado aí, hein? Pode dar o grito da sua derrota onde você estiver. Você que está trancando tudo, dá o grito da sua derrota. Dá o grito da sua derrota. Dá o grito da sua derrota. Olha ele aí, hein? Grita pra Jesus queimar. Vai gritando pra Jesus queimar ele.
3: Já caiu por terra derrotado. Vai gritando, queima ele, Jesus, queima! Expulsa, meus irmãos, expulsa! Sai da mente desta mulher, Satanás, vai embora! Sai dela! Segura, irmãs obreiras, ajuda aqui! Vão pedindo para Jesus queimar! Sai da mente desta mulher, Satanás! Grita para Jesus queimar! Vão expulsando. É quarta-feira das portas abertas. Satanás não pode resistir à presença de Deus. Sai devoradores, sai miséria, sai inveja, sai. Grita para Jesus queimar. Este demônio foi pago para matar esta mulher, viu? Fica quieto. Grita para Jesus queimar ele.
4: Maldito!
3: Maldito é você. Vai gritando para Jesus queimar ele. Você ganhou para matar ela, né? Você ia matar. Mas não vai matar mais, viu? Olha que demônio bravo. Vão gritando para Jesus queimar. Vai gritando para Jesus queimar. Que demônio bravo, terrível, hein? Quem é você que está aí, hein?
4: Eu vou acabar com ela!
3: Vai gritando para Jesus queimar.
4: Desgraçado! Eu vou acabar com ele, eu vou tirar ela daqui. Só ela sair daqui.
3: Você não gosta que ela venha aqui, não, é?
4: Não, ela tá querendo se firmar, mas eu vou tirar ela daqui. Eu vou matar ela. Eu ganhei!
3: Olha aí que coisa terrível. Fala o que você ganhou.
4: Ganhei sangue.
3: Vai gritando para Jesus queimar ele.
4: Ganhei muita
3: Diabo
4: coisa.
3: Ganhou sangue para matar a mulher. Mas Jesus derramou sangue na cruz do Calvário pela libertação dela. Vamos expulsar esse demônio, vamos. Levante as mãos de vocês para cá, por favor. Levante as mãos, grita comigo assim, Satanás. Em nome de Jesus, vai embora. Sai. Levanta, minha irmã. Olha aqui para mim, chega para cá. Qual é o seu nome?
5: Alessandra.
3: Jesus te abençoou aqui agora, viu? Você recebeu uma grande vitória de Deus aqui hoje. Diabo queria te matar, Jesus te deu vida aqui nesta manhã. Cadê o glória para Jesus? É tremendo o que Deus vem realizando a cada culto desta campanha, a cada semana, a cada mês. Deus tem realizado coisas extraordinárias. A glória de Deus tem se manifestado. Vidas têm sido libertas, ouvintes. E Deus tem prosperado o caminho das pessoas. Nós vamos acompanhar neste momento para você entender as pessoas que estão participando conosco. Elas têm testemunhado, elas têm, ouvintes, de viva voz contado o milagre alcançado no decorrer desta campanha. Irmã, qual é o seu nome?
6: É Vera.
3: Irmã Vera veio de onde?
6: Eu vim lá de Guapimirim.
3: O que é que aconteceu, irmã Vera?
6: É, eu vim para aqui já fazia um tempo que meu filho estava desempregado e eu ficava preocupado e ele também muito preocupado porque não arrumava emprego. Aí eu achei essa rádio e comecei direto a colocar lá nessa rádio direto, até hoje está lá. E aí eu ponho o currículo do meu filho e a carteira de trabalho lá. E para a honra e glória do Senhor, ele arrumou um serviço lá em Maravilha, em Santa Catarina. Ele
2: espera
6: foi para lá.
2: Aqui. O seu
6: e
2: filho eu... estava desempregado, desempregado há quanto tempo?
6: Já tinha quase um ano já.
2: Quase
6: e eu falei para Deus, se Deus abrisse as portas para ele, eu viria aqui, eu ia pagar o voto. No primeiro salário dele, eu viria aqui pagar o voto. E eu trouxe o voto hoje, paguei o voto hoje.
2: Está aqui agradecendo
6: e
2: a Deus.
6: E eu vim agradecer a Deus por isso.
2: As portas que estavam fechadas se abriram.
6: Se abriram para a honra e glória do Senhor Jesus.
2: Glória a Deus, irmão.
5: Impressionante, pastor Antônio, que ela fez o voto pelo rádio. Ela achou a sintonia da rádio, colocou o currículo dele em cima do rádio. Depois que ela colocou o currículo dele em cima do rádio, a porta se abriu, minha irmã.
6: A porta se abriu.
2: Este programa, a Voz da Libertação, é de Deus, irmão.
6: Ele mandou um currículo para lá. Um dia, no outro dia, já foi chamado, depois desse voto que eu fiz.
2: Portas abertas.
6: Portas abertas.
2: Dai glória a Deus com ela. Tremendo, que tremendo é o que Deus vem realizando nesta campanha. Você não pode ficar de fora. Deus está te convidando para você estar conosco nesta quarta-feira, porque Ele tem prazer em te abençoar. Ele é o maior interessado, ouvinte, em te tirar da miséria, te tirar desta situação difícil. Deus é o maior interessado em abrir as portas que estão fechadas e mudar a sua história. Nós temos acompanhado testemunhos tremendos, testemunhos extraordinários, pessoas testemunhando o poder de Deus. E quem sabe você está aí na sua casa agora, me acompanhando, dizendo: meu Deus, eu estou também precisando deste milagre, eu estou precisando desta vitória. Então, ouvintes, vem para cá participar conosco. Eu tenho certeza, Deus, Ele quer mudar a sua história. Você que está aí, quem sabe, batendo em várias portas e até agora nada. Até agora as portas permanecem fechadas. Jesus quer abrir esta porta que está fechada. Jesus quer abençoar você. Nós já vamos acompanhar mais um testemunho para você entender, ouvintes, que as pessoas aqui são abençoadas. Pessoas que estão se sacrificando, deslocando de tão longe, mas estão vencendo os obstáculos, participando da campanha. Vamos acompanhar. Aumente o volume do seu rádio.
7: Pastor Antônio, Deus faz coisas extraordinárias aqui, pastor. 9 anos desempregado e Deus abriu a porta agora, pastor, agora, nesse exato momento.
2: Irmã, qual é o seu nome?
8: É Vilma.
2: Irmã, conta o que aconteceu.
8: É, quarta-feira eu estive aqui, né? Aí eu tô ali sentada agora, eu não gosto de olhar o telefone dentro da igreja não, né? Aí eu fui olhar, aí tava uma mensagem do departamento lá, que eu fui selecionada pro processo seletivo.
2: Espera aí.
8: Pra segunda-feira comparecer.
2: Calma aí. Quanto tempo desempregada?
8: 9 anos.
2: 9 anos. Veio aqui quarta-feira.
8: Quarta-feira.
2: Fez o propósito com Deus.
8: Fiz o propósito.
2: A mensagem chegou agora.
8: Agora.
2: Dentro da igreja.
8: Dentro da igreja. Até mostrei pra ele agora.
2: Porta aberta.
8: Porta aberta.
2: Cadê o glória pra Jesus? Cadê o glória? É tremendo o que Deus está realizando nesta campanha. É a campanha da prosperidade, portas abertas. Deus tem feito maravilhas, portas têm sido abertas, ouvintes. As pessoas têm sido abençoadas, desde aquele trabalhador comum até aquele grande empresário, pessoas que realmente colocam a sua dependência em Deus, vêm participar, são abençoadas. Nós vamos continuar acompanhando o que Deus vem realizando no decorrer desta campanha. Tem 4 pessoas aqui entre nós. O Espírito de Deus falou comigo que essas 4 pessoas... estavam enfermas da coluna, estavam andando tortas, sem poderem endireitar. Levanta e vem aqui para a frente agora andando, porque Jesus já curou a sua coluna nesta manhã. Pode fazer o teste. Vocês estavam andando toda travada. Jesus destravou a coluna agora. Pode vir para frente. Grita glória a Deus.
9: Essa irmã acaba de relatar que há 20 anos vinha sentindo uma forte dor na coluna, e também ela chegou aqui sentindo dor nos braços, dores no seio e nas costas, não podia baixar, não podia fazer nada, e agora ela relata que após a oração de explosão de milagres, ela está completamente curada para a glória de Deus. Pastor Antônio.
2: Irmã, qual é o seu nome?
10: Verônica.
2: Irmã Verônica, quanto tempo as dores na coluna?
10: Há mais de 20 anos.
2: Mais de 20 anos. Dores na coluna. A irmã é uma das reveladas que Deus estava destravando a coluna. Mais de 20 anos. E agora sumiu as dores. Sumiu.
10: Sumiu.
2: Sumiu.
10: Sumiu para a glória de Jesus.
2: Sumiu. Mais de 20 anos dor na coluna. Sumiu. Cadê o glória? Cadê o glória? Eu tenho certeza que você não vai ficar apenas ouvindo o que essas pessoas estão testemunhando. Você também quer testemunhar. Olha, ouvintes, quem sabe você me acompanha agora e está enfrentando uma situação adversa. Há aí grandes desafios na sua vida. Eu tenho certeza, a partir do momento que você começar a participar desta campanha, essa situação que você está vivendo vai virar testemunho. O porquê não dizer? O seu milagre vai virar notícia. Você também vai testemunhar o poder de Deus. Nós vamos acompanhar mais uma pessoa testemunhando. Ouvintes, o que elas têm alcançado? O que elas têm sido agraciadas pelo Senhor? Vamos lá. Aumente o volume do seu rádio e vamos ouvir o que Deus está fazendo na campanha da prosperidade.
9: Porta de emprego aberta, pastor Antônio.
2: Senhora, qual é o seu nome?
11: Yolanda.
2: O que é que aconteceu?
11: Eu tenho dois netos. Um é polícia, mas polícia escriturário, não é de andar com a arma, não. E o outro é advogado. Ah, estudou tanto, foi trabalhar num serviço pendurado. Eu falei, Jesus, não aceito isso. Dá um serviço escriturário para o meu neto. Aí, fazendo a campanha aqui, ele chegou na minha casa e falou, vó, porque eles são tudo junto comigo. Todos os dias vem me ver, vem com o carro, me panha para fazer as coisas. São muito chegados a mim e meus netos. Aí ele falou assim, ó, estou trabalhando num serviço escriturário. Não saio na rua nem nada. Eu falei assim, mas sua avó está fazendo a campanha lá na Deus Amor. Você conhece a Deus Amor? Conheço. Aí Jesus trouxe o outro de Niterói para cá, para a Central do Brasil, que eu pedi. Deus fez melhor do que eu pedi, trouxe aqui para perto da igreja.
2: Abriu as portas e ainda trouxe eles aqui para a igreja. Cadê o glória a Deus? Dai glórias a Jesus com ela. Eu sei que você não vai ficar em casa nesta quarta-feira. Você também vai testemunhar o poder de Deus. Aproveite esta oportunidade. Deus está te chamando para esta campanha de quarta-feira. Você que está aqui na área central, nos bairros adjacentes, você que está dentro das comunidades, aqui próximo às cidades vizinhas, aqui do Rio de Janeiro, também no interior do estado, e você tem condição de estar aqui conosco, não fica de fora. Nesta quarta-feira, em 6 horários, o prosseguimento desta campanha. Anote o endereço: Rua Senador Pompeu, no número 27, aqui no centro do Rio de Janeiro. Eu já quero aproveitar este momento, ouvintes, e orar por você. Você que vai estar conosco nesta quarta-feira, participando em um dos horários desta campanha da prosperidade. Eu já quero pedir a Deus, para abrir os celeiros de bênçãos e abençoar a sua vida.
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2: Senhor meu Deus e meu Pai, é no nome do Senhor Jesus Cristo, outra vez, ó Deus, estou aqui diante da Tua presença, clamando ao Senhor em favor de cada ouvinte, em favor do povo que vai estar conosco nesta quarta-feira. Ó Deus querido, Deus Santo, eu já quero agradecê-lo, meu Deus, pelas muitas maravilhas que o Senhor vem realizando a cada quarta-feira, a cada horário realizado desta campanha da prosperidade. Meu Deus e Pai, mas eu sei que o Senhor também não é um Deus limitado. O Senhor operou nas quartas-feiras, ó Deus, passadas, e o Senhor vai continuar operando nas próximas quartas-feiras. Eu sei, meu Deus, que tem ouvintes neste momento, Senhor, pessoas que os seus corações já arderam de desejo de estar conosco nesta quarta-feira. Pessoas, meu Deus, que estão necessitando de uma porta aberta. Pessoas, Senhor, que estão necessitando de um milagre, de uma prosperidade. Pessoas, Senhor, necessitadas do socorro do Senhor. E eu quero neste momento pedir, ó Deus, ajuda este ouvinte a chegar aqui nesta próxima quarta-feira. E eu tenho certeza, meu Deus, que o Senhor tem muito além do que esta pessoa está esperando. O que está, meu Deus, no coração desta pessoa, meu Pai. Eu sei que o Senhor já preparou, e o Senhor vai preparar muito mais ainda do que esta pessoa já está pensando. O Senhor tem coisas grandiosas a realizar na vida de cada pessoa que acredita no Senhor, que participa desta campanha. Meu Deus e meu Pai, eu quero pedir ao Senhor, meu Deus, que em cada horário desta campanha, Senhor, a glória do Senhor possa continuar manifestando no nosso meio, para que a prosperidade possa abranger em todos os âmbitos da vida de cada pessoa, a prosperidade espiritual, financeira, a prosperidade em forma de saúde. Meu Deus, esta pessoa, Senhor, que está agora orando comigo, esta pessoa que almeja neste momento ser um empreendedor, esta pessoa que almeja ter o seu próprio negócio, amplia, Deus, amplia na vida desta pessoa, Senhor, aquilo que está no seu coração. Meu Deus, é o que eu te peço e também te agradeço no nome de Jesus.
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2: Tenha certeza, ouvintes, o seu milagre já está reservado nesta quarta-feira. Então não fique de fora, venham participar conosco desta campanha. Rua Senador Pompeu, 27, aqui no centro do Rio de Janeiro.

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Aceite a paz de nosso Senhor e Salvador Jesus Cristo. Quem tem o imenso prazer de falar com vocês é o seu irmão em Cristo, Pastor Antônio dos Santos. Lembrando a todos que amanhã, segunda-feira, o nosso culto doutrinário, o nosso culto de ensino da palavra de Deus e também o prosseguimento da campanha Jesus Salva o Meu Lar. Todas as segundas-feiras, no horário das 19 horas, nós estamos aqui nesses cultos doutrinários. Eu quero, neste momento, já convocar toda a membresia, quero convocar as famílias evangélicas em geral, famílias católicas, livres pensadores, você que não tem nenhum credo religioso. Eu quero te convidar para ouvir a palavra de Deus. Olha, ouvintes, a palavra de Deus é Deus.

0: Deus revelando a nós a sua vontade, Deus falando com o seu povo. E eu te convido a ouvir esta palavra. Eu tenho certeza que Deus, ele tem a direção, a orientação, o alimento, as instruções para a sua vida através da sua palavra. Estarei com vocês pregando a palavra de Deus na noite desta segunda-feira.
1: Eu posso encaixar mais um exemplo aqui: o evangelho do consumo. Irmãos, em muitos lugares o cristianismo tem sido tratado como produto. Os crentes que escolhem a igreja como se estivesse escolhendo um restaurante. Mas muitos esquecem de perguntar: onde a palavra é pregada com verdade? Onde é ensinado o evangelho genuíno? A fé virou conforto e não compromisso. E qual é o resultado da decisão das pessoas agirem assim? Pessoas cheias de religião e vazias de arrependimento. Irmãos, o evangelho não é sobre aquilo que eu ganho, é sobre o que eu entrego. Jesus falou: se alguém quiser vir após mim, se quiser ser meu, negue-se a si mesmo, pegue a sua cruz agora. Agora, vem e me segue. Evangelho é renúncia. Ser discípulo é renúncia. Morar no céu é renúncia. Levante a mão e vai aplaudindo a Deus, vai adorando. O evangelho transforma. O evangelho muda. O evangelho regenera.
0: Deus vai falar com você. Eu não tenho dúvida que através do Espírito Santo a palavra vai penetrar no seu coração e vai impactar. Eu tenho certeza que muitas pessoas no decorrer dos dias vão testemunhar o poder de Deus. Você tem acompanhado aí, ouvintes, pessoas testemunhando curas, libertações, milagres, e muito breve você vai acompanhar aqui pessoas testemunhando o milagre de Deus que elas alcançaram na alma, a transformação de vida, a mudança de pensamento, a transformação espiritual, porque a palavra de Deus, ela impacta o nosso interior, ela transforma a nossa vida. Por isso, o convite é: venham participar conosco e ouvir a palavra de Deus. Após a pregação da palavra, eu faço aqui todas as segundas-feiras aquela oração de Pentecoste, porque a palavra de Deus, ela traz avivamento.
1: Ariandelamaias teime clama lamas, terieime nelamai, iemaias iamalamas, iamalamalamas. Oh glória, receba poder, receba poder, receba unção de Deus. Batiza também, Jesus, aquele que não é batizado. Dá força para o fraco. Levanta o crente que está caído. Em casa, o internauta, receba a graça. Receba o toque de Deus agora.

0: Sua vida será impactada pela presença de Deus. O Espírito Santo vai te revestir de poder nesta segunda-feira. E olha, eu estarei fazendo também aquela oração pela família. Nós estaremos juntos, estendendo as mãos aos céus e pedindo a Deus a salvação da nossa família.
1: Esta pessoa que está clamando, Deus, pela restauração conjugal, esta pessoa que clama pela paz do seu lar, pela alegria, pela comunhão, pela prosperidade, meu Deus, vai entrando no lar desta pessoa agora. Eu sei, meu Deus, que a casa que o Senhor entra, entra paz, entra alegria, entra prosperidade. A casa que o Senhor entra, o mal que estiver tem que sair, meu Pai.

0: Você não pode ficar de fora. É amanhã, nesta segunda-feira, o prosseguimento do nosso culto doutrinário e da campanha Jesus Salva o Meu Lar. Anote o endereço: Rua Senador Pompeu, no número 27, aqui no centro do Rio de Janeiro.
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0: A todos vocês neste momento para estarem presentes aqui conosco nesta quarta-feira, o prosseguimento da campanha da prosperidade e a terceira quarta-feira do mês, a quarta-feira da multiplicação. Olha, ouvintes, Deus tem feito coisas extraordinárias na vida do povo, principalmente as pessoas que têm firmado este propósito todos os meses nesta campanha, o propósito da multiplicação. As pessoas têm visto o resultado. A multiplicação tem acontecido na vida dessas pessoas. Quando a pessoa lança no solo aquela semente, muitas das vezes 5 sementes, na colheita ela vai receber ali uma grande multiplicação. E você que tem feito o propósito nesta campanha, ouvinte, pode ter certeza, haverá bonança, haverá multiplicação de Deus na sua vida. Você vai sair daqui com o seu milagre, com a sua vitória. Nesta quarta-feira, em 6 horários, 7, 9, 11, às 13, 15 e também no horário das 19 horas. Eu estarei aqui com vocês pregando a palavra do nosso Deus. Mas é neste instante, meus irmãos, que Deus, ele se apresenta como médico dos médicos. Ele entra em cena e prova que o impossível do homem é possível para Deus. Onde o homem para, Deus continua. Onde o homem coloca um ponto final, Deus tira, coloca uma vírgula e manda continuar. Levante a mão e vai adorando o nome deste Deus. No capítulo de número 11 de João, nós vemos Lázaro já cheirava mal, sepultado já 4 dias, Jesus o chamou de volta à vida. Para a medicina não tinha mais jeito. Quando nós olhamos a mulher do fluxo de sangue, gastando tudo, meus irmãos, que ela tinha, buscando a cura, buscando a solução, gastou tudo com a medicina da época, e ela não conseguia a cura. Bastou tocar em Jesus, que o milagre aconteceu. O rei Ezequias, condenado à morte por uma enfermidade mortal, agora ele é curado. E Deus ainda deu para ele mais 15 anos de vida. Essa é a mensagem. Quando a medicina para, Deus continua operando. Deus continua fazendo. Deus continua realizando. Pode adorar o nome dele, dai glória.
1: Assim.
0: Você não pode ficar de fora. Ficar de fora é perder a bênção da multiplicação. Eu quero convidar você de perto, você que está longe, vale a pena você deslocar da sua casa e estar aqui presente conosco. Após a pregação da palavra, eu estarei orando através das revelações do Espírito Santo e fazendo na sequência aquela forte oração contra o devorador, a miséria, a inveja, contra as enfermidades. E olha, ouvintes, os demônios têm saído, as pessoas têm alcançado o milagre. Nós vamos acompanhar neste momento o momento desta oração que é feita todas as quartas-feiras na campanha da prosperidade.
2: Vai queimando, Jesus, vai queimando. Sai, opressão do mal, sai. Sai em nome de Jesus. Vai queimando, Jesus, vai queimando. Repreenda, Senhor, repreenda todo o trabalho que foi feito para levar à falência, para levar ao desespero. Eu te repreendo, Satanás. Queima ele, Jesus, vai queimando. Expulsa, meus irmãos, expulsa. Se você pedir para queimar, Jesus queima. Sai, opressão do mal, vai embora. Sai da vida dessas pessoas. Sai da casa dessas pessoas, vai embora, Satanás. Sai da casa dela, sai da família. Jesus, toca na vida dessas pessoas. Sai da enfermidade. Sai do corpo desta pessoa, sai. Seja física, seja maligna. Eu te repreendo, sai do corpo desta pessoa. Sai da cabeça, sai dos ossos. Sai do pulmão, sai dos rins. Sai da bexiga, sai. Sai da pele. Sai da inflamação. Sai infecção, sai. Sai paralisia. Sai cegueira, sai surdez, sai. No nome de Jesus. No nome de Jesus. No nome de Jesus. Expulsa as enfermidades. Sai, sai, sai. Em nome de Jesus Cristo. Em nome de Jesus Cristo.

0: você acabou de acompanhar este momento e quem sabe a sua vida não prospera, quem sabe a sua vida não progride. São demônios, ouvintes, que estão aí amarrando, roubando a sua prosperidade, tirando a saúde, roubando os seus bens. Mas nesta quarta-feira, a mão de Deus vai pelejar por você. Este mal vai ter que sair do seu caminho e a sua vida vai começar a prosperar. Quer ver um exemplo? Nós vamos acompanhar agora, de viva voz, pessoas testemunhando vitórias que elas têm alcançado no decorrer desta campanha de quarta-feira. Estão curadas por Jesus.
1: Já tem milagre aqui, pastor Antônio. Essa irmã acabou de me dizer que ela foi ricamente prosperada. A família dela foi próspera aqui nessa campanha, pastor.
0: Irmã, qual é o seu nome?
2: Ana.
0: Irmã Ana, o que é que aconteceu?
2: A minha filha comprou a casa própria. Meu neto começou a trabalhar de carteira assinada. A minha filha abriu a mini lanchonete. A minha irmã macumbeira saiu do espiritismo. A filha saiu também, em nome de Jesus.
0: Espera aí. Participando da campanha da prosperidade.
2: Da prosperidade.
0: Deus deu a casa própria.
2: Deu a casa própria.
0: O filho já está trabalhando.
2: Meu neto já está trabalhando.
0: É o neto.
2: Nada. Outra, minha filha, abriu a mini lanchonete também, graças a Deus. E minha irmã, que era espírita, saiu do espiritismo. E a filha também.
0: Deus abençoou a casa. Família abençoada.
2: Graças a Deus. Tem só que agradecer ao Senhor.
0: Vale a pena participar da campanha Portas Abertas.
3: Jesus é Deus, bem-aventurado que nele crê. Abençoado.
0: É isso e muito mais que Deus vem realizando na vida do povo a cada quarta-feira. Não fique de fora, ouvintes. Nesta quarta-feira, em 6 horários, aqui mesmo, na rua Senador Pompeu, no número 27, bem aqui no centro do Rio de Janeiro. Eu estarei aqui aguardando por todos vocês. Música.

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1: Não há ninguém santo como o Senhor. Não há outro além de ti. Não há rocha alguma como nosso Deus. 1 Samuel 2:2.
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0: Neste momento eu quero falar com todos os dizimistas da Casa de Deus. Você que é membro, você que é um simpatizante. Eu sei que tem pessoas que não são nem membros da nossa igreja, mas são dizimistas fiéis. Vem até a livraria da nossa igreja, devolve o seu dízimo. Outras pessoas que faz aquela transferência bancária, faz um Pix, porque você entendeu o reino de Deus aqui na terra e você tem abrido o seu coração e estendido as mãos e ajudado. Deus te abençoe, meus irmãos. Estou aqui neste momento para levar uma palavra de gratidão até vocês. Que Deus continue abençoando muito, muito mesmo, a vida de vocês que tem realmente dizimado na casa do Senhor. Vocês sabem que isso para vocês é um privilégio poder contribuir, colaborar no crescimento do reino de Deus aqui na terra. E vocês fazendo isso, Deus garante sempre a proteção do vosso patrimônio. O devorador não vai devorar os seus bens, não vai tocar no seu dinheiro, não. Deus garante a segurança total de todos os seus bens. Muito obrigado, meus irmãos. Muito obrigado por estar contribuindo, estar ajudando sempre nas manutenções da casa de Deus. E eu quero aproveitar este momento e fazer uma pequena oração por vocês. Pedir a Deus para continuar multiplicando aí o seu salário, abençoando todo o trabalho das suas mãos.
1: O Senhor Jesus nos promete em sua palavra no livro de João, capítulo 14, versículos 13 e 14.
2: E eu farei o que vocês pedirem em meu nome, para que o Pai seja glorificado no Filho. O que vocês pedirem em meu nome, eu farei.
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0: Senhor meu Deus e meu Pai, é no nome do Senhor Jesus Cristo, mais uma vez, ó Deus, eu quero te louvar por tudo, Senhor. Quero te louvar pela vida de cada dizimista fiel da tua obra. Meu Deus, a vida de cada membro, de cada simpatizante, cada visitante, as pessoas, meu Deus, que já entenderam, ó Deus, o reino do Senhor aqui na terra. São pessoas, Senhor, que têm abrido seus corações e também estendido as mãos para ajudar a tua obra. Visita mesmo neste momento a vida de cada dizimista fiel. Aqueles, meu Deus, que quem sabe não tem nem condição de vir na igreja, porque estão longe, mas são pessoas que têm feito aquela transferência bancária, têm feito um Pix e contribuído, têm devolvido a décima parte de tudo quanto o Senhor tem dado a elas. Visita essas pessoas, meu Deus, abençoando o seu trabalho, abençoando o trabalho das suas mãos, multiplicando também, ó Deus, o seu ganho, multiplicando o seu salário e garantindo a proteção de todos os seus bens. Visita neste momento a membresia, Senhor. Ó Deus querido, todos aqueles que são fiéis ao Senhor, que têm devolvido também o seu dízimo na casa do Senhor, para manutenção. É por isso, ó Deus, que o Senhor tem salvado almas através de cada contribuição. Missionários têm sido enviados, ó Deus, de leste a oeste, de norte a sul, ó Deus, dentro do nosso Brasil, ó Deus, no exterior, que tem levado a boa semente. E cada dizimista, meu Pai, faz parte desta grande obra, porque tem contribuído no teu reino, tem contribuído na salvação das almas. Senhor da glória, Repreende mesmo os espíritos devoradores, meu Pai, a miséria, as obras da inveja. Arranca de dentro desta casa as enfermidades, meu Deus, que tem consumido o físico desta pessoa. E tem também, ó Deus, tirado do salário para compra de remédios. Senhor da glória, que haja bonança, que haja prosperidade e a proteção na vida deste dizimista, Senhor. É o que eu te peço e também te agradeço no nome de Jesus. Deus continue te abençoando. Você que é um dizimista fiel, nós estaremos aqui orando constantemente por você, pela sua família, para que Deus possa continuar aí, multiplicando o seu salário e também protegendo o seu patrimônio. Deus abençoe, meus irmãos. Continue sendo fiel a Deus, que Deus vai continuar também sendo fiel com todos vocês.
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1: Aquele que supre a semente ao que semeia e o pão ao que come, também lhe suprirá e aumentará a semente e fará crescer os frutos da sua justiça. 2 Coríntios 9:10.
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0: já estamos de volta com mais adoração.
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2: Ouvinte, aceite a paz de nosso Senhor e Salvador Jesus Cristo. Neste momento, passando aqui para fazer um convite especial a todos vocês para participarem conosco desta campanha de sexta-feira, uma campanha muito abençoada que Deus levantou aqui em nossa Igreja Deus e Amor do Rio de Janeiro. A campanha Destruindo Fortalezas. Eu já quero desejar, claro, a todos vocês uma excelente tarde, muito abençoada para você, para a sua querida e amada família. Mas você não pode esquecer, nesta sexta-feira, o prosseguimento desta campanha em 6 horários. No horário das 7 da manhã, às 9, 11, às 13, 15 e também no horário das 19 horas. Eu tenho certeza que em cada horário desta campanha, Deus ele tem o milagre, Deus tem a vitória, Deus tem a libertação para a sua vida. Eu estarei com vocês nesta sexta-feira pregando a palavra do nosso Deus.
3: E agora, prenderam o líder da igreja, prenderam Pedro. E qual era a intenção? Executar Pedro após a Páscoa. Ou seja, a gente começa a matar os crentes, vamos matar agora o líder da igreja e a gente acaba com a fé desse povo. Era o propósito, colocar medo para o povo recuar. Irmãos, a igreja não tenta um resgate humano. A igreja olha, talvez pensando, meu Deus, prenderam Pedro, vai matar Pedro, vamos juntar e vamos resgatar Pedro de lá. A igreja não fez isso. A igreja não planejou um resgate humano. Sabe o que a igreja fez? A igreja orava constante. Talvez tinha alguém lá dizendo, Deus, não deixa Herodes matar Pedro. A igreja orava constantemente e através da oração da igreja, Deus entrou na prisão e colocou Pedro para fora. Deus entrou na prisão e libertou Pedro. Levante a sua mão, levante a mão e vai adorando. Não houve resgate humano, houve resgate do céu. Não houve intervenção humana, houve intervenção do céu. Livro de 2 Coríntios, capítulo 10, no versículo 4, fala que as armas espirituais, elas destroem fortalezas. Zacarias, capítulo 4, versículo 6, não é por força, não é por violência, mas é pelo meu Espírito. Oh, glórias a Deus. João 8:36, a Bíblia fala que quem liberta é o Filho de Deus. Se pois o Filho vos libertar, verdadeiramente sereis livres. No Salmo 107, no versículo 14, está muito claro sobre isso. É Deus quem quebra cadeias, é Deus quem abre prisões. Pode ter certeza que nenhuma cadeia, que nenhuma prisão vai prevalecer na sua vida nesta manhã, porque Deus está quebrando, Deus está abrindo, Deus está quebrando, Deus está abrindo. Levante a mão e vai glorificando o nome deste Deus. É Ele que quebra, é Ele que abre prisões.
2: A palavra de Deus é poderosa, a palavra vai penetrar no seu coração. Esta palavra é remédio, ouvintes. Esta palavra nos orienta, nos guia, nos instrui, nos fortalece na nossa trajetória do dia a dia. E eu tenho certeza, aquilo que você precisa ouvir, Deus ele tem para você no decorrer desta campanha. A palavra vai penetrar no seu coração. Sempre após a pregação da palavra, eu levo o povo a um momento de adoração. Após este momento de adoração, estarei orando por revelação do Espírito Santo e, na sequência, ouvinte, realizando aquela oração juntamente com toda a igreja em consagração, em humilhação, a igreja em jejum, juntos nós levantamos as mãos aos céus e Deus tem feito maravilhas. Nesta sexta-feira não será diferente. Quando a igreja estender as mãos e começar a clamar, Deus vai destruir as fortalezas.
3: Tem um demônio escondido aqui na cabeça de uma pessoa, meus irmãos. Cuidado aí, viu? Esse demônio falou assim: eu vou explodir a cabeça dela. É uma mulher. A cabeça desta mulher dói tanto que parece que vai explodir. Dá vontade de bater a cabeça pelas paredes. É um demônio que está escondido aí. Vamos expulsando. Grita para Jesus queimar ele. Queima, Jesus. Queima, queima, queima. Sai daí, Satanás. Sai da cabeça desta mulher. Vai expulsando, irmãos. Vai expulsando. Se você pedir para Jesus queimar, Jesus queima. Meu Deus, que coisa terrível. Vão expulsando, hein? Vão expulsando. Vão expulsando. Eu vi essa mulher gritando desesperada com dor na cabeça. E é um demônio que está na cabeça desta mulher. Vocês não gritam para Jesus queimar ele? Vão expulsando. Sai daí, Satanás. Vai embora. Sai da cabeça desta pessoa, demônio. Você que queria tirar a vida desta pessoa, você que está causando sofrimento, eu te repreendo em nome do Senhor Jesus Cristo. Queima ele, Jesus, queima ele. Vai embora, Satanás. Grita para Jesus queimar, meus irmãos. Você vai sair da vida dela, viu? Quem é você que está aí, hein?
4: Não! Não!
3: Quem é você? Fala!
5: Enxum da encruzilhada.
3: Enxum da encruzilhada. A mulher está vomitando sangue, é isso? Colocando o mal que estava dentro para fora. Grita para Jesus queimar ele. Vai gritando para Jesus queimar. Tudo que você colocou no estômago dela, Satanás, pode colocar para fora. Tudo que você colocou no estômago dela, coloca para fora. Grita para Jesus queimar ele, meus irmãos. Jesus liberta. O diabo tem oprimido vidas. O diabo tem causado sofrimento. Mas Jesus é o libertador de vidas. Vamos expulsar esses demônios, vamos. Vamos expulsar. Sai daí, Satanás, vai embora. Deus falou que estaria paralisando os demônios aqui hoje. Levante as mãos e grita bem alto: Satanás, em nome de Jesus, vai embora. Sai. Jesus já te curou aqui agora.
6: Acabou de acontecer um milagre tremendo aqui agora, pastor Antônio. Essa senhora, na hora da revelação, começou a colocar muito sangue para fora. Ela estava dizendo que sentia um bicho mexendo no seu estômago, uma enfermidade no seu útero, mas agora, na hora dessa revelação, o diabo caiu por terra. Ela está chorando, emocionada, porque Jesus acabou de curar agora, pastor Antônio.
3: Moça, qual é o seu nome?
7: Tatiana.
3: Tatiana, conta pra nós, o que é que vinha acontecendo contigo?
7: Eu tava sentindo um algo muito estranho dentro do meu útero e tinha certeza que algo tinha feito pra minha vida.
3: Entendeu? E você sentia mexer, sentia
7: tudo,
3: dor?
7: Tudo. Antes eu tava até atrás de um remédio na farmácia, aí eu determinei que ia estar aqui vindo pra cá, né? O Senhor foi, me deu força, hoje tentou para que eu fosse para outro lugar, mas eu vim direto e hoje eu estou recebendo minha vitória.
3: Hoje recebeu a libertação.
7: Aleluia.
3: Nós vimos aí que você colocou sangue para fora, Jesus te libertou e te curou nesta manhã.
7: Procura aí. Eu botei sangue assim para fora, assim, diante de um altar. Primeira vez. Eu boto assim sangue, assim que eu vejo sangue saindo assim.
3: Isso é libertação de Deus.
7: Eu creio.
3: Procure a dor onde sentia a palpa.
7: Eu estou curada.
3: Sumiu
7: eu
3: as
7: creio.
3: Dores.
7: Sumiu.
3: Tá curada,
7: já
3: minha irmã. Já tá sentindo o seu corpo bem. Tá
7: bem.
3: Curada.
7: Já tô me sentindo bem melhor.
3: Bem melhor. Curada por
7: curada.
3: Jesus. Cadê o glória pra ele? Vai glorificando.
2: É isso que Deus vem realizando a cada sexta-feira aqui na nossa igreja Deus e Amor. Os demônios não podem resistir. Deus tem libertado. Olha, ouvintes, quantas pessoas oprimidas, pessoas que estão sofrendo, aprisionadas nas garras do nosso adversário. Mas Jesus chega destruindo essas fortalezas e colocando essas pessoas em liberdade. Eu já quero fazer um apelo aqui a você que me ouve agora, que conhece pessoas que estão aí sofrendo, pessoas que estão doentes, oprimidas, deprimidas, pessoas que não conseguem ser felizes na vida. Traz essas pessoas para esta campanha. Jesus está presente e quer confirmar a libertação. Olha, ouvintes, as pessoas que estão participando da campanha estão testemunhando. Elas estão contando a bênção de Deus. E você que me ouve agora, venha testemunhar também. Nós vamos acompanhar neste momento para você entender as pessoas testemunhando os milagres da parte do nosso Deus.
8: Uma coisa linda está acontecendo nesta campanha, pastor Antônio dos Santos, irmãos presentes, ouvinte de casa, aqui está uma mãe deveras emocionada pela obra que Deus está fazendo na sua casa através dessa campanha.
3: Irmã, qual é o seu nome?
9: Irmã Penha.
3: Irmã, o que é que aconteceu?
9: Aconteceu, pastor, que eu tenho um filho especial há mais de 8 anos. Eu não dormia, eu não comia, eu não tinha paz para nada, minha vida era chorar, porque o meu filho, ele era endemoniado, era legião de demônio que entrava no corpo dele, e do jeito que ele via amanhecer, eu via anoitecer. Eu e meu esposo, eu só fazia chorar. Eu chegava aqui na igreja chorando, porque eu não dormia, eu não comia. As irmãs falavam assim: irmão, você está triste? Eu falava assim: eu estou triste porque eu estou numa luta muito grande. Quando foi um dia, irmão, tem uma irmã aqui, ela pegou e falou para mim: irmã, eu vou orar, eu vou te ajudar em oração. Esse demônio vai cair. cair por terra. Irmão, essa irmã começou a orar, eu comecei a orar, os irmãos oravam no rádio, eu orava junto, eu não podia vir aqui, eu fazia, acompanhava tudo que o pastor fazia aqui, eu acompanhava em casa. Irmão, esse demônio precisava de 3 homens para segurar o meu filho, e eu chorando, e a minha irmã falava assim: você tem que internar o Márcio, você não vai aguentar ficar com ele dentro de casa. Irmã, ele jogava tudo fora, eu não tinha paz, e eu moro na beira da rua, quantas coisas ele jogou fora, até roupa, até almofada, tudo ele jogava no meio da rua. Meu filho mais velho tinha que pular um muro para poder correr lá e pegar as coisas que ele jogava no meio da rua. E eu orando a Deus e chorando, chorando, e falava: Senhor, liberta meu filho. Eu não aguentava ver ele. As pessoas falavam assim: tem que internar ele, irmã. Tem que internar, eu não vou internar. Falei: Senhor, não deixe meu filho parar internado, que eu não vou aguentar ver meu filho no sanatório. Irmã, eu fui orando, essa irmã foi orando, aleluia, essa irmã orava e que falou pra mim: irmã, confia na vitória. Eu confiei na vitória, irmão, hoje o meu filho está liberto para a honra e a glória do Senhor Jesus.
3: Espera aí, minha irmã.
9: Caiu por terra, irmão.
3: 8 anos de sofrimento.
9: 8 anos, não mais.
3: Não comia direito.
9: Não comia, não dormia.
3: Não dormia direito.
9: Não dormia. Eu não tinha paz para nada, pastor. Eu cheguei a pedir a morte a Deus. Eu falei com Deus: Senhor, me leva, que eu não vou aguentar ver meu filho num sanatório. Aleluia, glória a Deus.
3: Participando das campanhas.
9: Hoje, participando da campanha.
3: Recebendo as orações.
9: Orando no rádio.
3: Seu filho está liberto.
9: Está liberto para a honra e a glória do Senhor Jesus.
3: Agora come, agora dorme,
9: glória,
3: agora tem paz.
9: Irmão, ele hoje, ele me ajuda a fazer tudo dentro de casa.
3: Tá liberto.
9: Ele hoje conhece tudo, irmão. Tudo que pede ele, ele sabe o que é. Ele conhece a alimentação, ele conhece um calçado, ele sabe o que é café.
3: Seu filho está liberto.
9: Ajuda. Hoje é uma bênção na minha vida.
3: O diabo saiu e a paz entrou na casa.
9: O café caiu por terra e Deus me deu a vitória.
3: Dai glória, glória a Deus com ela. Que libertação tremenda. 8 anos de sofrimento, agora tem paz.
2: Tremendo, ouvintes, é aquilo que Deus está realizando na vida das pessoas. É por isso que Deus está te convidando agora para você participar desta campanha. Por quê? Ele quer abençoar a sua vida também. Talvez você me ouve agora precisando de uma cura, de uma libertação, de um milagre. Participa conosco desta campanha. Eu não tenho dúvida que Deus está te chamando, Deus está te convidando para estar conosco participando desta campanha. Nós vamos acompanhar mais testemunhos para você entender que Deus está trabalhando, Deus está operando, realizando milagres na vida das pessoas. Aumente o volume do seu rádio e vamos acompanhar mais um testemunho.
3: Procura, Jesus já tocou na sua saúde agora.
8: Coisa linda, pastor Antônio dos Santos. Aqui está uma senhora, coração grande, um problema de infecção no intestino. No momento da oração, houve a libertação e as dores e os sintomas desapareceram para a glória de Deus.
3: Irmã, qual é o seu nome?
10: Eliane.
3: Irmã Eliane, quer dizer que a irmã estava com problema no coração, é isso?
10: É. Tem um coração grande.
3: Coração grande.
10: Eu ando, chego, fico com falta de ar. Eu fico terra roxa.
3: Mas agora, após a oração, a senhora foi liberta e os sintomas desapareceram.
10: É, não estou mais sentindo, não.
3: Está curada.
10: Eu creio, em nome de Jesus.
3: Está curada por Jesus. A mulher está chorando e não é para menos, né?
8: Inclusive, pastor Antônio, ela chegou aqui com um problema no intestino e a infecção era bem avançada, não podia colocar as mãos na sua barriga, e colocando a mão aqui no seu estômago, viu que não tinha mais a dor. Aperta aí, minha irmã. Aperta.
7: Eu não tô sentindo mais nada, não. Nenhuma dor.
3: E a irmã estava com esse problema intestinal também.
7: É.
3: Não podia nem apalpar que sentia dor.
7: Sentia dor.
3: Sumiu as dores.
8: Inclusive, pastor, ela chegou aos médicos. Os médicos fizeram a endoscopia. Há quanto tempo a senhora sofreu com esse problema intestinal?
7: Já há muitos anos.
8: Seis meses?
7: Mais de um ano.
8: Mais de um ano nessa situação. E agora, na hora da oração, as dores desapareceram para a glória de Deus, pastor.
3: Sumiu, minha irmã.
7: Sumiu.
3: Está curada por Jesus. Vocês podem glorificar o nome de Jesus?
2: É, eu tenho certeza que Deus está te chamando. Deus está te incomodando para você estar conosco nesta sexta-feira. Venham participar. Você, ouvinte, será a próxima pessoa a testemunhar o milagre, a testemunhar o poder de Deus. Não perca, não fica de fora. Venha você, traga a sua família, traga um amigo, um vizinho, para Deus abençoar também. Nós vamos acompanhar mais testemunhos, ouvinte, porque esses testemunhos têm acrescentado a nossa fé. Esses testemunhos são provas que Deus está presente conosco nesta campanha. Vamos acompanhar mais um testemunho.
6: É milagre, pastor Antônio, essa irmã acaba de me dizer que ela chegou aqui na igreja com uma terrível enfermidade diagnosticada pela medicina. Ela veio aqui na igreja, recebeu a oração, voltou no hospital, fez novos exames e constatou que ela não tem mais nada, para a glória de Deus, pastor Antônio.
3: Irmã, qual é o seu nome?
11: Meu nome é Cleusa.
3: Irmã Cleusa, o que é que aconteceu?
11: Eu sempre estou vindo na campanha de sexta-feira. Deus usou o senhor numa revelação que tinha umas irmãs com as dores no fígado, tipo pedra no rins. Aí o que, que aconteceu? Eu fui no médico, fiz dois exames. O primeiro, o médico perguntou para mim se eu já tinha feito uma operação de vesícula. Eu falei que não. Aí pegou, ele foi e falou assim: dona Cruza, mas está constando no exame que a senhora já foi operada. Eu falei, eu fui operada? Eu falei, não. Aí passou novamente, tornei, vim aqui. Fiz outro exame, tem mais ou menos uma semana, sete dias. Na sexta-feira passada, que também vim aqui, o senhor usou o irmão e disse que tinha pessoa aqui com problema de pedra na vesícula de novo. Eu falei, Jesus, será que eu fui operada? Fui ao médico novamente, fiz outro exame. E constatou, pastor, que realmente, lá no exame, o médico novamente falou que eu já tinha sido operada das pedras da vesícula no meu...
3: Espera aí, teve algum médico que operou a senhora?
11: Não, teve médico nenhum que operou, não, porque lá eles perguntaram pra mim se eu tinha sido operada com as pedras na vesícula.
3: Olha aqui, ouvinte, que milagre extraordinário que Deus fez na vida desta mulher. Deus revelou que estava curando ela de pedra na vesícula. Jesus operou. E para comprovação médica, ela fez os exames. No exame consta que ela fez a cirurgia. Mas quem operou ela não foi o médico da terra. Foi o doutor Jesus.
11: Foi.
3: Curada!
11: Glória a Deus. Eu trouxe os exames também para comprovar. E o médico ainda botou o sinal em cima, alegando que verdadeiramente está o sinal, como se eu tivesse operada da pedra na vesícula.
3: O doutor Jesus operou e deixou a marca para o médico comprovar o milagre. Cadê o glória?
2: Que tremendo esses testemunhos. Eu tenho certeza que Deus já falou com você o suficiente para você estar conosco nesta sexta-feira. Anote o endereço: Rua Senador Pompeu, número 27, aqui no centro do Rio de Janeiro.
12: Sobre a sua vida.
2: Eu quero neste momento, ouvintes, orar por você. Eu quero pedir a Deus para abençoar a sua vida, a sua casa, a sua família, e que nada possa impedir a sua chegada aqui nesta sexta-feira. Você que pode agora, dobra os seus joelhos. Você que pode fechar os seus olhos. Você que está no trânsito, claro, não vai fechar os olhos, mas liga o seu pensamento a Deus. E eu quero agora orar por você. A glória de Deus
12: vai crescer. Eleva os meus olhos para os montes. De onde me virá o socorro? O meu socorro vem do Senhor, que fez os céus e a terra. Ore com um homem de Deus e a bênção chegará até você.
2: Senhor meu Deus e meu Pai, é no nome do Senhor Jesus Cristo, outra vez, nós estamos aqui diante da Tua presença, clamando ao Senhor. E eu já quero Te louvar, meu Deus, por tudo que o Senhor vem realizando no decorrer desta campanha. O Senhor tem feito coisas extraordinárias. O Senhor tem alcançado pessoas, Senhor, no fundo do poço. O Senhor tem curado, tem libertado, tem transformado vidas no decorrer desta campanha. Nós Te louvamos, meu Deus, ó Senhor, pelas maravilhas que o Senhor tem realizado. Eu quero aproveitar este momento e apresentar ao Senhor a vida de cada ouvinte. Senhor, pessoas que estão aqui perto, pessoas que estão longe, acompanhando esta programação. Eu sei, ó Deus, que o Senhor já tocou em corações. O Senhor já convidou pessoas para estarem presentes conosco nesta sexta-feira. Quem sabe esta pessoa, Senhor, está sofrendo. Esta pessoa que está gemendo de tanto sofrimento. Ó, meu Deus, as portas se fecharam. Essa pessoa que está enferma, quem sabe oprimida, desesperada, já perdeu até a esperança de viver. Eu sei que o Senhor está falando com esta pessoa agora. Meu Deus e meu Pai, traz essa pessoa nesta sexta-feira, meu Deus. Eu sei que o Senhor já preparou o milagre. O Senhor já preparou a libertação. O Senhor vai mudar a história da vida desta pessoa. Esta pessoa, Senhor, quem sabe sonha em voltar à normalidade da sua vida. Esta pessoa que tem lutado para ser feliz, para ter paz, para ter comunhão com a família. Mas o inimigo tem batalhado, o inimigo tem atrapalhado. Entra nesta casa, Senhor. Entra no lar desta pessoa agora, levando a libertação, levando a paz. Meu Deus, tira os impedimentos, as barreiras. Quem sabe o inimigo está batalhando para impedir a chegada desta pessoa aqui nesta sexta-feira. Se o Senhor quiser, meu Deus, enviar anjos agora em cada lar, meu Pai, para trazer essas pessoas nesta sexta-feira, o Senhor pode fazer isso. Meu Deus e Pai, utiliza a nossa vida, Senhor, nesta sexta-feira, para que o Teu nome possa continuar sendo glorificado. Ó Deus, fala com o povo através da Sua palavra, fala com o povo através dos milagres, das libertações, das maravilhas, Senhor, que a glória do Senhor possa encher a casa e vidas serem transformadas, libertas pelo Senhor. É o que eu Te peço, meu Deus, e também Te agradeço no nome de Jesus. Olha, ouvintes, tenha certeza que Deus já te visitou neste momento e você vai estar conosco nesta sexta-feira. Não se esqueça, 7, 9, 11, 13, 15 ou no horário das 19 horas. É o prosseguimento da campanha

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1: Olha, ouvintes, Deus abençoe a vida de vocês que ficaram conosco até neste momento, acompanhando esta programação. Deus abençoe ricamente a sua vida e não se esqueça de divulgar esta programação aí para a sua família, para o seu amigo, para o seu vizinho, porque este programa tem sido uma bênção de Deus dentro da nossa casa. Deus abençoe vocês. Nós vamos agora aos prefixos desta emissora, retornando o som para o Estúdio C, em São Paulo.
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2: 15 horas e 5 minutos.
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7: Vindo este eco de aleluia, este barulhão de glória a Deus, quando aqui na terra ainda continua lá no céu. Estão ouvindo este eco? Então cante. Este barulhão de glória a Deus, quando aqui na terra se findar, ainda continua lá no céu. Dai glória a Deus, alegra meu irmão. Tira essa... Dai glória a Deus, tire essa tristeza do teu coração. Jesus falou pra mim, também fala pra você. Jesus falou pra mim, também fala pra você. A estrela da alva no céu brilhava quando eu falava com o Senhor. Manda esse frio embora. Quando Deus falava com o Senhor assim, Senhor, Senhor. Senhor, Senhor, tenha compaixão de mim, resolve os meus problemas. Jesus ouviu o meu clamor e os meus problemas ele resolveu. Jesus ouviu

Jesus vier, o mundo vai, cante, cante, vai abalar quando Jesus vier. Cristo, os anjos

0: cura com o Espírito Santo. Já vem chegando palavra de Deus, pode glorificar ao Senhor. Irmão, é a predisposição no culto que determina o tamanho da comunhão. É a predisposição em buscar, em crer, em louvar, em orar, em participar do culto que vai determinar. Não é que você determina nada, que ninguém determina nada. O único que tem poder de fazer, decretar e determinar é quem? Mas existe um termômetro quando você se põe diante dele. A Bíblia diz que se apresentou Caim com o que tinha, mas apresentou-se Abel com o melhor que ele possuía. Quem está entendendo? Ah, não, eu tenho para dar, eu estou aqui, pastor, eu vou ficar de braços cruzados mesmo. Não, querido, você veio para cultuar. O culto é para você. Quem entendeu, diga glória a Deus. Porque Deus atentou com o seu poder para o que apresentou, diz a Bíblia, Abel, mas para o Caim, a Bíblia diz que ele não disse nem sim e nem não. Ficou lá a oferta de culto que ele trouxe, a oferta dada. E a Bíblia diz que ele se irou porque Deus não atentou para o que ele estava dando. Quem entendeu, diga glória a Deus. Porque existe um princípio no culto. A Bíblia diz, oferece-o ao seu príncipe. Será que ele vai aceitar o que você está apresentando? Então, quando estamos diante de Deus, temos que dar o nosso melhor para ele. Entendeu ou não? Quem entendeu, diga glória a Deus. É, e não pense que é só você. Quando eu vou cultuar, quando eu vou no culto também, pastor está louvando, parece que dá aquela indisposição, né? Pastor está orando, parece que você não consegue sintonizar na oração. Pastor está ali ministrando, parece que você não está se sentindo alcançado. Não, está queimado. Levante a tua mão e diga, sai Satanás. Diga, sai impedimento. Diga, sai do nosso culto. Não, aqui é bênção de Deus sobre a sua vida, sobre a sua casa, sobre a sua família. Quem vai adorar a Deus com todo o coração, diga glória a Deus. Bruno vai louvar a Deus. Enquanto Bruno louva a Deus, nós vamos nos preparar para realizar a oferta, irmãos, para evangelização. A oração para a missão e a oração para apresentarmos a evangelização. Estávamos vendo as fotos, acompanhando os vídeos do trabalho que a Reviver e a Associação Deus é Amor tem feito no Norte e Nordeste. Irmãos, não chorar é impossível. Aquela sequidão, aquelas ruas, parece os carvalhais de Manre, aquelas ruas com aquele saibro desse tamanho, não tem asfalto. Não estou falando da condição lá, estou falando da condição das pessoas que estão lá também. E a igreja chegando com palavra, com água potável, com comida, com assistência social. Irmão, se isso não te alegra no coração, não sei o que que te alegra então. Quem é feliz pela obra que Deus está fazendo? Irmãos, não, mas vai glorificar, seja com palmas mais forte. Isso, louvado seja ele. Irmãos, e aquilo impacta o nosso coração, porque você vê como Deus se agrada. Às vezes estamos olhando para a Europa, a maioria dos obreiros só tinha como missão ir para a África. Lembra disso, pastor Humberto? Só era missão se fosse para a África. Você quer uma África? Vai para o Norte e Nordeste e vai ver lá como que está a situação. É ali que nós temos que pôr o nosso coração. Quem entendeu? Vamos louvar a Deus. O Bruno vai adorar ao Senhor. Vamos lá, Bruno. Vamos lá, vamos glorificar ao Senhor. Enquanto você já prepare o seu coração, eu não sei se está preparado também o vídeo para nós expormos para você a obra gloriosa. Se não foi agora, vai ser depois, mas você vai ser edificado. Você vai entender como Deus também tem te usado. Amém? Aplauso bem forte para Jesus, igreja.
1: Glória a Deus, a paz do Senhor Jesus, igreja. A paz do Senhor Jesus, igreja. Glorifique e exalte o nome dele, aleluia. Louvado seja o nome santo do Senhor. Eu costumo estar sempre disposto e sensível à voz do Senhor, naquilo que ele tende a ministrar em nossos corações, porque ele, como Pai, sabe melhor o que se passa em cada um de nós aqui dentro. Talvez o seu semblante possa esconder o que de fato há no seu coração, mas o Senhor que tudo vê, que está nos altos céus, enxerga todas as coisas e no mais profundo íntimo do nosso ser. Ele conhece a tua vida, Ele conhece a tua trajetória, até mesmo essa que você fez até o dia de hoje aqui. E o interessante é que tem pessoas que mesmo tendo a atitude de estar na casa do Senhor, tendo consciência da situação que você está passando, e ainda diz assim: ah, eu estou me sentindo muito fraco. Como assim fraco, se a sua atitude hoje foi totalmente diferente daquilo que um fraco deveria ter? O fato de você estar na casa, na presença do Senhor, diante das situações que você tem passado, demonstra que você está se tornando mais forte na presença dele. Oh, aleluia. Feche os seus olhos em nome de Jesus. Feche os seus olhos. Não é um momento de apresentação para você assistir, é um momento de cultuar. É o momento de você entregar para Ele o que você veio trazer nessa tarde. Aleluia. Feche os seus olhos. Deixe esse ambiente preencher o teu ser nessa noite. Porque esse ambiente está preenchido pela presença do teu Pai, o Todo-Poderoso, nosso Senhor, que criou os céus e a terra.

Aí você olhando para tudo isso, vem e você pensa, é natural, que não há uma saída. Mas eu te dou a receita nessa tarde, olha.

glorifique, glorifique. O culto já começou há muito tempo. O que você vem entregar para Ele nessa tarde? Vamos. Isso, diga que você o ama. Diga que você o adora. Diga quando você anseia pela presença do Todo-Poderoso. Aleluia, não há momento para o Espírito operar. Ele já vem operando, Ele já vai contemplando a necessidade do nosso coração. Oh, aleluia. Eu te convido a declarar sobre a sua vida, cante.

0: Oh gloria, oh gloria. E maravilha. Já abriu-se o mar diante de nós, quem crê? Todos de pé como vocês estão, vamos orar pela nossa oferta. Não é oferta oficial, é oferta da evangelização. Quem quer alcançar vidas, almas agora? Não, mas tem isso, não é de palavras nos lábios, lá no íntimo do coração. Porque Deus é Deus de propósito. Diga comigo, Deus é Deus de propósito. Quando você tem um propósito com Ele, não importa se o inferno está lutando, se a dificuldade está te desafiando, se as possibilidades dizem que não, Ele abre as portas para te abençoar. E agora é hora dEle te abençoar. Gessê, põe para nós o QR na tela, porque agora nós vamos alcançar o Brasil e o mundo através deste clamar. Querido, o que Deus pôs no teu coração? O valor agora quem ministra é Deus. Pastor, eu quero transferir este 100, este 50, este 10. Mas o que Deus pôs, você vai fazer com amor. Traga essa máquina para mim, minha querida. Já prepara aí, por gentileza, e vamos orar pela nossa oferta. Levante as tuas mãos, levante aquela oferta. É a oferta para fazermos missão. É a oferta para alcançarmos aquele que não tem pão. É aquela oferta para alcançar aqueles que estão enfermos, porque os nossos velhinhos, as crianças, não querem saber do que está acontecendo. Chegou a hora do leitinho, tem que ter leitinho. Chegou a hora, meu querido, de trocar fraldinha, tem que ter a fraldinha, e somos nós que ajudamos esta obra. Lá na casa de assistência às pessoas drogadas, eles não querem saber se o pastor faltou porque não tinha transporte, se era longe para chegar. Eles vão estar esperando a palavra, o pão da palavra. Quem entendeu, diga glória a Deus. Calma lá, Santa. Calma lá, já põe aí. Vamos orar primeiro. Se pôr aí sem orar, aí dá problema. Levante as mãos. Vamos orar. Você que está em casa também sentiu toque agora. Depois você vai entender como Deus se agradou do que você apresentou a Ele. Levante as mãos. Soberano Deus, maravilhoso Pai, apresentamos esta obra, Senhor. Não somente a Tua ação, não somente o trabalhar do Senhor, ó Pai de amor, através da palavra, através da evangelização, mas principalmente pelo amor que é demonstrado, Pai amado, através da ação deste coração que ama, que oferta, que ajuda. Senhor, repreende o espírito murmurador, repreende aquele espírito, Pai, que quer confundir os teus queridos, teus eleitos, teus amados, para não fazer o que te agrada, porque diz a tua palavra, meu Pai, que é o Senhor que sabe dar e recompensar a cada um segundo as suas obras. Pai, não deixe o inimigo bloquear a nossa mente, as nossas mãos. Nós queremos, Pai, viver o que o Senhor nos deu, que é o amor e a compaixão, e demonstrar isso através do socorro, do auxílio, da caridade também, meu Pai. Abençoai aqueles que deixaram tudo e já foram, Senhor, até os rincões, até os desertos, até a África, até a Europa, as Américas. Pai Santo, abençoa a nossa nação. Repreende a miséria, repreende a fome, repreende o assolador, repreende o devorador, e prospera a tua obra, Pai. Prospera os teus filhos, meu Deus, em nome de Jesus. Que o Senhor te multiplique em saúde. Que o Senhor te faça prosperar. Vamos colocar na salva. Agora sim, filha, vem cá. Isso, vai colocando aí na salva. Deus não vai te abençoar. Ele já está te abençoando. Quem crê que Deus já preparou tudo para nós nesta tarde, diga glória a Deus. Vai colocando dentro da salva. Ouvintes que estão nos acompanhando, você que está agora alcançando a vitória de Deus, não esqueça de testemunhar. Sabe por quê? Quando você faz o que Deus te orienta a fazer, é só contar o testemunho depois. Não é receber embora, é contar a vitória. Quem está disposto a testemunhar do que Deus tem te dado? Maravilha. Está conosco o pastor Milton já, ele que está na missão de trazer a palavra de Deus no prosseguimento desta campanha tão maravilhosa, profetizando no vale. E a palavra que nos será dada é profecia viva para nos abençoar. Quem sabia disso? Então levante as mãos aqui para o altar. Diga comigo, meu Deus, com vigor, diga, meu Deus, usa a vida do teu filho para abençoar a nossa vida e família, pela tua palavra. Com aquelas palmas bonitas para Jesus, vamos receber o pastor Milton.
1: Glória a Deus. Eu saúdo a todos presentes, ouvintes de casa, com a paz do Senhor Jesus. Não, quero ver o barulho pentecostal. Eu cumprimento a todos com a paz do Senhor Jesus. Pode dar um aplauso bem forte para o Senhor. Parabenizo a vocês, irmãos, ter enfrentado o frio, a mudança do tempo, do clima, e estão hoje na casa do nosso Deus. Levante as mãos aos céus, feche seus olhos. Vamos falar com Deus neste momento. Eu já posso sentir a presença dEle. Esse culto não faria sentido algum se o Senhor não estivesse aqui. Mas Ele está aqui conosco. Eu sinto a presença dEle. Levante as mãos aos céus. Grande Deus e Pai, no nome santo do Teu amado Filho Jesus, aqui nós estamos reunidos nesta tarde para dar glórias ao Teu santo nome. Eu sei, Senhor, dizer ao Senhor muito obrigado é muito, muito, muito pouco pelo muito que o Senhor tem feito em nossas vidas. Perdoa, Senhor, todos os meus pecados. Perdoa, Senhor, muitas vezes a minha ingratidão. E deixar de agradecer ao Senhor até mesmo pelas coisas para nós que parecem tão insignificantes. Mas para o Senhor tem cuidado desses pequenos detalhes em nossas vidas. Senhor, eu peço, através do Consolador, do Espírito Santo, que o Senhor venha tomar este culto, que o Senhor venha dirigir este culto, que o Senhor venha conduzir este culto, que este culto seja para a Tua glória, para edificação, para aumento da fé daqueles que já chegaram aqui hoje, ou até mesmo irmãos que estão acompanhando a longa distância, através das emissoras de rádio, através da internet. Senhor, eu apresento essas vidas, Senhor, que estão no aconchego do Seu lar, da Sua casa. Apresento essas vidas, Senhor, para que o Senhor possa, Senhor, despertar, trazer a eles um grande avivamento, um despertamento. Senhor Jesus, nos dirige, Senhor, nos conduz, ó Pai. Somos instrumento, eu sou um instrumento em Suas mãos. O Senhor vai usar a minha voz, o Senhor vai falar conosco. Eu quero agradecer ao Senhor pela Tua presença. Fala, Senhor, ao meu coração, aos nossos corações, é o pedido que lhe faço. Amém? Amém, Jesus. Pode tomar seus assentos. Isto. Toma seus assentos. Hoje nós estamos num tema, profetizando no vale, e hoje a gente vai falar sobre o vale. Eu não vou usar a palavra aqui, como eu não tenho esse costume, não gosto de fazer isto. Dizer para o irmão olhar para o seu lado, o irmão, e profetizar. Eu não faço isto. Mas eu quero trazer vocês para dentro da palavra, para que vocês possam conhecer o quanto Deus cuida dos pequenos detalhes da nossa vida e o quanto Deus nos ensina através do vale, através do deserto. Amém? Quem é igreja, Deus e amor, diga amém. Não importa a igreja que tu és, se aos pés do Calvário tu estás. See you soon.

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0: Aleluias! Convido vocês, ouvintes de casa, para ler juntamente comigo o texto sagrado nesta tarde, em Gênesis capítulo 21, versículo 15. Eu poderia fazer um adendo juntamente com o tema desta campanha, Profetizando no Vale. Eu posso fazer uma, acrescentar aqui, ainda há esperança no vale. Glória a Deus. Capítulo 21, versículo 15. Quem dá glória a Deus? Aleluias! Quantas pessoas aqui, você não pertence à Igreja Deus e Amor, mas você está hoje aqui prestando um culto a Deus. Levanta a sua mão. Sejam todos bem-vindos à casa do Senhor. Tem alguém aqui hoje que está pela primeira vez aqui conosco? Dá um sinal com a sua mão. Sejam bem-vindos também em nome do Senhor. Deus abençoe. Aqui você tem total liberdade para abrir o seu coração, abrir a sua boca, falar com Deus. Aleluias! E você tem a liberdade de clamar ao nome santo dele. Vamos lá então, meus irmãos, Gênesis capítulo 21, versículo 14. Nos diz assim: na manhã seguinte, Abraão levantou-se de madrugada, pegou pão e um odre de água, pôs tudo sobre as costas de Agar, e deu-lhe o menino e a despediu. E ela saiu, andando sem rumo, pelo deserto de Berseba. Quando acabou a água que havia no odre, Agar colocou o menino debaixo de um arbusto e, afastando-se, foi sentar-se em frente à distância de um tiro de arco, porque dizia: assim não verei o menino morrer. Amém? Amém?
1: Amém.
0: Pode tomar seus assentos. Pode tomar os seus assentos. Glória a Deus. Aleluias. Irmãos e ouvintes de casa, eu começo aqui com uma pequena introdução sobre esse tema. E o que eu quero que vocês memorizem bem: o deserto de Berseba. Deserto de Berseba, irmãos, foi um lugar na época, um local de concerto, de encontro, de renovo, de restauração. Veja-se aonde Deus escolhe lugares para falar com os seus servos. Deserto, vale. E nós vemos em 21:31 que Abraão, ele abre poços e fazem ali um juramento, ali no deserto de Berseba. Abraão faz uma aliança com Abimeleque, Berseba, e recebe seu nome ligado a um juramento. E não é por coincidência que Abraão despede Agar também ao deserto de Berseba. E eu quero fazer essa introdução sobre esse ponto tão importante que nós, como pentecostal, como igreja de Cristo que acredita no poder maravilhoso de Jesus, nós todos gostamos de estar no monte, nas alturas, gostamos das conquistas, das respostas das orações, das portas abertas, dos dias de celebração. Ninguém deseja passar por desertos ou vales, mas a vida não é só construída com tantas coisas boas ou vivendo no alto. Existe um momento em que as forças acabam, as lágrimas aparecem e as respostas parecem demoradas tantos, ou está demorando tanto a resposta de Deus. Eu sei que isso vai soar familiar a todos, a alguns de vocês, que talvez nas suas orações vocês já direcionaram a Deus com a seguinte palavra: Deus, está demorando muito a resposta, por que o Senhor demora tanto em nos responder? A Bíblia nos leva ao deserto de Berseba, uma região árida ao sul da antiga terra de Canaã. Era um lugar de clima extremo, calor intenso durante o dia, e a temperatura caía tanto durante a noite. Berseba era conhecido pelos seus poços, seus nomes, está relacionado ao poço do juramento. Mas o que eu quero chamar a atenção é sobre uma mulher que é despedida da casa do seu senhor, ou por que não dizer, na posição também de mãe do seu filho. Todos conhecem a história, porque Agar foi despedida da casa, E quando a Bíblia fala sobre isto, imagina você nesse cenário, Agar saindo de casa com mantimento e com ordem de água. Para onde? Para um deserto. Quem já presenciou, quem já esteve em frente a um deserto, sabe que é um desafio, ou tentar atravessar um deserto com pão e água. Com certeza você vai desfalecer no meio do caminho. Mas antes de demonstrar isto, a provisão, olha o que Deus coloca em prova a vida de Agar. O alimento se acaba, a água se acaba, e a Bíblia nos fala aqui no versículo que lemos, quando acabou a água que havia no odre, Agar colocou o menino debaixo de um arbusto, e afastando-se foi sentar-se em frente à distância de um tiro de arco, porque dizia, eu não quero ver o meu filho morrer. Ela se distanciou na faixa de 150 a 200 metros, que é um tiro de arco, e ela ficou aguardando o menino desfalecer. Mas o nosso Deus tão maravilhoso e santo, Ele ouve a voz do menino. Ele ouve a voz do menino. E o Senhor fala claramente com ela, levanta. E ela passa a presenciar, sabe o quê? Não o filho, mas ela presenciou água abundante ali no deserto. Água abundante ali no deserto. O vale que parecia um lugar de abandono, consumida a água do odre, Agar chega ao limite, acabou-se a água, as forças se acabaram, a esperança parecia terminar, aos olhos humanos aqueles eram o fim da caminhada. E isto, em nossos dias aprendemos muito. Muitas pessoas assim hoje, vivendo normalmente por fora, mas estão precisando de água por dentro. Pessoas que a aparência parece que está cheio de vigor, mas a alma está gemendo. A sua alma deseja da água, da vida, da fonte da água. Vale não significa ausência de Deus. Muitas vezes é o lugar onde Deus se revela de forma mais profunda. O vale não significa ausência de Deus. Há uma história de uma pessoa que ele estava no alto dos montes, e ali para ele a visão que ele presenciava é algo que ele se alegrava, agradecia. Olha que coisa bonita, olha que visão maravilhosa, olha que horizonte espetacular. Mas ali onde ele estava não era o destino final. O seu destino era do outro lado, e para passar do outro lado ele teria que descer os vales. E quando ele desce ao vale, ele começa a ver a sombra, a ausência do sol, aquela ausência daquelas maravilhas da visão que ele contemplava do alto. E ele chegava a dizer, eu acho que eu estou no lugar errado, acho que eu tomei o caminho errado. Aí um certo sábio se aproxima dele e fala, olha, você não está no lugar errado. Sabe que quando você está no monte, você está só recebendo, glorificando, você está só exaltando tudo aquilo que você está vendo, que é a grandiosidade que o nosso Deus fez. Mas quando a gente está no vale, Deus nos leva para o vale, para que Ele esteja mais presente conosco, para que nós venhamos enxergar, fala, Senhor, eu não posso, a minha limitação é o fim, não dá mais, não consigo, ponto final. O nosso Deus chega e fala, sim, não acabou, porque a minha palavra é a última, eu estou com você, e você vai passar pelo vale. O vale não é o lugar para você ficar para toda a vida, aqui é passageiro. Grava isso, meu irmão, minha irmã ouvinte. O vale não significa ausência de Deus. Muitas vezes é o lugar onde Deus se revela de uma forma mais profunda, trazendo bem claro para os nossos dias. Quando estamos empregados, quando estamos com saúde, quando em casa está tudo bem, quando nossos vizinhos está tudo bem, quando a igreja está tudo bem, quando tudo ao nosso redor está tudo bem, a gente passa a dizer, fala, poxa, eu sou tal, estou conseguindo tudo isto. Mas quando nós enfrentamos as adversidades em todas as áreas da nossa vida, nós passamos a ver, a reconhecer o quanto frágil, o quanto limitado somos, o quanto precisamos da ajuda do nosso Deus. E é neste momento que a gente ora mais, é neste momento que a gente consagra mais, é neste momento que a gente busca mais a presença de Deus. Os que não passaram ainda pelo vale, vocês vão passar pelo vale nesta caminhada cristã. Vocês vão passar pelo vale. E vocês vão ver que todo aquele apoio, aquele suporte, quando você estava no monte e você achava que tinha, lá no vale você não vai ter, é você e Deus. É você e Deus. Você não vai encontrar suporte no vale humanamente muitas vezes, mas vai encontrar o suporte do Espírito Santo em suas vidas. Só vai encontrar a voz gostosa de ouvir, a voz de Deus. Quando os recursos humanos terminam, Deus continua trabalhando. 21 verso 17. Olha o que diz aqui em Gênesis 21 verso 17 que lemos. Deus, porém, ouviu a voz do menino. E do céu o anjo de Deus chamou Agar e disse-lhe: o que é que você tem, Agar? Não tenha medo, porque Deus ouviu a voz do menino. Aí onde ele está? Ponha-se em pé, levante o menino e segure-o pela mão, porque eu farei dele um grande povo. Essa resposta de Deus para Agar foi no deserto. Agar chegou ao limite. Quem já chegou algum momento da sua vida no limite, levante a sua mão. Quem de vocês que estão aqui, que alguma vez, algum momento da sua vida, você falou, eu não vou suportar. Levante a sua mão. E eu faço a pergunta para vocês. E como é que vocês estão aqui hoje? O que é que aconteceu na sua vida, você achando que não ia suportar, que você não ia atravessar o vale, mas hoje você está aqui na presença dele, na presença de Deus. Enquanto Agar enxerga o desespero, Deus já estava ouvindo o clamor do menino. Irmãos e ouvintes, existem em nossas vidas situações que o dinheiro não resolve, a inteligência não resolve, a força humana não resolve, mas Deus trabalha onde o homem não consegue chegar. Mas Deus trabalha na vida do homem de uma forma que ele não consegue ver, porque para Deus nada é impossível. E eu, meditando nesta passagem, eu comecei a me questionar dentro do texto, dentro da Bíblia. É um assunto que eu trarei em outra oportunidade. A assinatura de Deus na obra da sua criação. O que Deus nos ensina. E aí eu estou aqui para dizer com muita propriedade: não sou melhor do que vocês, mas Deus tem cuidado da minha casa. Deus tem cuidado da minha vida. Deus tem cuidado desta igreja. E eu falo isso com muita propriedade. A igreja pode passar pelo vale, mas é no vale que nós iremos adorar a Ele. É no vale que nós clamaremos, buscaremos a presença dEle. E Deus passa a abrir os olhos de Agar em Gênesis 21, verso 19. O que estava no versículo 19? Eu convido vocês para juntos ver aqui o versículo 19. Então Deus fez o quê? Então Deus lhe abriu os olhos e ela viu o quê? Um poço de água. Mas peraí. O poço não surgiu de repente, não, o poço já estava ali, só que Sara não conseguia enxergar. O poço já estava ali, quando os recursos estavam ali desafiando o Agar, ela não via possibilidade alguma, mas Deus abre os olhos dela no vale. O poço já estava lá, o milagre não surgiu naquele momento, Deus apenas revelou algo a Agar que ela não estava enxergando. E quando você ouve alguém aqui do altar dizendo, irmão, fique tranquilo, Deus está cuidando da sua causa. Receba isso com muita fé, porque Deus está cuidando de você. Não é a expressão do pregador que ele usa para preencher um vácuo, um momento de silêncio. Mas quando ele tem essa inspiração da palavra do Senhor, ele traz com toda a propriedade. Levanta a sua voz e glorifica, porque Deus está cuidando de tudo. De tudo, está cuidando da sua vida. Porque muitas vezes, irmãos, a resposta já está perto. Mas o medo, a dor, a ansiedade impede a pessoa ver. Deus não muda apenas circunstância, Ele muda a nossa visão. Oh, glória a Deus. O que eu sempre falo, meus irmãos, nós temos uma visão tão limitada, que hoje eu preciso de lentes para conseguir ler a Bíblia. De tão limitada que é a minha visão. Mas a visão de Deus é ilimitada. A visão de Deus, Deus enxerga longe. Deus não está enxergando só o presente, Ele já está enxergando o seu futuro. E o que o Senhor pede hoje para nós, olha, hoje eu vim em busca do milagre para o meu físico, Ele vai fazer o milagre, mas o maior milagre é na tua alma que Ele quer fazer, para você criar relacionamento com Ele. Relacionamento com Deus. E quando olhamos essa parte, é justamente desse jeito que acontece, no momento de dor. E eu sempre oriento e procuro ensinar os irmãos a como nós nos aproximar de Deus. Não com coração arrogante, mesmo que você esteja na adversidade, mesmo que você esteja no vale. Não chegue a Deus com rancor. Creia que Ele é Deus Todo-Poderoso. Tenha a humildade de se aproximar dEle. Não chegue com as suas orações com imposições. O que são orações impositórias? Orações que a gente impõe. É quando a gente está passando e a gente pega a palavra de Deus e quer mostrar para Deus. Olha, a tua palavra está dizendo isso. Faz logo, Deus. Se o Senhor não fizer, o Senhor deixe de ser Deus. Não, não chegue diante dEle nessa situação. Não chega não, meu irmão. Ele conhece e sabe o que é que você está passando. Ele sabe por onde você está trilhando. Ele sabe o que é que você está passando e sabe até onde você vai suportar. Chegue na presença dEle com temor e tremor. Porque é Ele que abala a terra. É Ele que muitas vezes coloca você no olho do furacão. E lá você, na reta, no olho do furacão, Deus te dará o livramento. A tua casa, a tua vida não será abalada. Ah, pastor, mas que exagero. Não, irmão, isso não é exagero. Isso não é exagero. Isto é fato. Se Deus não guardar a sua casa, se Deus não nos guardar, o que será da nossa vida, meus irmãos? O que será da nossa vida? Se você já está colocando aí, assinando a sua sentença, dizendo, eu estou no vale, eu vou morrer no vale, eu vou permanecer no vale e vou ficar no vale, você está totalmente equivocado, porque o vale não é destino final. Agar entrou no deserto pensando que encontraria a morte, mas encontrou provisão. Vou repetir. Agar entrou no deserto pensando que encontraria a morte, mas encontrou provisão. O lugar de lágrimas, das lágrimas de Agar, tornou-se um lugar do cuidado de Deus. Mas o que se vale significa para mim então? Porque eu já não tenho mais certeza que vou sair dessa situação. O vale pode ser uma fase, mas não precisa ser o fim da sua história. Sabe o que eu aprendi, irmão, nessas mais de 4 décadas que eu sirvo meu Deus? Eu vou compartilhar isso com vocês. Eu aprendi uma coisa de Deus, que Ele cuida da minha vida, e quanto mais eu me apego, quanto mais eu me relaciono com Ele, eu passo a ter a certeza que o meu futuro, estando nas mãos do Senhor, Ele cuidará muito bem. Embora eu não venha criar expectativa, mas Deus irá me surpreender com as grandes bênçãos que Ele tem para com a minha vida. Quem acredita nisto? E quando olhamos na palavra do Senhor, nós vemos isto acontecer. Uma certa feita eu falava com um irmão lá nos Estados Unidos, ele chegou assim: olha, por que que Deus não deixou para nós ciente da trajetória da nossa vida sobre essa terra? Por que que Deus não deixou aqui? A verdade é que a gente nasce, tem a data de nascimento, mas a gente já tem assinado o nosso óbito. Não sabemos a data, quando vai ser, mas todo mundo vai morrer. Eu falei: meu irmão, nosso Deus é tão sábio. Se Deus revelasse para você, ou mostrasse para você, ou entregasse na sua mão toda a trajetória da sua vida, o dia, a hora que você ia morrer, você já estaria desesperado aqui hoje. E o que o nosso Deus não quer é ver o povo dele desesperado. O que o nosso Deus quer é ver o povo dele confiante. Um povo glorificando e exaltando o nome de Deus. Talvez, meu irmão e ouvinte de casa, você pode louvar o Senhor. Talvez, ouvinte de casa, você está em pleno deserto, em pleno vale, e você acha que é o fim. E eu sei que estou falando com pessoas também, tanto presentes como estão nos acompanhando. Talvez você entrou no vale, e esse vale serviu de uma desculpa para você não congregar mais, para você não vir à igreja mais. Mas aqui tem um povo, meus irmãos, que acredita no cuidado de Deus para com a sua vida. Talvez tem pessoas neste momento que estão tão desmotivadas com a vida, dizendo: não vale a pena frequentar a igreja. Não vale a pena. A igreja tem tantos problemas. A igreja tem tantos defeitos. Sim. A igreja. Eu pensei que não era desta forma. Mas é. Agora me pergunta por quê. Pergunta? Por quê? Pergunta por que que a igreja é assim? Eu vou responder. Que Deus nos escolheu através do Filho dele. Um povo cheio de defeitos. Um povo que não é perfeito. Um povo que tem pecados. A igreja é formada organicamente, é composta por seres humanos, e cada cabecinha que está me vendo aqui pensa de um jeito diferente. Cada irmão está pensando de uma forma: se fizesse desta forma aqui daria certo. Não, se fizesse desta forma daria certo. Irmão, fica na dispensação de Deus e diga: Deus, faz a tua vontade no meio da sua igreja. Traz o avivamento. Falo da minha igreja, da igreja que me acolheu, da igreja que eu nasci. Igreja, Deus é amor. Eu falo com todas as letras. Esta igreja é uma igreja que ora. É uma igreja que busca. É uma igreja que é convidada para examinar as Escrituras. E quanto mais a gente examina as Escrituras, mais nós reconhecemos que somos falhos. E chegamos a uma conclusão. Nós imerecidamente estamos aqui porque o Senhor nos escolheu. Quem sente essa escolha divina de Jesus? Jesus te escolheu, levanta a mão. Então eu chego a uma conclusão nesse tema. Nesse tema. Somos a igreja de Cristo, mas temos as nossas imperfeições, porque somos seres humanos, mas o Senhor morreu por nós, e o Senhor nos aceitou, e o Senhor sempre está nos repreendendo, e o Senhor nos chama nesta tarde, filho meu, dá o teu coração, me dá o seu coração, porque eu quero fazer morada, eu quero fazer você compreender o poder da palavra do Evangelho, que traz a salvação. Aí eu sempre falo, irmãos, se você encontrar uma igreja perfeita, perfeita, 100% perfeito, me dá o endereço, mas você vai se cansar porque você não vai encontrar. E em todas as igrejas tem os seus problemas. Em todas as igrejas tem os seus problemas. E isso eu trago uma palavra até mesmo para exortar os nossos irmãos que se afastaram por coisas tão bobas. Convido vocês, venha se reintegrar novamente à nossa igreja, à família de Jesus. Mesmo com não somos perfeitos, mas estamos aqui lutando, buscando a presença de Deus, pedindo direção do Espírito Santo, para que cada dia possamos ser crentes melhores, ser crente de oração, ser crente de busca e ser crente que libere perdão. Quem sabe você está nesse vale. Irmãos, a gente vive hoje no mundo do avanço tecnológico, onde as pessoas estão vazias. Não há mais aquela comunhão. Não há mais aquela reunião como tinha antes. Os irmãos se reuniam para adorar a Deus. Ninguém estava preocupado para dizer, eu fiz isso, eu fiz aquilo. Não, ele já sabia que tinha que se humilhar na presença de Deus. E o que eu vejo, irmãos, um caminho aqui para um grande avivamento para a igreja. E esse avivamento começa, meus irmãos. Não adianta você apontar. Ah, o pastor da igreja tem que dar o pontapé inicial. Não. Quem tem que dar o pontapé inicial somos nós. Reconhecendo os nossos pecados. E se aproximando dele. Com temor e tremor, e deixar o Espírito Santo atuar de uma forma que não dá para explicar. Que o Espírito Santo venha trazer temor dos corações, que o Espírito Santo venha mover corações nesta tarde, que o Espírito Santo venha trazer um alento para aqueles que estão no vale. Levanta a cabeça, levanta a cabeça, o vale não é destino final, meu irmão. O vale não é destino final. Qual é o seu vale, meu irmão? E aqui eu vou me aprofundar um pouquinho mais. Quem sabe o seu vale é um vale ministerial, obreiro da casa de Deus. Você não está conseguindo mais orar. Você perdeu o prazer do altar. Perdeu o prazer de falar do amor de Cristo. Olha que momento renovador este momento para o pregador. Eu estou falando para vocês aqui, estou me sentindo renovado por ele. Quem sabe você está numa crise familiar? Ou quem sabe você está preso na pornografia? Ou quem sabe você está preso em algo que não preenche, que não traz alimento satisfatório para a sua alma? Quem sabe tudo isso está deixando você tão distante de Deus, mas o Senhor chama nesta tarde você, alguém que esteja vivendo hoje nesse vale, quer seja emocional, financeiro, espiritual, ministerial, talvez a água tenha acabado na sua vida, talvez a razão esteja dizendo não existe mais jeito, mas a mesma voz que falou com Agar continua dizendo não temas, porque eu vi as suas orações. Levanta a cabeça e glorifica Ele! Essas coisinhas, meus irmãos, parece que não, mas atrapalha muito a vida espiritual, quer seja obreiro, membro, daqueles que querem conviver, que querem ter uma vida íntima com Deus. E hoje o Senhor chama para nós nos aproximar dEle. Para nós nos aproximar do Senhor. Para nós voltar a Ele. Do jeito que você queira dizer. Voltar ao primeiro amor. Voltar às primeiras obras. E talvez você está dizendo, irmãos, aqui é o tempo do fim. É o tempo do fim. Por causa do pecado multiplicar, o amor de muitos se esfriaria ou iria se esfriar. E a gente vê isso acontecendo. Mas eu vejo, meus irmãos, que isso aconteceu no século 17, 18, 19. Houve um esfriamento no meio do povo de Deus. As lenhas foram se acabando, as brasas foram se apagando. Mas lá no meio, uma fagulha tão pequena faz incendiar uma nação. Aí volto no vale de ossos secos. Talvez é osso seco que está aí, não tem vida. Mas Deus chama o profeta dizendo, olha para a situação, é um monturo de ossos. E o Senhor pergunta ao profeta, porventura pode esses ossos voltar a viver, a reviver? O profeta disse, olhando humanamente, ele poderia dizer, não, é impossível. O profeta disse, Senhor, tu sabes. Do monturo de vale de ossos secos, Deus levanta um exército com vida. O que eu quero chamar a preciosa atenção de todos os irmãos presentes aqui e os ouvintes de casa, que nós precisamos fazer um acerto, um ajuste na nossa vida com Deus. Precisamos agir de uma forma de perguntar todos os dias, Senhor, as minhas práticas, a maneira que eu estou...

conduzindo uma certa situação, o Senhor faria diferente? O Senhor está aprovando, é isto? Eu já vou encerrar esta mensagem, mas vou encerrar com uma reflexão para vocês. Eu não costumo dizer, olha para o retrovisor. Mas eu vou fazer essa pergunta. O que mudou na sua vida, do início de conversão até o dia de hoje? É plausível? Hoje você ora mais do que no passado? Sim? Parabéns. Hoje você consagra mais a sua vida do que no passado? Hoje você tem uma vida mais íntima com Deus do que no passado? Hoje você é bem mais despertado do que no passado? Responda para você. Como está minha vida? Como está minha vida, Senhor? Senhor, eu peço que o Senhor me ajude a examinar a minha vida. Como está minha vida? Como está meu coração? Eu não quero sair deste culto da maneira que eu entrei. Eu quero voltar para minha casa renovada e cheio de Deus. Eu quero voltar renovado, restaurado. O vale não é destino final. Eu sei que teve momentos nesta palavra que muitos me falaram, irmão, eu não deveria falar nesse assunto agora. Mas é o que está faltando, irmãos, no altar, é palavra. E muitas vezes uma palavra de exortação. Quantas vezes eu estava sentado onde vocês estão sentados, e uma palavra que Deus usou o pregador no altar, me repreendeu lá no meio do povo. E eu consegui tomar uma decisão correta. Quantas vezes eu sentado como vocês estão aí no meio da igreja, uma palavra que saiu aqui do altar direto para a minha pessoa e chamou a minha atenção e eu abri os meus olhos para a realidade. E é isso que está, o Senhor está dizendo hoje, abre os olhos, meu irmão. Abre os olhos, Deus está lhe chamando hoje para uma aproximação com Ele. E fazendo isto, os milagres que vão acontecer nesta tarde são consequências. São consequências. Eu encerro esta mensagem, mas eu já convido vocês, aqueles que querem, tenham um relacionamento com Deus de verdade. Venha à frente. Você que precisa de um relacionamento mais sério com Deus, venha aqui à frente. Ah, pastor, minha vida está bem, eu sou batizado, eu sou membro da igreja. Mas como é que está o seu relacionamento com Ele? Pastor, eu fiz algo errado e eu estou arrependido. Vem à frente. A gente não vai expor você aqui o que você praticou, não. O Senhor está aqui para te dar mais uma oportunidade. Venha. Venha à frente. Esse convite é do Senhor, é o Senhor que está te chamando, venha. Hoje eu quero abrir os seus olhos. Tu está morrendo de sede, ao seu lado tem água transbordando aí, você não consegue ver. Mas agora os seus olhos vão se abrir. Crente que não consegue orar, não tem mais força para orar, venha à frente. Venha. Eu trouxe essa palavra, irmão, mas ontem, estudando, meditando, o Senhor me orientou a fazer isso que estou fazendo aqui agora. Chamar a igreja à frente, que precisa da água da vida. Precisa da água para jorrar dentro de você. Você é crente e não é feliz. Você é crente e não consegue glorificar a Deus.

Venha à frente, venha à frente, Espírito Santo. Não é as minhas palavras que vai convencer, Espírito Santo, é o Senhor. Trazer esta igreja para um ajuste, para rever alguns pontos que devem ser melhorado. Venha à frente. Pastor, eu não sou desta igreja, mas você quer ir para o céu? Venha à frente. Venha. Quem é da Deus de amor, levante a mão. É isso, meus irmãos. Eu preciso de 3 presbíteros aqui e pastores aqui no púlpito comigo. Irmãos, é sério, meus irmãos. É muito sério o que Deus está colocando na nossa frente aqui. Ele está dizendo, eu sou santo. Eu sou santo. Mas diga para esse povo abrir o coração que eu vou abrir os olhos deles. Ele é santo, santo, santo, santo. Vamos orar por vocês agora. E nesta oração eu vou pedir, antes eu quero fazer 1 minuto de oração. Vocês vão pedir perdão dos seus pecados. Quem é pecador aqui, levante a mão. Isto. Quem é pecador aí, diga eu. Não, diga eu bem forte para incomodar o inimigo. Quem é pecador aí, diga eu. Irmãos, o Senhor derramou sangue por nós. Eu estou em falta com Ele. Eu preciso ser mais crente. Não porque eu não sou. Mas eu estou junto com vocês aqui. Venham à frente. Os presbíteros vão impor as mãos depois desse minuto de oração. Feche seus olhos, põe a mão no seu coração. Reconheça o seu pecado. Senhor Jesus, eu reconheço o meu pecado. Eu pego por palavra, obra, pensamento, por atitude, até por comportamento, Senhor. Perdoa os meus pecados. Senhor Jesus, me ajuda a manter a minha vida no altar, porque eu preciso da sua presença. Espírito Santo, move o meu coração, move a minha vida, Senhor, porque eu quero ser um instrumento, uso exclusivo do Senhor. Que o Senhor possa nos usar, que o Senhor possa usar a minha voz para falar do teu amor, para falar da tua grandeza. Espírito Santo, fala conosco, em nome do Senhor, amém. Permaneçam agora onde estão, irmãos. Agora vocês, onde vocês estão agora? Vocês vão sair e ficar no corredor. No corredor. Sai de onde vocês estão e entra no corredor, um atrás do outro. A gente vai fazer oração em posição de mãos para Deus mandar fogo dos céus agora. Mas o milagre já está acontecendo. Aleluia! Isso, irmão, sai de onde vocês estão. Fica no corredor aqui, olha, no corredor. Todos no corredor, os irmãos já estão aqui também, pode permanecer aqui à frente. Agora nós vamos buscar, irmãos, os irmãos vão buscar batismo com fogo. Vão buscar dom de Deus, aleluias! Isso para vocês, pessoal, que estão falando aí que Igreja do Amor já foi. Não, ela continua sendo de Jesus. Essa igreja continua os milagres acontecendo. E não é sensacionalismo, não. É poder de Deus. 10 minutos, irmãos, de oração de Pentecostes agora. Agora eu quero ver. Eu quero ver a igreja glorificar. Irmão, vocês não podem ficar de boca fechada. Vocês vão orar. Vão clamar. Vão buscar poder dos céus, isto. Os presbíteros já se colocam em posição para impor as mãos sobre esse povo. É muita gente que veio nesta tarde para receber poder. É muita gente que veio nesta tarde para receber renovo. É muita gente que veio nesta tarde para receber renovação, restauração. Vamos lá, meus irmãos. Preparado, irmãos obreiros? Agora vocês não vão expulsar demônio, vocês vão orar para Deus renovar vidas.
Os irmãos vão buscar batismo com fogo, vão buscar poder de Deus, graça poderosa do Senhor, graça de Deus. Todos dando glória, glória, glória a Deus. Glorioso Deus, soberano, eterno Pai. Senhor Jesus, estamos fazendo da forma que o Senhor nos orientou aqui nesta tarde, chamando o povo aqui à frente para receber poder, renovo e restauração. Espírito Santo vai renovando, Espírito Santo vai renovando, vai restaurando agora. Espírito Santo, renova os meus irmãos, renova minhas irmãs, vai dando glória, igreja, vai glorificando, vai glorificando, vai glorificando! Glória, glória, glória a Deus. Manda fogo do céu, Senhor. Renova e restaura. Batiza com fogo. Batiza com o Espírito Santo. Batiza com o Espírito Santo. Aqueles que são batizados, renova, restaura. Restaura, Senhor. Restaura com fogo. Com fogo, com fogo, com fogo, com fogo. A igreja vai glorificando. A igreja vai glorificando. Manda a glória para cima, igreja. Glorifique, exalta Ele.

aleluia! Renova, renova, renova, renova. Isso, igreja, vai dando glória, vai dando glória, vai dando glória, vai dando glória, vai dando glória, vai dando glória, igreja. Espírito Santo, renova, renova, renova, renova a tua igreja, renova o teu povo, renova, Senhor, renova a tua igreja, renova, renova, renova, renova. Espírito Santo, aqueles que estão buscando os dons do Espírito Santo, Senhor, dom de cura, dom de milagre, dom de visão, oh meu Deus, usa, usa os teus servos, usa, Senhor, levanta, levanta no meio desta igreja homens e mulheres cheios do teu Santo Espírito, levanta, Senhor, levanta, levanta esse ouvinte de casa, levanta, levanta este irmão, esta irmã agora, oh meu Senhor, ao som do avivamento, ao som do avivamento, quantas lágrimas estão rolando agora aos olhos, no rosto desta pessoa, renova, renova, renova, renova, renova, Senhor, vai renovando a igreja, renova a tua igreja, renova a tua igreja, isto, igreja, vai glorificando, peça, igreja, peça ao Senhor, peça ao Senhor, peça a Ele, peça a Ele, peça a Ele, peça ao Senhor.

Enche o Senhor, enche o Senhor, enche o Senhor, enche, enche, enche, enche, enche, enche, enche esse coração, enche esse coração, que a fonte da água viva se apodere desse coração, que possa nascer uma fonte de água viva nesse coração agora. Renova, Espírito Santo, renova, Espírito Santo, renova, renova, renova, renova, renova, renova, renova, renova, Senhor, renova a tua igreja, renova a tua igreja, renova a tua igreja, renova a tua igreja, Senhor, renova a tua igreja, Senhor, renova teu povo agora, vai queimando com fogo esta alma que necessita do renovo, da restauração. Renova, Espírito Santo, renova, Espírito Santo, renova, Espírito Santo, renova esta igreja, renova o seu povo, renova o seu povo, Espírito Santo, vai renovando a tua igreja, vai renovando a tua igreja, a igreja que o Senhor comprou um alto preço, a igreja que o Senhor pagou com o próprio sangue. Espírito Santo, renova, renova, renova, renova, o fogo está caindo, igreja, é o fogo que está aquecendo, é o fogo de Deus que está aquecendo os corações agora.

0: Espírito Santo, renova Espírito Santo, renova, renova, renova, renova a tua igreja, Espírito Santo, renova, renova, renova, renova, renova, renova, Senhor!
1: Digno de louvor,
0: renova! Renova, Jesus, renova esta igreja, renova esta igreja, Espírito Santo, renova esta igreja, Espírito Santo, abençoa, Senhor, apresenta em suas mãos todos os obreiros, ministério geral, a diretoria da igreja, apresenta a nossa presidente, a Simone de Miranda, pastor Lourival, irmã Débora, usa, Senhor, com poder, abençoa o presidente Davi Miranda Neto, abençoa, abençoa a diretoria deliberativa, executiva, enche com poder, enche com poder, enche da unção, enche da unção, enche da unção, enche da unção, aleluia, enche da unção divina, do teu Santo Espírito, Espírito Santo, batiza, batiza com fogo, batiza com fogo, batiza com fogo, batiza com fogo, isso, igreja, vai glorificando, vai glorificando, vai glorificando, você que falava a língua estranha, não fala mais, dá lugar, dá lugar, dá lugar, dá lugar, dá lugar, dá lugar, dá lugar, dá lugar, dá lugar no Espírito Santo aí, meu irmão, glorifica, exalta Ele. Oh, Espírito Santo, move, move, move, move, do teu grande poder, da tua misericórdia.
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0: céus, fogo dos céus, fogo dos céus, aleluias. Glória a Deus.
1: Aleluia.
0: Glória a Deus. Quem sentiu de Deus um renovo, aí levanta a sua mão e glorifica o Senhor. Mais forte, glorifica Ele. Amém. Irmãos, aproveitando vocês aqui, eu vou ser breve. Quantos de vocês estão aqui, irmãos? Olha, amando Jesus mais do que nunca, levante a mão. Não, quem está amando Jesus mais do que nunca, levante a mão. E quem está preparado para a mudança de vida, aí levanta a sua mão. Agora eu vou lançar o apelo para os que vão entregar vida para Jesus, os que estão desviados, vão voltar para Jesus agora, levanta a sua mão. Levanta a mão, tem um ali, tem outro ali, levanta a sua mão para entregar a sua vida a Cristo. Mais um ali, glória a Deus, cadê os obreiros no meio do povo para dar um abraço em vocês aí? Isso, abraça ele, abraça ele. Glória a Deus, pode retornar aos seus lugares aí atrás, irmãos. Quem está entregando a sua vida para Jesus, levanta a sua mão. Levanta a mão, olha para mim e diga bem forte, Senhor Jesus. Não, olha para cá, meus irmãos. Venha para cá os irmãos que estão entregando a vida para Jesus. Vamos fazer a oração de confissão, venha. Venha a irmãzinha também aí, ó, levantou a mão, venha à frente, venha, traz ela, minha irmã. Traz ela aqui, eu preciso orar por ela, traz ela aqui. Traz ela aqui, vamos orar por ela. Mais uma irmã aqui, tem outro aqui. Quem mais, irmão, está afastado do Evangelho para reconciliar hoje? Venha à frente, venha à frente. Venha aqui à frente entregar a vida para Cristo. Ouvintes de casa que estão tomando essa decisão, receba Jesus como seu Salvador. Receba Jesus. Irmãos, olha para mim. Vocês estão tomando essa decisão. A Bíblia diz que quando um pecador se arrepende, lá no céu há festa. E eu não sei porque esta igreja não está glorificando a Deus pela vida de vocês aqui. Aleluias. Você que está desigrejado e você gostaria de congregar na igreja Deus e Amor, levanta sua mão, vem à frente. Isto, vem à frente. Ô pastor, você está caçando almas e aquário? Não, você que não está congregando lugar nenhum, você que está afastado, parado, desanimado, chegou o momento de você tomar uma decisão. Volta para Jesus enquanto é tempo, não deixa para depois. Venha, vem à frente. Vamos orar por vocês, irmãos. Levanta a mão direita para os céus. Levanta a mão, isto. Diga comigo bem forte, Senhor Jesus. Ouvinte de casa, faça o mesmo. Diga comigo, Senhor Jesus. Neste momento, eu te peço, perdoa os meus pecados. Neste momento, eu declaro diante de todos que o Senhor é o meu Deus. Eu recebo o Senhor como meu Salvador. Escreve o meu nome no livro da vida para o grande dia da vida eterna e sela com o seu precioso sangue. Senhor Jesus, me liberta, transforma a minha vida. Eu prometo ser um crente fiel da Igreja Pentecostal. Deus é amor. Amém. Amém. Eu posso ajudar agora, pode receber os nossos irmãos. Algum de vocês tem vício? Algum de vocês fumam? A irmã fuma. Quem fuma, quem usa tabaco, quem usa droga, você quer ficar liberto hoje? E gostaria de nós orar por você. Chama essa irmã novamente aqui, irmã, por favor. Irmã, traz ela aqui para cá, irmã. Traz aqui um pouquinho, isso. Eu não posso deixar a irmã ir embora assim. Desculpa, irmã, desculpa. Vem aqui, minha irmã. A senhora fuma há quanto tempo? Desde os 12 anos. E a senhora quer se libertar do vício? Então levanta a sua mão. Senhor Jesus, ela fuma desde a adolescência, Senhor. E hoje o Senhor trouxe ela aqui na tua casa, Senhor Deus. E o Senhor vai libertar ela aqui agora, do cigarro, de todos os vícios. Senhor Jesus, vai repreendendo o vício do tabaco. Em nome de Jesus Cristo, sai! Amém. Receba a libertação de Deus. Agora sim eu posso ajudar. Pode receber nossos irmãos, as nossas irmãs. Isso. Você também faz o quê? Vício de droga. Qual é o teu nome? David, você usa droga desde quando? 10 anos. Qual a sua idade hoje? E como é que tu tá vivo ainda, irmão? Que a droga mata. Mata em curto espaço de tempo. Pelo jeito, o senhor já foi crente. Você já foi crente. Você já se batizou. E qual a igreja? Bola de neve. E é a primeira vez que você está aqui com a gente? Jesus quer te libertar. A pergunta é: você quer sair daqui hoje liberto? Você está com droga aí para nós jogar fora? Não. Em nome de Jesus, há poder, poder libertador. Essa droga que está matando, que está acabando, não só com a saúde, mas também na vida financeira dele. Eu repreendo Satanás. Sai da vida dele. Ele já foi crente um dia, e você levou para as drogas. Mas agora, Satanás, eu te repreendo, sai da vida dele. Grita, igreja, queima ele! Queima ele! Sai! Em nome de Jesus. E a senhora é fumante. Jesus, repreenda, Senhor, o vício do cigarro. Ela sabe o mal que faz, mas ela não consegue se libertar. Há poder do sangue de Jesus. O tabaco, o cigarro, está provocando câncer nos pulmões. Eu repreendo pelo sangue de Jesus. Sai em nome de Jesus. Liberta, Senhor. E tu, meu irmão?
1: Jogador.
0: Viciado dos jogos. Tem ganhado?
1: Não, só perco.
0: Esse é o jogo do azar. É, Satanás. O sangue de Jesus tem poder. Ele tem gastado além do que ele esperava nos jogos. E o Senhor vai repreender esse vício aqui agora. Porque a partir de hoje, ele sai do vale e recebe a providência de Deus. Sai em nome de Jesus. Amém. Não deixe de vir à igreja, irmão. Venha, esteja conosco. O senhor é daqui mesmo de São Paulo? Do Guarulhos? Temos igreja em Guarulhos, mas quando puder, venha para cá também. Molevi, orar para você também, Molevi? Glória a Deus, aplausos para Cristo. Aleluia. Irmãos, eu quero agradecer a todos vocês que vieram aqui. Nós vamos orar por milagres, mas chegou a hora de nós ofertar, ajudar a casa de Deus. Ajudar na obra do Senhor, irmãos. Quem já é dos anos 80, vai lembrar tudo isso que eu vou lhe dizer a vocês. Quem é dos anos 80, 90, levante a mão. Olha para a estrutura, melhorou, irmão, ou não? Comparando aquele galpão, aquele armazém que tínhamos no passado, olha o que nós temos hoje. Quem veio de carro, levanta a sua mão. Olha que coisa boa, você não paga nada, tem estacionamento aqui com segurança. Mas os nossos irmãos dos anos 80, 90, semearam para nós estarmos neste local hoje. E nós vamos semear para as próximas gerações também com a nossa oferta, com os dízimos. Porque a obra do Senhor não vai parar, a obra do Senhor vai continuar, vai sim, em nome de Jesus. Eu quero saber quantos de vocês tem fé de levantar a sua melhor oferta para a obra do Senhor nesta tarde. Levanta a sua mão, fica em pé com a oferta na mão. Pastor, eu estou ajudando com 500, com 200, com 100, isto, levanta mais alto, se coloca em pé com a oferta na mão. Quem recebeu providência de Deus, provisão de Deus na área financeira nas últimas 2 semanas, levanta a mão. É o momento de você agradecer a Deus. Então, em pé, igreja de Cristo, com a oferta na mão. com a oferta na mão. Oferta na mão e a boca glorificando ao Senhor. Irmão, a gente tem que ofertar com tristeza ou com alegria? Então levanta a sua mão e dá um glória a Deus mais alto do que a sua oferta. Vamos lá. Irmãos, eu amo esse barulhão, irmãos. Esse barulhão. Aleluias. Dá para melhorar o barulho? Dá ou não? Levanta a sua oferta bem alto e faz barulho. Eita coisa boa. É para mostrar para o inferno que esse povo está vivo. Para mostrar aos demônios que nós estamos aqui firme na rocha. Todos em pé, irmãos, com oferta na mão. Levanta sua oferta, seu dízimo. Já vamos orar pelos dizimistas também. Já está aqui, irmão, na terra o QR Code. Está ali, irmãos, o PIX, o CNPJ da igreja. Está ali para vocês ofertar através do seu aplicativo aí no seu celular. As irmãs estão com a maquininha passando no meio de vocês. Vocês podem ajudar também. Você que está com a sua oferta, se coloca em pé para nós apresentar a Deus. Levanta mais alto. Isso, mais alto. Mais alta a sua oferta. Mais alegre. Levanta mais alto. Diga comigo, meu Deus. Eu sou. Eu sou. Um patrocinador. Da sua obra, eu sou o mantenedor da sua obra. Senhor, recebe os dízimos, as ofertas, repreenda o devorador. Sai, devorador, sai, miséria, sai, sai todo mal. Senhor, entra na nossa casa, no nosso trabalho, entra, Senhor, e abençoa o pão que está sobre a nossa mesa, que nunca venha a faltar, no nome de Jesus. Amém. Amém. Vamos entregar nossa oferta. Vamos entregar nossa oferta e vamos louvando ao Senhor. Vamos louvando a Deus. Vamos cantando para Jesus, enquanto os nossos irmãos vão passando com a salva. Vamos lá? Quem oferta com alegria?

Deus e o Senhor. Dá para melhorar. Ó Senhor, abençoa esta oferta. Ó Senhor, abençoa esta oferta. Abençoa os que cooperam de bom coração, dando a eles gozo, paz e alegria, abençoando o seu pão de cada dia. Ó Senhor, quem

0: Deus e o Senhor. E o Senhor. Amém. Amém. Irmão, vamos fazer um propósito com Deus para o próximo domingo, trazer uma oferta de gratidão a Deus aqui no próximo domingo. Quem tem esta fé, levanta sua mão. Quem tem esta fé? Quem vai estar aqui no próximo domingo, levanta a mão, dá uma glória a Deus. Então vamos fazer esse propósito com Deus. Eu não vou estar aqui com vocês, porque vamos estar lá juntamente com a nossa irmã Irene, lá na inauguração da nossa igreja de IEP. Alerta, alerta, irmãos, e de IEP em toda a região. A igreja lá ficou linda demais. E nós vamos estar lá, irmãos, inaugurando a igreja. E como a igreja de Deus é amor, ela já é referência, nós vamos para a praça também. Oh, meu Deus do céu! Vai ser algo tremendo, a diretoria vai estar lá, o povo ali, a região, todos vão estar lá, os irmãos vão já preparar o caravana, vão levar alimentos, vão fazer, irmãos, uma festa que vai ficar marcada na cidade de EP. É próximo domingo, irmãos de EP, não se esqueçam, nesse domingo estaremos com vocês, mas aqui a sede mundial não vai estar de portas fechadas. Pastor Wilson vai estar aqui representando toda a diretoria nesse próximo culto, no domingo aqui também. Ele vai estar aqui conosco, confirmado, pastor Wilson? Ele está aqui conosco no próximo domingo e ele vai estar aqui orando por vocês também no próximo domingo, amém? Mas vamos fazer uma oferta de amor, meus irmãos, uma oferta de gratidão a Deus. Sabe por que eu estou tão alegre, tão entusiasmado para falar sobre isto? Que já estamos quase finalizando o mês de maio e junho já está aí. O que vai acontecer em junho, dia 13 e 14, aniversário da IPDA. Aniversário. 60 e quanto? Não ouvi. 60 e quanto? 64 anos da Igreja Deus e Amor. Ah, meu Deus do céu! Uma bênção dos céus, meus irmãos. 64 anos da Igreja Deus e Amor. Já coloca na sua agenda, no rascunho, escreva aí. Dia 13, dia 14 de junho, Grande São Paulo, todos aqui na sede mundial do aniversário da Igreja Deus e Amor. Vamos então passar esse envelope do livramento. Os irmãos que têm fé de entregar no próximo domingo uma oferta especial, levanta sua mão, vamos lá. Levanta sua mão, já tem, olha, tem gente que ficou em pé já. Grande a sua fé, meus irmãos, isso aí. Deus abençoe, isso, vai pegando o envelope. Pega o envelope, propósito com Deus, glória a Deus. Irmãos, eu sempre falo que a Igreja de Deus é Amor é uma igreja, é um milagre. Quem é mantenedor da igreja, levante a mão. Não, quem é mantenedor, ofertante da casa de Deus, levante a mão. Então, por que eu falo que é um milagre? Porque vocês contribuem com a manutenção da igreja e vocês também são os mantenedores da obra social da igreja. Que coisa tremenda é isto, meus irmãos. Nosso Deus é o Deus que abençoa e dá bênção abundante em nossas vidas. Amém? Agora se coloca em pé com o envelope na mão. Vamos fazer uma oração agora. Já é oração para nós colher testemunho. Milagre já aconteceu em nosso meio. Irmãos, eu prometo para vocês que vamos encerrar, irmãos, 5 em ponto, tá bom? Às 17 em ponto eu vou encerrar aqui. Mas esse é um momento muito especial, momento dos milagres. Momento de fazer prova com nosso Deus Todo-Poderoso. Quem acredita, quem tem certeza que Jesus está conosco aqui, levanta a mão, diga, meu Deus! Eu lhe agradeço! Porque eu sou o mantenedor desta obra, eu prometo em contribuir, em ajudar a manter esta obra, todos dando glória, glória, glória a Deus. Glorioso Deus, maravilhoso, eterno Pai. Este é o momento dos milagres, Senhor. É o momento de nós colher testemunho, pessoas que irão testemunhar dos milagres que já alcançaram, que já receberam. Senhor Jesus, pessoas que entraram aqui, Senhor, como se estivesse no vale, mas agora já estão sentindo aquela alegria, aquela paz do coração. Nós repreendemos toda a fúria do inferno, do diabo, Satanás que está oprimindo este ouvinte, Satanás que está oprimindo esta pessoa que está aqui em nosso meio. Eu te repreendo, Satanás, saia, sai desta casa, sai desta vida, sai, sai, sai, sai, sai, sai, sai em nome de Jesus, sai em nome de Jesus. É o sangue de Jesus agora, Satanás, contra você. É o sangue de Jesus te repreendendo agora, demônio. É o sangue de Jesus te repreendendo agora. Saia, saia desta casa, sai desta vida agora. É pelo sangue do Cordeiro, é pelo sangue de Jesus que nós repreendemos toda obra de inveja, toda obra feita na encruzilhada, no cemitério, nas matas. Sai daí, Satanás, você que está trancando a vida financeira desta pessoa, esse pequeno, médio, grande empresário que está passando dificuldades financeiras, você que está trabalhando ocultamente na vida desta pessoa, eu te repreendo agora. Saia, sai, sai, sai, sai, sai, sai. Grita, igreja, queima ele, queima ele, Jesus, queima, queima, vai queimando, Jesus, vai queimando toda a obra do inferno. Sai daí, Satanás, demônio que está levando essa pessoa ao desejo de suicídio, demônio que está colocando o coração dessa pessoa para fazer acerto de conta, para tirar a vida daquela pessoa. Sai daí, Satanás, demônio assassino, sai daí agora, sai, sai, sai, sai, sai, sai, sai agora em nome de Jesus. Em nome de Jesus nós repreendemos toda a obra do inferno. Sai daí, Satanás, o sangue de Jesus tem poder, o sangue de Jesus tem poder, o sangue de Jesus tem poder. Sai, sai, sai, sai, sai, sai, sai, sai, sai, sai agora, sai agora em nome de Jesus Cristo, sai agora em nome de Jesus Cristo. Em nome de Jesus nós repreendemos toda a fúria do inferno. Sai em nome de Jesus, amém. Irmãos, guarda com muito carinho esse compromisso que você fez com Deus. Está aqui comigo o pastor Wilson, pastor Marco. Mas eu quero chamar uma pessoa aqui hoje. Esta pessoa chegou aqui arrastando as pernas. Uma das pernas com dificuldade para andar. E o senhor está me dizendo que esta pessoa tem uma perna mais curta do que a outra. Mas pode celebrar porque o milagre já aconteceu. Vocês ficam apreensivos, irmão, quando a gente fala em milagres? Fica tão apreensivo que a gente fala em milagres. Onde está esta pessoa? Levanta a sua mão. Você percebe que a sua perna é um pouquinho mais curta do que a outra. Você tem dificuldade para caminhar e hoje você chegou aqui pela misericórdia. Levanta a sua mão. Onde está a pessoa? Várias pessoas já levantaram a mão, mas eu quero a pessoa revelada. Levante a mão. Levante a mão. Levante a mão e venha à frente. Venha à frente. Quatro pessoas levantaram a mão, cinco. Onde está você? Onde está você? Ah, pastor, não vou levantar a mão, fico com vergonha de quê? Vem à frente, irmão, vamos falar com aquele irmão, irmão Levi, aquele irmão de blusa. Fala com ele lá em off, por favor. Conversa com ele, vem à frente as pessoas que levantaram a mão, vem à frente. Já vem à frente porque daqui nós já vamos fazer o término do culto, tá bom? Traga os seus pertences, traga a sua bolsa, não deixe nada aí na cadeira, tá bom, meus irmãos? Não deixa nada aí com você. Traga aqui à frente. Prometo que eu não vou causar enfado para você.
1: Pastor Milton, esse aqui é o irmão Roque. Ele disse que tem um problema sério na sua perna. É isso, irmão Roque?
2: Isso mesmo. E hoje eu vim me arrastando, mas eu vim acreditando que o Senhor é todo poderoso para dar a cura da minha perna.
0: Bom, Roque, detalhe um pouquinho mais sobre esse problema na perna.
2: Esse problema na minha perna é uma artrose, né? Já está muito generalizado. Inclusive, eu estou até com uns, fazendo um exame pré-operatório lá nas clínicas. Essa semana era para mim fazer um exame de sangue, eu até esqueci. Eu acho que foi uma obra, sei lá, eu esqueci do dia. Mas eu tenho outra consulta agora dia 20 e outra dia 27.
0: O senhor já recebeu algum milagre?
2: Eu já, aqui mesmo.
0: Aqui?
2: Aqui, um monte de milagres.
0: O senhor chegou com dor aqui?
2: Eu cheguei com dor.
0: E está sentindo dor?
2: Na minha perna.
0: Está doendo?
2: Esse osso aqui está bem estragado.
0: Está estragado?
2: Está estragado. Só Jesus mesmo.
0: Só Jesus.
2: Só Jesus.
0: E aí, o que você acha? Jesus cura ou não cura?
2: Com certeza. Ele falou, só basta ter fé. E crer você, que eu posso fazer.
0: E você tem fé?
2: Com certeza, eu vim aqui na
0: Você tem fé nele?
2: Em nome de Jesus.
0: Acredita nele?
2: Com certeza.
0: Acredita de verdade?
2: Acredito em Jesus.
0: Tem certeza?
2: Tenho certeza.
0: Então peço para Jesus.
2: Jesus, cura minha perna, que o Senhor tem o poder, meu Pai.
0: Procura a dor na perna.
2: Glória a Deus. Estava doendo, eu não estava nem a andar.
0: E agora?
2: Se eu fazia assim, eu doía no osso.
0: E agora?
2: Agora eu não estou sentindo dor, não.
0: Tem certeza?
2: Em nome de Jesus.
0: Agora... Não, isso... Isso me encanta. Irmão Roque, acho que não. Não. Vamos lá, Molevi. Acho que ficou um pouquinho. Abaixou, irmão. Levanta.
2: Eu, para pisar, para vir para cá, eu vim sentindo muita dor.
0: Tu podia fazer isso?
2: Não, se eu batia, eu sentia aqui em cima.
0: Eu quero ver você andando, vamos lá, não precisa correr não, só anda. Vai andando com jeitinho.
1: Pastor Milton, depois o povo fala que não tem milagre na Deus e amor. Olha aí, um homem que estava com dor na perna, eu pergunto para ele, cadê a dor?
2: Sumiu.
1: Cadê a dor?
2: Não estou sentindo dor não. Igual...
1: Não está sentindo dor?
2: Não, não.
1: Quem te curou?
2: Jesus.
1: E vocês não dão glória a Deus, igreja?
0: Morroque, Morroque, como que se explica isso? Como que se explica?
2: Milagre, né? Só Jesus pode fazer.
0: Milagre não tem como explicar, não é?
2: Só Jesus que faz.
0: Milagre não, a gente não consegue explicar. Vocês estão vendo, irmãos, a maneira que o nosso Deus faz? Toda a glória para Ele. Para Ele. Irmãos, eu sou aqui na mão do meu Jesus, como esse microfone aqui, olha. Ele está fazendo milagre. O Senhor falou, olha, tem uma pessoa que chegou aqui com a perna mais curta do que a outra e eu vou curar hoje. E aqui está o irmão, já baixou, já levantou, já ajoelhou, já glorificou, já andou, já caminhou e vocês já glorificaram também. Então é coisa de Deus. Quem mais está doente aqui? Levante a mão. Hein?
3: Minha perna está doendo.
0: Minha perna está doendo. Está doendo demais.
3: Está doendo muito.
0: A pergunta é, tu acredita no milagre?
3: Acredito.
0: Acredita mesmo?
3: Acredito.
0: Tu já é crente?
3: Já fui batizado. Já,
0: já meu foi? Crente, e hoje, o que aconteceu?
3: Eu vim pra cá com muita dor nas pernas. Sabe?
0: Mas a sua vida com Jesus, como é que tá?
3: Tá bom, graças a Deus. Só autoestima, mas não tenho nada a reclamar, não.
0: Mas você vai voltar pra Jesus hoje?
3: Volto, em nome de Jesus.
0: Volta?
3: Volto.
0: Então eu quero ver a sinceridade do seu coração. Tu afastou da igreja, afastou de Jesus, só que Jesus quer mais do Senhor.
3: Sim, Senhor.
0: E o Senhor vai voltar para Ele agora.
3: Em nome de Jesus.
0: Então diga, Jesus.
3: Jesus.
0: Eu te amo.
3: Eu te amo.
0: E hoje.
3: E hoje.
0: Estou voltando.
3: Estou voltando.
0: Para valer.
3: Para valer.
0: Na tua casa.
3: Na tua casa.
0: Senhor.
3: Senhor.
0: Toma.
3: Toma.
0: A minha vida.
3: A minha vida.
0: Meu milagre.
3: Meu milagre.
0: Já aconteceu.
3: Já aconteceu.
0: Na minha vida.
3: Minha vida.
0: Amém.
3: Amém.
0: Foi de coração essa decisão?
3: De coração, glória a Deus.
0: Qual é o teu nome?
3: Raimundo Nonato.
0: Raimundo?
3: Nonato.
0: Raimundo?
3: Senhor.
0: Tu é de onde?
3: Eu sou da Bahia.
0: Tu é da Bahia.
3: Sou.
0: E o povo baiano tem muita fé.
3: Tem, eu tenho muita fé.
0: Então procura a dor agora.
3: Já estou sentindo que tá me melhorando.
0: Não, tem que sair tudo. Vai ter que sair tudo, irmão. Tu não é baiano?
3: Sou baiano.
0: E baiano tem fé.
3: Tenho, tenho.
0: Baiano tem muita fé.
3: Tenho, tenho.
0: Em nome de Jesus.
3: Em nome de Jesus.
0: Sai! Vamos lá, irmão. Procura. Vai, caminha, vai, caminha. Caminha.
3: Hã? O bicho cantar já sumiu.
0: Sumiu?
3: Subi aqui na mão.
0: Quem te curou?
3: Jesus.
0: Então fala comigo, Jesus.
3: Jesus.
0: Eu não te abandono.
3: Eu não te abandono.
0: Nunca mais.
3: Nunca mais.
0: Tudo que não presta já saiu da sua vida.
3: Agora.
0: Amém. Depois eu falo que o povo baiano tem muita fé. Tá aí, ó, irmãos. Olha aí a fé. Pastor Wilson. Nós temos que encerrar aqui dentro do horário, mas o senhor vai ter uma oportunidade para orar e chamar as pessoas daqui, porque olha, milagre já aconteceu. Quem está com os microfones aí, se prepara para colher testemunho. Quem já recebeu um milagre, levante a mão.
4: A paz do Senhor, meus irmãos. Como é bom estar com vocês esta tarde. Eu gostaria que vocês levantassem as mãos assim. Digam comigo, o sangue de Jesus tem poder. Mais uma vez, o sangue de Jesus tem poder. Eu quero chamar aqui uma revelação que o Senhor me dava aqui neste momento. Aqui nós temos cinco pessoas, preste atenção. O Senhor me mostrava que você está sentindo uma dor insuportável nos seus rins, que começou agora há poucos dias. Parece que tem uma mão esmagando o teu rim, de tanto que dói. E você tem uma preocupação para ir ao médico. Você não quer ir ao médico porque você cisma que isso aí não é bom. E o Senhor Jesus está me dizendo aqui que Ele está curando essas 5 pessoas aqui agora. Mas é uma dor insuportável, que parece que tem uma mão ali. Levante a mão e corra aqui para frente, porque o Senhor está te dando um rim novo aqui nesta tarde. Quem pode dar glória a Deus? Vem de mão levantada, levante a mão e venha, porque Jesus está te dando saúde. Amém, meus irmãos? O Senhor também me mostrou uma pessoa aqui, preste atenção, que você está com os seus joelhos lesionado, e é uma dor terrível. Meu Deus do céu, corre, minha irmã, corre. Jesus te dá saúde aqui nesta tarde. Quem dá glória a Deus? A última revelação, o Espírito Santo de Deus me faz saber que aqui entre nós, preste atenção, tem uma pessoa aqui que você está sentindo muitas dores abdominais. Seu abdômen dói demais. Dói no apertar. O Senhor está curando uma enfermidade nesse intestino. Corre, vem. Jesus te dá saúde. Pode aplaudir o nome de Jesus, pode.
0: Quem dá glória a Deus, igreja? Olha como a revelação é tremenda, meus irmãos. Todas as pessoas que chegaram aqui com dores abdominais, rins, doendo essa parte, tem alguém sentindo isto? Coloca a sua mão sobre ele, coloca a sua mão, isso, onde está doendo, coloca a sua mão, você tem fé de fazer isso? Coloca a sua mão, feche seus olhos. Senhor, a cirurgia do Senhor é algo inexplicável, que o Senhor possa mover agora, repreendendo essas dores no abdômen, essas dores na coluna, essas dores nas pernas, essas dores que está afetando as juntas desta pessoa. Eu repreendo agora, Senhor. O milagre já está acontecendo. Eu tenho certeza, Senhor, que a Tua boa mão já está tocando nessas vidas. Confirma, Senhor, o milagre, no nome de Jesus. Amém. Agora, vamos lá. Faz o teste, procura a dor. Procure a dor. Levanta a sua mão que você não está sentindo mais nada. Quem já não está sentindo mais, levanta a mão. Levanta, olha quantas pessoas. Dá para a gente ouvir pelo menos 2 pessoas aqui, Molevi? Dá para ouvir? Cadê os microfones? Tem que ser rápido. Quem recebeu o milagre tem fé de contar a bênção. Levanta a mão, lá tem uma irmã lá atrás. Poxa, está faltando microfone. Vamos fazer então, irmãos, a oração de libertação. Vamos fazer a oração de libertação então, irmão, devido ao horário. Falta 9 minutinhos. Vamos deixar para colher o testemunho após a oração da libertação. Pastor Marco, você pode fazer essa oração aqui convidando o povo. Irmãos, todos vocês venham à frente. Venham à frente. Nós já vamos fazer a oração da fé. Vamos fazer a oração da fé. Não se esqueça, irmãos e ouvintes de casa, dia 31 é eu me aquecendo no rebanho. Crente que está afastado, que deixou de vir à igreja nesse dia 31, vocês são os nossos convidados. Venha estar conosco na sede mundial e também em nossas igrejas Deus e Amor em todo o Brasil. Pastor Marco, é contigo. Quem dá glória a Deus, igreja?
5: Deus abençoe, meus irmãos, paz do Senhor Jesus para todos vocês. Quem está indo para sua casa tomando posse da sua vitória? Deixa eu ver. Tem mais bênçãos de Deus para serem derramadas aqui sobre a nossa vida. Louvado seja Deus. Levante as suas mãos, em nome de Jesus. Vamos orar, vamos repreender a obra maligna. Tem pessoas que você convidou e não puderam estar aqui, mas elas estão sendo representadas aqui por fotografia, por peça de roupa. Então, pela nossa fé, agora nós vamos apresentar essas vidas nessa oração de libertação. Levante as suas mãos, levante fotografia, peça de roupa e comece dando glória, vai dando glória, glória. Glorifique aquele que vive para sempre, glória, glória. Santo, santo, santo, santo, glórias ao seu nome, santíssimo, eterno e poderoso Deus, é na sua presença, meu Pai, nós entramos neste momento, nessa oração de libertação, meu Pai, e repreendemos as obras malignas, Senhor, nós repreendemos as legiões lutando contra o seu povo, a nossa família, os nossos familiares, contra a sua igreja, Senhor, meu Deus, nós repreendemos agora, em nome de Jesus Cristo, toda a legião, saia do nosso caminho agora.
6: Cantem de júbilo e se alegrem os que têm prazer na minha retidão. E digam sempre: glorificado seja o Senhor, que se compraz na prosperidade do seu servo. 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
1: 17 horas e 1 minuto.
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ouvintes, aceite a paz de nosso Senhor e Salvador Jesus Cristo. Deus abençoe a vida de todos vocês que estão aí ligadinhos no programa Voz da Libertação. Este programa, você sabe, tem como órgão oficial da Igreja Pentecostal Deus e Amor, que tem o seu fundador, o nosso saudoso missionário Davi Miranda. Na presidência, na direção geral, está a cargo da serva de Deus, a nossa irmã Erini Miranda, o Templo da Glória de Deus.

0: 68, Liberdade, São Paulo, capital. E a nossa sede estadual das Igrejas Deus e Amor, aqui no Rio de Janeiro, está localizada na Rua Senador Pompeu, no número 27. Lembrando que temos cultos aqui diariamente, no horário das 7, 9, 11, 13 às 15 e também no horário das 19 horas.
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0: Já quero até agradecer vocês por permitir a nossa voz chegar dentro do seu lar. Eu não tenho dúvida, ouvinte, que onde chega esta programação, chega a bênção de Deus também na sua vida. Não desligue o seu rádio, porque daqui a pouco eu estarei orando por você e orando pela sua família.
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0: ouvintes, aceite a paz de nosso Senhor e Salvador Jesus Cristo. Quem tem o imenso prazer de falar com vocês é o seu irmão em Cristo, pastor Antônio dos Santos. Lembrando a todos que amanhã, segunda-feira, o nosso culto doutrinário, o nosso culto de ensino da palavra de Deus e também o prosseguimento da campanha Jesus Salva o Meu Lar. Todas as segundas-feiras, no horário das 19 horas, nós estamos aqui nesses cultos doutrinários. Eu quero neste momento já convocar toda a membresia, quero convocar as famílias evangélicas em geral, famílias católicas, livres pensadores, você que não tem nenhum credo religioso, eu quero te convidar para ouvir a palavra de Deus. Olha, ouvintes, a palavra de Deus é Deus revelando a nós a sua vontade, Deus falando com o seu povo, e eu te convido a ouvir esta palavra. Eu tenho certeza que Deus, ele tem a direção, a orientação, o alimento, as instruções para a sua vida através da sua palavra. Estarei com vocês pregando a palavra de Deus na noite desta segunda-feira.
1: A gente vê irmãos da mesma fé se debatendo nas redes sociais, dentro da igreja. Discussões teológicas viram o quê? Guerras de ego. Alguns defendem a verdade com tanta raiva que perdem o amor. E com isso perdem a própria verdade. Qual é o resultado? Envergonhando o nome de Jesus. Porque estão dizendo que segue a Cristo. Irmãos, é possível vencer uma discussão e perder uma alma. Então a orientação de Deus é, antes de postar qualquer coisa, ore primeiro. Antes de responder, ame. Jesus não disse, nisto conhecerão que sois os meus discípulos, se tiverdes razão. Ele não falou isso. Se tiverdes amor, se amardes uns aos outros. Então deixa o amor de Deus reinar no seu coração e para de ficar discutindo nas redes sociais, para de ficar pregando com raiva, com ódio.

0: Deus vai falar com você. Eu não tenho dúvida que através do Espírito Santo a palavra vai penetrar no seu coração e vai impactar. Eu tenho certeza que muitas pessoas, no decorrer dos dias, vão testemunhar o poder de Deus. Você tem acompanhado aí, ouvintes, pessoas testemunhando curas, libertações, milagres, e muito breve você vai acompanhar aqui pessoas testemunhando o milagre de Deus que elas alcançaram na alma, a transformação de vida, a mudança de pensamento, a transformação espiritual, porque a palavra de Deus, ela impacta o nosso interior, ela transforma a nossa vida. Por isso, o convite é: venham participar conosco e ouvir a palavra de Deus. Após a pregação da palavra, eu faço aqui todas as segundas-feiras aquela oração de Pentecoste, porque a palavra de Deus, ela traz avivamento.
1: Oh, glória! Aramaiastei, kemaia manahalamai. Aquece a igreja, meu Deus. Periai minelamai. Imahalamas temahai. Imalamas, manda fogo, Jesus. Manda fogo, manda fogo, manda fogo. Aquece a igreja. Reacende a chama que está apagada. Sejam cheios. Sejam cheios. Sejam cheios. Ariemai, amanakamai. Erikemai, amacia, malama. Reinikemai, astemalamai. Sejam cheios de Deus.

sua vida será impactada pela presença de Deus. O Espírito Santo vai te revestir de poder nesta segunda-feira. E olha, eu estarei fazendo também aquela oração pela família. Nós estaremos juntos, estendendo as mãos aos céus e pedindo a Deus a salvação da nossa família. Visita, meu Deus, o lar de cada pessoa. Visita este homem que está clamando a favor da sua esposa. Visita esta mulher, meu Deus, que está clamando em favor do seu esposo. Ó Deus, este filho que clama pelos seus pais. Esses pais que clamam pela salvação e libertação dos seus filhos.

0: Você não pode ficar de fora. É amanhã, nesta segunda-feira, o prosseguimento do nosso culto doutrinário e da campanha Jesus Salva o Meu Lar. Anote o endereço: Rua Senador Pompeu, no número 27, aqui no centro do Rio de Janeiro.
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0: Neste momento eu quero fazer um convite especial para todos vocês e também trazer uma informação de suma importância. Todos os domingos, aqui na nossa sede estadual, no horário das 18 horas, nós temos aqui o culto com Expansão Jovem, a juventude da igreja. São jovens dedicados, são jovens que estão aí dedicando a sua vida para continuar servindo bem o reino de Deus. Eu quero falar com pais agora, com avós, com tios. Tem jovens aí na sua casa? Traz esses jovens para participar aqui desses cultos com Expansão Jovem todos os domingos. Eu tenho certeza, esse jovem que está aí dentro da sua casa, quem sabe envolvido com tantas outras coisas, quando eles envolverem com a juventude aqui da igreja, Deus vai mudar a trajetória, Deus vai mudar a história da vida desse jovem. Então, olha, neste mês de maio, estamos aí no Maio Profético, todos os domingos, às 18 horas, aqui com Expansão Jovem. Eu tenho certeza, olha, você vai ser bem recebido, bem acolhido. Nós temos aqui uma equipe bem preparada, o conselho, a liderança, a juventude da nossa igreja, olha, estarão aqui para receber todos vocês. Vem para cá neste domingo, é o Domingo Profético, e eu tenho certeza, Deus vai continuar transformando esta juventude, para que esta juventude possa transformar esta geração.

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0: Glórias a Deus, a graça e a paz do Senhor Jesus, a todos os queridos amados ouvintes. Este cumprimento, seu irmão em Cristo, irmão José Marcos, diretamente aqui do nosso estúdio da Igreja Pentecostal Desamor, localizada na rua Senador Pompeu, número 27, endereço da bênção, endereço da vitória. E esse aqui é o nosso programa do Expansão Jovem. Já estamos aqui, né, podendo falar do que o amor de Deus, que Ele tem feito nos nossos cultos do Expansão. E hoje não será diferente. Deus tem uma palavra para você, para a sua vida e para a sua família, no nome de Jesus. Mas vamos começar a nossa programação com oração.
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0: Senhor, meu Deus, meu Pai, eis aqui, Senhor, estamos reunidos, pedindo perdão dos nossos erros, nossos pecados. Eis aí, meu Deus, a cada ouvinte, olha aí, meu Pai, que está nesse momento, onde quer que ele esteja, quer seja no conforto ali, meu Pai, da sua casa, quer seja, meu Deus, ali no seu trabalho. Oh, meu Deus, essa pessoa que está no hospital, essa pessoa que está no presídio, essa pessoa, meu Deus, eterno Pai, que nesse momento ele parou e sintonizou essa programação. Meu Deus, eterno Pai, venha trazer uma transformação, uma libertação, a cura, a purificação. Meu Deus, eterno Pai, vai repreendendo as cadeias, vai jogando por terra. Oh, meu Deus, eterno Pai, todos os grilhão, todos os embaraço, que haja, meu Deus, uma novidade de vida, que haja, meu Deus, eterno Pai, uma, Senhor da glória, um mover, meu Deus, do Teu divino Espírito Santo. Abençoa, meu Deus, essa programação, abençoa, meu Deus, eterno Pai, a cada ouvinte nesse momento, no nome de Jesus. Amém e amém, Senhor Jesus. Glórias a Deus, esse é o programa do Expansão Jovem. Expansão Jovem, você já pode estar aqui, ó, interagindo conosco. Manda aí para o nosso WhatsApp, DDD 21 99 332 6763, repetindo, DDD 21 99 332 6763. Manda aqui um oi, manda dizendo, ó, estou ouvindo aqui a programação do Expansão Jovem. Vamos estar, né, sintonizados, ouvindo e vendo os milagres de Deus, pois Deus tem operado sinais e prodígios nesse lugar, e nessa noite não vai ser diferente, né? Maio profético, Deus tem uma palavra para você, para a sua família. Venha adorar ao Senhor Jesus conosco, venha ouvir o que Ele tem para fazer, aleluia, através, aleluia, do servo do Senhor que vai estar ministrando nessa noite, nesse santo lugar. Venha, aleluia, e será, você será impactado pela glória de Deus. Deus, aleluia, tem feito milagres, Deus tem feito, aleluia, tem curado, tem trazido libertação, vidas no altar. A gente tem visto como que as pessoas estão sedentas, né? Estão vivendo um tempo em que as pessoas estão de fato desejando ouvir de Deus, desejando, né, receber uma palavra de ânimo, pois o mundo, né, cada vez mais ele está envolto em densas trevas, o mundo cada vez mais é só notícia de guerra, é desastre, é morte, mas Deus, ele tem uma palavra ainda de vida, uma palavra de cura, uma palavra de libertação. Então não fica se enchendo, né, de coisas ruins que vai te contaminar. A palavra de Deus, né, diz sobre isso, em que aquilo que nós devemos ocupar a nossa mente com as coisas boas, se há cântico, eu não sei, mas o que você tem que guardar na sua vida, tem até aquele hino da harpa, né? Guarda o contato com o teu Salvador, não deixa você ficar aí, né, sendo levado pelas coisas que o mundo está te oferecendo, né? Aí daqui a pouco eles vêm e vão dizer, olha, vai ter um show ali e muitos vão. Olha, agora vai ter um evento ali e muitos vão. E não sabe nem para onde estão indo, estão sendo levados por ventos, por rodas, por doutrina. A palavra de Deus vai dizer, né, que os salmos, né, de número 1, salmo de número 1 é um salmo, é um convite para a sabedoria, em que aqueles, né, que não se detêm no caminho dos pecadores, né, que ele não anda segundo o conselho dos ímpios, mas ele anda segundo a palavra de Deus, ele anda segundo a direção que Deus dá. E a direção de Deus para a sua vida nessa noite é essa: venha adorar Ele, venha buscar Ele. Nessa noite, Deus há de operar sinais e maravilha. Venha, aleluia, ouvir o que Deus tem para você, para a sua família, para a sua vida. Pois que quando você busca o entendimento da palavra, as coisas vão clareando, as coisas vão mudando, e aí você passa a viver em novidade de vida, mas não por vista, mas sim por fé. Então é tempo de você buscar a presença de Deus. Estávamos comentando aqui, né, em que o tempo que nós estamos vivendo é um tempo que as pessoas estão frias. O próprio Cristo profetizou sobre isso, né? Com o amor vai se esfriar, e nós estamos vendo como que as pessoas já estão num nível de frieza tão grande que parece que já congelaram, viraram, né, um iceberg espiritual. E não é isso que Deus deseja para a sua vida. Deus quer te aquecer o teu coração, aquecer a tua alma, aquecer a tua mente. E você, jovem, olha aí, ó, você que deseja receber esse aquecimento de Deus, olha aí, nós já temos um grande evento já programado aqui, né, para a nossa igreja, que vai ser a Vigília Pré-Conex. Meu Deus, olha, vai ser forte, hein? Vigília Pré-Conex Rio 2026, ministração pastor Bruno Castro. Olha aí, ó, dia 30 de maio às 23 horas. Então já anota aí, ó, dia 30 de maio às 23 horas, aqui mesmo na Rua Senador Pompeu, número 27, Vigília Pré-Conex, que já tem um tema aí, ó, pelo reino, pelo reino. Então é tempo de você se encher, é tempo de você buscar a presença de Deus, né? A madrugada do sobrenatural de Deus será nesse dia aí, ó, 30 de maio às 23 horas, ministração pastor Bruno Castro. Venha, você vai sair daqui avivado, cheio, renovado pela presença do Eterno. É tempo de se encher, é tempo, aleluia, de viver em santidade, em santificação, porque a palavra de Deus vai dizer, né, que o mundo passa as suas concupiscências. As pessoas observam e vão seguindo o mundo, mas o mundo vai passar, tudo isso vai ficar para trás. Aquilo que era moda, né, há alguns anos, já se foi, já ninguém mais se fala mais. Mas hoje a palavra de Deus vai dizer o que para você, para a sua vida? Aquele que faz a vontade de Deus, aquele que anda, aleluia, nos caminhos do Senhor, é isso, ele vai permanecer, ele vai ser firme até o fim no nome de Jesus. Os jovens já estão adorando ao Senhor Jesus, então vamos ouvir também os jovens louvando ao Senhor. Grupo Expansão Jovem.

Glórias a Deus, é o grande eu sou, Deus Todo-Poderoso, aquele que entrou na fornalha ardente ali com os jovens, aleluia, naquele tempo da Babilônia, aquele tempo tão difícil, e hoje também não é diferente, né? Faz-se necessário estarmos, aleluia, alicerçados em Cristo Jesus. Lembrando mais uma vez aí, ó, da vigília do Pré-Conex, pastor Bruno Castro, meu Deus, vai ser, olha, uma vigília do sobrenatural de Deus. Vamos ouvir, aleluia, trechos do Senhor Jesus usando a vida do seu servo.

0: nova geração de Rio Negro, que não geram referência para ninguém, não tem visibilidade, não tem reconhecimento. Ei, jovem, talvez você entrou aqui, faça uma reflexão. Quantos de vocês queriam estar aqui no meu lugar pregando? E eu não tenho dúvida que Deus te usaria muito mais. Mas qual é a água que tem fluído desse rio da tua vida? É uma água negra? É uma água barrenta? É uma água que só gera morte? É uma água que só gera despesa? É uma água que só gera desconfiança? Quando Saul chegou lá, a Bíblia diz que o rei de Israel foi ao chão. E durante um dia, durante uma noite, ele começou a profetizar. Uma unção profética está descendo aqui agora na Senador Pompeu. Pega na mão desta pessoa que está do seu lado. Levante a mão desta pessoa para o céu. Vamos subir o nível da adoração. Vamos subir o nível. Pega na mão dela agora. Meu Deus, meu Deus. Eu quero que você seja uma voz profética para essa pessoa que está do seu lado. Vamos subir o nível, vamos subir o nível. Vamos subir o nível agora em nome de Jesus. Essa igreja é profética. Pega na mão desta pessoa e libera uma palavra.
1: Mostra-me o caminho, ensina-me a Deus.
2: Glórias a Deus. Olha aí, ó, a vigília do sobrenatural vai ser um grande mover de Deus nesse dia, dia 30 de maio, a partir das 23 horas, ministração pastor Bruno Castro, trazendo aquela palavra poderosa, né? O nível superior espiritual. Então a eclésia venha em peso, venha buscar, venha, aleluia, que vocês serão edificados para a glória de Deus. Pastor Bruno Castro trazendo a palavra de Deus nessa vigília pré-conex. Olha aí, pré-conex, porque realmente vamos ter o conex. E o conex já também tem data já marcada, dia 4 de julho, né? 4 de julho já temos, vamos ter o nosso conex. Mas vai ser o pré-conex já para te preparar, né, para esse nível, para essa temperatura espiritual. Vigília pré-conex, 30 de maio, às 23 horas. E não venha sozinho, vem e traz mais alguém, né? Talvez aquela pessoa que estava meio fria, estava meio apática ali na fé, né? Estava meio vacilante. Venha e também traga essa pessoa, que ela vai sair daqui também edificada, avivada. Ela vai sair daqui com uma outra perspectiva. Ela vai sair daqui, aleluia, como labareda de fogo no nome de Jesus. Então, olha aí, ó, pré-conexe no nome de Jesus. Mas também vamos ter outro evento já para junho, exatamente. Olha aí, ó, em junho vamos ter também o Flow do Expansão Bom Sucesso. Olha aí, ó, alô, Bom Sucesso, dia 6 de junho, 6/6, às 18 horas, pastor Fábio de Oliveira. Olha aí, ó, meu Deus, Nova Friburgo vai vir em peso, aleluia, para o Flow de Bom Sucesso, com o tema Levítico 6:13, o fogo arderá continuamente sobre o altar. Meu Deus, olha, vai ser poderoso, aleluia, o que Deus há de fazer nesse dia aí, ó. Dia 6 de junho, Flow em Bom Sucesso, Levítico 6:13. O fogo arderá continuamente sobre o altar. É tempo de manter essa chama acesa. É tempo de você estar cada vez mais, né, na presença de Deus. Muitos vão tentar te tirar do altar, muitos vão tentar te tirar da presença de Deus. Mas olha aí, ó, Essa vai ser a palavra para você nesse dia. Flow em Bom Sucesso, no Templo Central de Bom Sucesso, Avenida Brasil, número 6822. Repetindo, Templo Central de Bom Sucesso, Avenida Brasil, número 6822. Já se programe, já coloca aí também na sua agenda para esse grande evento no nome de Jesus. Mas vamos nesse momento já também a nossa meditação do dia.
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2: Glórias a Deus, aleluia. Peço aos queridos e amados ouvintes que abram suas Bíblias em Mateus, capítulo 9, versículo 32. Mateus, capítulo 9, versículo 32, que vai dizer: e havendo-se eles retirado, trouxeram-lhe um homem mudo e endemoniado, e expulsou o demônio, falou o mudo, e a multidão se maravilhou, dizendo: nunca tal se viu em Israel. Olha aí que palavra tremenda e poderosa do que o nosso Deus faz, do que o nosso Deus realiza, do que o nosso Deus, ele tem poder de fazer. Estamos falando aqui, né, do maio profético, do mover sobrenatural de Deus. A gente consegue observar na Bíblia diferentes passagens que o que Deus fez, o que Deus faz e o que ele continua fazendo é tremendo. E dentre diversas passagens, a gente pode observar que uma libertação também é algo poderoso, é algo profético, porque é algo que vai mudar o norte da vida de alguém. A gente vê que a vida desse homem, ela estava sentenciada a ser mudo, ela estava sentenciada a ser um endemoniado. Mas olha aí o que Deus fez, o que Cristo fez. Ele vai alterar a ordem dos fatores. Ali no primeiro momento ele vai dizer: um homem mudo e endemoniado. Porém, quando Jesus opera o milagre, ele primeiro expulsa o demônio. E aí ele fala, ele começa a falar. Então a gente já começa a entender, dentro de uma perspectiva profética, espiritual, há situações que elas só vão ser, de fato, mudadas quando houver uma intervenção divina. Porque, enquanto se fosse olhar, né, pela ótica tão somente humana, em que o médico pudesse verificar, né, ali a doença desse homem e dissesse: olha, ele é mudo, ele tem uma dificuldade na fala, não tem como ele falar, não tem como ele dialogar com as pessoas. Mas Cristo, ele vai na raiz do problema, né? Então a perspectiva humana era: ele é homem mudo e endemoniado. Mas a perspectiva de Cristo é: ele é endemoniado, por isso que ele está mudo. Olha como que Jesus, ele vai trabalhar na raiz do problema, ele vai trabalhar no profético, ele vai trabalhar no sobrenatural, ele vai trabalhar na libertação, na transformação de dentro para fora. em que a ação humana nunca iria resolver. Como eu disse, o médico ele poderia tão somente dar um diagnóstico. Não, ele é mudo, realmente. Mas o médico ele não conseguiria observar e fazer o diagnóstico espiritual. E aí somente o nosso Deus pode. Somente o nosso Deus pode trabalhar na raiz do problema. E aí você que está nos ouvindo, você pode dizer, olha, eu tenho problemas assim. E às vezes são de fato, né? São problemas de ordem que aos olhos humanos, né? Vamos dizer assim, não, é um problema, é uma dor, é uma doença. É algo que às vezes você foi até diagnosticado pelo homem. Ele já te deu a sentença, olha, é incurável. Olha, não tem como falar, não tem como ouvir, não tem como ver. Mas isso tudo é o diagnóstico humano. Mas o diagnóstico de Cristo, ele é muito mais profundo, ele vai de fato na raiz do problema. E aí ele observou, ele disse, expulsou o demônio, falou o mudo. Olha como é que Jesus, ele muda a ordem da lógica das coisas. Então muitos estão olhando para você e estão julgando e dizendo, olha, essa pessoa aí não tem mais como a vida dela mudar não, sabe? Ela vive assim, é um viciado, é uma prostituta, é a pessoa de má índole, é uma pessoa que, sabe, só anda nas más companhias. Mas olha aí, Deus está indo lá na raiz do problema. Enquanto muitos já te deram a sentença, tão somente daquilo que eles conseguem ver, tão somente daquilo que eles conseguem enxergar, Deus ele está trabalhando lá no íntimo. Deus ele está trabalhando na profundidade. E é exatamente isso que ele vai fazer. Por quê? As pessoas ficaram maravilhadas. E a multidão, a palavra dele vai dizer, a multidão se maravilhou, dizendo, nunca tal se viu em Israel. E ainda há que, né, muitos judeus que ainda não acreditam, se eles mesmos dizendo, olha, a gente nunca viu algo assim nesse nível, porque é de fato é maravilhoso. E ainda há quem ainda tenha dificuldade de acreditar. Nos nossos dias não é diferente. Quantos milagres a gente ouve aqui, testemunhos, ressurreição, testemunhos, libertação, testemunhos de cura. E ainda assim as pessoas têm dificuldade de crer. E ainda assim as pessoas têm dificuldade de aceitar que isso não é de uma ordem natural, é de uma ordem sobrenatural, é de uma ordem profética, é de uma ordem que quando ele libera, a palavra de libertação é para ser liberto. Quando ele libera a palavra de cura, é para ser curado. Quando ele libera a palavra de vida, a morte tem que sair. A gente vê, ouve os testemunhos, o agir, o mover poderoso de Deus. Tudo que Cristo tem feito em nossos dias. E ainda assim, as pessoas ficam até maravilhadas. As pessoas até, olha, né, ficam, né, assim, admiradas. Mas quantos que de fato internalizam isso? Quantos que de fato creem isso? Quanto que de fato eles entendem que não é uma ação humana, é uma ação divina? E os fariseus diziam, ele expulsa o demônio pelo príncipe dos demônios. Ou seja, ainda aqueles que vão ver o milagre na tua vida, vão ver Deus operar na tua vida e não vão acreditar. e vão duvidar e vão até te interrogar: olha, mas como que foi que isso aconteceu? Aquela pessoa só vivia nas baladas, aquela pessoa só vivia nas drogas, só vivia lá no mundo do crime. Como que isso aconteceu? Vão interrogar, né? Como fizeram ali com aquele jovem, né? E tentaram interrogar ele: olha, como foi que você de fato voltou a ver? Tu era cego de nascença, tu não podia, não tinha como, humanamente falando. E vão tentar querer explicações do milagre, mas não tem como explicar. É Deus, é Ele que manda, é Ele quem faz, é Ele quem opera, é Ele quem muda o cenário. Então, se hoje você que está ouvindo essa palavra que a gente está falando, né, sobre essa questão, o maio profético, o mover de Deus, o agir de Deus, o sobrenatural de Deus, se Ele fizer algo na sua vida, creia, agradeça, porque tem coisas que só Jesus faz. Tem coisas que um homem não vai compreender, e não queira que ninguém venha compreender, senão vai atrapalhar ainda mais. As pessoas vão duvidar, vão colocar empecilho. Se Deus hoje Ele se manifestar em sua vida e se revelar a ti, seja grato, porque é os mistérios do reino. Jesus falava: olha, para os de fora a gente tem que falar em parábolas, né? Porque eles não vão compreender, mas com você eu vou falar abertamente. Então, aos que estão nos ouvindo abertamente, então os que estão compreendendo os mistérios de Deus, a revelação do Eterno, o que Ele pode fazer é sobrenatural. A sua onipotência, a sua onisciência, a sua onipresença e o que Ele pode fazer na sua vida. E não atribua, né, a nenhum outro falso Deus, que ainda tem isso, que é exatamente isso que eles tentaram fazer. Olha, Ele não está fazendo isso aí por Ele, não. Então atribua e devote a sua vida a Cristo. Porque há aqueles, né, que vão devotar aos falsos ídolos, né? O Deus faz o milagre e vão dar a devoção a outro. E não é por aí. Então o que Deus faz é sobrenatural. E a glória é dele e ele não divide com ninguém. Então você que está ouvindo, né, essa palavra, né, o mover profético de Deus, a forma como ele age, como ele liberta, como ele cura, como ele salva, como ele transforma, é tremendo. Não tem como explicar, não tem como colocar em pormenores ali, né, num caderno, como ele fez, como ele deixou de fazer, não. Apenas creia, apenas agradeça pela sua misericórdia ter se estendido a você, por ele ter te alcançado. Porque o mundo, a palavra de Deus diz, o mundo jaz no maligno. Então, se você que está ouvindo essa mensagem, Deus, né, tem te alcançado, né, através aqui das ondas sonoras, seja grato a Ele. Agradeça a Ele, porque muito mais Ele vai fazer, muito mais Ele vai operar, muito mais Ele há de transformar a sua vida. Então você que ouviu essa mensagem, você que entendeu que o poder de Deus Ele se manifesta em quem Ele quiser, onde quiser e quando quiser, você que até o presente momento estava desviado, Sei que até o presente momento estava fraco. Você até o presente momento nunca aceitou o Senhor Jesus. Você nunca viu o manifestar de Deus na sua vida. Olha aí. Hoje, agora, nesse momento, você vai ver a glória de Deus. Fala, Deus vai dizer, se creres, ou seja, tem que crer. Se creres, verás a glória de Deus. Então, se você crê, você já está crendo. E confessa, porque são dois passos. Primeiro, você crê com o coração. E segundo, você com a boca confessa. Aí sim, você vai ver o mover de Deus. Você vai ver o que Ele há de fazer na sua vida. Então, você que vai, nesse momento, aceitar o Senhor Jesus, nesse momento você vai reconciliar, nesse momento você vai receber, aleluia, a Deus como seu único e suficiente Salvador. Faça conosco essa oração e seja impactado para a glória de Deus. Diga assim: Senhor Jesus, perdoa os meus pecados e escreve o meu nome no livro da vida e sela com teu sangue para o grande dia da redenção da vida eterna. Amém. Senhor meu Deus, eterno Pai, eis aí essa vida, essa alma que está te aceitando como seu único e suficiente Salvador. Essa pessoa, meu Deus, que precisa, meu Deus, uma libertação, uma transformação. Ó, meu Pai de amor eterno, entra aí, meu Pai. Ó, meu Jesus, quebra essa cadeia, quebra o jugo, transforma, meu Pai. Traz cura, traz milagre, libertação. Essa vida, meu Pai, assim como nós falamos aqui, meu Deus, que recebeu, meu Deus, uma... Ó, meu Deus eterno, Pai, é um milagre, meu Pai, sobrenatural, o Teu agir, o Teu mover profético, no nome de Jesus, ó Deus. Faz sim, meu Pai, esse mover, meu Pai. Quebra as cadeias, derruba as muralhas, traz vitória, traz salvação, traz libertação. Assim nós cremos, pedimos e agradecemos, no nome de Jesus. Amém, Senhor Jesus.

0: Glórias a Deus, santidade ao Senhor. Então você que recebeu essa palavra, essa ministração, você que aceitou o Senhor Jesus, você que entendeu o mover profético do Senhor, e hoje, nesse momento, no nome de Jesus, ele já está operando na sua vida. Então manda aqui um WhatsApp para a nossa igreja, DDD 21 993326763. Repetindo, DDD 21 993326763. Você vai dizer: aceitei o Senhor Jesus, quero saber mais informações, né, sobre as aulas do batismo, quero estar em reconciliação, quero estar, né, juntamente com os irmãos. Vai ser um motivo de muita alegria poder estar com você, no nome de Jesus, recebendo como um dos nossos membros do corpo de Cristo. Lembrando, também temos aí nosso Instagram do Expansão do Rio de Janeiro, é Expansão RJ ou Expansão Sede Rio. Então você pode estar seguindo lá também nas redes sociais, e você vai estar sabendo, né, das informações de tudo que está acontecendo, né, dos eventos que já estão próximos aí, como já falamos, né, da vigília do Pré-Conex. Aleluia! Olha aí, vai ser um mover sobrenatural. E lembrando, né, mais uma vez, daqui a pouquinho, culto expansão, maio profético. Deus tem uma palavra para você, para a sua vida, para a sua família, exatamente, pois também é o culto do expansão juntamente com o culto da família. Então toda a família está convidada a adorar conosco no nome de Jesus. Deus abençoe. Nossa irmã Maria Augusta mandou aqui, né? Estamos aqui conectados no nome de Jesus. Deus abençoe nossa irmã Maria Augusta. Deus abençoe, aleluia, desde já, né, a você, aos nossos amados ouvintes, né, que estão sempre conosco. Nossa irmã Silvia, Deus abençoe nossos irmãos ali, Maria e João, ali também da Rua Bela. Deus abençoe a todos os nossos amados ouvintes, estão sempre nos ouvindo. Aleluia, você pode estar mandando, né, o WhatsApp aqui dizendo: olha, estamos conectados na programação no nome de Jesus. Mas já estamos aqui ao término dessa programação. Eu já quero agradecer a você, né, a sua amada audiência, a você que está aqui, né, sempre conosco, que você possa ter uma semana de vitória, uma semana de bênçãos no nome de Jesus. Mais uma vez, culto expansão, 18 horas, Rua Senador Pompeu, número 27, maio profético. Deus tem uma palavra profética para a sua vida. Eis que vos despede, é seu irmão Cristo, irmão José e Marcos, diretamente aqui da nossa igreja pentecostal Deus Amor, localizada na Rua Senador Pompeu, número 27. Já queremos também agradecer, né, ao nosso irmão Denis aqui nas técnicas, agradecer, né, ao nosso pastor Antônio Santos, ao nosso conselheiro Carlos Davi. Deus abençoe no nome de Jesus. Fiquem na paz do Senhor Jesus. Deus vos abençoe.
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Deus, 18 horas, mais 2 minutos aqui em São Paulo. Hoje é dia 19 de maio de 2026. Vamos agora, chegou o momento da poderosa oração do entardecer. Você que está na internet, no canal no YouTube, já vai deixando os comentários, os seus pedidos de oração, que eu vou orar por você e também com você. Compartilhe esta oração com mais pessoas. Vamos agora preparar a nossa fé. Escrita está: clama a mim e responde-te-ei. Jeremias capítulo 33, versículo 3. Deus tem resposta para você nessa oração. Vamos agora falar com Deus. E lembrando que a nossa sede mundial está localizada na Avenida do Estado, 4568, Liberdade, bem no centro da capital paulista. Vamos agora falar com Deus. Maravilhoso Deus, soberano Pai, Senhor, iniciamos esta oração, meu Pai, te adorando, te glorificando, meu Deus, por tudo que o Senhor está realizando em nosso meio, meu Pai. Senhor, te agradecemos pelas vitórias, pelas bênçãos que o Senhor tem nos concedido, meu Pai. Senhor, abrimos o nosso coração para invocar o Teu santo e poderoso nome, meu Pai, e te adorar, Senhor, meu Pai, te engrandecer, pois Tu és digno de honra, de glória, de louvor e também de adoração. Meu Senhor, tende misericórdia, meu Pai. Clamamos o perdão dos nossos pecados, das nossas iniquidades, das nossas transgressões, Senhor. Nos lava com Teu sangue, Jesus Cristo, Senhor. Tudo aquilo que nós falamos ou pensamos e não for do Teu agrado.

Deus, nos ajuda a cada dia, meu Pai. Ó Deus, seguimos firmes, ó Pai, na Tua palavra. Senhor, meu Deus, nos livra, meu Pai, de todo impedimento que queira nos distrair, meu Pai, de nós não buscarmos a Tua face, a Tua gloriosa presença, meu Deus, em oração, meu Pai. Esse povo, meu Deus, que está conosco, meu Deus, abençoa cada ouvinte, ó meu Pai, que está conosco, meu Pai, nesta oração. O Teu povo que está, meu Pai, na sua casa, clamando a súplica em favor da sua vida, clamando ao Senhor em favor da sua querida e amada família. Meu Pai, conceda milagres agora, Senhor meu Deus, resposta, direcionamento, Pai, pessoas que estão, meu Deus, em direção, meu Deus, fala com ele, Espírito Santo, fala, meu Pai, com esta mulher, meu Deus. Senhor, quantas pessoas estão no vale da angústia, Senhor, no vale do sofrimento. Se compadece, meu Pai, desta pessoa que está sofrendo, que está desesperada, meu Pai amado. Tu és o nosso socorro bem presente na hora da angústia, meu Pai. Meu Deus, atenta à aflição desta mãe que ora pelos seus filhos, esse pai que clama pelos seus filhos, meu Deus. Se compadece, meu Pai, muda a situação nesta casa, nesta família. Meu Deus, esta pessoa que foi levada às pressas agora para o hospital, meu Pai. Meu Deus, livra da morte, livra, meu Pai, de todos os males, Senhor. Meu Deus, guarda esta vida que está na ambulância, meu Pai. Põe as tuas mãos poderosas, porque a família, meu Pai, está, meu Deus, desesperada. Senhor, põe as tuas mãos poderosas, Senhor, reverte o quadro, reverte a situação, meu Senhor, derrama a bênção nesse hospital, nesta UTI, meu Deus, esta pessoa que está respirando através dos aparelhos, ó Pai, põe as tuas mãos, Senhor, sopra o fôlego de vida, toca nesses pulmões, na respiração, meu Pai. Deus, se compadece desta pessoa que até mesmo não te aceitou ainda como salvador da sua alma, mas no íntimo dos seus pensamentos está clamando a tua misericórdia, está clamando a tua benignidade, está clamando a tua ajuda, a tua graça, o favor imerecido. Meu Deus, tem de compaixão, meu Pai. Muda a situação do teu povo, meu Pai, que está no vale do sofrimento. Meu Deus, esta pessoa, meu Pai, até mesmo está, meu Deus, desesperada, porque tem que tomar uma decisão. Mas o Senhor é um Deus que tem prazer de guiar os seus filhos, de direcionar, meu Pai, para que essa pessoa não tome nenhum prejuízo na sua decisão errada, mas que essa decisão seja assertiva, porque eu creio, Papai, que o Senhor vai falar com ele, o Senhor vai falar com ela, meu Deus. Senhor, trabalha, meu Pai, tira toda a dúvida, todo embaraço, todo impedimento, toda a confusão nesta mente, que essa pessoa possa ouvir atentamente a voz do Senhor nosso Deus. Pai de amor, Pai de misericórdia, abençoa, meu Pai, essa criancinha que está com febre, dá saúde. Abençoa, meu Pai, esse idoso, esta idosa que precisa de saúde agora, Senhor. Vai abençoando o teu povo que está em oração conosco. Essa oração que está chegando neste automóvel, meu Pai. Livra esta pessoa, meu Pai, nesse automóvel. Livra do acidente. Livra, meu Pai, esse motoqueiro, esse motorista de aplicativo, meu Pai. Vai abençoando o seu trabalho. Deus, vai livrando do homem mau, do homem sanguinário, do homem fraudulento. Põe as tuas mãos para guardar, para abençoar, Senhor. Vai repreendendo agora, meu Pai, toda investida do maligno, Senhor. Joga por terra agora todo o mal, no nome do Senhor e Salvador Jesus Cristo. Senhor, meu Deus, o teu nome é poderoso.

0: poderoso para fazer uma grande obra, meu Deus, nesta família, meu Pai, esta família que está enfrentando guerras espirituais, guerras na área da saúde, na área financeira, meu Deus, provém a bênção, provém o sustento, provém, meu Pai, o dinheiro para pagar o aluguel, para pagar os boletos, Senhor, meu Deus. Tu és o Deus provedor, o Deus que fez os céus e a terra, Senhor. Entrega a vitória agora, meu Pai, entrega as tuas mãos poderosas, abençoando, meu Deus, Senhor, esta casa, este local de trabalho, esta fábrica, essa indústria, esse comércio, meu Deus amado. Senhor, meu Deus, abençoa cada pedido de oração que está chegando essa transmissão, meu Pai. Senhor, intercedo por cada vida, por cada situação, por cada propósito, meu Deus. Pai, entrega a grande vitória agora, Senhor. Entrega a bênção agora, meu Pai, a solução desse problema. A solução, meu Pai, que somente o Senhor pode entregar, meu Deus. Porque muitas vezes, ó Pai, ó Deus, há situação, há problemas que o homem é limitado, mas o Senhor Deus que vai além, meu Pai, da expectativa humana, porque para Ti nada é impossível. Sim, clamamos, ó Pai, o socorro que vem do alto, clamamos, ó Pai, intervenção divina da Tua parte, essa pessoa até mesmo que foi desenganada da medicina, meu Deus. Entra com milagre, meu Pai. Manifesta a Tua glória, o Teu poder, Jesus Cristo. Nós cremos que o Filho do Homem veio para desfazer as obras do maligno. Meu Deus, eu quero orar por esta pessoa que se encontra desanimada, Senhor. Meu Pai, esta pessoa que não tem ânimo para até mesmo orar, ler a Bíblia, jejuar, ir para a Tua casa, Senhor, mas está conosco, recebendo esta oração, meu Pai, que o Senhor levante esse homem, que o Senhor levante esta mulher na virtude da graça do Teu Espírito, meu Deus. Senhor, essa pessoa que outra hora estava fazendo a Tua obra, estava na Tua casa participando de todas as bênçãos, ó Pai, e agora se encontra afastada da Tua presença, Senhor. Toca no íntimo do seu coração, meu Deus, que esse homem, que esta mulher possa tomar uma decisão contigo e entregar a sua vida para Ti, Pai. Deus, toca agora, restitui agora o que essa pessoa perdeu. Pai, essa pessoa que está tão triste, tão abatida, porque teve perdas financeiras, ó Pai, perdas espirituais, perdas até mesmo na família, meu Pai, essa família que está enlutada, Senhor, consola, Espírito de Deus, consola esta mãe, consola este pai, consola este irmão, esta irmã, meu Deus, consola, Espírito Santo, dai força, dai graça, meu Deus, somente o Senhor pode ajudar nesse momento tão difícil, meu Deus. Senhor, eu quero orar por esta pessoa, meu Pai, que está desempregada, Senhor, meu Deus. Pai, Tu és poderoso para abrir portas de emprego, meu Pai. Essa pessoa que até mesmo tem uma profissão, que é formado, que é formada, mas as portas estão fechadas, há barreiras espirituais, meu Pai, que não quer ver o progresso, o avanço desse homem, desta mulher. Mas eu oro para que toda a barreira seja, meu Pai, dissipada, porque a luta não é contra a carne, não é contra o sangue, mas contra as hostes espirituais da maldade. Meu Deus, repreende todo impedimento. Eu creio, meu Pai, que essa pessoa vai voltar aqui e vai testemunhar, meu Pai, nos comentários, que o Senhor abençoou, que o Senhor abriu portas, ó Pai amado. Meu Deus, confirma a grande vitória, confirma, meu Pai, as portas abertas, ó Pai. Senhor, quero orar para esta vida que tem uma enfermidade alojada no seu corpo, essa pessoa que está perdendo a sua audição, meu Pai. Toca nesse ouvido, meu Deus, arranca essa enfermidade agora, em nome do Senhor Jesus Cristo, pela tua fé, meu irmão, minha irmã, seja curada agora, no nome do Senhor Jesus Cristo. Pai, essa pessoa que até mesmo escuta barulhos no seu ouvido, Senhor, essa pessoa que o seu ouvido está tapado, não escuta nada, Deus, manifesta a tua glória, o sobrenatural, cura, meu Deus, cura ela agora, cura ele agora, Senhor, em nome do Senhor Jesus Cristo, meu Pai. Vai tocando agora, meu Pai, nesta pele, que há feridas, que até mesmo alergia. Essa pessoa já fez tratamento, já fez uso de pomadas, e essa enfermidade nesta pele não sai. Meu Deus, o teu nome é poderoso para repreender essa enfermidade. O teu nome é poderoso para curar, para dar saúde, meu Pai amado. Senhor, realiza milagres agora, sobrenaturais, meu Pai. A tua palavra nos afirma que esses sinais seguirão aos que crerem. E nós cremos, ó Pai, na ação do teu poder, meu Deus, na tua misericórdia, na tua bondade e fidelidade, meu Pai. Cura essa pessoa que está com enfermidade no seu pulmão. Seu pulmão está comprometido. Meu Deus, toca agora nesse pulmão, Senhor. Toca agora nesta garganta, meu Pai. Essa pessoa que está perdendo a fala. Deus, repreenda esse câncer. Repreenda esse nódulo agora, Senhor. Visita as cordas vocais. Visita, meu Pai, agora, Senhor. E cura ele, cura ela, para que teu nome seja glorificado, meu Deus. Senhor, repreenda essa enfermidade que está, meu Pai, na coluna, Senhor, essa pessoa que tem bico de papagaio, essa coluna que parece um S, meu Deus, tem de misericórdia, Senhor, cura esse homem, cura esta mulher, essa pessoa até mesmo que foi parar na cadeira de roda, Senhor, toca agora, Senhor, na vida dele, toca agora nesta coluna, sai agora toda enfermidade, no nome do Senhor Jesus Cristo, esse nome é poderoso, para curar, para restaurar. Levanta esta pessoa da cadeira de rodas, Senhor. Essa pessoa que tem enfermidade no seu joelho. Essa pessoa que tem enfermidade, meu Pai, nos seus pés, meu Deus. Tem de misericórdia. Dá saúde, meu Pai. Dá-lhe a bênção, meu Deus. Esta pessoa que entrou agora nessa transmissão, meu Deus. Porque o Senhor trouxe ele, trouxe ela para receber o milagre das tuas mãos, ó Pai. Deus, cura, Senhor, manifesta poder, manifesta milagres agora, Senhor, repreenda toda enfermidade no sangue, essa leucemia, meu Deus, tem de misericórdia desta vida que está sofrendo, esse homem, meu Pai, que recebeu esse diagnóstico e agora está, meu Deus, suplicando, chorando, em lágrimas, ó Pai, pedindo a cura divina, pedindo a ajuda do Senhor, nosso Deus, Pai, se compadece dessas vidas, Senhor, essa pessoa que está, meu Pai, em situação de depressão, doenças psicomáticas, ó Pai, meu Deus, doenças invisíveis, ninguém vê, mas no íntimo essa pessoa está, meu Pai, triste, angustiada, abalada, meu Deus, com medo, com pânico, Senhor, repreende todos esses males agora, meu Pai, Senhor, que essa pessoa receba milagres, cura interior, tira esse medo, tira, meu Pai, esse sentimento de derrota, esse sentimento, meu Pai, de ansiedade, Senhor, Deus, que essa pessoa possa deleitar o seu coração em Ti, e recebam a paz do Senhor, receba, meu irmão, minha irmã, a paz de Cristo, tocando no seu coração, meu Deus, tira, meu Pai, toda aflição, meu Deus amado, Senhor, meu Deus, toca agora, meu Pai, nesta vida, tirando essa preocupação, que o meu irmão, que a minha irmã possa, meu Deus, colocar tudo nas tuas mãos e confiar e esperar o teu agir, o teu trabalhar, Senhor, meu Deus. Eu oro para que haja mudança, para que haja paz nesta casa, para que haja paz nesse local de trabalho, nesse ambiente, meu Pai, onde há discórdia, onde há contenda, todos os males possam cair por terra agora. Toda seta do inimigo que tem colocado um contra o outro, meu Deus, repreenda agora pelo poder que é no teu nome, Senhor. Esta criança que está tão rebelde, tão desobediente aos seus pais, respondendo, Senhor, repreenda todo o mal contra esta criança, meu Pai. Esta criança até mesmo que foi atingida por obras malignas, meu Pai. Repreenda esta macumba, repreenda esse feitiço, meu Deus. Repreenda todo o mal, meu Pai, que está trazendo sofrimento na vida desta família, desse casal, Senhor, meu Deus. Senhor, essa pessoa que estava bem, trabalhando, tendo a sua vida normal no convívio da sociedade, até mesmo no seio da igreja, e essa pessoa, meu Pai, está com essa tristeza e nem sabe o motivo, porque é espiritual. Senhor, joga por terra todo o mal, Senhor, meu Deus. Senhor, para a tua glória, se compadece, abençoando, libertando, quebrando toda a corrente espiritual que está amarrando os caminhos desta pessoa, mas que haja a libertação agora, pelo poderoso nome do Senhor Jesus Cristo. Meu Deus, confirma grandes vitórias agora, meu Pai. Essa pessoa que fez uma negociação e precisa do contrato assinado, meu Pai, prepara esta bênção, porque esse homem está consagrando, Pai, essa documentação, está consagrando esse contrato, esta empresa, esse negócio nas tuas mãos, ó Pai. Deus, confirma esta vitória, confirma esta bênção, esse homem, esta mulher que está orando para realizar uma viagem, meu Pai. Prepara tudo para esta viagem, meu Deus. Pai, que o Senhor possa conceder esse visto, essa documentação, essa pessoa que vai fazer um intercâmbio em outro país, prepara tudo para esse estudante, meu Pai. Guarda esse jovem na escola, esse adolescente, guarda esse senhor, essa senhora na faculdade, no curso, meu Pai. Livra de todos os males, meu Deus. Senhor, abençoa agora o teu povo que tem uma causa na justiça, meu Pai. E esta causa já faz há muito tempo e até agora nada, Senhor. Meu Deus, tu és o nosso advogado, tu és o nosso juiz, Senhor. Julga esta causa, Senhor. Faça justiça. Bem-aventurados aqueles que têm fome e sede de justiça, pois eles serão fartos. Senhor, meu Pai, essa pessoa que precisa de um benefício no INSS, prepara essa vitória, essa aposentadoria, meu Pai. Deus, honra a fé de cada irmão, de cada irmã, que ora conosco, clamando as tuas bênçãos, clamando milagres, clamando livramentos para a sua vida e também para a sua querida, amada família. Deus, confirma agora esta bênção, Senhor. Eu quero apresentar nesta oração, meu Pai, a nossa liderança mundial, meu Deus. Abençoa, meu Pai, a nossa querida presidente Irene Miranda, meu Deus, dando vitória, dando bênção, saúde, usando a tua filha poderosamente, a nossa irmã Débora Miranda, meu Pai, vice-presidente mundial da igreja, meu Pai, Deus e amor. Guarda a tua filha, abençoando ela, os projetos, ó Pai, os planos da tua serva. Meu Deus, abençoa nosso pastor, Olival de Almeida. Guarda o pastor Olival, meu Pai, em tuas mãos, dando saúde, abençoando, meu Pai, realizando o teu grande propósito na vida do teu filho, meu Deus. Abençoa o pastor Davi Miranda Neto, meu Pai. Guarda o teu filho, a sua querida família. Usa nas tuas mãos, ó Pai, guarda ele, protege para a tua glória, Senhor. Abençoa toda a diretoria executiva, meu Pai. Pastor, meu Deus, Milton de Almeida, a sua querida família. Pastor, meu Pai, Antônio Osmar, meu Deus, abençoa o pastor Jerry, o pastor, meu Pai, Marcos Magno, a sua família. Meu Deus, abençoa o pastor Wilson, meu pai, dando vitória. Pastor Fabrício, meu pai, Maria Josefina. Meu Deus, colocamos, ó Pai, nossa liderança mundial em Tuas mãos e a oração para que o Senhor possa abençoar e usar de uma forma poderosa, Senhor, para que muitas almas sejam salvas e alcançadas pelo Evangelho do Senhor Jesus Cristo. Abençoa, meu Pai, os braços assistencial, tanto a Help, o Deus de Amor, como a Fundação Reviver. Abençoa a diretoria, meu Pai, dessas instituições que têm alcançado o pobre e o necessitado. Meu Deus, abençoa, meu Pai, os departamentos da Tua igreja, o Pequeno Galileu, Expansão Jovem, Regenere, Departamento de Ensino, meu Pai, as Mulheres de Fé, os Homens de Fé, meu Pai. Abençoa o aniversário, meu Deus, de 64 anos da nossa querida igreja. As caravanas já estão sendo preparadas, ó Pai. Meu Deus, prepara tudo, essa pessoa que tem um sonho de estar aqui na sede mundial. Meu Deus, prepara, meu Pai, condições para esse homem, esta mulher estar conosco aqui, celebrando e te glorificando, te agradecendo. Ó Deus amado, Deus, cura vidas neste lugar, meu Pai. No dia 13 e 14 de junho, meu Deus, que seja uma explosão de milagres, de renovo, de avivamento. Pai, somos gratos a Ti pela Igreja Pentecostal, Deus amor. Abençoa os pastores, presbíteros, diáconos, cooperadores, obreiras, obreiros, a membresia, meu Pai. Deus, eu quero interceder nessa oração pelos novos convertidos, ó Pai, já te aceitaram, já entregaram a sua vida, já se arrependeram dos seus pecados, ó Pai. Segura na mão de cada irmão, de cada irmã que é novo convertido, meu Deus. Senhor, abençoa de uma forma especial, liberta, meu Pai, liberta esta vida, meu Pai, por completo. Senhor, eu quero orar por esta pessoa que se encontra no cárcere, que se encontra, meu Deus, no mundo das drogas, da bebida alcoólica, Senhor. Essa pessoa que até mesmo já foi na clínica de recuperação, meu Pai, não conseguiu a libertação. Mas em Ti, Senhor, meu Deus, há verdadeira libertação. Porque se o Filho do Homem libertar, verdadeiramente estareis livres. Seu liberta, Jesus Cristo. Liberta essa pessoa, meu Pai, dos jogos online, da prostituição. Liberta essa pessoa do cigarro. Liberta essa pessoa das drogas ilícitas, meu Deus. Traga transformação. Essa pessoa que está no mundo do crime, meu Pai, e deseja sair, meu Pai. Traz a libertação na vida dele, na vida dela. Esta família, este pai, esta mãe, tem feito campanha, tem orado conosco, meu Pai. Conceda a resposta, a salvação nesta família, a salvação nesta casa. Crê no Senhor Jesus Cristo, será salvo tu e a tua casa. Meu Deus, abençoa mesmo esta família. Cura essa enfermidade, meu Pai. Essa pessoa, meu Pai, que está dizendo um íntimo no seu coração: meu Deus, eu não aguento mais a situação que estou vivendo. Deus, levanta agora este homem, levanta agora esta mulher, arranca todo fardo pesado, arranca todo este mal, Senhor. Entrega a paz, entrega a libertação, entrega a cura, entrega a salvação agora, meu Pai. Deus, muito obrigado por tudo, Senhor. Eu apresento todos pedidos de oração que têm chegado aqui nessa transmissão, meu Pai. Muito obrigado. Eu apresento a minha família e a família de cada pessoa que ora conosco, em nome do Senhor e Salvador Jesus Cristo. Amém, amém, amém, Jesus. Glória a Deus, louvado seja o nome do Senhor por esse momento tão maravilhoso de oração. Muito bom falar com Deus. Olha, você que ainda não entregou a sua vida para Jesus, você que está afastado do Evangelho, eu quero fazer um convite mais do que especial para você entregar a sua vida para Jesus. Do jeito que está, não dá para ter paz, para ter salvação, soar na pessoa bendita de Jesus. A Bíblia nos relata que aquele que confessar Cristo diante dos homens, o próprio Jesus vai confessar esta pessoa diante do Pai que está nos céus. Então, confesse a Cristo, entregue a sua vida para Jesus. Repita comigo as seguintes palavras: Senhor Jesus, perdoa os meus pecados. Senhor, eu te aceito como o meu Salvador. Escreve, meu Pai, o meu nome no livro da vida e sela com teu sangue para a vida eterna. Amém. Amém, Jesus. Deus te abençoe, você que aceitou Jesus, você que voltou para Cristo. Sejam todos bem-vindos à família Deus é Amor. Aí na tela está o nosso endereço, quero aceitar Jesus, @ipda.com.br. Mande agora uma mensagem no nosso e-mail ou também no nosso WhatsApp, prefixo 11 950 94 46 45, prefixo 11 950 94 46 45. A nossa equipe está te aguardando e vai te dar todo o suporte espiritual. Procure a Igreja Pentecostal Deus Amor mais próximo na sua casa. Fale com o pastor que você aceitou Jesus aqui na transmissão. Ele vai te ajudar nessa nova trajetória, nessa nova caminhada. Queridos irmãos, fique com Deus. Daqui a pouco, aqui na sede mundial, às 19 horas, temos o culto da família. O endereço da sede mundial, Avenida Prefeito Passos, número 10, bairro da Liberdade. Procure uma igreja Deus Amor, porque temos cultos em todas as nossas igrejas Deus Amor nessa noite de domingo. Fique com Deus. Vou ficando por aqui, presbítero Alan Feitosa. Você que está na rádio Deus Amor, fique aí, porque vai continuar uma programação toda especial para abençoar a sua vida. Fiquem todos na paz do Senhor Jesus.
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2: Dezoito horas e 34 minutos.
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3: É muito fácil louvar quando tudo bem está em nossa casa. Parece que não estamos passando por momentos difíceis. O coração não ficou amargurado, não ficou triste. Até esquecemos de louvar a Deus. Mas quando vem a prova, quando vem a tribulação, o fogo da prova, da luta, é tão difícil louvar. Mas aquele que louva sabe o segredo de louvar. Aquele que louva Deus de coração.

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1: 18 horas e 40 minutos.
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0: aceite a paz de nosso Senhor e Salvador Jesus Cristo. Quem tem o imenso prazer de falar com vocês é o seu irmão em Cristo, pastor Antônio dos Santos. Lembrando a todos que amanhã, segunda-feira, o nosso culto doutrinário, o nosso culto de ensino da palavra de Deus e também o prosseguimento da campanha Jesus Salva o Meu Lar. Todas as segundas-feiras, no horário das 19 horas, nós estamos aqui nesses cultos doutrinários. Eu quero neste momento já convocar toda a membresia, quero convocar as famílias evangélicas em geral, famílias católicas, livres pensadores, você que não tem nenhum credo religioso, eu quero te convidar para ouvir a palavra de Deus. Olha, ouvintes, a palavra de Deus é Deus revelando a nós a sua vontade, Deus falando com o seu povo, e eu te convido a ouvir esta palavra. Eu tenho certeza que Deus, ele tem a direção, a orientação, o alimento, as instruções para a sua vida através da sua palavra. Estarei com vocês pregando a palavra de Deus na noite desta segunda-feira.
1: A palavra dívidas no original, no grego, significa faltas, pecados, falhas morais. Jesus nos lembra que somos espiritualmente endividados. Nós não temos como pagar a culpa que carregamos. O Salmo 23, no versículo 3 e 4, mostra que o pecado adoece a alma. Davi chega a falar assim: enquanto calei os meus pecados, envelhecer os meus ossos, é o peso da culpa, é o peso da vergonha, é o peso do silêncio. Foi por isso que Jesus coloca o perdão logo onde? No centro da oração, para nos curar internamente. Isaías 1, versículo 18, vinde então e arguir-me, diz o Senhor, ainda que os vossos pecados sejam como a escarlata, eles se tornarão brancos como a neve, ainda que sejam vermelhos como o carmesim, se tornarão brancos como a lã. 1 João capítulo de número 1, versículo 9. Se confessarmos os nossos pecados, ele é fiel, justo, para nos perdoar. Será que confessamos? Será que nos abrimos com Deus? Irmãos, no capítulo 12 do livro de 2 Samuel e também no Salmo 51, Davi, depois do seu pecado, ele vai conversar com Deus. Mas antes de tentar conversar com Deus, Davi tentou seguir a vida como se nada tivesse acontecido. Após o pecado, combate Seba. Ninguém sabe o que eu fiz. Deixa eu continuar normal. Mas a culpa começou a correr o coração dele por dentro. Estava do lado de dentro. Quando o profeta Natan contou a parábola da ovelhinha, Davi desabou. Ele percebeu que estava vivendo uma mentira, que a alma estava doente. Foi só depois de confessar, pequeno.

mas curou a alma que estava ferida, devolveu a sua paz e ele deu

0: falar com você. Eu não tenho dúvida que através do Espírito Santo a palavra vai penetrar no seu coração e vai impactar. Eu tenho certeza que muitas pessoas no decorrer dos dias vão testemunhar o poder de Deus. Você tem acompanhado aí, ouvintes, pessoas testemunhando curas, libertações, milagres, e muito breve você vai acompanhar aqui pessoas testemunhando o milagre de Deus que elas alcançaram na alma, a transformação de vida, a mudança de pensamento, a transformação espiritual, porque a palavra de Deus, ela impacta o nosso interior, ela transforma a nossa vida. Por isso, o convite é: venham participar conosco e ouvir a palavra de Deus. Após a pregação da palavra, eu faço aqui todas as segundas-feiras aquela oração de Pentecoste, porque a palavra de Deus, ela traz avivamento.
1: O Espírito Santo vai te ressuscitar aqui agora. Levantem as duas mãos bem altas aos céus. Comecem a aplaudir, comecem a adorar, comecem a glorificar. E receba graça, e receba força, e receba poder, e receba unção. O Espírito de Deus está movendo a sua vida agora. Receba a força de Deus. O diabo não vai te parar. O inferno não vai te parar. O seu olhar estará em Cristo a partir de hoje. E quem olha para Jesus, o diabo não fica na frente dele. Quem olha para Jesus, o mar tem que se abrir. Quem olha para Jesus, não vai afundar. Receba poder, receba unção, receba graça, receba, receba de Deus. Aleluia. Ariei-me, que raia maias tem, me clama lá mai. E que maias tem, me nela mai. E mahalamas, clama lá mas. Receba poder de Deus, receba da graça, receba da unção. Deus te levanta hoje, Deus te levanta hoje, Deus te levanta hoje. Ouvinte, receba ânimo. Irmão internauta, receba ânimo, receba a força de Deus para prosseguir. Aleluia. Ariemi hai que mastei me que malamai. Haramai ei me ne halamai. Hikaiastei me ne hai me kamahas. Heriamai aste mahalamai. Receba mais. Receba a unção de Deus. Receba poder de Deus. Receba graça de Deus. Renova Jesus, renova, renova a igreja. Alamande raiei mi kamalamai, e amasi amakamai, teramai astei mi rei mi kamalai. Manda fogo, Jesus, manda fogo. Renova esta igreja, renova esta igreja. Enche esta igreja do teu Espírito. Dai ânimo, Deus, dai ânimo, dai ânimo, não deixa a igreja parar, não deixa a igreja desanimar. O diabo achou que ia parar a igreja, o diabo achou que ia te parar, mas o seu olhar está em Jesus, e quem olha para Jesus tem força, quem olha para Jesus tem poder, quem olha para Jesus tem unção.

0: vida será impactada pela presença de Deus. O Espírito Santo vai te revestir de poder nesta segunda-feira. E olha, eu estarei fazendo também aquela oração pela família. Nós estaremos juntos, estendendo as mãos aos céus e pedindo a Deus a salvação da nossa família.
1: Senhor, meu Deus e meu Pai, no nome de Jesus, nós estamos levantando um propósito ao Senhor aqui nesta noite. Ó Deus, é um propósito em prol da nossa vida espiritual. Senhor, a jornada é longa, a caminhada é longa, e nós precisamos de força, força na oração, meu Deus. Nós precisamos de força para jejuar, para santificar. Nós precisamos de força para dizer não ao mundo, não ao pecado. Nós precisamos de força para dizer não a nós mesmos. Meu Deus, fortalece a igreja, renova as forças espirituais da igreja. Oh, meu Deus, é um sacrifício apresentado ao Senhor agora. Renova o ânimo, meu Deus. Senhor, nós oramos, mas queremos orar mais. Renova, Deus, o nosso ânimo. Renova as nossas forças, meu Pai. Meu Deus, que a glória do Senhor possa invadir o nosso interior. Oh, Deus, como combustível. E que possamos sentir mais desejo pela oração, pela consagração, pela busca ao Senhor. Eu quero aproveitar agora e orar pela família, e orar por lares, meu Deus. Entra nesta casa, Senhor, entra no lar deste homem, entra no lar desta mulher, meu Deus. Renova as forças espirituais desta família, renova o amor, que haja paz, que haja comunhão, que haja alegria na casa e na vida dessas pessoas. Concede a proteção, meu Deus, concede o livramento dentro desta casa, a segurança, meu Deus, desta família. Senhor, nós clamamos porque nós acreditamos, meu Pai. Recebe o nosso propósito em nome de Jesus. Amém.
2: Segura na mão de Jesus.
0: Você não pode ficar de fora. É amanhã, nesta segunda-feira, o prosseguimento do nosso culto doutrinário e da campanha Jesus Salva o Meu Lar. Anote o endereço: Rua Senador Pompeu, no número 27, aqui no centro do Rio de Janeiro.

0: Eu já quero aproveitar neste momento para orar por você. Eu quero pedir a Deus para te abençoar, abençoar também toda a sua família. E nesta segunda-feira, não apenas você, mas a sua casa, os seus familiares estarão aqui conosco, ouvindo a palavra de Deus, recebendo a renovação de Deus e também a oração especial pela sua família. Vamos agora falar com Deus em oração. Eu
1: elevo os meus olhos para os montes, de onde me virá o socorro? O meu socorro vem do Senhor, que fez os céus e a terra. Ore com um homem de Deus, e a bênção chegará até você.
0: Senhor meu Deus e meu Pai, é no nome do Senhor Jesus Cristo, mais uma vez, nós estamos chegando diante do Senhor através desta humilde oração. E eu quero te louvar, meu Deus, pela oportunidade, porque é um momento tão especial, uma oportunidade tão rica, e nós queremos aproveitar esta oportunidade que estamos diante do Senhor. Em primeiro lugar, te louvar, meu Deus. O Senhor é Deus que é soberano, um Deus tremendo, poderoso. Não há Deus semelhante, não há Deus igual. É um privilégio poder servir ao Senhor, fazer parte do teu reino e poder estar aqui diante do Senhor agora, intercedendo em oração por pessoas, por vidas e por lares. Já quero apresentar ao Senhor, meu Deus, esta próxima segunda-feira, no horário das 19 horas, o nosso culto doutrinário, o prosseguimento da campanha Jesus Salva o Meu Lar. Ó Deus Todo-Poderoso, eu sei que o Senhor já preparou a palavra, eu sei que o Senhor já tem o avivamento e já tem também, Deus, a bênção para todas as famílias. Eu oro agora, Senhor, em favor de cada ouvinte, em favor dos lares, das famílias que estarão presentes conosco. Eu quero orar também em favor daquelas pessoas que não vão poder estar, mas estarão acompanhando pelo rádio, Senhor. Estarão acompanhando pela live a transmissão deste culto. Eu sei que o Senhor é Deus de perto e também é Deus de longe. Meu Deus e meu Pai, que o Senhor possa transformar vidas nesta segunda-feira, impactar corações, trazer renovação espiritual, meu Deus, levantando o caído, fortalecendo o fraco, ressuscitando o morto espiritualmente falando. Eu sei, meu Deus, que o Senhor tem agido a cada segunda-feira e nesta não será diferente. Eu sei que o Senhor falará conosco mais uma vez. O Senhor trará renovo. O Senhor visitará famílias. E eu sei que o teu nome vai continuar sendo glorificado. É o que eu te peço, meu Deus, e também te agradeço no nome de Jesus. Olha, ouvinte, não fica de fora desta segunda-feira, porque Deus tem coisas boas para você, para o seu lar e também para toda a sua querida e amada família. Nós estaremos aqui aguardando por todos vocês neste endereço, Rua Senador Pompeu, no número 27, aqui no centro do Rio de Janeiro.

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0: 19:01.
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quero convidar a todos vocês neste momento para estarem presentes aqui conosco nesta quarta-feira, o prosseguimento da campanha da prosperidade e a terceira quarta-feira do mês, a quarta-feira da multiplicação. Olha, ouvintes, Deus tem feito coisas extraordinárias na vida do povo, principalmente as pessoas que têm firmado este propósito todos os meses nesta campanha, o propósito da multiplicação. As pessoas têm visto o resultado. A multiplicação tem acontecido na vida dessas pessoas. Quando a pessoa lança no solo aquela semente, muitas das vezes 5 sementes, na colheita ela vai receber ali uma grande multiplicação. E você que tem feito o propósito nesta campanha, ouvinte, pode ter certeza, haverá bonança, haverá multiplicação de Deus na sua vida. Você vai sair daqui com o seu milagre, com a sua vitória. Nesta quarta-feira, em 6 horários, 7, 9, 11, às 13, 15 e também no horário das 19 horas. Eu estarei aqui com vocês pregando a palavra do nosso Deus. Quando olhamos no livro de 2 Samuel, no capítulo 12, versículo de número 16, o filho de Davi adoece, o que é que ele faz? Ele clama, ele ora, ele busca ao Senhor. E Ezequias, diante da sentença de morte, escolheu falar com Deus antes de desistir. No capítulo 33 de Jeremias, no versículo 3, Deus fala com Jeremias: clama a mim e responder-te-ei, anunciar-te-ei coisas grandes e firmes que ainda não sabes. Tiago 5:16, a oração feita por um justo, ela pode muitos em seus efeitos. Mateus 21:22, Jesus falando: e tudo quanto pedirdes em oração, crendo, recebereis. Quem ora tem resposta. A oração, ela serve como remédio. A oração, ela serve como um

ora, quem ora, vence. Levante a mão e vai adorando. Se a situação está complicada, clama. Se a situação está diversa, fala com Deus. Ele tem a resposta. Vai aplaudindo, vai aplaudindo, vai adorando, vai glorificando. Quem ora, meus irmãos, tem vitória. A solução hoje é orar. A solução hoje é falar com Deus. A solução

0: Conosco através da sua palavra. A palavra de Deus é poderosa, ouvintes. A palavra de Deus é tremenda. A cada quarta-feira nós podemos contemplar aqui, após a pregação da palavra, pessoas chorando no altar, pessoas sendo convencidas pelo Espírito Santo através de ouvirem a palavra do nosso Deus. Olha só, Deus tem operado maravilhas. É a quarta das portas abertas, é a quarta-feira da prosperidade. Nós queremos agora acompanhar, ouvintes, para você entender o que Deus vem fazendo no decorrer desta campanha. São milagres. Olha, as pessoas têm contado de viva voz, com muita alegria, o que Deus tem realizado em suas vidas. Aqui Deus tem abrido portas, Deus tem dado a casa própria, Deus tem abrido as portas do bom emprego, pessoas cegas voltam a enxergar, surdas voltam a ouvir, pessoas com caroços são curadas na hora. É a prosperidade de Deus que se estende a todas as áreas da vida das pessoas. Nós vamos acompanhar, para você entender, Deus derramando prosperidade no decorrer desta campanha.
1: Pastor Antônio, Deus operando nessa campanha. Esse irmão acabou de me dizer que há 30 anos ele estava trabalhando sem carteira assinada. Ele decidiu entrar na campanha e agora ele está trabalhando de carteira assinada, ganhando um grande salário, porque Deus agiu na vida dele, Pastor Antônio.
2: Irmão, qual é o seu nome?
3: Irmão Alexandre.
2: Irmão Alexandre, quanto tempo trabalhando sem registro na carteira, é isso?
3: 30 anos.
2: 30 anos. E o senhor decidiu participar da campanha?
3: Sim, eu vim aqui cumprindo os meus votos e o senhor foi, tocou no coração de uma pessoa de lá. Eu estou trabalhando de carteira assinada, já vai fazer 5 meses, para a honra e a glória do senhor.
2: 30 anos sem registro na carteira. Começou a participar da campanha, carteira registrada, para a glória do Senhor.
3: Glória ao nome de Jesus Cristo. Amém.
2: Deus te abençoe. Dai glórias a Jesus.
4: Jesus é Deus, bem-aventurado que nele crê, abençoado.
0: É isso e muito mais que Deus vem realizando na vida do povo a cada quarta-feira. Não fique de fora, ouvintes. Nesta quarta-feira, em 6 horários, aqui mesmo, na rua Senador Pompeu, no número 27, bem aqui no centro do Rio de Janeiro. Eu estarei aqui aguardando por todos vocês. 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

0: Você está chegando quinta-feira, aquele culto especial da Fundação Reviver, que é a obra social da nossa Igreja Deus e Amor. Olha, todas as quintas-feiras em três horários, no horário das 9 da manhã, às 15 e também no horário das 19 horas, nós realizamos aqui aquele culto da Fundação Reviver. E são cultos extraordinários. Nós temos aí uma equipe preparada para pregar a palavra, orar por você, falar com você acerca deste trabalho tão importante na igreja, que é o trabalho social. Jesus, além de pregar a palavra, ele trabalhou também bastante com a obra social, ensinando a igreja que a igreja precisa pregar o evangelho da salvação e também socorrer as pessoas necessitadas. Eu quero convidar você que me acompanha neste momento para estarem presente aqui conosco nesta quinta-feira em um dos três horários. Você que pode estar de manhã, vem. Você que pode estar à tarde ou à noite, não fique de fora desses cultos da Fundação Reviver. Nós temos aí a minha esposa, a nossa irmã Vânia, a nossa irmã Georgette, a nossa irmã Márcia, uma equipe que trabalha constantemente nesta obra social, auxiliando famílias necessitadas. E eu tenho certeza que nesta quinta-feira, em um dos três horários, Deus tem uma palavra para o seu coração. Essas mulheres estarão aqui pregando a palavra do nosso Deus.
1: Não deixa que nada nem ninguém roube a essência de adoração que Deus colocou dentro de você. Aleluia. Não deixa que nada, nenhuma circunstância, nenhuma prova, nenhuma pessoa, nenhum demônio, nenhum problema, nenhuma decepção, aleluia, venha roubar a essência de adoração que tem dentro de você. Aleluia. Adora, adora, adora na alegria, adora na tristeza, adora no luto, adora na vida, mas continua adorando o nome do Senhor, aleluia, não importa a circunstância. Deus está procurando verdadeiros adoradores aqui nessa tarde. Mesmo se não acontecer em mim, que aconteça através de mim, aleluia. Tem coisas que Deus não vai permitir acontecer na nossa vida, embora talvez seja desejo nosso, mas se é desejo dele, não precisa acontecer em mim, que aconteça através de mim, aleluia. Que sejamos instrumentos para que a obra de Deus cresça, para que o nome dele seja glorificado e que vidas sejam alcançadas, aleluia. Ah, mas não aconteceu em mim, Deus não prosperou a minha vida, Deus não abriu a porta, mas que você seja instrumento, que isso aconteça na vida de outras pessoas. Aleluia, quem pode glorificar a Deus, glorifica se você entendeu, aleluia.

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0: conosco em um dos três horários. Deus tem uma palavra para o seu coração. Deus estará utilizando a vida das tuas servas para ministrar uma palavra para o seu coração. Elas estarão aqui orando por você, orando pela sua família. E eu tenho certeza, ouvinte, você vai sair deste culto abençoado pelo Senhor. Eu quero fazer um apelo neste momento a todos vocês que estarão presentes conosco nesta quinta-feira. Não venham de mãos vazias. Traga pelo menos um quilo de alimento não perecível. Você que tem condição de doar uma cesta básica, você que pode doar 5, 10, tem pessoas que têm condição de doar até um caminhão de cesta básica. Eu tenho certeza, ouvinte, Deus trará a recompensa para a sua vida, Deus vai continuar abençoando muito você. E a Bíblia tem promessa, você sabe disso, aquele que dá ao pobre, ele empresta a Deus. E pode ter certeza que Deus não vai ficar te devendo. Você abrindo o seu coração, estendendo as suas mãos, Deus ele vai te retribuir. Deus vai recompensar você. E você sabe, se Deus te deu muito, olha, ouvintes, não fica só com você. Reparte, distribui, ajuda aquele que não tem. Então, nesta quinta-feira, nós estaremos aqui, a nossa equipe da Reviver, para pregar a palavra, orar por você, e tenho certeza, você virá receber a bênção de Deus e também abençoar famílias necessitadas. Quinta-feira, 9 da manhã, às 15 e às 18 horas, Rua Senador Pompeu, número 27, aqui no centro do Rio de Janeiro. É um trabalho realizado com a obra social Fundação Reviver.
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0: Olha, ouvintes, passando aqui para chamar a vossa atenção. É nesta sexta-feira, nós estaremos aí no prosseguimento desta campanha, a campanha voltada à libertação e curas. Esta campanha que traz o tema Destruindo as Fortalezas. Eu quero convidar você, a sua família, para estarem presentes conosco, participando desta campanha. É uma campanha que Deus levantou aqui em nossa Igreja Deus e Amor do Rio de Janeiro para garantir a libertação da sua vida, a libertação da sua casa e de toda a sua família. Olha, ouvintes, eu estarei com vocês pregando a palavra de Deus nesta sexta-feira.
3: Enquanto você está adorando aqui, no mundo espiritual tem coisas acontecendo. E o povo agora sai para a batalha, não é com armas, não tem bombas, sai adorando. Sabe o que aconteceu? Deus colocou uma emboscada entre os três exércitos inimigos. E dois exércitos se juntaram, destruíram um. Daqui a pouco um olha para o outro, começa a matar o outro, pastor Adão. Quando o povo de Deus vai cantando, vai adorando, enquanto o povo louvava, Deus confundia os inimigos. Eu repito, nenhuma espada foi levantada. Foi levantada.

0: batalha. Levante a mão e adora, meus irmãos. Levante a mão e glorifica. Levante as mãos e exalta. Enquanto você adora, Deus está pelejando por você. Enquanto você está aqui glorificando, o céu está pelejando.
1: Tenho certeza que Deus, ele tem uma palavra para o seu coração. Você vai sair daqui leve. A palavra vai penetrar no seu coração e vai te impactar. Vai mudar a história da sua vida. No decorrer desta campanha, eu estarei orando através dos excelentes dons do Espírito Santo. As pessoas que estão participando estão felizes. Estão testemunhando o poder de Deus. Nós vamos acompanhar agora para você entender que quem participa desta campanha é agraciado pelo Senhor. Aumente o volume do seu rádio e nós vamos acompanhar agora os testemunhos, aquilo que Deus tem realizado na vida das pessoas no decorrer desta campanha.
2: Libertação total, pastor Antônio dos Santos, na poderosa campanha. Aqui está a nossa irmã, o seu sobrinho em São Paulo. Ela no culto gravou a oração, enviou para ele em São Paulo. Ele recebeu a oração, foi liberto das drogas, foi para a igreja, se converteu e hoje está liberto completamente para a glória de Deus.
1: Qual é o seu nome?
3: Meu nome é Aparecida, eu moro em São Gonçalo e ele mora em São Paulo. E eu levantei a mão aqui quando o pastor revelou de uma pessoa que era drogada e estava envolvido no tráfico. E botei vídeo, né? E mandei para ele se converter. E ele foi para uma igreja e lá, logo que ele entrou na igreja, Deus já foi usando o pastor lá. E ele foi chorando, pedindo perdão. E hoje, graças a Deus, ele já arrumou até um emprego.
1: Espera aí. A senhora participando da campanha de sexta-feira, o seu sobrinho lá em São Paulo, viciado, fazendo propósito, gravou até a oração aqui, enviou para ele. Ele sentiu o toque de Deus, foi para a igreja, se converteu e está liberto, é isso?
3: Amém, é isso
1: Jesus
3: mesmo.
1: Jesus alcançou seu sobrinho lá em São Paulo.
3: Isso, em nome de Jesus.
1: Jesus liberta mesmo nesta campanha de sexta-feira.
3: Amém.
1: Dai glória a Deus, glória com a Deus. Ela! Esta campanha prossegue em 6 horários, 7, 9, 11, às 13, 15 e também no horário das 19 horas. Venham participar conosco. Eu tenho certeza, a bênção de Deus está reservada para você. Rua Senador Pompeu, número 27, aqui no centro do Rio de Janeiro.
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6: Dezenove horas e 23 minutos.
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1: Neste momento eu quero falar com todos os dizimistas da Casa de Deus. Você que é membro, você que é um simpatizante. Eu sei que tem pessoas que não são nem membros da nossa igreja, mas são dizimistas fiéis. Vem até a livraria da nossa igreja, devolve o seu dízimo, outras pessoas que faz aquela transferência bancária, faz um Pix, porque você entendeu o reino de Deus aqui na terra e você tem abrido o seu coração e estendido as mãos e ajudado. Deus te abençoe, meus irmãos. Estou aqui neste momento para levar uma palavra de gratidão até vocês. Que Deus continue abençoando muito, muito mesmo, a vida de vocês que tem realmente dizimado na casa do Senhor. Vocês sabem que isso para vocês é um privilégio poder contribuir, colaborar no crescimento do reino de Deus aqui na terra. E vocês fazendo isso, Deus garante sempre a proteção do vosso patrimônio. O devorador não vai devorar os seus bens, não vai tocar no seu dinheiro, não. Deus garante a segurança total de todos os seus bens. Muito obrigado, meus irmãos, muito obrigado por estar contribuindo, estar ajudando sempre nas manutenções da casa de Deus. E eu quero aproveitar este momento e fazer uma pequena oração por vocês, pedir a Deus para continuar multiplicando aí o seu salário, abençoando todo o trabalho das suas mãos.
8: O Senhor Jesus nos promete em sua palavra no livro de João, capítulo 14, versículos 13 e 14.
9: E eu farei o que vocês pedirem em meu nome, para que o Pai seja glorificado no Filho. O que vocês pedirem em meu nome, eu farei.
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1: Senhor meu Deus e meu Pai, é no nome do Senhor Jesus Cristo, mais uma vez, ó Deus, eu quero te louvar por tudo, Senhor. Quero te louvar pela vida de cada dizimista fiel da tua obra. Meu Deus, a vida de cada membro, de cada simpatizante, cada visitante, as pessoas, meu Deus, que já entenderam, ó Deus, o reino do Senhor aqui na terra. São pessoas, Senhor, que têm abrido seus corações e também estendido as mãos para ajudar a tua obra. Visita mesmo neste momento a vida de cada dizimista fiel, aqueles, meu Deus, que quem sabe não tem nem condição de vir na igreja, porque estão longe, mas são pessoas que têm feito aquela transferência bancária, têm feito um Pix e contribuído, têm devolvido a décima parte de tudo quanto o Senhor tem dado a elas. Visita essas pessoas, meu Deus, abençoando o seu trabalho, abençoando o trabalho das suas mãos, multiplicando também, ó Deus, o seu ganho, multiplicando o seu salário e garantindo a proteção de todos os seus bens. Visita neste momento a membresia, Senhor. Ó Deus querido, todos aqueles que são fiéis ao Senhor, que têm devolvido também o seu dízimo na casa do Senhor, para manutenção. É por isso, ó Deus, que o Senhor tem salvado almas através de cada contribuição. Missionários têm sido enviados, ó Deus, de leste a oeste, de norte a sul, ó Deus, dentro do nosso Brasil, ó Deus, no exterior, que tem levado a boa semente. E cada dizimista, meu Pai, faz parte desta grande obra, porque tem contribuído no teu reino, tem contribuído na salvação das almas. Senhor da glória, repreende mesmo os espíritos devoradores, meu Pai. A miséria, as obras da inveja, arranca de dentro desta casa as enfermidades, meu Deus, que tem consumido o físico desta pessoa, e tem também, ó Deus, tirado do salário para compra de remédios, Senhor da glória, que haja bonança, que haja prosperidade e a proteção na vida deste dizimista, Senhor. É o que eu te peço e também te agradeço no nome de Jesus. Deus continue te abençoando. Você que é um dizimista fiel, nós estaremos aqui orando constantemente por você, pela sua família, para que Deus possa continuar aí, multiplicando o seu salário e também protegendo o seu patrimônio. Deus abençoe, meus irmãos. Continue sendo fiel a Deus, que Deus vai continuar também sendo fiel com todos vocês.
6: Dezenove horas e 30 minutos.
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10: Meu Deus é maior.

0: acredito.
1: É, ouvintes, é o programa Voz da Libertação, que tem sua sede aí em São Paulo, Avenida do Estado 4568. Está na responsabilidade da nossa líder, da nossa presidente Helene Miranda, e aqui estamos nos estúdios, juntamente com o nosso irmão Ayrton, aqui na mesa de som, e o pastor Leandro Machado aqui nos áudios também, mandando aquela mensagem para o seu coração. Atenção, ouvintes, nós estamos aqui na rua Senador Pompeu, número 27. Aqui está o estúdio da Rádio Deus é Amor.
0: Se não quer se machucar, o Senhor saiu pra guerra, nosso Deus vai operar. Sai da frente, inimigo, que esta guerra que ele está.
1: Quero chamar a atenção, atenção, povo de Deus aí de Nova Iguaçu, não perca nessa sexta-feira. Poderosa campanha, guerra contra o mal. Ouvintes, é coisa tremenda o que Deus está fazendo às sexta-feira ali em Nova Iguaçu. É pessoas libertas, pessoas curadas na mesma hora, 9 da manhã. Pastor Leandro Machado, pastor também Otávio, pastor Inácio, pastor Antônio, todos nós ali entregando os recados de Deus, as revelações do Espírito Santo. Eu quero convidar você que está desanimado, você que sente que tem obra maligna na sua vida, você que faz tudo e nada dá certo, não perca, nós temos 3 horários para você participar do culto ali, desta campanha, né, ouvintes? Porque é uma campanha revelada pelo Espírito Santo através da nossa diretoria. Guerra contra o mal, 9 da manhã, também 15 horas, presbítero Marcelo, também às 19 horas, presbítero Cícero. Você não pode ficar de fora, venha nessa sexta-feira, ouvintes, ver o que Deus está fazendo aqui na Igreja Deus e Amor de Nova Iguaçu. Agora nós vamos a um testemunho aqui para não ficar só nas nossas palavras, mas para vocês que estão aí na audiência, ver o que Deus está fazendo aqui na nossa Igreja Deus e Amor de Nova Iguaçu.
2: Irmã, qual o seu nome?
3: É Marta.
2: Marta, qual foi o milagre que a senhora recebeu aqui na Igreja Pentecostal Deus de Amor?
3: O milagre que eu recebi, pastor, é que eu vinha passando muito mal com um problema nas tripas, né, no lado esquerdo, que me incomodava muito, né? Ano passado eu parei no UPA devido a essa situação, a mesma coisa, e eu tive uma crise por esses dias, na sexta-feira, né, a qual me pegou sem o esperar. Era uma dor que incomodava muito. E hoje eu entrei aqui na Igreja Pentecostal Deus e Amor de Nova Iguaçu e eu recebi a minha cura por completo e já saio daqui curada, crendo na minha vitória. A cirurgia que eu ia fazer correndo de urgência, já não vou precisar fazer mais, porque o meu Deus me curou dentro desta casa de oração.
2: Amém, irmã, que milagre maravilhoso. O que a irmã recomenda para as pessoas que estão enfermas?
3: Eu recomendo que vocês tenham fé, continuem perseverando, acreditando que este lugar tem Deus, tem um Deus que ele tem a cura, porque se você crê, acreditando, você sai recebendo. Porque eu recebi o meu milagre, não só esse, contra outros, que eu ainda vou contar, que eu preciso contar, que eu recebi neste lugar abençoado da parte de Deus.
2: Amém, irmã. Confirma seu nome e seu endereço, por gentileza.
3: Marta de Jesus da Silva. Eu moro no Jardim Alvorada, na Estrada de Madureira.
2: Amém, querido. Que Deus abençoe pelo grande testemunho.
3: Amém, pastor. Estou feliz com Deus.
1: É, ouvintes, é coisa tremenda que acontece na nossa igreja pentecostal Deus de Amor de Nova Iguaçu. Olha aí a nossa irmã Marta aí testemunhando, ouvintes. Ela foi revelada pelo Espírito Santo. Olha como Deus faz, né? Deus revelou ela. Não sabíamos do problema da nossa irmã Marta, mas Deus sabia. Deus revelou, né, que ela estava com um problema ali, né, no seu intestino, né? E Jesus curou ela. Ela sentiu o toque da cura. Nem foi mais procurar um médico, porque ela sentiu a operação divina através da revelação. Então, ouvintes, quero chamar você enfermo, você com problema, você que não sabe mais o que fazer, já procurou a medicina, já procurou os médicos, nada aconteceu. Venha na nossa Igreja Pentecostal Deus de Amor de Nova Iguaçu, Avenida Governador Roberto Silveira, 862. Não conte o seu problema a ninguém. Sexta-feira da libertação total. Guerra contra o mal. Estamos ali preparados para orar por você. Independente do seu problema, independente do inimigo estar perseguindo a sua vida, mas venha, você que ouve voz dentro da sua casa, você que anda pela rua e vê alguém chamar o seu nome, você que não consegue dormir à noite, você que já foi no médico, o médico não achou a sua enfermidade. Sexta-feira, guerra contra o mal. Avenida Governador Roberto Silveira, 862. Bem no centro de Nova Iguaçu, a 200 metros do Top Shopping.

0: Quero chamar a atenção aqui do povo da rua Senador Pompeu para esta sexta-feira. Poderosa campanha destruindo as fortalezas do mal. Né, ouvintes, nós sabemos que existe o mal, nós sabemos que existe o inimigo, né? Porque Jesus diz: eu vim para que tenham vida e vida com abundância, mas o inimigo veio para matar, para roubar, para destruir, ouvintes. E o que mais nós vemos nos dias de hoje, ouvintes, é família sendo destruída, é casais sendo separados, meu Deus do céu. Ouvintes, é coisa, meu Deus do céu, só Jesus mesmo para fazer a obra, hein? Nós queremos convidar você aqui, bem no centro aqui da cidade do Rio de Janeiro, Rua Senador Pompeu 27, para esta sexta-feira, nessa poderosa campanha destruindo as fortalezas do mal. Ouvintes, vamos agora a um trecho de uma mensagem que o nosso pastor Antônio dos Santos, ele traz aqui às sexta-feira.
1: Se você ainda clama, mesmo cansado, se você ainda clama, mesmo esgotado, isso já é uma fé suficiente para Jesus intervir na sua causa. Se tudo que você consegue falar hoje é: Senhor, me ajuda, é o suficiente para o céu se mover a seu favor aqui hoje. Levante a sua mão, porque o céu está disponível. Se você tem gemido, não tem conseguido orar, mas o seu coração é sincero diante de Deus, e você tem pedido a Deus ajuda, gemendo, sofrendo, quem sabe caído, Deus vai se mover a seu favor, vai! Levante a mão e vai adorando, levante a mão e vai glorificando. Deus hoje quer se mover a seu favor. Se o seu clamor é o gemido, Deus ouviu. Deus ouviu, Deus falou com Moisés: eu tenho ouvido o gemido do meu povo. Eu tenho ouvido o gemido do meu povo. E eu desci para livrá-los.
2: Mas quando Jesus chegou, subiu para o barco, houve um milagre tremendo ali. Pedro caminha também sobre águas. Subiram para o barco. Milagre aconteceu. Queridos irmãos, houve bonança. Depois que tudo se acalmou, os discípulos não perguntaram mais sobre o vento. Quando Jesus falou assim: vento, acalma-te, tempestade, pode parar. Eles não perguntaram mais sobre vento. Eles olharam um para o outro e perguntou assim: quem é este que até o vento e o mar lhe obedece? Quando Jesus age, ele muda não só a situação, meus irmãos, mas ele muda a forma que a pessoa enxerga tudo a partir daquele momento. Então não pensavam mais no vento, não pensavam mais na tempestade. Eles começaram a perguntar: quem é este que até o vento e o mar lhe obedecem? Pode adorar, pode glorificar. Quem é este? Aleluia!
0: Das águas, eu vou andar em cima das águas. É, o coisa tremenda. Por cima das águas nós vamos andar, né, irmão? Aí, tu é só crer, né? É só crer e não duvidar que nem Pedro, né? Porque Pedro andou sobre as águas, mas depois ele acabou duvidando. Como é que eu posso estar sobre essas águas? É, ouvintes, acontece com você, acontece comigo. Quando a luta aperta, ouvintes, parece que o negócio não vai chegar lá. Mas, ouvintes, nós vamos chegar em nome de Jesus Cristo. Não perca, não perca, porque o pastor Antônio já preparou aquela mensagem para sexta-feira. E Deus vai falar com você de uma maneira poderosa. Você que sente que o inimigo está te perseguindo, você tem que estar aqui nessa sexta-feira. Agora nós vamos ouvir o que acontece através das orações, das revelações do Espírito Santo, como Deus tem usado de uma maneira especial aqui o nosso irmão pastor, é Antônio dos Santos.
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2: Vai gritando para Jesus queimar. Vai gritando para Jesus queimar. Sai toda a opressão maligna. Sai da vida dessas pessoas. Sai da vida dessas pessoas. Sai da casa dessas pessoas. Vai expulsando, irmãos. Vai expulsando. Sai, opressão do mal. Vai embora, Satanás. Sai da família. Sai da casa dessas pessoas. Vai queimando, Jesus. Vai queimando. Toda a opressão. Toda a opressão. Eu repreendo. Eu repreendo no nome de Jesus. Continua expulsando. Sai, Satanás. Sai da vida dessas pessoas. Sai, opressão do mal. Vai embora, Satanás. Vai queimando, Jesus. Queima. Vai desamarrando tudo que está amarrado. Sai do caminho dessas pessoas. Sai, opressão do mal. Sai. É no nome de Jesus que eu te repreendo. Sai do caminho dessas pessoas. Sai da família dessas pessoas. 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Vai expulsando. 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

0: É, ouvintes, é coisa tremenda, ouvintes, que acontece aqui através da oração, ouvintes, meu Deus do céu, o inimigo não resiste à oração, é o pastor Antônio orando, também o batalhão da fé orando, ouvintes, vocês viram aí, ó, o inimigo gritando desesperado, olha aí, ouvintes, chega de sofrer, sai desse sofrimento, sai de dentro desse quarto escuro aí, vem aqui na Igreja Deus de Amor. É, Rua Senador Pompeu, número 27. Olha só, através da oração aqui, o inimigo vai ao chão. Venha, venha nessa sexta-feira, porque Deus vai operar maravilha na sua vida. Porque Ele é tremendo, ouvinte. O nosso Deus, Ele faz coisas grandes, destruindo as fortalezas do mal. É nessa sexta-feira. Vem aqui, Rua Senador Pompeu, número 27. Amplo estacionamento, ouvintes. Olha, ouvintes, depois da oração agora nós vamos ver, meu Deus do céu, os milagres já acontecendo, as pessoas já testemunhando o que aconteceu em suas vidas.
1: O seu milagre, pastor Antônio.
2: Irmã, qual é o seu nome?
3: Paz do Senhor, pastor. Rosângela.
2: Irmã Rosângela, o que é que aconteceu?
3: Eu vinha sofrendo com aquele problema, né, do fígado. E a última consulta agora, semana passada, com a médica, ela falou pra mim que os exames dão tudo bom e que nem a biópsia eu vou mais precisar fazer, porque eu já fui curada, ela já me deu alta. Para a glória de Jesus.
2: Quanto tempo esse problema, minha irmã?
3: Fez um ano, dia 25 de novembro.
2: Participando da campanha. Fez novos exames.
3: É, eu já tinha falado que o senhor falou, deixa para dar o testemunho final. E dia 5 agora de janeiro, ia fazer um ano que eu tava tomando remédio. A cola disse que eu ia ter que tomar a vida toda o remédio. E eu falei que eu não aceitava tomar aquele remédio. E o senhor falou assim, não vai tomar não, em nome de Jesus.
2: Tá curada.
3: O senhor profetizou, tomei posse, recebi e tô curada. Para a glória de Jesus.
2: Está curada. Dai glórias com ela. Curada por Jesus.

É, ouvintes, é coisa tremenda o que acontece aqui na Igreja Deus e Amor. Rua Senador Pompeu, número 27. É um toque diferente com fé, ouvintes. As pessoas são tocadas pela fé. Talvez estou falando com pessoas desanimadas. Pessoas até mesmo crentes que estão querendo desistir de tudo. Não, venha nessa sexta-feira aqui, nessa poderosa campanha, destruindo com as fortalezas do mal. Você não pode ficar de fora, ouvintes. É tremendo o que Deus faz aqui a sexta-feira. Rua Senador Pompeu, número 27. O milagre acontece na hora. Essa irmã aí já recebeu o seu milagre na hora. Ela foi tocada por Jesus. Como Jesus é, ele toca, o demônio sai. Quando Jesus toca, o problema é resolvido. Eu quero chamar a atenção de todos. Anote aí o endereço da bênção do milagre. Rua Senador Pompeu, número 27. Amplo estacionamento, igreja climatizada, com ar-condicionado, hein? É coisa do céu, coisa tremenda. E você não vai ter problema de pagar estacionamento. Estacionamento gratuito para você aqui. Então venha nessa sexta-feira. Vem aqui na rua Senador Pompeu, número 27, bem no centro do Rio de Janeiro.

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0: É, ouvintes, que esses acordes musical aí, nós entramos para a Fundação Reviver, ouvintes, todos de Igreja Deus e Amor aí, na mesma fé, no mesmo intuito. Fundação Reviver, às quinta-feira, na nossa igreja, na nossas igrejas Pentecostal Deus e Amor, e aqui também na rua Senador Pompeu, 4 horários para você vir aqui trazer o seu donativo, né? 1 quilo de alimento não perecível. Você vai trazer para ajudar as pessoas que precisam, né, ouvintes? Quantas pessoas nos dias de hoje precisa de um alimento? Precisa, né, se alimentar. Nós sabemos que o país está aí numa situação muito precária, as coisas muito caras. Então, você que pode ajudar, ouvintes, venha, traga aqui na rua Senador Pompeu uma doação, ouvintes. Traz aí um quilo de arroz, 1 quilo de feijão. É um alimento não perecível, ouvintes, porque as pessoas passam diariamente solicitando aqui para nós uma ajuda. Então, Rua Senador Pompeu, número 27, 4 horários aqui para você prestar um culto a Deus. E aqui está nossas irmãs, nossos irmãos, pregando e orando pelos dons do Espírito Santo. Não venha, não esqueça, marca aí na geladeira. Marque num papel, coloque na geladeira aí que você tem que trazer 1 quilo de alimento para ajudar na Fundação Reviver. Anote o endereço aí, para você que quer doar também roupas, traga também roupas, porque as pessoas passam na igreja, as pessoas que moram na rua, eles passam pedindo, me dá um chinelo, pastor, me dá uma camiseta, pelo amor de Deus, às vezes está tão frio, ouvintes. Chega a doer o nosso coração, que a gente vê as pessoas sem camisa, pedindo uma camisa, pedindo um chinelo, ouvintes. E se você ajudar, talvez está na sua casa esse chinelo, está na sua casa esse sapato, essa roupa, e você pode estar ajudando, ouvintes, trazendo aqui na rua Senador Pompeu, número 27, para ajudar essas pessoas, os nossos irmãos moradores de rua. Ouvintes, também quero chamar a atenção para o povo de Nova Iguaçu. Poderosa campanha aí com o pastor Edson, a sua esposa Rita. Jesus te dá saúde. Todas quinta-feira, 9 da manhã, também às 19 horas. Nós temos ali cada dia um pregador ali trazendo a mensagem às quinta-feira no culto da Fundação Reviver. Vocês aí próximo, você de longe que quer doar uma cesta básica, que quer doar 1 quilo de alimento, não deixe de ir, ouvintes, às quinta-feira, 9 da manhã, 19 horas. Note um endereço aí, Avenida Governador Roberto Silveira, 862. Não vá com a mão vazia. Fundação Reviver, tem vários departamentos. Tem um departamento Água para o Nordeste, ouvintes, que tem abrido poços artesiano, né? Poços artesiano aí, nessa cidade onde não tem água potável, ouvintes. Então, a Fundação Reviver está com esse trabalho maravilhoso, que abre ali o poço artesiano, em seguida já abre a igreja, claro, né? Já abrimos a nossa igreja Deus e Amor, e é um trabalho que tem surgido um efeito muito grande, porque muitos pensam que a igreja Deus e Amor não apoia as pessoas. Claro que apoia, ouvintes, apoia na cesta básica, apoia no cuidado médico. Nós temos a carreta Reviver, ouvintes, leva saúde pelo Brasil todo. Cada mês, a carreta da Reviver, ela está numa cidade do Brasil, levando saúde. Nós temos também o lugar onde cuida das pessoas idosas. Temos em Sarutaiá, temos no centro de São Paulo. Aquelas pessoas idosas que já morreu todo mundo da família, só sobrou ele. Então, a nossa Igreja do Amor acolhe essas pessoas também, cuida, né? Não só cuida, mas como dá o alimento, dá a medicação. Meu Deus do céu. Os irmãos precisam ver, irmãos, o trabalho da Fundação Reviver para vocês fazer, né, um donativo aí, fazer um depósito. Daqui a pouco vamos dar as contas. Ouvintes, nós temos também agora a Casa Aberta. Olha que lindo, a Casa Aberta. Nós já temos em várias cidades aí abrindo a Casa Aberta, que cuida dos moradores de rua, né? Tira da rua, vai em uma van, pega todo mundo, leva lá para a Casa Aberta, dá um banho neles, corta o cabelo, tem aula com psicólogo. Olha só, ouvintes, tem um almoço, tem a janta, tem um culto também, ouvintes, coisa tremenda. Tem pessoas que já saíram da rua já estão empregadas, já estão em empresas trabalhando. Antes você via ele lá todo sujo, todo cheirando mal, mas hoje já estão aí digno, né, como um cidadão, né, trabalhando. Ouvintes, é tudo esse projeto, tem uns projetos, o projeto também dos ribeirinhos, né, que cuida daquelas crianças, daquelas jovens, adolescentes lá, tira da rua, dá uma vida digna para elas. Olha, ouvintes, é coisa tremenda, talvez você não conhecia, né, todos esses projetos aí é da Fundação Reviver, que apoia também, olha só, aquelas mães solteiras, né? Aquelas mães que por algum motivo teve um filho, não tem quem cuidar. E a Fundação Reviver também tem esse apoio também às mães solteiras, ouvintes. É coisa tremenda, coisa maravilhosa. Então muitas vezes as pessoas falam, a Fundação Reviver, não sei o quê. Não, ouvintes. São vários departamentos da Fundação Reviver. Temos também o kit escolar, já estamos no começo do ano. E a Fundação Reviver vai estar levando os kits escolares também para as crianças que não têm condições de comprar, ouvintes, o material escolar. Ouvintes, olha só quantas coisas, quantos projetos que não vão entrar. Já estão em andamento todos esses projetos aí. E mais ainda, né? A Fundação Reviver também apoia, né? Apoia também as pessoas dando curso, né? Nós temos ali na sede mundial, aqui também na Senador Pompeu, cursos, né, que a igreja dá para as pessoas aprender aqui para arrumar um emprego. Olha, ouvintes, coisa tremenda, ouvintes. Parece que não, né? Mas a nossa Fundação Reviver, que Deus orientou a nossa irmã Irene Miranda para abrir, é coisa tremenda. Ouvintes, nós vamos às contas agora da Fundação Reviver para você, depois que ouviu tudo isso, tirar a mão do bolso aí e ajudar a Fundação Reviver.
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0: Ouvintes, coisa tremenda, ouvintes. A Fundação Reviver, você sabe que é um órgão assistencial da nossa Igreja Pentecostal Deus e Amor. E você não pode deixar de ajudar essa obra. Faça seu depósito, faça aí seu Pix para a Fundação Reviver. Depois você vai levar o comprovante numa Igreja Deus e Amor mais próxima da sua casa. Porque é tudo contabilizado, ouvintes. Tudo que entra na Fundação Reviver é contabilizado. E você aí procurar uma Igreja Deus Amor mais próxima da sua casa, leva esse comprovante aí para o pastor, para o dirigente da igreja, passar para o responsável da Fundação Reviver. Não deixe de ajudar essa obra, porque a Bíblia é bem clara em dizer, né, que aquele que ajuda o necessitado, ela empresta para Deus. Ouvintes, agora nós vamos à identificação da Rádio Deus de Amor. E daqui a pouquinho vamos estar de volta com vocês. Não saia da sintonia, porque pastor Antônio dos Santos está aí continuando, trazendo aquela palavra de fé para as nossas vidas. Não deixe, ouvintes, de ajudar a Fundação Reviver. Faça alguma coisa. Nós também temos os cofrinhos, né, que você pode pegar na igreja e você vai pegar esses cofrinhos e vai encher de prata, né? Vai encher de moeda, e depois você leva na igreja Deus Amor mais próxima da sua casa, porque essas moedas aí, elas são revertidas, né, em ajuda para a Fundação Reviver. Então nós temos o cofrinho, né, e as pessoas, elas contam assim o testemunho desse cofrinho. As pessoas fazem um propósito com Deus em ajudar a Fundação Reviver, e Deus abre a porta de emprego, Deus dá condições, né, de pagar as dívidas. Então você pode, qualquer igreja Deus Amor que você for, vai estar lá o cofrinho da Fundação Reviver. Você pode levar para sua casa, você enche esse cofrinho, depois você traz e entrega em nossa livraria. Vai estar ajudando, vai estar fortalecendo esse órgão assistencial Fundação Reviver. Agora nós vamos aos prefixos da Rádio Deus e Amor. Daqui a pouquinho estamos de volta.

0: 20h01.
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7: Boa noite.
0: Vinte horas e 4 minutos.
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0: Aceite a paz de nosso Senhor e Salvador Jesus Cristo. Quem tem o imenso prazer de falar com vocês é o seu irmão em Cristo, Pastor Antônio dos Santos. Lembrando a todos que amanhã, segunda-feira, o nosso culto doutrinário, o nosso culto de ensino da Palavra de Deus e também o prosseguimento da campanha Jesus Salva o Meu Lar. Todas as segundas-feiras, no horário das 19 horas, nós estamos aqui nesses cultos doutrinários. Eu quero, neste momento, já convocar toda a membresia, quero convocar as famílias evangélicas em geral, famílias católicas, livres pensadores, você que não tem nenhum credo religioso. Eu quero te convidar para ouvir a palavra de Deus. Olha, ouvintes, a palavra de Deus é Deus revelando a nós a sua vontade. Deus falando com o seu povo. E eu te convido a ouvir esta palavra. Eu tenho certeza que Deus, ele tem a direção, a orientação, o alimento, as instruções para a sua vida através da sua palavra. Estarei com vocês pregando a palavra de Deus na noite desta segunda-feira.
1: Posso falar da igreja de Corinto, uma igreja vibrante, uma igreja cheia de

Talvez olhava para o irmão e estava pulando de um pé só falando em línguas. Talvez olhava para o outro e estava entregando profecia. Talvez olhava para o outro e estava entregando revelação. Uma igreja dotada de dons espirituais. Falavam em línguas, profetizavam, faziam reuniões cheias de movimento. Mas Paulo percebeu algo. Faltava amor. E ele escreve aqui em 1 Coríntios 13, ainda que eu falasse a língua dos homens e dos anjos e não tivesse amor, seria como metal que soa ou como sino que tine. Nada disso vai valer. Eles tinham o som da religião, mas não o coração de Cristo. E o apóstolo Paulo mostra que sem amor o dom só é barulho, mas o dom com amor, ele é bênção do céu. Irmãos, a ausência de amor é o maior indicador que a igreja está fria, a igreja está

0: adorando, vai adorando. Se tem amor no seu coração, aí tem presença de Deus.
1: Deus vai falar com você. Eu não tenho dúvida que através do Espírito Santo a palavra vai penetrar no seu coração e vai impactar. Eu tenho certeza que muitas pessoas no decorrer dos dias vão testemunhar o poder de Deus. Você tem acompanhado aí, ouvintes, pessoas testemunhando curas, libertações, milagres, e muito breve você vai acompanhar aqui pessoas testemunhando o milagre de Deus que elas alcançaram na alma, a transformação de vida, a mudança de pensamento, a transformação espiritual, porque a palavra de Deus, ela impacta o nosso interior, ela transforma a nossa vida. Por isso, o convite é: venham participar conosco e ouvir a palavra de Deus. Após a pregação da palavra, eu faço aqui todas as segundas-feiras aquela oração de Pentecoste. Por quê? A palavra de Deus, ela traz avivamento.
0: Que glória, que coisa linda, meu Deus! Vai derramando, Senhor, derrama da sua presença. Oh, Espírito de Deus! Ei, clima lamaias, tem! Queriei-me de lamaias, te camalamas! É o Senhor quem trabalha em corações. Aleluia, a voz é minha, Deus, mas a palavra é tua.

0: presença de Deus. Receba da bênção de Deus na sua vida.
1: Sua vida será impactada pela presença de Deus. O Espírito Santo vai te revestir de poder nesta segunda-feira. E olha, eu estarei fazendo também aquela oração pela família. Nós estaremos juntos, estendendo as mãos aos céus e pedindo a Deus a salvação da nossa família.
0: Esta pessoa que está clamando, Deus, pela restauração conjugal. Esta pessoa que clama pela paz do seu lar, pela alegria, pela comunhão, pela prosperidade. Meu Deus, vai entrando no lar desta pessoa agora.

0: Eu sei, meu Deus, que a casa que o Senhor entra, entra paz, entra alegria, entra prosperidade. A casa que o Senhor entra, o mal que estiver tem que sair, meu Pai.
1: Você não pode ficar de fora. É amanhã, nesta segunda-feira, o prosseguimento do nosso culto doutrinário e da campanha Jesus Salva o Meu Lar. Anote o endereço: Rua Senador Pompeu, no número 27, aqui no centro do Rio de Janeiro.
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1: Olha, ouvintes, está chegando dia 14 de junho, mais um ano de existência da nossa Igreja Deus e Amor. 64 anos, Deus salvando almas, libertando vidas, curando pessoas enfermas através da Igreja Deus e Amor. Quando esta igreja foi fundada, Deus falou com o saudoso missionário Davi Miranda que através desta igreja muitas vidas seriam resgatadas. E a prova disso está aí. Olha, o Brasil e o exterior sendo impactados pela presença de Deus através da Igreja Deus e Amor. E eu quero te fazer um convite neste momento para o dia 14 de junho, no horário das 14 horas. Onde, pastor? Na nossa sede mundial em São Paulo. Nós fazemos parte da história da nossa Igreja Deus e Amor. Eu estou te convidando para estar presente conosco em nossa sede mundial em São Paulo. Como estaremos lá? Sairão duas caravanas aqui da nossa sede estadual à direção da nossa sede mundial. Olha bem, a passagem custa apenas R$ 170,00. Então dá tempo de você se preparar e ir conosco, estar presente conosco em nossa sede mundial. Você vai procurar a secretaria da nossa igreja, já fazer a reserva da sua passagem para festejar conosco 64 anos da nossa Igreja Deus e Amor. 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
3: Mas para que vocês que reverenciam o meu nome, o sol da justiça se levantará, trazendo cura em suas asas. E vocês sairão e saltarão como bezerros soltos do curral. Malaquias 4:2.
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1: 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Quero deixar o endereço aqui da nossa igreja Deus é Amor, para você participar conosco a cada quinta-feira desses cultos da Fundação Reviver. Rua Senador Pompeu, número 27, bem aqui no centro do Rio de Janeiro. Vem para cá participar conosco e pode ter certeza, você não sairá desse culto de mãos vazias.

0: Deus e meu Pai, é no nome do Senhor Jesus Cristo, nós estamos aqui diante da Tua presença mais uma vez. E neste momento, ó Deus, eu quero apresentar ao Senhor cada quinta-feira, onde os cultos da Fundação Reviver têm sido realizados, no horário das 9 da manhã, às 15, e também no horário das 18 horas, Senhor. Eu quero pedir ao Senhor que continue utilizando a vida das Tuas servas, ó Deus, que tem sido instrumentos de bênçãos para a vida das pessoas. Eu quero apresentar ao Senhor todas as pessoas que têm estado presentes conosco a cada quinta-feira, meu Pai. Meu Deus e meu Senhor, continue abençoando o povo que tem contribuído, as pessoas que têm ajudado nesta obra social, pessoas que entenderam, ó Deus, que têm recebido bênçãos do Senhor e também são portadoras da bênção do Senhor. Meu Deus, pessoas que têm contribuído com as suas ofertas, pessoas que têm contribuído com roupas, calçados, com alimentos, pessoas, meu Deus, que tem amor em seus corações e tem socorrido famílias necessitadas. Eu quero pedir ao Senhor, ó Pai, que entra neste lar agora, ó Deus, abençoando ainda mais. Senhor, que haja bonança, que haja multiplicação. Continua mantendo essa dispensa cheia. Continua abençoando esta conta bancária que tem contribuído, Senhor. Continue abençoando também a saúde desta pessoa, o trabalho, o seu salário, porque, meu Deus, quanto mais o Senhor abençoar, essas pessoas vão abençoar outras pessoas também. Meu Deus e meu Pai, continua mesmo abençoando, ó Deus, esses contribuintes de forma, meu Deus, extraordinária, porque essas pessoas têm ajudado esta obra social. Senhor, é o que eu te peço e também te agradeço, no nome de Jesus.
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0: 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Você que tem contribuído sempre com esta obra social, pode ter certeza, Deus nunca vai te desamparar. 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
1: Mas para que vocês que reverenciam o meu nome, o sol da justiça se levantará, trazendo cura em suas asas. E vocês sairão e saltarão como bezerros soltos do curral. Malaquias 4:2.
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0: ouvintes, é o programa Voz da Libertação. Estamos de volta, lembrando os irmãos que a nossa Igreja Deus e Amor tem a nossa sede, o nosso estúdio ali na Avenida do Estado 4568, e na responsabilidade da nossa presidente Ereny Miranda. E aqui estamos no estúdio, Rua Senador Pompeu, número 27. Aqui na técnica, nosso irmão Ayrto, e quem fala contigo agora, Pastor Leandro Machado. Quero convidar você para esta quarta-feira de vitória, hein? Na nossa Igreja Pentecostal Deus e Amor de Nova Iguaçu. Grande mover de Deus, é, ouvintes. Todas as quarta-feiras nós estamos com esta poderosa campanha, o Grande Mover de Deus. Você é o nosso convidado. Deus vai mover tudo que está parado na sua vida, porque essa campanha é uma campanha revelada pelo Espírito Santo e pela nossa diretoria. O Grande Mover de Deus. 9 da manhã, Cooperador Jorge. Às 15 horas, Pastor Leandro Machado. E também às 19 horas, Pastor Antônio, ali o nosso terceiro dirigente, ali nessa poderosa campanha, o Grande Mover de Deus. Ouvintes, agora nós vamos a um testemunho aqui, o que está acontecendo em nossa Igreja Pentecostal Deus de Amor de Nova Iguaçu. Você precisa ficar sabendo, né? Para estar conosco, você de perto, você de longe, é a Avenida Governador Roberto Silveira, 862. Jesus tem operado maravilhas ali às quarta-feira. Vamos ouvir esse lindo testemunho.
1: Senhor irmão, qual o seu nome?
2: César.
1: César, qual foi o milagre que você recebeu na Igreja Pentecostal Deus de Amor?
2: Bom, o milagre que eu recebi foi compra de um sítio que já há muito tempo estava querendo comprar aqui em Nova Iguaçu, porque o local onde eu morava, após as 6 horas, não tinha mais condição, e além do mais, eu estava morando de aluguel. E quando eu, orando a Deus, eu pedi a Ele que gostaria de morar aqui em Nova Iguaçu para facilitar a minha vida e sair daquele sofrimento de lá, de ficar até dormindo na Dutra por falta de condução. Então Deus ouviu o meu clamor, as minhas orações, e hoje eu moro no meu sítio, bem espaçoso, e glorifico o nome de Deus por isso, e estou orando a Deus também pela venda do meu terreno para construir, para melhorar cada vez mais a minha moradia.
1: Que coisa linda, ouvintes. Então ele precisava de uma casa, ele pediu para Deus, é isso mesmo?
2: Sim, exatamente. Eu pedi a Deus para ter uma casa aqui em Nova Iguaçu. E graças a Deus, Deus ouviu o meu clamor, a minha petição.
1: Amém. Qual o seu nome?
2: César.
1: O irmão mora onde?
2: Hoje eu moro aqui em Nova Iguaçu, na Estrada de Madureira, no bairro Ipiranga.
1: Amém. E antes o irmão morava onde?
2: Bom, eu morava em Piraí, de aluguel, e com um sofrimento tremendo, porque após as 6 horas não tinha mais ônibus para ir e vir de onde eu morava. Então, houve momentos que eu tive que dormir na Dutra por falta de condução, que é horrível dormir na rua, principalmente na Dutra. Um vento terrível, um calor, um vento terrível e sem local próprio, né, para deitar, né?
1: Amém, irmão. Que Deus abençoe o irmão pelo seu testemunho.

É, ouvintes, é Deus fazendo milagre, ouvintes, quarta-feira do grande mover de Deus. Você não pode ficar fora. O nosso irmão aí morava de aluguel, tinha que ficar na Dutra, ouvintes, passando frio. Olha o que ele falou, às vezes dormia na Dutra porque não tinha ônibus para ir embora. Mas ele confiou no Senhor, fazendo as campanhas ali na nossa igreja pentecostal Deus Amor de Nova Iguaçu, e Deus deu uma casa para ele ali em Nova Iguaçu. Ouvintes, Deus quer fazer isso também na sua vida, como fez na vida do nosso irmão César, quer fazer na sua vida também. Você não pode ficar de fora nessa quarta-feira do grande mover de Deus. Três horários, 9 da manhã, 15 horas e também às 19 horas. Você é o nosso convidado especial.

É, ouvintes, é a poderosa campanha As Portas Abertas, campanha da prosperidade, ouvintes, às quarta-feira aqui na rua Senador Pompeu, número 27. Nessa quarta-feira, pastor Antônio vai estar fazendo aquela oração por todos os trabalhadores, né, para Deus abençoar a vida de cada um. Prosperidade, porta aberta, quarta-feira, rua Senador Pompeu, número 27, ouvintes, não fique, você que está desempregado, você que tinha empresa e perdeu, você que está aí passando luta financeira, nessa quarta-feira, nosso pastor Antônio dos Santos vai estar orando para Deus prosperar, para Deus abençoar na sua vida, porque as portas abertas, né, ouvintes? Então, quando a campanha tem um tema, é porque Deus vai fazer a obra através desta campanha. Então, não fique de fora, nós vamos já um trecho de uma mensagem do nosso pastor Antônio dos Santos, ele traz aqui às quarta-feira.

o profeta Elias, um profeta solitário, e Deus não o envia a um palácio, Deus o envia à casa de uma viúva estrangeira em Sarepta. Nós vemos que aos olhos humanos é o lugar errado. O que é que Elias vai fazer na casa de uma mulher viúva que não tem nada? Aos olhos humanos, era o lugar errado, era a pessoa errada, era o momento errado. Se ninguém tem nada para comer, se não tem chuva, se ninguém planta, se ninguém colhe, o que é que o profeta vai fazer num cenário como esse, na casa de uma viúva pobre? Mas é exatamente aí que Deus revela um de seus atributos mais consoladores. Ele não desampara aqueles que confiam na sua palavra. Tem alguém aqui que confia na palavra de Deus? Tem? Levante a mão então e glorifica o nome dele. Você pode olhar hoje e falar: acho que todo mundo me abandonou, ninguém lembra de mim, o que será de mim amanhã? Isaías 49:15 fala que pode uma mãe esquecer-se tanto do filho que ela cria, que essa mãe não se compadeça do filho do seu ventre, mas eu todavia, Deus falando, não esquecerei de ti. E tem mais, ele está dizendo: eis que nas palmas das minhas mãos eu te gravei. Se você está gravado na palma das mãos de Deus, Deus nunca vai esquecer de você. Levante a mão, meus irmãos, e glorifica o nome deste Deus. Deus não vai esquecer jamais de você, jamais.

ouvintes, coisa tremenda, ouvintes, essa mensagem poderosa. Nessa quarta-feira não vai ser diferente, não. Deus vai estar usando poderosamente o nosso irmão, pastor Antônio dos Santos, trazendo, ouvintes, essa palavra para aumentar a sua, nossa fé. Não fique de fora. É Rua Senador Pompeu, número 27. O milagre está garantido. As portas já estão abertas para você que crê e precisa. Você que está aí há tanto tempo desempregado, dentro de casa, até mesmo o inimigo jogando seta aí para você desanimar, para você cair numa depressão. Venha nessa quarta-feira, porque, ouvintes, depois dessa palavra vem aquela oração de poder, aquelas revelações do Espírito Santo. E o inimigo, ele é repreendido em nome de Jesus. Não importa.

daí no nome de Jesus. Vai embora, queima ele, Jesus. Vai expulsando, pede para Jesus queimar. Grita para Jesus queimar. Sai, Satanás, sai dessas vidas. Sai da casa dessas pessoas, vai embora. Sai da mente, sai do coração. É no nome de Jesus Cristo. É no nome de Jesus Cristo. Vai gritando para Jesus queimar ele. Sai da mente dela. Vai gritando para Jesus queimar. Se vocês pedir, Jesus vai queimando. Sai.

0: agradeço, Jesus.
1: É, ouvintes, coisa tremenda que acontece aqui na rua Senador Pompeu, número 27, através da oração, da revelação do Espírito Santo, ouvintes. O inimigo não resiste, ouvintes. É coisa tremenda, é coisa do céu. E você está convidado a estar conosco nessa quarta-feira, né? A campanha da prosperidade. Ouvintes, depois dessa revelação, dessa oração, ó, já estão contando aqui os testemunhos. O que acontece quando o nosso pastor Antônio entrega as revelações? O milagre já vem em seguida. Vamos ver o milagre acontecendo aqui em nome de Jesus.
0: Em verdade, livres.
2: Irmã, qual é o seu nome?
3: Cleição.
2: Irmã, o que é que aconteceu?
3: Então, ano passado, eu falei pro senhor, eu sou corretora de imóveis. Eu tava 7 meses sem vender, sem alugar nada. Aí eu pedi o senhor para abençoar as chaves, eu consegui alugar. Semana passada, apareceu mais um apartamento para eu alugar. Eu consegui alugar. Botei lá o voto do aluguel. Semana passada, eu já trouxe o dízimo desse aluguel e o voto. Essa semana, eu já trouxe outro apartamento para eu alugar. Eu tenho apartamentos de a partir de 120 mil para vender. E aí, ano passado, meu filho não estava conseguindo vender nada. Ele trabalha com intercâmbio, né? E aí, ano passado, ele vendeu 10 intercâmbios, pastor, quando eu comecei a campanha. E aí, o amigo dele, que estava batendo a meta, né, foi demitido e o meu filho ficou. Glória. Que ele falou, mãe, a minha cabeça vai rodar, porque eu não estou conseguindo vender. Eu falei, não, você vai vender, porque eu voltei para a campanha.
2: Participando da campanha, as portas se abriram.
3: Eu falei, você vai vender. Eu falei, ele falou, mãe, a minha meta tem que ser 4 intercâmbios. E eu não vendi nenhum. E eu voltei para a campanha.
2: Ele vendeu 10.
3: Ele vendeu 10.
2: 7 meses também sem alugar, sem vender.
3: É, eu já consegui alugar 2 apartamentos... Entendeu? Já consegui alugar 2, agora já veio mais um. Tinha fechado tudo, tava tudo fechado, tava tudo amarrado. Eu cheguei aqui doente, eu cheguei aqui não endividada, porque eu não faço dívida, eu não compro nada para pagar depois. Mas assim, eu cheguei assim, com tudo amarrado na minha vida, a vida do meu filho também lá no trabalho. Tava tudo embolado no ano
2: passado. E depois que entrou na campanha,
3: graças a Deus,
2: as portas se abriram.
3: As portas estão se abrindo novamente.
2: Deus te abençoe, minha irmã. Quem entra nesta campanha toma posse das vitórias de Deus.

É, ouvintes, coisa tremenda, ouvintes. Que testemunho. Aumentou a minha fé, ouvintes. E a sua? Não aumentou, não? 7 meses sem vender nada. Mas quando ela voltou para a campanha, o céu se abriu para ela, ouvintes. É a campanha da prosperidade. É a campanha a favor dos trabalhadores, daquelas pessoas que ajudam com dízimo, com oferta na igreja. Ouvintes, é coisa tremenda o que acontece. Rua Senador Pompeu, número 27, quarta-feira, campanha da prosperidade. Pastor Antônio dos Santos, preparado aqui para orar por você, para Deus abrir a porta para você, como abriu para esta irmã, que não só abriu para ela, mas também para o filho dela. Os dois começou a ser abençoado no mesmo tempo. Olha o que ela falou para o seu filho: filho, eu vou voltar para a campanha e você vai conseguir novamente ter as suas vendas. E ela voltou aqui para esta campanha, campanha da prosperidade das quarta-feira, e Deus abriu a porta não só para ela, mas também para o filho. Ouvintes, venha nessa campanha, ouvintes, porque Deus vai abrir não só a porta para você, mas vai abrir para o seu filho, para a sua filha, ouvintes, porque o nosso Deus trabalha de uma maneira especial. Anote o endereço: Rua Senador Pompeu, número 27. Olha, ouvintes, Deus vai entregar em sua mão um milagre, a prosperidade, né? Porque Deus, ele tem para nos dar. Ouvintes, não deixe de vir. Nós temos um amplo estacionamento e também nós temos uma igreja climatizada, onde você não vai passar calor aqui dentro, porque é tudo controlado, é tudo climatizado, clima maravilhoso. Venham, em nome de Jesus Cristo, bem no centro aqui do Rio de Janeiro, bem no centro, Rua Senador Pompeu, número 27. É o endereço da sua bênção, é o endereço da sua vitória.

É, ouvintes, olha que louvor maravilhoso, ouvintes. Nossa irmã Débora Miranda aí, trazendo esse louvor. E operando Deus, ouvintes, quem impedirá? Operando Deus, quem impedirá nessa terça-feira? Em nossa igreja pentecostal, Deus de Amor, 9 da manhã, 15 horas, também às 19 horas, nós temos o culto, essa campanha. Operando Deus, quem impedirá? Você não pode ficar de fora, ouvintes. Atenção todos os membros aí de Nova Iguaçu, nessa terça-feira, nesse culto de ensinamento também, essa terça-feira, mas essa poderosa campanha. Operando Deus, quem impedirá? Não fique de fora, porque o inimigo não pode impedir a sua vitória, não pode impedir a sua bênção, ouvintes. Você tem que estar conosco nessa terça-feira, Avenida Governador Roberto Silveira, 862. Vamos de testemunho agora para aumentar a sua, a minha fé.

0: nome?
1: Natalina, irmã Natalina.
0: Irmã Natalina, qual foi o milagre que a senhora recebeu aqui na Igreja Deus e Amor?
1: É, fazendo campanha na Igreja Deus e Amor, eu fiz um propósito com o senhor de fazer 7 dias de campanha para ele me curar. E eu tinha problema de diabetes e eu não sentia muita vontade de comer doce e quando eu comia eu passava mal. E para a glória de Deus, agora, antes de eu terminar a campanha, eu fui no médico, fiz o exame, deu tudo normal. O médico liberou comer doce.
0: Que maravilha, ouvintes. Olha só, ela estava sofrendo ainda diabetes alta, mas fez um propósito aqui na igreja de estar vindo, congregando, né? E Deus curou ela. É. Irmã Natália, qual o recado que a senhora tem para as pessoas que estão enfermas, estão com diabetes?
1: É procurar, né, fazer propósito com o senhor, vir na igreja, né, fazer campanha, buscar o senhor e esperar nele, porque em Deus tudo pode, né? Com Deus tudo pode. Se ele me curou, ele também pode curar outras pessoas, né? E eu, graças a Deus, que sou doceira, não podia comer doce, graças a Deus, fui liberado pelo médico para comer qualquer coisa doce. Até o médico falou que o pior seria a hemoglobina glicada. A minha está até abaixo do normal.
0: Olha, ouvintes, olha a benção que ela recebeu. Olha, irmã Natalina, né, estava aí com essa diabetes muito alta, mas ela fez o propósito, mas ela falou e foi curada. Para a glória de Deus. Então, que Deus abençoe, irmã Natalina. Fique com Deus e que Deus continue abençoando a sua vida.
2: Neste nome, Jesus, Rei dos Reis, nossa luz.
3: É, ouvintes, coisa tremenda que a irmã Simã Natalina recebeu de Deus. Ouvintes, é a doença do século, a diabetes é uma doença do século, né? Mas para Jesus pode ser de qualquer coisa. Pode ser a doença que for, mas Jesus cura, ouvintes. Não fique de fora dessa campanha. Operando Deus, quem impedirá? Terça-feira, ali na nossa igreja pentecostal Deus de Amor, de Nova Iguaçu. Você é o meu convidado, a minha convidada. Eu não sei a tua enfermidade, eu não sei a tua dor, mas eu sei de uma coisa: meu Jesus cura tudo. Até diabetes. Então venha, a nossa irmã Natalina foi curada. Foi curada. E pôde, o médico disse, falou, pode, o médico disse, agora pode comer açúcar. Fica à vontade. Deus me livre de açúcar, ouvintes. Coma pouco açúcar aí para não arrumar diabetes. Mas é, o Senhor cura. Aqui na Igreja Pentecostal Deus e Amor, um milagre tem acontecido. Ouvintes, não perca nessa terça-feira, é o grande mover de Deus e a campanha Operando Deus, quem impedirá?

0: Escrito está na palavra de Deus.
1: Alegrem-se sempre no Senhor. Novamente direi, alegrem-se. Filipenses 4:4.
0: Bíblia Sagrada. Palavra.

Vamos orar. Em Nova Iguaçu está em oração às segunda-feira. Campanha de oração também à segunda do pão. Oração e palavra, ouvintes. Ali pela manhã, Pastor Edson, também a nossa cooperadora Valéria, nesta campanha poderosa. Eu também vou estar com vocês ali, fazendo uma oração com vocês. É logo no início ali, porque é a segunda da oração, é a segunda do pão. Temos duas coisas especiais ali na segunda-feira, tanto oração como também a palavra de Deus. Quero convidar você católico, você afastado da igreja, você membro da igreja, você obreiro, você simpatizante, para segunda-feira agora, essa campanha de oração, 9 da manhã e também às 19 horas. Você não pode ficar de fora. Venha conosco nessa segunda-feira, um milagre é garantido em nome de Jesus.

0: É o Vince, agora nós vamos de testemunho para aumentar a sua fé.
1: Para Deus te confortar, te confortar.
2: Ah, do Senhor, irmã, qual o seu nome?
3: Magali Ferreira dos Santos.
2: Irmã Magali, qual foi o milagre que a senhora recebeu aqui na Igreja Pentecostal Deus de Amor?
3: Eu tive um milagre maravilhoso. Em nome de Jesus, ele me abriu as portas e aqui na igreja eu consegui. Depois de 30 anos, eu sempre buscando, eu consegui resolver um problema imenso. Deus me abençoou e eu ganhei a causa na justiça.
2: Meu Deus do céu! Depois de quantos anos, irmã, a senhora tinha essa causa na justiça?
3: 30 anos.
2: 30 anos, ouvintes. E aí, irmã? O milagre foi grande ou pequeno?
3: Foi enorme.
2: E o que, que a foi senhora fala para os irmãos que têm causa na justiça? Qual o recado que a irmã dá nessa tarde?
3: Persevere, continue orando, vai pedindo, que Deus um dia ele atende, porque o tempo de Deus é diferente do nosso.
2: Meu Deus do céu, que testemunho, igreja. Irmã, confirma para nós o seu nome e o seu endereço, por favor.
3: Magali, eu moro na estrada de Austin 77. Comendador Soares.
2: Comendador Soares. Que Deus abençoe o testemunho de bênção. Fica com Deus, minha irmã.

É, ouvinte, coisa tremenda, né? Nossa irmã Natalina, 30 anos esperando uma causa, mas Deus abriu a porta e deu a vitória e deu a causa na mão dela. Vai acontecer com você, terça-feira, operando Deus, quem pedirá? Igreja Deus e Amor, Nova Iguaçu, Avenida Governador Roberto Silveira, 862. É o vinte, não é terça não, segunda, né? A segunda do pão, a segunda da oração. Confundi aqui, mas o nosso técnico aqui já me corrigiu. É segunda-feira. Ô, vinte, não perca, porque o milagre é garantido na sua vida.

0: É, ouvintes, quero chamar a atenção aqui do povo de Nova Iguaçu, não. Aqui o povo da cena do Pompeu, para esta segunda-feira, culto de ensinamento, culto doutrinário, ouvintes, não pode ficar de fora. Pastor Antônio dos Santos trazendo aquela palavra de exortação, depois fazendo aquela oração poderosa, né, para Deus renovar a sua vida, e também a campanha Senhor Jesus Salva Minha Família. Ouvintes, não fique de fora. Vamos agora um trechinho de uma mensagem que o servo do Senhor traz aqui às segunda-feira.
1: Apóstolo Paulo chega a falar: para mim eu tenho por certo que as aflições deste tempo, deste mundo presente, não são para ser comparadas com a glória que em nós há de ser revelada. Irmão, depois da luta, depois da batalha, depois da perseguição, tem coroa para aqueles que são vencedores. Então não desista, o nosso olhar não está na dor, o

e vai adorando, vai adorando. Nada se compara, nada, nenhum sofrimento, nenhuma perseguição se compara com a glória de Deus. E é para isso que nós devemos olhar. Um dia essas lágrimas vão acabar. Um dia essa dor vai acabar. Você estará com ele em um lugar que não haverá mais dor, não haverá mais pranto, não haverá mais luto. Quem crê nesta promessa, levante a mão, é para isso que você precisa olhar. O seu olhar tem que estar nisso, é na glória, é para a glória. Levante a mão e adora, não olhe para o sofrimento, não olhe para a luta.

0: Sim, está aí essa palavra poderosa, pastor Antônio Santos traz aqui às segunda-feira, no culto doutrinário. Ninguém pode faltar, ouvintes, nem obreiro, nem membros, nem simpatizantes, nem visitantes, porque é tremendo a palavra diz. Uma palavra de exortação, porque nada, ouvintes, nada pode nos afastar do amor de Cristo. Ouvintes, depois, o pastor Antônio dos Santos vai fazer aquela oração poderosa, para Deus te revestir com o Espírito Santo, para Deus te renovar, te dar força para você vir na igreja, para orar, para jejumar. Vamos ouvir esta oração.
1: Aleluia! Ariemi hai que mastei mi que malamai, haramai ei mi ne halamai, hikayastei mi ne hai mi kamahas, heriamai aste mahalamai, receba mais, receba a unção de Deus, receba poder de Deus, receba a graça de Deus. Renova Jesus, renova, renova a igreja. Alamande raiei mi kamalamai, e amasia makamai, teramai astei mi rei mi kamalai. Manda fogo, Jesus, manda fogo. Renova esta igreja, renova esta igreja, enche esta igreja do teu Espírito. Dai ânimo, Deus, dai ânimo, não deixa a igreja parar, não deixa a igreja desanimar. O diabo achou que ia parar a igreja, o diabo achou que ia te parar, mas o seu olhar está em Jesus, e quem olha para Jesus tem força, quem olha para Jesus tem poder, quem olha para Jesus tem unção.

Elvins, que oração poderosa. Senti a graça de Deus aqui no estúdio, aqui com o nosso irmão Ayrton. Meu Deus do céu, a graça de Deus veio aqui. A unção de Deus, você vai ficar em casa, ouvinte? Você vai ficar em casa, membro, opreiro? Não, venha nesta segunda-feira. Porque o pastor Antônio dos Santos, além de fazer essa oração, vai estar orando para Deus salvar, para Deus restituir a sua família. Ouvintes, você que está na sintonia, você que é católico, você que está afastado do Evangelho, aceite Jesus, ouvintes. Tudo está acontecendo, olha a chuva que está caindo agora. Olha, tudo alagado já aqui no centro do Rio de Janeiro. Olha só, ouvintes, é sinais da volta de Cristo, é o calor muito forte, depois a chuva muito forte. Ouvintes, aceite Jesus agora como seu Salvador. Não tem mais para onde correr, né? O Senhor Jesus está muito irado, né, com este povo, com esse carnaval. O Senhor Jesus fica muito irado com essas coisas. Então, ouvintes, aceite Jesus aí, entregue seu caminho. Saia dessas coisas, saia desse carnaval, saia desse pancadão, saia deste mundo horrível. Aceite Jesus como seu Salvador neste momento, aí nesse presídio. Aí nesse quarto, onde você está depressivo, diga comigo assim: Senhor Jesus, perdoa agora os meus pecados. Senhor Jesus, escreve agora meu nome no livro da vida. Senhor Jesus, sela com teu sangue. Senhor Jesus, nunca mais quero sair, Senhor, da tua presença, do teu caminho, Deus. Ó Senhor, o Senhor venha me dar força e graça em nome de Jesus. Ouvintes, agora nós vamos já de oração, né? Porque já estamos chegando mais uma hora de programação. Vamos de oração. Maravilhoso Deus e eterno Pai, em nome de Jesus Cristo, quero te agradecer, Deus, por essa oportunidade. Quero apresentar o teu servo, nosso irmão Ayrton, o seu retorno do seu lar para a sua casa, que o Senhor venha guardar, proteger o teu servo. Me guarde também, Senhor, nesse retorno para o meu lar, Senhor, me protegendo de todo mal, de todo perigo, Deus. Deus, neste momento de oração, meu Pai, quero orar por todos os ouvintes, por todos que tiveram até agora nessa programação. Senhor, quero orar também, Senhor, por todos os irmãos, por todas as irmãs que entregou o seu caminho.